Muito bem. Fica aí também um grande abraço. Há pouco deixei ficar aqui um abraço para os médicos, para os enfermeiros, para a polícia, para a segurança, enfim. Mas também, falar em médicos e enfermeiros, acreditamos que há muita gente acamada, há muita gente que não está bem de saúde e a estas alturas provavelmente não estão sem sono, não é verdade? E nós vamos deixando ficar aqui o nosso abraço para todos os enfermos, para que tenham rápidas melhoras e que tenham, sobretudo, um breve regresso ao convívio dos seus.

Bom, há pouco tempo falava aqui então dos nossos irmãos que estão enfermos, não é verdade? Que ficou um grande abraço do tamanho do canal desportivo da Rádio Moçambique. Mas fica também, vamos lá, um abraço bem grande para aqueles que estão nos recintos prisionais, não é verdade? E que por uma e outra razão também não estão, digamos assim, adormecidos a esta hora e a ouvirem o canal desportivo da Rádio Moçambique. Nós vamos continuando por aqui. O abraço também é para todos vocês. 1, 2, 3 into the four. 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

0: Muito bem, entramos assim então para a nossa última hora deste nosso encontro. Portanto, começou à meia-noite e só vai terminar às 5 horas.
1: DJ Tyler.

Amigos, chegados a esta parte, é tudo por hoje. Nada mais sobra-me senão dizer obrigado para quem me acompanhou da meia-noite a esta parte. Atenção, às 5 horas vamos ter notícias e logo depois o prosseguimento da emissão para o dia de hoje. Eu sou Agostinho Laís. A todos, bom dia.

0: Em toda a República de Moçambique são precisamente 5 horas e 1 minuto. Bom dia. Acompanhe já a seguir as notícias editadas e apresentadas por Belisário Macamo.
1: Bom dia, as meias finais do play-off da Liga Nacional de Basquetebol Sénior Feminino reatam hoje, dia em que se podem conhecer os finalistas. Os favoritos, Costa do Sol e Ferroviário de Maputo, partem em vantagem para o jogo 2. As canarinhas entram em campo diante do Ferroviário da Beira, 16, para duas horas mais tarde, as locomotivas da capital defrontarem a Lazio. Lembre que no jogo 1, o Costa do Sol bateu o Ferroviário da Beira por 44-38 e as detentoras do título, Ferroviário de Maputo, impuseram-se a Lazio por 65-16. A União Desportiva de Songo começa hoje a preparar o jogo frente ao Petro de Luanda no próximo sábado, válido para a segunda mão da primeira eliminatória de acesso à fase de grupos da Liga dos Campeões Africanos. O campeão moçambicano tem a missão de ir à capital angolana anular a desvantagem de 1-0. Na taça Nelson Mandela, a Black Bulls tem encontro marcado para o próximo sábado, às 18h30, na Lagi Arena, diante dos comarianos do Atomic Ngome. Os touros levam vantagem de 1-0. Quanto aos possíveis adversários das equipas moçambicanas para a Championship, o Scotland do Zimbábue derrotou o Nsinzijini Hotspur de Eswatini por 1-0, enquanto para a Taça CAF houve igualdade a um golo entre Panterra dos Camarões e o Rayonspor do Ruanda. Costa do Sol e Ferroviário de Maputo garantiram lugar nas meias finais da Taça de Moçambique. Os ferroviários de Nampula e de Lixinga vão lutar por uma vaga e a outra será preenchida ou pelo Ferroviário da Beira ou pelo vencedor da eliminatória entre União Desportiva de Songo e Águias Especiais de Sofala. Os hidroelétricos estão em vantagem de 2-0. O diretor da Agência Moçambicana Antidoping diz que a instituição está aberta para a educação preventiva aos atletas e dirigentes esportivos. Venâncio Macamo.
2: O diretor-geral da Agência Moçambicana Antidoping, Arsenio Sarmento, diz que com esta estratégia pretende-se consciencializar os dirigentes e atletas dos perigos do doping no desporto, de modo a promover o jogo limpo.
3: Recentemente estávamos a conversar com um dos parceiros na Liga de Basquetebol. Abriu um espaço de eventualmente na própria Liga nós podermos ir para dirigir palestras no intervalo ou no dia de defesa aos atletas que participam na Liga de basquetebol e outras ligas que giram em volta da organização do movimento associativo desportivo, porque nós não penetramos em qualquer um destes sistemas sem que haja uma ação coordenada. E não queremos também que a nossa aproximação aos clubes ou às ligas seja tida como quem está a criar perturbação, porque se fala de doping, os próprios atletas envolvidos começam a ficar preocupados, começam a nos ver com uma cara. Mas nós dizemos e repetimos constantemente e sistematicamente que a nossa principal ação neste momento é a educação.
2: Arsenio Sarmento, diretor-geral da Agência Moçambicana Antidoping, diz ainda que para os jogos da AUSC a terem lugar em dezembro próximo na capital do país, todos os atletas serão submetidos a testes antidoping.
1: Arranca hoje a fase de Liga da Liga dos Campeões Europeus em futebol, com 6 partidas no cartaz, duas das quais começam às 18h45. Clube Bruges da Bélgica, Aston Villa da Inglaterra e a equipa de Atenas da Grécia, LASK Linz da Áustria. As restantes têm início marcado para as 21h, com destaque para a recepção do Real Madrid da Espanha ao Inter de Milão da Itália. O Porto recebe o Manchester City da Inglaterra, o Borussia Dortmund da Alemanha tem encontro marcado com os espanhóis do Villarreal e o Lille de França bate-se com o Betis da Espanha. O piloto neerlandês Locke Hartog, num ato heroico no último sábado, desistiu da corrida no China GT Championship para salvar a vida de um rival, o britânico Ollie Milroy, cujo carro estava em chamas após embate com outro no circuito de Xangai. Locke Hartog recorreu ao extintor para debelar o fogo e depois retirou o piloto britânico que, em consequência do sucedido, ficou com 5 costelas, uma mão e uma clavícula partidas e ainda com contusão pulmonar. Ollie Milroy diz que nunca se vai esquecer do ato heroico de Hartog, a quem deve por estar vivo, pode ler-se no jornal A Bola, na edição online. Foram as notícias. Bom dia.
0: Notícias editadas e apresentadas por Belisário Macamo nesta manhã do segundo dia útil da semana. É, devido ao feriado longo, é o primeiro dia útil da semana. É terça-feira, É o oitavo dia do nono mês do ano. Cá estamos para acompanhá-lo onde quer que se encontre e com quem quer que esteja. Espero que tenha desfrutado da sua noite, que tenha tido uma noite tranquila, feliz e abençoada, e que inicie esta terça-feira de bem com a vida e sempre ligadinho a este canal dos campeões, RM Desporto. Bom dia, bom dia, bom dia, bom dia, bom dia, bom dia, bom dia, bom dia, bom dia, bom dia. É, já amanheceu com ou sem ressaca, com ou sem preocupações, com ou sem stress, cansado ou não, com ou sem chuva, cá estamos para despertá-lo. Toca trabalhar, toca produzir, já amanheceu. Abanhe esse esqueleto. Comece então a preparar a sua jornada laboral. Bom dia, bom dia, bom dia, bom dia, bom dia. É, já amanheceu. Feriado longo faz parte do passado. Hoje é dia de trabalho. Acorda! Sou Jaimita Majoia, sua companheira de viagem até às 10. Espero bem que a nossa emissão chegue até si em perfeitas condições de audição e que seja do seu inteiro agrado. Chuta preguiça, chuta ressaca, chuta dor de cabeça, chuta preocupação. Toca acordar.
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0: Parabéns, parabéns, parabéns. Hoje o palco é todo seu. Parabéns pelo seu aniversário. Tudo de bom para si hoje e sempre. Que esta data se repita por muitos e longos anos. Está no ar, parabéns a você. É só ligar para 82-34-93. Ou se preferir, 82-31-05-766. Também pode enviar a sua felicitação para o nosso WhatsApp, 85-20-25-93. Antes de ligar, por favor, baixe o volume do seu rádio, afaste-se, está bem? Está lá, bom dia.
1: Bom dia, irmão.
0: Tudo bem consigo?
1: Tudo, minha irmã.
0: Bom saber. A quem pertence a voz?
1: O primo, pastor Miguel.
0: A falar de onde? Chutei.
1: Prontos, parabéns para todos os aniversariantes de hoje. E prontos, bom trabalho. Bom regresso de Laís, que fez a madrugada. Tchau, irmão.
0: Tchau, tchau. Sucessos para si. Bom dia. Cuide-se e continuação de ótima escuta.
1: Obrigado.
2: Parabéns a você.
0: Parabéns, parabéns, parabéns pelo seu aniversário. Tudo de bom para si, hoje e sempre.
2: Muitos anos.
0: Está lá, bom dia. Ouvinte a linha, bom dia.
3: Ora, viva, manamita.
0: Tudo bem consigo?
3: Não, podia estar melhor, mana.
0: Bom saber. A quem pertence a voz?
3: Único a Mercedes, a partir da cidade de Tete.
0: Chuta.
3: Obrigado pelo padre. Não, eu venho esse momento parabenizar a minha filha, que corresponde com o nome de Reginalda Amicides, que acabou de colher mais uma flor no Jardim da Vida. Eu, para ela, vou lhe desejar muitos parabéns, muitas felicidades. Cresça bem, seja a menina mais inteligente, que ouça o que os mais velhos irão lhe dizer. E que essa data se repita muito, muito longos anos.
0: É tudo?
3: Mana, é tudo. Para si, vou lhe desejar bom trabalho, aquele abraço, estamos juntos, muito bom dia.
0: Obrigada, sucessos para si, beijinhos para sua filha, tudo de bom para ela, que esta data se repita por muitos e longos anos.
3: Obrigada, mana.

0: Está lá, bom dia.
1: Bom dia, mano JPM.
0: Tudo bem consigo?
1: Tudo no seu, mano.
0: Não podia estar melhor. A quem pertence a voz?
1: António Moana, Porto de Chimoio.
0: Xuté.
1: Obrigado, mano. Em primeiro lugar, dar os parabéns para todos os aniversariantes de hoje. E que tenham sucessos na vida, muito respeito. E para a mana Jaimita, continuação de um bom trabalho, cumprimentos a toda a sua família e a todos os seus colegas. Até lá.
0: Obrigada, campeão. Sucessos para si, bom dia e continuação de ótima escuta.
1: Obrigado, mano.

0: Está lá, bom dia.
1: Bom dia, Manamita.
0: Tudo bem consigo?
1: Tudo bem, que saudade, Manamita.
0: Não podia estar melhor. A quem pertence a voz?
1: Vila da Marinha da Tândica, São Luís Fernando Amor.
0: Chutei.
1: Os parabéns vão para a filha do Amicídios. Desejo de muita saúde, que essa data se repita mais vezes. Tenha sucesso na escola e muito dinheiro. E mando um abraço para toda a família Amor, que tem a fazer um bom trabalho. Para Manamita e honra para toda a minha família, o almoço também, já estamos juntos.
0: Obrigada, campeão. Abraço aí, sucessos para si. Cuide-se e continuação de ótima escuta.
1: Obrigado. Bom trabalho, André.
0: Obrigada, até lá. Amigos também. Já amanheceu. Toca acordar, toca acordar. Chuta-se a preguiça. Alô, bom dia.
2: Bom dia, Manamita.
0: Tudo bem consigo?
2: Tudo bem, na graça de Deus. Não sei desse lado, Manamita.
0: Não podia estar melhor. A quem pertence a voz?
2: Isana, a partir de Lixigo.
0: Chutei.
2: Bom, meus parabéns. Hoje vão para um grande amigo meu, de nome Emitério, que no passado dia 5 ele subiu mais um degrau na escada da vida. Então, desejar a ele muitas felicidades. Que tenha tudo bom e que tenha mais longos anos de vida. E, bom, é tudo, Mana Jamita. Continuação de um bom trabalho aí. Estamos juntos.
0: Obrigada, campeão. Feliz terça-feira. Cuide-se e continuação de ótima escuta.
2: Muito obrigado, Mana Jamita.

0: São 5h26. Bom dia, Mana Jaimita. Bom dia. Aqui, Babucho José Conforme, a partir da cidade de Tete. Em primeiro lugar, os meus parabéns vão para minha filha Yara Babucho José Conforme, que completou mais um ano de vida no passado dia 5. E para minha esposa Francisca Dias, que completou mais um ano ontem, dia 7. Estão de parabéns as mulheres da sua vida, ô Babucho. Sucessos, beijinhos para elas, tudo de bom, que estas datas se repitam por muitos e longos anos. Está lá, bom dia.
1: Bom dia, mana Mita.
0: Tudo bem consigo?
1: Estou bem, na graça do Senhor. Você, mano, como está?
0: Não podia estar melhor. E quem pertence a voz?
1: A voz é de Manuel Nhaçango, do Bairro Chumé.
0: Chuta!
1: Muito obrigado pelo passo, mano. E desejo a todos aqueles que completam mais um ano no Jardim de Edna hoje. E mando saudações para toda a minha família em Nhaçango. Mana Mita, seja um bom trabalho. Até às 10.
0: Obrigada, campeão. Até lá. Abraço aí. Bom dia, bom trabalho e continuação de ótima escuta.
1: Daqui a bocado vou sair, mano.
0: Força aí. É hora de acordar, é hora de abanar o esqueleto, sacudir essa preguiça. Toca produzir.
2: Vamos lá! Comigo!
0: Está lá, bom dia.
3: Está-se, bom dia, Mana Jaimita Majaya.
0: Tudo bem consigo?
3: Eu estou bem, não sei como está, Mana Jaimita.
0: Não podia estar melhor. E quem pertence a voz?
3: Babucho Conforme, a partir da cidade de Tete, Mana Jaimita.
0: Chuta.
3: Em primeiro lugar, os meus parabéns vai para a minha filha que completou no dia 5. Em segundo lugar, para a minha esposa que completou mais um ano depois, ontem. Tudo de bom para ela. É tudo, Mana Jaimita.
0: Sucessos para si, campeão. Bom dia e continuação de ótima escuta.
3: Obrigado, Mana Jaimita. Já sou o dia da preguiça, Mana Jaimita.
0: Maravilha. Cuide-se.

0: Alô, bom dia.
1: É, pastor Gabriel.
0: Tudo bem consigo, como foi isso?
1: Ah, tudo bem, já acordei.
0: Maravilha. Chutei.
1: Os meus parabéns vai para as minhas netas, minhas netinhas. Xaná, Sérgio, Fundice, e Taka, Takaruco, que fizeram mais um ano de vida este mês. Desejo-lhe muitas, muitas felicidades. Permita.
0: Oba, obrigada, Mufundis. Abraço aí, cuide-se, continuação de ótima escuta.
1: Obrigado.

0: Alô, bom dia.
1: Muito bom dia, mana JM.
0: Tudo bem consigo?
1: Bem, obrigado. Não sei desse lado, mana.
0: Não podia estar melhor. De quem pertence a voz?
1: A voz pertence ao Sayon Júnior Moatiz.
0: Chuta.
1: Sim, mana. Primeiro, eu quero dar os parabéns às filhas dos campeões MCIDES. Os campeões MCIDES e Babus Conforme, que completaram anos nos dias 5 e 7, respectivamente. Também, os meus parabéns vão para o campeão Nelson Manjate, que completou anos no dia 6 deste mês. Para esses três, desejo continuação de festas felizes, tenham tudo bom e que esta data se repita por muitos e longos anos de vida. Continuação de um bom trabalho, estamos juntos na companhia do Sinal Desportivo da Rádio Moçambique. Tchau, tchau, mana.
0: Tchau, tchau, obrigada pela preferência. Bom dia e continuação de ótima escuta.
1: Muito obrigado.

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0: Parabéns, parabéns, parabéns pelo seu aniversário. Tudo de bom para si hoje e sempre.
1: Parabéns a você.
0: Está lá, bom dia.
2: Bom dia, Manamita.
0: Tudo bem consigo?
2: Não pertence a ninguém.
0: Bom saber. A quem pertence a vós?
2: O mais novo dele é muito esporte ao Beira.
0: Chuta.
2: Sim, mano. Os parabéns para todos que estão a fazer a nós. Desejo muita felicidade, muita paz. Os que estão para jogar, eu desejo muita sorte. Muita sorte e bons resultados. Desejo, Manamita, uma boa sexta-feira. E a todos os ouvintes que estão neste momento conectados do Grêmio de Esporte, uma boa semana. Estamos juntos até a próxima oportunidade.
0: Sucessos para si, bom dia e continuação de ótima escuta.
2: Obrigadinho.

0: Toque saber quem está do outro lado da linha. Alô, bom dia.
1: Bom dia, Mana Gemita.
0: Tudo bem consigo?
1: Tudo, não sei para Mana Gemita.
0: Não podia estar melhor. A quem pertence a voz?
1: Eurico Ernesto do Beiro Cobman.
0: Chaté.
1: Os meus parabéns vai para um meu colega chamado Ibo José Chavão. Completou ontem. E para ele desejo muitas felicidades e muitos anos de vida. Mana Gemita, estamos juntos até às 10, mano.
0: Obrigada, campeão. Até lá. Um abraço para si. Cuide-se e continuação de ótima escuta.
1: Muito obrigado, mano.
0: 82 34 93. A sua inteira disposição para esta viagem matinal. Se preferir, pode ligar para 82 31 05 766. Pode enviar a sua felicitação para o nosso WhatsApp 85 20 25 93 1.
2: Nesta data que...
0: Alô, bom dia.
3: Bom dia, Manamita.
0: Tudo bem consigo?
3: Tudo bem, do seu lado, Manamita.
0: Não podia estar melhor. De quem pertence a voz?
3: Domingos Massada, Beira.
0: Chuta aí, Massada.
3: Dá parabéns a todos os aniversariantes do dia. E todos que estão a me ouvir dia 2, recordar que ainda estou em peso, já estou em linha. A qualquer momento podemos estar a falar juntos. Beto Fome, Mana Rosa Bia, Luís Almoço, todos. Saber que já estou em peso. Vamos juntos. Bom dia, Mana Gemita.
0: Obrigada, campeão. Bom dia para si também. Cuide-se. Continuação de ótima escuta.
3: Muito obrigado.

0: Está lá, bom dia.
1: Olá, Malajaimita, muito bom dia.
0: Tudo bem consigo, Vilanculos?
1: Estou muitíssimo bem. Oba. Melhor agora falando com a Malajaimita.
0: Oba, bom você ver.
1: Se mesmo eu a continuar a sonhar, acorda. Dá-te parabéns por isso, Malajaimita.
0: Gente aí.
1: É, os meus parabéns, como eu disse, me vai para ti, Malajaimita.
0: Obrigado.
1: Por tudo que faz para nós. E também vão para o meu amigo Montinho Goff. E também vão para a filha do campeão Amicídios do Beto Campo. Vai também para a filha do campeão Babus Conforme e a esposa. E todos eles desejar boa sorte. Muita saúde e tudo o que é de bom. A Ana Jaimita, contando um bom trabalho, estamos juntos, continua a nos acordar, sempre.
0: Com prazer. Abraço aí, feliz terça-feira, cuide-se e continuação de ótima escuta.
1: Muito obrigado.
2: Querida, muitas felicidades, muitos anos.
0: São 5h42. Atenção ao relógio, atenção ao relógio, não se atrase. Hoje é dia de trabalho. Alô, bom dia.
3: Muito bom dia, mana.
0: Tudo bem consigo?
3: Melhor agora falar com mana.
0: Bom saber. E quem pertence à voz?
3: A voz pertence ao Chano Elias, a partir do programa de Chimoia, mana.
0: Chota.
3: Sim, mana. Os meus parabéns. Vai para a campeão Babus Conforme. Não, vai para a esposa do Babus Conforme e a filha. E também a filha de Mercedes Gouveia. Desejo a eles muitas felicidades. É tudo, mano. Vai de bom trabalho. Obrigado.
0: Obrigada, campeão. Sucessos para si. Feliz terça-feira e continuação de ótima escuta.
3: Obrigadinho.

0: 5:43, está lá, bom dia.
1: Bom dia, mana Germita.
0: Tudo bem consigo?
1: Tudo, não sei, mana Germita.
0: Não podia estar melhor. E quem pertence a voz?
1: Poderosa, Madeira, 12º bairro, Xota.
0: Xota.
1: Os parabéns vai para a Reginalda, a Yara, a Francisca. E para todos que completaram mais um ano de vida este mês, esta semana, desejo muita saúde e muito sucesso e tudo de bom. E mandar abraço para o Lugero Cando de Machixe. Eu já ouvi o que você recomendou ontem. Tchau, meu pai. Trabalho de mim, está com todo bom trabalho.
0: Obrigada, querida. Beijinhos, feliz terça-feira. Cuide-se e continuação de ótima escuta.
1: Obrigada, minha linda.
0: Você a tentar esticar mais um bocadinho o sono, mais um bocadinho. Depois tem alguém a dizer 5:44, toca acordar. Não tem como voltar a dormir. Alô, bom dia.
2: Está viva, muito bom dia, mana JTM.
0: Tudo bem consigo?
2: Não podia estar melhor, mana.
0: Bom saber. É quem pertence a voz?
2: Norte Evaristo, a partir da cidade de Tete, mana Joinita.
0: Chuta.
2: Obrigado pelo passo. Primeiramente, desejar a todos amigos e familiares que vão fazer anos hoje, principalmente a família conforme, e desejar a eles que essa data se repita por muitos anos longos de vida. E a Rosa Bier, cumprimentos para ela. Para todos, amigos ouvintes que estão ligados à RMD, recebam um forte abraço mesmo. Para a Mana, desejo-te bom trabalho, estamos juntos, até as últimas cartuchas, seu sempre dedicado ao canal certo.
0: Obrigada, campeão, sucessos para si, feliz terça-feira e continuação de ótima escuta.
2: Muito obrigado, Mana Janita.
0: Parabéns, parabéns, parabéns. Bom dia, irmã. Tudo bem? Bom dia. Não podia estar melhor. Sou Ernesto Raíssa de Nampula. Os achinenos felicito. Os meus parabéns vão para o meu ferroviário de Nampula pela vitória que conseguiu fora de casa. Passou para a fase seguinte. E saúdo o Sofinato Eduardo, chefe da claque do ferroviário de Nampula. Minha mulher, Mupeia. Meus filhos Isufo, Afsa, Yunusso e Amadinho. Amigos Jordan, Amandio, José, Souza, Mário, Alizito, Arlindo, Supair, na resta, Ronaldo e todos os ouvintes da Rádio do Esporte. Sucessos para si, campeão. Bom dia e continuação de ótima escuta. Já está na hora de acordar. Está na hora de acordar. Se você continuar assim, vai atrasar. E bem. Alô, bom dia.
3: Muito bom dia, Majamita.
0: Tudo bem consigo?
3: Tudo bem, senhor Majamita.
0: Não podia estar melhor. E quem pertence a voz?
3: José de Fome Beira.
0: Chuta.
3: Os meus parabéns para a família Bobos Conforme e a filha de Amicídio. E, por último, para boas-vindas. Domingo de passada. Muito obrigado, bom trabalho, meu amigo.
0: Obrigada, campeão. Sucessos para si. Tudo de bom e continuação de ótima escuta. Cuide-se.
3: Muito obrigado, bom trabalho, meu amigo.
0: Obrigada. São 5:47. Bom dia, Manamita. Bom dia. Aqui Raul Machaeia. Venho por este meio saudar a família Machaeia, em especial o meu filho António Raul Machaeia, que hoje completa 26 anos. Desejo-lhe muitos anos de vida. Está de parabéns o seu filho, campeão. Tudo de bom para ele, hoje e sempre. São 5:47. Toca acordar, toca acordar. Chuta essa preguiça. Está lá, bom dia.
4: Bom dia, mana Zanita.
0: Tudo bem consigo?
4: Bem na graça, no seu lado, mana.
0: Não podia estar melhor. A quem pertence a voz?
4: É o Hamza, Molotana.
0: Chuta.
4: Olá, Zanita. Parabéns a todos. Completa mais um ano de vida. Menos eu e a mana Zanita. Tchau.
0: Tchau, tchau, campeão. Sucesso para si. Bom dia e continuação de ótima escuta.
2: Obrigado.
0: Bom dia, mana Jaimita. Bom dia. Os meus parabéns vão para todos os aniversariantes do dia. E saúdo todos os campeões de A a Z. Os meus filhos, Nair, Eric, Hermínia e Laura. A minha esposa, Júlia Bernardo. Meu cunhado, Ricardo Manuel Bans. E para ti, mana JM, bom trabalho. Obrigada. Aqui é Eurico Ernesto de Incoba. Um abraço, Eurico. Tudo de bom para si. Está lá, bom dia.
5: Bom dia, mana Jaimita.
0: Tudo bem consigo?
5: Está tudo bem, na semana JM.
0: Não podia estar melhor. É quem pertence a voz?
5: A voz é do Abel Vasco, da Manga Soldado Zerinha, na cidade da Beira.
0: Chuta.
5: Queria parabenizar a todos os aniversariantes de hoje, em especial aos filhos do nosso campeão Babuxo Conforme de T. E a todos os campeões que não foram mencionados. Saudações a eles. E bom trabalho para a mana Jaimita.
0: Obrigada, campeão. Feliz terça-feira para si. Abraço. Cuide-se e continuação de ótima escuta.
5: Tá bom, obrigado.

0: Agnes Berken está do outro lado da linha. Alô, bom dia.
1: Bom dia, mana mira. Desculpa lá, sou uma minha senhora. Eu venho aqui, mana, estou a pedir para me mandar o número do Erico Ernesto, do Barcom. Bem, com esse número mesmo que estou a dar agora, meu número é 84867399.
0: Muito bem.
1: Obrigado, mana mira. Condição do bom trabalho.
0: Obrigada, campeão. Mesmo para si. Cuide-se.

0: Estalã, bom dia.
1: Bom dia, Manamita.
0: Tudo bem consigo?
1: Melhor agora, vida vinda, Manamita.
0: Oba, bom saber. E com quem tenho o prazer de conversar?
1: Isabela Abreu, a partir
0: da cidade. Oh, chuta aí a juizada.
1: Primeiros parabéns já para mim, porque tem cumprido mais anos de vida ontem. E para todos que completaram mais um ano hoje. E para a Manamita, bom trabalho. Até as 10.
0: Obrigada, querida. Sucessos para si, beijinhos, cuide-se e continuação de ótima escuta.
1: Obrigada.

0: Está lá, bom dia.
1: Muito bom dia, mano.
0: Tudo bem consigo?
1: Tô bem, não sei, mano, como está nos estúdios do RB Desporto.
0: Não podia estar melhor. De quem pertence a voz?
1: Foguete, zona nortenha de Cabo Delgado, mano.
0: Showtime.
1: Primeiro, agradecer, mano, que está aí nos alegrar nessa manhã. Estamos muito felizes, porque, mano, quando está aí, é muito de nós conseguimos falar à vontade. E indo para... Vou parabenizar o filho, a filha do nosso campeão, a Mercedes, e assim como o Babucho, conforme. Não esquecer também nosso Anumanjati, que ele completou este mês. E não esquecer todos aqueles que completaram do dia 1 até hoje, dia 8. E todos aqueles funcionários públicos neste momento estão preparados, pedindo para fazer prova de vida. Parabéns para ele. Para a Mana JM, continuação de um bom trabalho. Estamos juntos. Muito obrigado, Mana.
0: Obrigada, campeão. Abraço. Feliz terça-feira. Cuide-se e continuação de ótima escuta.
1: Igualmente, Mana. Tchau.
0: Obrigada. Tchau, tchau. Estamos a 7 minutos das 6. Toca acordar, toca acordar.
2: Parabéns a você nesta data.
0: Que... Está lá, bom dia.
3: Bom dia, Mana Janita.
0: Tudo bem consigo?
3: É, obrigado por enfim, meu dedo já estava doer.
0: Coloca isso. Ai, ai, ai. A quem pertence a voz?
3: Mas já me dá a falar com o Munharadne, de Tetre.
0: Chutei.
3: Eu estou, vou parabenizar, eu estou dos campeões da RE. Ver parabéns a todos que vão ter ano hoje, amanhã, depois da manhã, esse todo mês.
0: Uhum.
3: Para não levar muito tempo, parabenizo a todos que vão fazer ano esse todo mês completo.
0: Muito bem. É tudo.
3: Obrigado, Marjanita. Bom trabalho aí.
0: Obrigada, campeão. Cuide bem desse dedo, está bem? Sucessos aí, continuação de ótima escuta.
3: Obrigado, Adeneia. Trabalhar bem lá no jogo.
0: A boa disposição mora aqui nesta esquina sonora. Toca acordar, toca acordar, toca acordar. Tá gostoso, sim, mas hoje é dia de trabalho. Toca acordar. Alô, bom dia.
3: Olá, Marjanita. Bom dia. Como estás aí nos estúdios do RM Desporto, Marjanita?
0: Não podia estar melhor. E desse lado?
3: Ah, maravilha falar consigo, Marjanita.
0: Oba, bom saber. É quem pertence a voz?
3: A Rosa Martim de Deus, Marjanita.
0: Chuta.
3: Marjanita, em primeiro lugar, estamos a agradecer por si aí. Quando Marjanita sai no RM Desporto, de todos nós falamos.
0: Oh.
3: Os outros não conseguimos, porque... Mas bom trabalho, Marjanita. Depois mando cumprimento, dou força à esposa do Babucho Conforme, também à filha, também a filha do homicídio, muitos anos de vida. Marjanita, cumprimento para todos, a sua família em casa.
0: Obrigada.
3: Em nome da Rosa Biena Vera. Obrigado, estamos juntos, Marjanita. Bom trabalho até hoje.
0: Obrigada, Rosa. Abraço aí. Cuide-se e continuação de ótima escuta.
3: Obrigado, estamos juntos.
0: Sempre. Obrigado.

0: Seu chefe está na entrada à sua espera. Controlar mesmo. Depois, fim de semana longo. Hoje serão elas.
1: Muitos anos de vida.
0: Está lá, bom dia.
2: Bom dia, Mana Jaimita.
0: Tudo bem consigo?
2: Tudo bem. Aqui fala Armando, estou em Machacaze.
0: Chuta.
2: Estou para mandar os meus parabéns, vai já na pele ali, as Mondani, na Matulacei. É que ela completa mais um ano de vida hoje. Sim, que muitos parabéns a ela, muitos cumprimentos a toda a família Mondani. E para ti, Mana Jaimita. Tenha bom trabalho.
0: Obrigada, campeão. Bom trabalho para si também. Abraço. Cuide-se e continuação de ótima escuta.
2: Obrigada.
0: Estamos a 3 minutos e meio. Das 6. A que horas inicia a sua jornada mesmo?

É o seu aniversário. Parabéns, parabéns, parabéns. O palco está montado e é todo seu. Hoje o dia é todo seu. Brilha, brilha, brilha. É uma vez por ano, não é? Desfrute deste dia.

0: Parabéns para si, hoje e sempre. São 6 horas e 4 minutos. Um abraço muito especial para você que continua desse lado bem ligadinho a este canal dos campeões. Obrigada pelo carinho e pela preferência.
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0: Canal certo, no momento certo, no local certo e para a pessoa certa, num dia em que a UDS regressa ao trabalho, tendo no horizonte o encontro da segunda mão da primeira eliminatória de acesso à fase de grupos da Liga dos Campeões. O oponente é o Petro de Luanda. Os petrolíferos levam a Angola vantagem de 1-0. Ainda assim, o capitão Domingues não dá a eliminatória por perdida.
4: Tiveram uma única oportunidade e marcaram. Fazemos muito, tivemos algumas oportunidades e não concretizamos em golo e acabamos pagando o preço. Eles foram uma vez à baliza e marcaram, mas ainda está tudo em aberto. Foi um jogo bem disputado, então vamos esperar pelo jogo da segunda mão, vamos tentar corrigir o que não deu certo e a partir de agora pensar no próximo jogo.
0: E o próximo jogo é já no sábado em Luanda. O campeão moçambicano tem a missão de ir à capital angolana anular a desvantagem de 0-1. Do ponto de vista logístico-administrativo, está tudo no ponto.
5: Francisco Comé deu a conhecer que a logística antecipada faz parte de uma preparação à altura, de modo a encarar o jogo da segunda mão de peito aberto e poder transitar a fase seguinte.
6: Nós estamos, vou dizer, a 80%. Não é? Da nossa preparação. Do ponto de vista administrativo, a comissão está a trabalhar a nível da própria UDS, com apoio da própria Federação Moçambicana de Futebol, com apoio também do Fundo de Promoção Desportiva, na preparação desse jogo.
7: A reparar pela prestação do clube, acha que há condições para se chegar à fase de grupos?
6: Sim, porque conforme o domínio do mundo ou não, a UDS passou por um processo de reestruturação a nível do próprio futebol, a nível da própria equipa principal, em que, de fato, houve uma sangria, vou dizer assim. E temos jovens, que é a nossa aposta, né?
5: O número um do campeão nacional, Francisco Comé, a garantir que as condições logísticas para o jogo da segunda mão da pré-eliminatória das Afrotaças, agendado para o próximo sábado em Luanda, capital de Angola, estão asseguradas. De referir que a equipa da Barragem do Songo, no próximo sábado, no estádio 11 de novembro, irá encarar cerca de 48 mil espectadores a puxar pela equipa da casa. Mohamed Rafik, na Rota das Afrotaças.
0: Na dança Nelson Mandela, a Black Bulls tem encontro marcado para o próximo sábado às 18h30 na Arena Lalji, diante dos comorianos do Atomic Ngombe. Os touros levam vantagem de 1-0. Quanto aos possíveis adversários das equipas moçambicanas, para Champions, o Scotland do Zimbábue derrotou o Singizine de Eswatini, enquanto para a Taça CAF houve igualdade a um golo entre Panteré dos Camarões e o Rayon Sports do Ruanda. Costa do Sol e Ferroviário de Maputo garantiram lugar nas meias-finais da Taça de Moçambique em futebol. Os ferroviários de Nampula e de Lixinga vão lutar por uma vaga e a outra será preenchida ou pelo Ferroviário da Beira ou pelo vencedor da eliminatória entre UDS e Águias Especiais de Sofala.

Lá fora arranca esta noite a fase de liga da Liga dos Campeões Europeus com 6 partidas no cartaz, 2 das quais às 18h45. Bruges da Bélgica, Aston Villa da Inglaterra e a AEK de Atenas da Grécia, LASK Linz da Áustria. As restantes começam às 21h, com destaque para a recepção do Real Madrid ao Inter de Milão. O Porto recebe o Manchester City. O Dortmund tem encontro marcado com os espanhóis do Villarreal e o Lille da França bate-se com o Betis da Espanha. Assim vai o desporto. Bom dia, boa viagem. Obrigada pela preferência.

0: São 6h15. Música para brilhantar esta manhã, levanta-se muita animação e boa disposição. Vamos lá saber o que é que o tempo nos reserva para esta terça-feira. Para tal, juntamos a antena à meteorologista Caldina Tcheco. Bom dia.
1: Bom dia, estimados ouvintes da Rádio Moçambique. Previsão do tempo válida para hoje, dia 8 de setembro de 2026. Para as províncias de Niassa, Cabo Delgado e Nampula, prevê-se céu pouco nublado, localmente nublado. Vento de sueste a nordeste, fraco a moderado. Para as províncias de Tete, Zambézi, Manica e Sofala, prevê-se céu pouco nublado, localmente muito nublado. Ocorrência de chuvas fracas, podendo ser em regime moderado nas províncias de Manica e Sofala. Vento de sueste fraco a moderado, soprando por vezes com rajadas. Para as províncias de Inhambane, Gaza e Maputo, prevê-se céu pouco nublado, passando a pouco nublado. Continuação da ocorrência de chuva fraca, localmente moderada. Vento de sueste a leste fraco a moderado. Temperaturas máximas previstas em graus Celsius. Tete e Pemba, 28. Beira, Quelimane e Nampula, 27, Vilanculo, 26, Inhambane, 25, Lixinga, 23, Maputo e Xaixai, 22 e Chimoio com 21 graus. É tudo quanto à previsão do tempo para hoje. Obrigado pela atenção. Até a próxima oportunidade.
0: Obrigada, bom dia para si. Continuação de bom trabalho. 6h17, para trás, informação sobre o estado do tempo com a meteorologista Caldina Tcheco. Votos renovados de um bom dia, boa viagem e ótima escuta.

6h27. Mesmo para abanar o esqueleto, sacudir a preguiça e essa ressaca, fruto dos excessos de fim de semana longo. Mas hoje é dia de trabalho. Ânimo aí, está bem? Força e coragem. Você consegue.

Vamos lá saber quem escreveu e para quem. Mana JM, passei para usar a sua voz para saudar a minha família Apitatuale, os meus colegas e os meus filhos, Jano, Maria e o Henrique. Estou ligado a partir do bairro de Chibuena. Sou AP. Abraço aí, campeão. Sucessos para si e continuação de ótima escuta. Bom dia, minha princesa. Bom dia. Já acordei. Oba, maravilha. Bom trabalho para si. Esta é da Celeste Bairro T3. Obrigada pela atenção, minha querida. Beijinhos para si. Feliz terça-feira. Cuide-se. Continuação de ótima escuta. Mais uma que começa assim. Bom dia, mana de chocolate. Como está? Bom dia. Não podia estar melhor. Eu estou bem na graça do Senhor. Maravilha. Mana, estou aqui para saudar os meus pais, Mariana Kumbula e Pedro de Mutemba. Meus amigos, Tito Stembe, Maburacha, Maurício, Patolas, Inácio Nhaca, Luiz Fernando Amusse e Diogo Maculuve. Para mana, bom trabalho. Obrigada. Sou Homicílio Tembe, a partir da cidade de Matatiela, na África do Sul. Bom trabalho para si, campeão. Abraço aí, cuide-se. Continuação de ótima escuta. 6:30. Você também pode saudar amigos e familiares através deste canal dos campeões. Só tem que enviar a sua saudação para o nosso WhatsApp 85 20 25 93 1.

onde o desporto e a música caminham sempre de mãos bem dadas. A nível doméstico, a Black Bulls voltou a mostrar por que razão é a potência emergente da formação em Moçambique. No último domingo, no fecho dos campeonatos nacionais de futebol na província de Maputo, os touros sagraram-se campeões nos escalões de juvenis e juniores, derrotando em ambas as finais o mesmo adversário, ou seja, Costa do Sol. Para os juvenis, foi o sexto título consecutivo desde a estreia na competição em 2019. Para os juniores, a revalidação é o quarto troféu na história do clube. Sim, vai o desporto. 6:32. Obrigada pela boleia.

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Estamos a 9 minutos das 7, altura em que teremos o desportivo que leva esta manhã a assinatura de Carlos Calisto. Votos renovados de um bom dia. Boa viagem. Obrigada pela companhia. Para os incomodados vão os nossos votos de rápidas melhoras, na esperança de que voltem logo ao convívio familiar.

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0: canções quentes mesmo para aquecê-lo e chutar esse frio e essa preguiça nesta manhã de terça-feira. Cama Views ao Desportivo que leva esta manhã a assinatura de Carlos Calisto. Bom dia.
1: Bom dia. Ferroviário de Maputo e Costa do Sol podem carimbar hoje apuramento à final da Liga Sazol. Em caso de triunfo esta terça-feira, no segundo desafio dos play-offs das meias-finais, a melhor de três, as formações do Ferroviário de Maputo e do Costa do Sol podem carimbar o passaporte para a final do Campeonato Nacional de Basquetebol Sênior Feminino, também denominado Liga Sazol. O Ferroviário de Maputo, campeão em título, defronta a Associação Lazio de Maputo no pavilhão do Machaquene. Antes de este encontro, o Costa do Sol vice-campeão mede forças com o Ferroviário da Beira. No primeiro confronto, disputado no último domingo, o Ferroviário Maputo cilindrou a Associação Lazio de Maputo, a quem venceu por contundentes 65-16. A saída do encontro, Nazir Salé, técnico do Ferroviário Maputo, fez saber que o objetivo é chegar à final.
2: O modelo é a melhor de três e neste momento só ganhamos um jogo. Vamos preparar para o segundo jogo, melhorar ainda mais aquilo que foram os nossos erros do jogo 2 e continuar a pensar em chegarmos à final.
1: Nazir Salé, técnico do Ferroviário de Maputo, por banda da Associação Lazio de Maputo, falou o seu treinador, Alberto Niquis, que lamentou a facilidade que as suas jogadoras não souberam impor nos momentos decisivos da partida.
3: Eu acho que estivemos muito mal no jogo, abordamos o jogo muito mal. É verdade que as coisas não estavam a correr bem, mas em determinado momento nós fomos abaixo e deixámos essa diferença. E em termos de ofensivo não existimos, principalmente. Agora, tem que mudar muito a atitude, tem que mudar a maneira de estar no campo e acreditar que é sempre possível fazer o trabalho como deve ser.
1: Niquis, técnico da Associação Lazio do Maputo. Já o Costa do Sol levou a melhor sobre o Ferroviário da Beira. No final do jogo, o treinador do Costa do Sol, Paulo Sambo, disse que a sua equipa deve ser mais ativa e melhorar o seu desempenho coletivo.
4: Temos que melhorar bastante. Estamos a sonhar com o título, então não podemos jogar dessa forma. Pecamos naquilo que foi um pouco a rotação da equipe. Pecamos dentro do campo também nas finalizações e pesou-nos que o resultado fosse assim mesmo tangencial.
1: Paulo Sambo, técnico do Costa do Sol. Por sua vez, o treinador do Ferroviário da Beira, Micael Katakdir, considera que seu oponente foi mais esclarecedor nos momentos decisivos da partida.
5: Uma boa partida de nossa parte, mas o Costa do Sol conseguiu a vitória. Agora é pensar no próximo jogo, não é trabalhar, descansar agora. Esse que é o foco agora.
1: Treinador do Ferroviário da Beira, Micael Takdir. Lembramos que as meias-finais estão a ser disputadas a melhor de três partidas. Os vencedores das meias-finais vão disputar a final a melhor de cinco jogos a partir da quinta-feira no pavilhão dos Tricolores. Entretanto, a Liga Moçambicana de Basquetebol realiza hoje o sorteio da prova sênior masculina referente à época 2026. O evento decorrerá numa unidade hoteleira em Maputo e contará com a presença dos representantes dos clubes participantes. A nova temporada da principal competição nacional de basquetebol sênior masculino tem início marcado para o dia 10 de agosto até 28 do mesmo mês, prometendo mais uma edição competitiva e cheia de emoção entre as equipas do país. No Rei Futebol, União Desportiva de Songo regressa esta terça-feira ao trabalho, tendo no horizonte o encontro da segunda mão, ou seja, da segunda mão da primeira eliminatória de acesso à fase de grupos da Liga dos Campeões. O oponente é o Petro de Luanda. Os petrolíferos levam a Angola vantagem de uma bola a zero. Ainda assim, o capitão Domingues não dá a eliminatória por perdida.
6: Duas das quais, às 18 horas e 45 minutos, Clube Bruges da Bélgica, Aston Villa da Inglaterra e a EK de Atenas da Grécia, LASK Linz.
7: Eles tiveram uma única oportunidade e marcaram. Fazemos muito, tivemos algumas oportunidades e não concretizamos em golo e acabamos pagando o preço. Eles foram uma vez à baliza e marcaram, mas ainda está tudo aberto. Foi um jogo bem disputado, então vamos esperar pelo jogo da segunda mão, vamos tentar corrigir o que não deu certo e a partir de agora pensar no próximo jogo.
1: Domingues, capitão da União Desportiva de Songo, e o próximo jogo é já no sábado em Luanda. O campeão moçambicano tem a missão de ir à capital angolana anular a desvantagem de 1-0. Na Taça Nelson Mandela, a Associação Black Bulls Maputo tem encontro marcado também para o próximo sábado, às 18h30, na Arena Lalji. Diante dos comorianos do Atomic Ngomé, os touros levam vantagem de 1-0. A delegação do Niassa está de regresso, ou seja, está na Estrada Nacional número 1 de regresso à capital provincial do Niassa, depois de ter participado no 16º Festival Nacional de Jogos Desportivos Escolares. Merci, João.
8: Prossegue esta terça-feira a viagem da delegação de Niassa no regresso de Inhambane, onde fez parte do Festival Nacional dos Jogos Desportivos Escolares. Depois de partir de Machixe na manhã desta segunda-feira, a paragem que serviu para o descanso e reposição de energias após a longa viagem foi em Inxope, província de Manica, onde igualmente pernoitaram as delegações de Cabo Delgado, Nampula e Zambézia. Para hoje, prevê-se que a comitiva separe-se da delegação da Zambézia através do distrito de Nicuadala, para depois ser a vez de deixar Nampula na capital provincial, local que vai servir também de pernoita para Niassa no seu penúltimo dia de viagem. Apesar do cansaço físico que toma conta os elementos da delegação de Niassa, a viagem decorre sem sobressaltos. A esperança e a saudade começa a ser evidente no rosto dos integrantes, que dentro de horas querem voltar a olhar e abraçar familiares, amigos e mais conhecidos depois do cumprimento da missão provincial.
9: Micaela Sharif Shipa. Dizer que a viagem foi bem cansativa, mas enfim, estamos a tentar nos enquadrar. A saudade está a bater cada dia mesmo. Não vemos a hora de chegar em casa, abraçar a família e tudo mais. Blessing Oreco Dixon. Muito cansativo. Eu vou continuar com os estudos, os treinos e vou melhorar uns aspectos muito importantes.
10: Aliviar Antônio Ferreira.
8: Quando é que saiu de casa?
10: 25 de junho.
8: Até hoje?
10: Sim.
8: Está a sentir muitas saudades?
10: Sim,
8: de quem?
10: Muito. Minha família.
8: Quando chegar lá, o que é que vais fazer?
10: Eu vou ir ver o lago e visitar a família.
8: Delegação de Niassa de passos acelerados no regresso às origens depois do cumprimento do Festival Nacional dos Jogos Desportivos Escolares, terminado no passado domingo na província de Inhambane. Hoje é o segundo dia desta deslocação, que prevê-se que termine na tarde de amanhã. Mércio João, na caminhada da delegação provincial de Niassa no regresso dos Jogos Escolares.
1: Quem também está de regresso é a delegação de Tete, campeão absoluto do festival. Manuel Cardoso.
11: Bom dia, os campeões do Festival Nacional dos Jogos Desportivos Escolares em Abari 2026 pernoitaram aqui em Moçambique, província de Sofala, em direção à cidade de Tete. Todos continuam animados depois de terem conquistado este feito histórico. Estamos a falar do topo conquistado domingo em Inhambane, depois do segundo lugar conquistado na edição de 2024 na cidade de Nampula. Todos querem chegar o mais cedo possível à cidade de Tete para esta festa contagiante. As informações que temos é que todos serão recebidos logo à entrada à cidade de Tete, o que fez com que o governador de Tete, Domingos Viola, adiasse a sua visita de trabalho de 2 dias, entre terça e quarta-feira, que devia efetuar ao distrito de Angônia. Tudo isso para que pudesse, e de viva voz e de corpo e alma, receber esses campeões. Muita expectativa rodeia a chegada desta delegação à cidade de Tete para a tão almejada recepção calorosa. Lembro-vos que Tete terminou o Festival Nacional dos Jogos Desportivos Escolares no topo, com um total de 119 pontos, seguido da vizinha província de Manica, com 105 na segunda posição. Maputo província fechou o pódio com 101 pontos, sendo que os anfitriões quedaram na sexta posição. Niassa, tal como aconteceu em 2024, ficou no último lugar com 58 pontos. A partir de Moxungo, província de Sofala, ainda em direção à cidade de Tete. Falou-vos Manuel Cardoso.
1: Terminamos com a Liga dos Campeões Europeus de Futebol, cujo arranque está previsto para hoje, tal como reporta o jornalista Adão Matim.
6: duas das quais às 18h45, Clube Bruges da Bélgica, Aston Villa da Inglaterra, AEK de Atenas da Grécia, LASK Linsk da Áustria. As restantes partidas começam às 21h, com destaque para a recepção do Real Madrid ao Inter de Milão. O Porto recebe o Manchester City, o Borussia Dortmund tem encontro marcado com os espanhóis do Villarreal e o Lille da França bate-se com o Betis da Espanha.
1: Com esta nota colocamos ponto final do Desportivo. Bom dia.
0: Bom dia, Carlos Calisto. Bom dia, bom dia, bom dia, bom dia, bom dia. É o bebê do dia, não é? Pois é, o bebê do dia. Ei, parabéns a você nesta data querida. Muitas felicidades, muitos anos de vida. Hoje é dia de festa, cantam as nossas almas para o menino Calisto. Uma salva de palmas. É pique, é pique, é pique, é pique, é pique. É hora, é hora, é hora, é hora, é hora. Atibu, Calisto, Calisto, Calisto. Vamos tirar fotos, vamos tirar fotos do Calisto aqui, né? Vamos tirar fotos do Calisto, o bebê do dia. Parabéns, parabéns, Calisto. Felicidades, ele todo emocionado aí. Esta música é predileta dele. Chuta aí, Calisto. Força.

Pedro Zambesiano, o bebê do dia. Garimpeiros cantando especialmente para o Carlos Calisto, o nosso bebê do dia. Ele que hoje sobe mais um degrau na escada da vida. Não é fácil, são 75 anos de existência. Certo, Calisto? Brincadeira. Ele não vai me dizer quantos são. Longa vida, meu irmão. Tudo de bom hoje e sempre. Que continue a ser esse filho maravilhoso, esse irmão, esse colega. Que continue a ser essa pessoa especial, sempre dedicada. Muita força aí. Que o 8 de setembro se repita por muitos e longos anos, com muita saúde, paz, amor e prosperidade. Longa vida, meu irmão. Um brinde à vida, à sua. Muita saúde. São 7h17. Canal Desportivo da Rádio Moçambique, sua antena de eleição. Hoje, na celebração de mais um ano de vida do Carlos Calisto, é o editor do dia. Estará novamente aqui às 8h30 para a apresentação da revista de imprensa. Abraço, Calisto. Bom trabalho.

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Pois é, tão bom estar aqui e saber que você está desse lado bem coladinho. É tão bom contar consigo. Obrigada pela preferência. São 7h28. Toca saber quem escreveu e para quem. Bom dia, Manamita. Bom dia. Permita-me usar a sua voz para cumprimentar todos os ouvintes da Rádio RMD, principalmente a minha família em Amposa, para daqui um tema musical, mas isto não é espaço de discos pedidos. Saudação extensiva à sua tia Adelaide, tio Chico, irmãos, primos. Esta é do Zacarias da Matola Cidade. Abraço aí, Zacarias. Bom dia para si, campeão. Sucessos e continuação de ótima escuta. Bom dia, mana Jaimita. Bom dia. Já estou ligado a partir da Matola, bairro T3. Oba, maravilha. Saúdo todos os ouvintes de AAZ e adeptos canarinhos pela vitória frente à ADV. E parabenizo o meu Barcelona que goleou o Valência e o meu Benfica também que goleou o Marítimo. Não me esqueço dos meus colegas do Unidos Futebol Clube, assim como Tinga Ue Futebol Clube. Também a minha família. Esta é do Lopes Laís, do bairro T3, mais conhecido por Leis. Abraço aí, campeão. Bom dia, bom trabalho e continuação de ótima escuta. Bom dia, mana JM. Bom dia. Sou Armando Stoy, em Manja Casos. Parabéns vão para o meu sobrinho Elcídio Novunga, que completou mais um ano de vida no domingo passado. Mando, desejo bom trabalho para a mana JM. Obrigada, campeão. Bom trabalho para si também. Beijinhos para o seu sobrinho. Tudo de bom e continuação de ótima escuta. Bom dia, mana JM10. Como estás de saúde? Não podia estar melhor. A Daniela, lá do outro lado, muito preocupado com o que está a fazer o líder do bairro Centro Hípico, o senhor Elias, e o vereador do Conselho Municipal, que estão a construir a sede do partido no campo do futebol e depois de terminar a sede estão para pôr mercado no mesmo. Pedimos socorro, mana Jaimita. Abraço aí, campeão. Força. Continuação de ótima escuta. Ora viva, Manamita, como está? Olá, não podia estar melhor. Cá fora dos estúdios da RMD, mando um abraço para as minhas filhas Isvénia, Marina, Keila e Jacira. E dizer que papá vos ama muito. O resto do amor vai para toda a equipa do RMD e campeões, sempre de cama caneta frio. Este é do Deco. Abraço aí, Deco. Sucessos para si, campeão. Tudo de bom e continuação de ótima escuta. 85-20-25-93-1 é o nosso WhatsApp e continua à sua inteira disposição. Bom dia, Manamita. Como está? Bom dia. Não podia estar melhor. Passei para desejar-lhe bom início do dia. Oba, obrigada. Saúdo também os meus pais, irmãos e amigos de A a Z, para que passem bem. Para a delegação de Nampula dos Jogos Escolares, bom regresso a casa. Nós, as nenes, estamos à espera para os receber. Para o meu ferroviário de Nampula, que continue com as vitórias. Para a seleção sub-17 no Mundial, que venha ou que quem vier, estamos preparados. Mana, até às 10. Obrigada. De Nampula para o RM Desporto, Sufinati e Duarte. Abraço, campeão. Feliz terça-feira para si e continuação de ótima escuta. 7h32. 85-20-25-93-1. É o nosso WhatsApp. Toca saudar amigos e familiares.

recordando Alexandre Lange aqui neste Canal dos Campeões. São 7h40, volto a espreitar a nossa central de mensagens. Bom dia, mana Jaimita. Bom dia. Aqui Arthur Zungen, do bairro de Olen, em Maputo. Mando abraços para todos os aniversariantes de hoje. E não me esqueço de cumprimentar toda a família Zungen. Os meus filhos, netos, a minha esposa Alice Zungen. Feliz terça-feira para mana Jaimita. Bom trabalho. Obrigada, campeão. Feliz terça-feira para si também. Bom trabalho. Cuide-se e continuação de ótima escuta. Bom dia, mana Jaimita. Como estás? Bom dia. Não podia estar melhor. Aqui está tudo bem na graça do Senhor. Maravilha. Venho para parabenizar todos que completam mais um ano de vida hoje. Felicidades para eles e saúdo todos os residentes de Chibutundavene, Mazucanhana. Também saúdo todos os campeões de A a Z. Dos meus amigos e colegas Arlindo Simango, meu xará Alberto Mugabe, Chico. E bom trabalho para ti, mana. Obrigada. Sou Alberto Paulo Costa de Mateca, Marraquena. A trabalhar. Estamos juntos até às 10. Maravilha, campeão. Bom trabalho aí. Cuide-se. Continuação de ótima escuta. Bom dia, mana Jaimita. Como está? Bom dia. Não podia estar melhor. Passei apenas para saudar os meus amigos Lugero Cândido, Henrique Malemo, Diogo Magafusso, Madoca, Juju, Mauro, Massuca, Tio Lino João, os meus pais Ninito e Gisela Namaxixe, meus irmãos Agnaldo, Jedge, Vanito, Nana e o meu filho Uxley, meu tio Sérgio João, no bairro de São Damas. E para ti, mana, feliz terça-feira e sucessos ao meu Costa do Sol. Aqui, Moandro Cefane. Obrigada pela atenção, campeão. Sucessos para si, bom dia e continuação de ótima escuta. Bom dia, mana da Voz de Ouro da RMD. Bom dia. Saúde a todos que completam mais um ano de vida hoje. E saúde igualmente todos os ouvintes da RMD. Feliz aniversário, mano Carlos Calisto. Esta é do Pastor Majaia dos Impetos. Obrigada pela atenção, campeão. Sucessos para si, feliz terça-feira e continuação de ótima escuta. Olha, mana fez aquele vovó que está no chapa zucutar. Ih, e fez o Carlos chorar. Mana, tens mania. Esta é do Deco. Ai, ai, ai, ai, ai. Abraço aí, Deco. Sucessos para si, campeão, e continuação de ótima escuta. São 7h43. Bom trabalho.

muita animação e boa disposição. Um dia em que joga-se para a segunda jornada do Mundial de Futebol Feminino. Para as 15 horas estão agendadas as partidas Brasil, Canadá e Benin, Argentina. Às 18 batem-se Polônia, México e Inglaterra, Tanzânia. Além das 18 teremos encontros França, Equador e Japão, Estados Unidos. Estão igualmente marcadas para uso as partidas Gana, Coreia do Sul, às 15 horas. À mesma hora teremos Coreia do Norte, Costa Rica, Espanha, Nova Caledônia. E às 18, Colômbia, Portugal e China, Nigéria. A ronda inaugural teve os seguintes desfechos: Brasil 4, Tanzânia 1, México 2, Benin 2, França 1, Coreia do Sul 1, Estados Unidos 1, Itália 2, Nova Caledônia 0, China 5, Espanha 2, Nigéria 0, Polônia 3, Argentina 0, Canadá 1, Inglaterra 1, Japão 2, Nova Zelândia 1, Equador 3, Gana 0, Coreia do Norte 2, Portugal 0, Costa Rica 1, Colômbia 3, Benin 3. Tivemos então Costa Rica 1, Colômbia 2, 3, assim que há. Volto a recordar jogos agendados para hoje: Brasil, Canadá, Benin, Argentina, Polônia, México, Inglaterra, Tanzânia, Itália, Nova Zelândia, Gana, Coreia do Sul, França, Equador, Japão, Estados Unidos, Coreia do Norte, Costa Rica, Espanha, Nova Caledônia e Colômbia, Portugal. Temos ainda esse encontro entre a China e Nigéria. Aqui você não fica fora de jogo. Estamos a 10 minutos das 8, recordando que às 8h10 teremos a educação financeira.

Olivia Mutucuzzi aqui na sua antena de edição RMA Desportes. Bom dia, mana da voz de ouro. Bom dia. Permita-me usar a tua voz magnífica para saudar toda a família Gove, em especial os meus filhos, e desejar rápidas melhoras à minha filha Ciara. Manamita, bom trabalho aí. Obrigada. Duplo M, Maurício de Mica Juine. Abraço, campeão. Bom trabalho para si, rápidas melhoras para sua filha e continuação de ótima escuta. Bom dia, mana Jaimita. Bom dia. Parabéns para o meu Costa do Sol e força para o Real Madrid hoje. Este é do Matias Ricardo Draiva, a partir de Zimpeto. Abraço aí, campeão. Bom dia, bom trabalho e continuação de ótima escuta. Bom dia, minha princesa da voz de ouro. Como estás? Bom dia, não podia estar melhor. Eu estou ótimo, na graça de Deus. Maravilha. Daqui, Lázaro Nhaca, a partir da Praia do Belénia. Gostaria de mandar saudação para os meus filhos. Tanto meu filho Marcelo, minha sogra Rosa, netos Ardicul, Alice Cooper, a minha princesa Ana Magul, meus irmãos Nando, Carmona, António, Abel, Carlota, Rosalina, Salma e Sônia, minhas netas Suzete e Aspa, o meu irmão mais velho Arlindo Nhaca. E para ti, minha princesa JM, tenha um dia cheio de tudo de bom. Bom trabalho e cuide-se. Obrigada, campeão. Abraço aí, feliz terça-feira, cuide-se e continuação de ótima escuta. Voltei, mana, para parabenizar o nosso editor do jornal e repórter no nosso canal, que fez uma boa seleção para trabalhar aqui. Por isso, deixam-nos a nós, ouvintes, não sairmos daqui. E parabéns para a BB, eles são referência no nosso país. Esta é do Deco. Abraço, Deco. Sucessos para si, campeão. Tudo de bom e continuação de ótima escuta. São 8:04. Hora viva, família locomotiva. Desejo muita força e que as vitórias voltem para ficar depois da passagem para outra fase na Taça de Moçambique. Manamita, ajude-me a felicitar o bebê do dia. Que tenha sucessos na vida, sobretudo muito ânimo. Parabéns ao Carlos Calisto. Esta é do Maurício de Mica Juine. Obrigada pela atenção, Maurício. Abraço, campeão. Sucessos e continuação de ótima escuta. Cuide-se. 85-20-25-93-1. Nosso WhatsApp que continua à sua inteira disposição.

0: Luanda.
1: São 8h10. Cada vez a educação financeira. Até já.
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2: Caro ouvinte, bem-vindo! Está a começar o programa Educação Financeira. Transmitimos todos os dias úteis às 5h30, 14h25, 18h25 e ao sábado às 8h30 num compacto semanal. Esta semana estamos a falar sobre o tema Esquemas em Pirâmide, atividades ilegais que têm como finalidade única ganhar dinheiro de forma fácil através do recrutamento de pessoas para efetuarem depósitos de dinheiro, compra de bens ou serviços em troca de ganhos avultados em curto espaço de tempo. Os esquemas em pirâmide são atividades ilegais e puníveis desenvolvidas por grupos criminosos com o objetivo principal de usurpar o dinheiro das cobranças, provocando danos e vítimas, pois grande parte dos depositantes investidores, especialmente aqueles na base da pirâmide, não recebe os lucros prometidos. Vamos acompanhar a conversa entre a Maria e o João. Boa escuta.
4: Se deposito os 60 mil meticais, então no fim do mês recebo 50 mil meticais de juros, assim pago o crédito de remodelação e ainda resta uma boa parte para a poupança.
5: João.
4: Oh, Maria, olá.
5: Olá, João. A fazer planos para ganhar mais dinheiro?
4: É isso mesmo. Vês como ficou a minha oficina depois da remodelação?
5: Vejo sim.
4: Investi parte do dinheiro do crédito em equipamentos, acessórios e pintura da oficina.
5: Foi um dinheiro muito bem aplicado. Parabéns, João. Vais atrair mais clientela? É assim que pensas ganhar todo esse dinheiro que falavas?
4: Não, Maria. É claro que o negócio vai melhorar agora com a oficina mais apetrechada. Mas não poderá gerar todo esse rendimento.
5: Então, como pensas ganhar todo esse dinheiro, João? Em apenas um mês?
4: Maria, já ouviste falar em empresas de investimento?
5: Já sim, João.
4: Pois é. Estou a pensar em investir as poupanças numa empresa de investimento e duplicar os lucros num curto espaço de tempo.
5: João, tenho que atender esta chamada, mas ainda vais ter que explicar melhor esse assunto de ganhar tanto dinheiro assim, tão fácil. Isso não me cheira nada bem. Mas falamos, João.
4: Combinado, Maria. Até breve.
2: Um esquema de Ponzi é uma operação fraudulenta camuflada de investimento do tipo esquema em pirâmide que envolve o recrutamento de pessoas para efetuarem depósitos com a promessa de pagamento dos juros avultados como retorno do investimento realizado. Porém, trata-se de esquemas fraudulentos ou falsos com a finalidade única de ganhar dinheiro de forma fácil, recrutando pessoas para efetuarem algum tipo de depósito de dinheiro, compra de bens ou serviços, com a promessa de ganhos avultados em curto espaço de tempo. O golpe reveste-se de diferentes formas e nomes para esconder a verdadeira imagem e objetivo. Usa os mais diversos meios e fins para criar e transmitir confiança e credibilidade para convencer o público a aderir, porque quanto maior é o número de investidores, maiores são os ganhos para aqueles que estão no topo da pirâmide. Estes esquemas apresentam-se em forma de pirâmide, em que no topo estão os beneficiários, os cabecilhas,

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4: 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São 8h24. Para trás, os nossos compromissos comerciais. Dentro de instantes teremos a revista de imprensa, pelo que desde já chamamos a sua atenção.

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1: Pois é, sempre o amor, por amor e com muito amor, especialmente para si. E é com muito amor que dia após dia marcamos presença no seu receptor. Já sabe, entramos sem bater a porta e sem pedir licença, mas com muito respeito, carinho, amor e amizade para fazer a sua e a nossa felicidade. São 8:30, juntamos novamente a antena ao bebê do dia, Carlos Calisto, agora com a revista de imprensa. Bola é tua, Calisto.
2: Ora viva, muito bom dia. Abrimos já com o Jornal Notícias, que traz para a sua capa a fotografia da equipa da União Desportiva de Songo e destaca a Fortaças. Songo retoma a Operação África. União Desportiva de Songo regressa hoje aos treinos a partir, portanto, neste momento, e tendo em horizonte o jogo do próximo sábado diante do Petro Atlético de Luanda, agendado para o Estádio Nacional 11 de novembro em Angola. Outros títulos também destacados aqui no Jornal Notícias: ABB vira atenções para a segunda mão. A Associação Black Bulls de Maputo inicia esta tarde no Tchoumene a preparação do duelo decisivo com o Atomic Ngomé dos Comores, referente à segunda mão da primeira pré-eliminatória de acesso à Taça da Confederação Africana de Futebol, também denominado por Taça Nelson Mandela. Também destaque no Jornal Notícias, moçambicano no estrangeiro, Renildo joga pela continuidade na Taça, é outro dos títulos que se pode ler no Jornal Notícias. Para a Pool, faltam 11 representantes a 6 dias do prazo de entrega. Também pode ler-se no Jornal Notícias, que também faz menção da Liga Nacional de Basquetebol, com destaque, finalistas podem ser conhecidos hoje da Liga Nacional de Basquetebol. Outro título, Handebol, Moçambique já conhece adversários, portanto, no Challenge Trophy, torneio da região zonal de África, Zona 6, competição que irá decorrer de 15 a 19 deste mês em Lusaka, capital da Zâmbia. Zambézia empenha-se para acolher o 17º Festival Nacional de Jogos Desportivos Escolar, também pode ler-se no Jornal Notícias. Outro título, estampado no Jornal Notícias em letras garrafais, patinagem Rico Albay toma posse esta noite. E na página reservada ao estrangeiro, Real e Inter nos holofotes do arranque de Champions, e Infantino mantém candidatura à presidência da FIFA em 2027. E vamos agora para os jornais portugueses. Inicio já com o jornal A Bola, que destaca: prontos para mostrar serviço, encarnados, acertam calendário amanhã. Título que se pode ler no jornal A Bola. Temos pernas e pulmões para um grande jogo, diz então o Francisco Fariol, enquanto do outro lado, Diego Costa admite fazer toda a carreira no Dragão. Estes são os títulos também que se podem ler. Em relação ao Sporting, Rui Borges prepara mudanças frente ao Galatasaray, também é outro título estampado aqui no jornal A Bola. Já o jornal Record titula Confidencial: Amorim pensou levar Pote para o Milan e travou saída de Estupiñán para o Benfica. Este é outro título também destacado aqui no jornal Record, que também escreve: reunião de Palhinha com Bernardo Palmeiro afastou-o de Alvalade. Já o jornal O Jogo, história versus milhões, escreve o jornal O Jogo, tudo em relação aos esportistas que regressam à Champions após duas épocas de ausência e abrindo assim a fase da Liga com a recessão aos milionários do Citizen, escreve o jornal O Jogo, que também escreve: Diogo Costa admite ficar para sempre, enquanto Futebol Clube do Porto, Manchester City, este jogo está agendado para as 21 horas. Francesco Farioli: vamos precisar de toda a gente, de quem começa e de quem entra, escreve o jornal O Jogo. E igualmente, em relação ao Sporting de Braga, João Moutinho: um feliz quarentão, titula o jornal O Jogo. Terminamos então com o jornal Correio, mas antes vamos até ao jornal espanhol AS, que traz para a capa uma fotografia com José Mourinho e titula La Champion empieza fuerte, escreve o jornal, portanto, AS. E por último, já como dizia, o jornal Correio, que titula, portanto, traz para a capa, portanto, uma fotografia do jogador Palhinhas, e escreve: Benfica, precedente leonino permite a Palhinha jogar amanhã, e Salazar com ambição europeia. Isto também em relação ao Sporting é outro título estampado aqui no jornal Correio. Portanto, na Jaimita, são estes os títulos dos principais jornais nacionais e internacionais, que por essas alturas já estão nas bancas, e outros até nas principais esquinas com os sardinas já à venda. Bom dia.
1: Obrigada, Carlos Calisto, nosso bebê do dia, que voltará à antena quando forem 9 horas para atualização das notícias. São 8h35. Parabéns, Calisto.

É assim que vamos cantando bem alto. Parabéns a você, especialmente para o Carlos Calisto. São 8h39. Vamos lá saber quem escreveu e para quem. Bom dia, mana JM. Bom dia. Venho desejar feliz aniversário ao Calisto. Parabéns e muita força na carreira dele. E dar os meus votos parabéns à minha filha Mayra, que completa hoje 3 meses. E para a mana JM, desejar-te bom trabalho. Obrigada. Sou Dofra em Lixinga, Niassa. Beijinhos para a princesa Mayra. Que cresça com muita saúde, rodeada de muito amor. 8h39, 85 20 25 93 1 é o nosso WhatsApp e continua à sua inteira disposição para que possa saudar amigos e familiares.

Estamos a 9 minutos das 9, altura em que teremos atualização das notícias. Sabe que a Federação Cabo-Verdiana de Futebol anunciou esta segunda-feira a eleição do seu presidente Mário Semedo para liderar a União de Futebol da África Ocidental, Zona A, durante a Assembleia Geral Eleitoral da organização realizada no último domingo na Gâmbia. Mário Semedo sucede ao gambiano Lamine Badjo, que deixou a presidência da organização regional após o fim do mandato. A eleição coloca pela primeira vez um dirigente cabo-verdiano à frente da estrutura zonal da União de Futebol da África Ocidental. A UAFU reúne 9 associações nacionais de futebol, nomeadamente Cabo Verde, Gâmbia, Guiné-Bissau, Libéria, Mali, Mauritânia, Senegal e Serra Leoa. O novo comitê executivo da organização integra ainda Babadi Camará, da Serra Leoa, como primeiro vice-presidente, e Mahazu, conhecido como Baba Cissé, do Mali, como segundo vice-presidente.

0: para ouvir na íntegra logo a seguir as notícias. São 9:01.
1: Bom dia, estimados ouvintes da Rádio Moçambique. Previsão do...
0: A bola é tua, Carlos Calisto. Bom dia.
2: Ora viva, bom dia. Ferroviário de Maputo e Costa do Sol podem carimbar hoje apuramento à fase final da Liga Sasol. Em caso de triunfo, esta terça-feira, no segundo desafio dos play-offs das meias-finais, a melhor de três, as formações de Ferroviário de Maputo e de Costa do Sol podem carimbar o passaporte para a final do Campeonato Nacional de Basquetebol Sénior Feminino, também denominado Liga Sasol. O Ferroviário de Maputo, campeão em título, defronta a Associação Lazi de Maputo no pavilhão de Machaquém, quando forem 18 horas. Anteceder este encontro, às 16 horas, o Costa do Sol vice-campeão mete forças com o Ferroviário da Beira. No primeiro confronto disputado no último domingo, o Ferroviário Maputo cilindrou a Associação Lazi de Maputo, a quem venceu por contundentes 65-16. À saída do encontro, Nazir Salé, técnico do Ferroviário de Maputo, fez saber que o objetivo é chegar à final.
3: O modelo é a melhor de três e neste momento só ganhamos um jogo. Vamos preparar para o segundo jogo, melhorar ainda mais aquilo que foram os nossos erros do jogo 2 e continuar a pensar em chegarmos à final.
2: Zir Salé, treinador do Ferroviário de Maputo. Por banda da Associação Lazi de Maputo, falou o técnico Alberto Niquis, que lamentou a facilidade que as suas jogadoras não souberam impor nos momentos decisivos da partida.
4: Eu acho que estivemos muito mal no jogo, abordamos o jogo muito mal. É verdade que as coisas não estavam a correr bem, mas em determinado momento nós fomos abaixo e deixamos essa diferença. E em termos ofensivos não existimos, principalmente. Agora, tem que mudar muito a atitude, tem que mudar a maneira de estar no campo e acreditar que é sempre possível fazer o trabalho como deve ser.
2: Alberto Niquis, técnico da Associação Lazi de Maputo. Já o Costa do Sol derrotou o Ferroviário da Beira por 44-38. No final do jogo, o treinador do Costa do Sol, Paulo Sambo, disse que a sua equipa deve ser mais ativa e melhorar o seu desempenho coletivo.
5: Temos que melhorar bastante. Estamos a sonhar com o título, então não podemos jogar dessa forma. Pecamos naquilo que foi um pouco a rotação da equipe. Pecamos dentro do campo também nas finalizações. E pesou-nos que o resultado fosse assim mesmo tangencial.
2: Paulo Sambo, técnico de Costa do Sol. Por sua vez, o treinador do Ferroviário da Beira, Mikhail Takdir, considera que o seu oponente foi mais esclarecedor nos momentos decisivos da partida.
6: Uma boa partida de nossa parte, mas o Costa do Sol conseguiu a vitória. Agora é pensar no próximo jogo, não é trabalhar, descansar agora. Acho que é o foco agora.
2: Treinador do Ferroviário da Beira, Mikhail Takdir, lembramos que as meias-finais estão a ser disputadas a melhor de três partidas. Os vencedores das meias-finais vão disputar a final, a melhor de cinco jogos, a partir da quinta-feira, no pavilhão dos Tricolores. Entretanto, a Liga Moçambicana de Basquetebol realiza hoje o sorteio da prova sénior masculina referente à época 2026. O evento decorrerá numa unidade hoteleira em Maputo e contará com a presença dos representantes dos clubes participantes. A nova temporada da principal competição nacional de basquetebol sénior masculino tem início marcado para o dia 10 de agosto até 10 de setembro até 28 do mesmo mês, prometendo mais uma edição competitiva e cheia de emoção entre as equipas do país. A Seleção Nacional de Natação conquistou 9 medalhas no Campeonato Africano da Zona 6, disputado em Botsuana, e ocupou a 6ª posição na classificação geral. O atleta Valdo Lourenço foi a que mais se destacou na delegação moçambicana, com 2 medalhas de ouro, ganhas nos 50 metros bruços e 50 metros mariposa. Subiram igualmente ao pódio os nadadores Kael Rodrigues, que amelhou uma medalha de bronze nos 100 metros bruços e prata nos 200 metros bruços. Gonçalo Bastos, com 2 medalhas de bronze nos 50 e 100 metros mariposa. Matilde Roffi, com 1 medalha de bronze nos 800 metros livres. Célio Aliang, com 1 medalha de bronze nos 50 metros mariposa. E Emil Elieve, com 1 medalha dos 100 metros mariposa. Foram os outros nadadores que subiram ao pódio. África do Sul sagrou campeão ao liderar a tabela de medalhas com 102, entre as quais 49 de ouro, 31 de prata e 22 de bronze. A Namíbia assegurou o segundo lugar com 93, das quais 44 de ouro, 23 de prata e 26 de bronze, enquanto o Zimbábue ocupou o terceiro posto com 52 medalhas, sendo 14 de ouro, 23 de prata e 15 de bronze. A União Desportiva de Songo dará hoje início aos trabalhos de preparação para a segunda mão da pré-eliminatória de acesso à fase de grupos da Liga dos Campeões Africanos de Futebol. A equipa técnica terá pela frente uma nova semana de trabalho com o foco totalmente direcionado para o encontro decisivo que será disputado no sábado no estádio 11 de novembro em Luanda. O objetivo passa por preparar a equipa da melhor forma com uma missão clara, marcar pelo menos 2 golos, um resultado capaz de alimentar o sonho de chegar à fase de grupos. No jogo da primeira mão, a UDS perdeu em casa por 0-1. Por último, na Taça Nelson Mandela, a Associação Black Bulls Maputo inicia esta tarde no Tchumene a preparação do duelo decisivo com Atomic Ngomé das Comores, referente à segunda mão da primeira pré-eliminatória de acesso à Taça da Confederação Africana de Futebol, Taça CAF. O jogo está marcado para a noite de sábado na Arena Lagi. Os touros levam uma vantagem de 1 bola que poderá revelar-se decisiva na corrida por 1 lugar na fase de grupos da Taça CAF. Bom dia.
0: Bom dia, Carlos Calisto, e continuação de bom trabalho. São 9:06. Boa viagem.

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Estamos a caminhar a passos bem galopantes para o término desta viagem matinal. São 9h23. Bom dia, Manamita, como está? Bom dia, não podia estar melhor. Só quero aproveitar a tua linda voz para mandar um forte abraço para todos os ouvintes do RMD. E quero parabenizar o meu Barça pela vitória e o meu Ferroviário de Maputo pela vitória. Sempre ligado a partir do bairro T3. Sou Manuel Inhabet. Obrigada pela preferência, campeão. Abraço aí, bom dia. Cuide-se e continuação de ótimas

85 20 25 93 1. É o número do nosso WhatsApp e continua à sua inteira disposição para que possa saudar amigos e familiares.

Messi Gray a espalhar o seu perfume musical aqui na sua antena de lição. Viaja agora até a Itália, onde a mudança de treinador parece ser mais do que um mero choque de curta duração. Um estudo recente apresentado pela Gazeta dello Sport revela que, na última década, a substituição de um técnico teve, na maioria dos casos, um impacto positivo a longo prazo, com os sucessores a apresentarem um desempenho superior em mais de 3/4 das situações. A questão sobre se a troca de treinador leva a uma melhoria pontual a longo prazo é um debate recorrente no futebol. O tema ganhou nova relevância após a Fiorentina ter surpreendido no domingo ao despedir o treinador Fábio Grosso após apenas 3 jogos na Série A. Na sequência deste acontecimento, a Gazeta dello Sport realizou uma análise que sugere que, em muitos casos, o despedimento produz o efeito desejado. A investigação do jornal italiano debruçou-se sobre as últimas 10 épocas da Série A, analisando um universo de mais de 3.100 jogos. A conclusão mais notável é que, em 76% dos casos, o treinador que assumiu o cargo obteve melhores resultados do que o seu antecessor. Em termos numéricos, os treinadores despedidos somaram 1.368 pontos em 1.503 partidas, o que corresponde a uma média de 0.91 pontos por jogo. Por sua vez, os seus substitutos alcançaram 1.851 pontos em 1.604 jogos, elevando a média para 1.15 pontos por encontro. Esta diferença de 0.24 pontos por jornada traduz-se num ganho de 9 pontos ao longo de uma época inteira para os clubes que optaram pela mudança. O estudo destaca ainda que, ao longo da década analisada, não houve uma única temporada em que a média de pontos dos treinadores substitutos fosse inferior à dos técnicos que foram dispensados. Coisas da bola. São 9:30. Boa viagem.

0: Fica aqui, porque vale a pena.
1: Porque vale a pena.

Música de vários quadrantes e para todos os gostos aqui na sua antena desportiva. São 9h39. Vamos a mais um compromisso comercial. Até já.

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Estamos já a 13 minutos do término deste período de emissão. Bom dia, mana JM. Bom dia. Aqui, Cardoso de Inhambane, bairro de Marambona. Só passei para parabenizar o meu Costa do Sol pela vitória. Dar força para o Real Madrid. Hoje vai enfrentar o Inter. Meu muito obrigado a todos os ouvintes da RM Desportes. Obrigada pela preferência, campeão. Feliz terça-feira para si. Continuação de ótima escuta. Ora viva, muito bom dia, mana Jaimita. Bom dia. Quero saudar-te a ti e a todos os funcionários da rádio. Obrigada. Em nome da mana, a todos os campeões, em nome do meu amigo particular, Armindo Vilanculos. Por fim, desejar feliz aniversário à minha esposa Yolanda. Que Deus a abençoe e lhe dê tudo de bom que a vida contém. Eu sou Ardino Muxis de Nhagoya. Bom trabalho, mana. Abraço. Obrigada pela atenção, campeão. Bom trabalho para si também. Bom dia. Beijinhos para Yolanda. Tudo de bom para ela. Que esta data se repita por muitos e longos anos. Bom dia, mana. Voz de urna RMD. Bom dia. Bom trabalho e bom regresso a casa. Obrigada. Saúdo todos os ouvintes da RMD. Esta é do pastor Majaia dos Impetos. Abraço, campeão. Sucessos para si e continuação de ótima escuta. 9h48. Obrigada pela preferência.

Ao encontro da última série de mensagens, começa assim: bom dia, minha bênção, tudo bem aí? Bom dia, não podia estar melhor. Aqui é o Dente Massimba, vem por este meio desejar feliz semana a todos os campeões de A a Z. Para si, bom trabalho. Obrigada, querida, beijinhos para si. Feliz terça-feira, cuide-se e continuação de ótima escuta. Bom dia, mana J.M. Bom dia, sou Luther da Zona Verde. Uso a sua belíssima voz para saudar a família Ginvinge e Manholobane, Madalena, António, Saudita, Quinita, Nâncio e Telma. Por último, viva Machacas. Abraço, campeão. Feliz terça-feira para si, continuação de ótima escuta. Estamos a 2 minutos das 10. Obrigada pela companhia.

0: Olha que nem sempre o que fazemos ou dizemos é o que realmente sentimos. São 10 horas em todo o território nacional. Vamos à atualização das notícias. É contigo, Carlos Calisto, bom dia.
1: Dia, Ferroviários de Maputo e Costa do Sol podem carimbar hoje apuramento à final da Liga Sasol. Em caso de triunfo esta terça-feira, no segundo desafio dos play-offs das meias-finais, a melhor de três, as formações do Ferroviário de Maputo e do Costa do Sol podem carimbar o passaporte à final do Campeonato Nacional de Basquetebol Sénior Feminino Liga Sasol. O Ferroviário de Maputo campeão em título defronta a Lazio de Maputo no pavilhão de Machaquene quando forem 18 horas. Antes de este encontro, às 16 horas, o Costa do Sol vice-campeão mede forças com o Ferroviário da Beira. Portanto, já no primeiro confronto disputado no último domingo, o Ferroviário de Maputo cilindrou a Associação Lazio de Maputo, a quem venceu por contundentes 65-16. Já o Costa do Sol derrotou o Ferroviário da Beira por 44-38. Os vencedores das meias-finais vão disputar a final a melhor de 5 jogos a partir da quinta-feira no pavilhão dos Tricolores. Entretanto, a Liga Moçambicana de Basquetebol realiza hoje o sorteio da prova sênior masculina referente à época 2026. O evento decorrerá numa unidade hoteleira em Maputo e contará com a presença dos representantes dos clubes participantes. A nova temporada da principal competição nacional de basquetebol sênior masculino tem início marcado para o dia 10 de setembro até 28 do mesmo mês. Nas braçadas, a Seleção Nacional de Natação conquistou 9 medalhas no Campeonato Africano da Zona 6, disputado em Botsuana, e ocupou a 6ª posição na classificação geral. O atleta Valdo Lourenço foi a que mais se destacou na delegação moçambicana, com 2 medalhas de ouro, ganhas nos 50 metros bruce e 50 metros mariposa. Subiram igualmente ao pódio os nadadores Kael Rodrigues, que amealhou uma medalha de bronze nos 100 e prata nos 200 metros bruços, Gonçalo Bastos com 2 medalhas de bronze nos 50 e 100 metros mariposa, Matilde Roffi com uma medalha de bronze nos 800 metros livre, Célio Aliang com uma medalha de bronze nos 50 metros mariposa e Emil Eliev com uma medalha nos 100 metros mariposa foram os outros nadadores que subiram ao pódio. A África do Sul sagrou-se campeão ao liderar a tabela de medalha com 102, entre as quais 49 de ouro, 31 de prata e 22 de bronze. A Namíbia assegurou o segundo lugar com 93, das quais 44 de ouro, 23 de prata e 26 de bronze. E o Zimbábue ocupou o terceiro posto com 52 medalhas, sendo 14 de ouro, 23 de prata e 15 de bronze. No Rei Futebol, a União Desportiva de Songo deu hoje início aos trabalhos de preparação para a segunda mão da pré-eliminatória de acesso à fase de grupos da Liga Campeões Africanos de Futebol. A equipa técnica terá pela frente uma nova semana de trabalho, com o foco totalmente direcionado para o encontro decisivo que será disputado no sábado no estádio 11 de novembro em Luanda. O objetivo passa por preparar a equipa da melhor forma, com missão clara, marcar pelo menos 2 golos, um resultado capaz de alimentar o sonho de chegar à fase de grupos. No jogo da primeira mão, a UDS perdeu em casa por 0-1. Na Taça Nelson Mandela, a Associação Black Bull de Maputo inicia esta tarde no Tchoumeni a preparação do duelo decisivo com o Atomic Ngomé das Ilhas Comores, referente à segunda mão da primeira pré-eliminatória de acesso à Taça da Confederação Africana de Futebol, Taça CAF. O jogo está agendado para a noite de sábado na Lalegi Arena. Os touros levam uma vantagem de 1 bola que poderá revelar-se decisiva na corrida por 1 lugar na fase de grupos da Taça CAF. Por último, Rico Albay toma posse hoje como novo presidente da Federação Moçambicana de Patinagem para o ciclo olímpico 2026-2030. De acordo com o documento da entidade reitora da modalidade, ao qual o RM Desporto teve acesso, o evento vai realizar-se na sede do Comitê Olímpico de Moçambique, na capital do país, a partir das 18 horas. O novo patrão da Federação Moçambicana de Patinagem, que concorreu, portanto, sozinho, está apostado em massificar a modalidade nas demais regiões do país. Para este mandato, destaque para Nicolau Manjate, presidente da mesa da Assembleia Geral, bem como a inclusão de Paulo Pimentel, Marino Somá e Donaldo Salvador como vice-presidentes. Rico Albay foi eleito no passado dia 28 de agosto para dirigir os destinos da modalidade nos próximos 4 anos. Estas foram as notícias das 10. Bom dia.
0: Obrigada, Carlos Calisto, que editou e apresentou as notícias esta manhã. São 10 horas e 5 minutos. E assim que me retiro com a promessa de cá voltar oportunamente cedo lugar ao António Jamal, que será o seu companheiro de viagem nas próximas 5 horas. Tchau, tchau. Fica bem. Feliz terça-feira. E cuide-se.

0: Rádio dos Campeões. Olá, viva, bom dia, bom dia, bom dia. Nesta altura, 10 horas 6 minutos, bom descanso para o Carlos Calisto, para Jamita Mobjaya, que esteve aqui desde as primeiras horas da manhã, exatamente, para fazer o período número 1, canal esportivo da rádio, hoje, depois do longo fim de semana, pois é claro. Então há sempre adrenalina para podermos saber como é que as coisas se vão mostrar hoje para terça-feira, hoje é dia 8. São 10 horas 6 minutos. Vamos lá conhecer a previsão de estado de tempo para tudo correr bem. A sério, a previsão de estado de tempo para tudo correr bem. Nossa amiga Caldina Checo. Caldina Checo está no Observatório Campos Rodrigues, aqui na cidade de Maputo, e para lá onde eu vou. Claudina, olá, viva, bom dia, fala comigo.
1: Bom dia, estimados ouvintes da Rádio Moçambique. Previsão do tempo válida para hoje, dia 8 de setembro de 2026. Para as províncias de Niassa, Cabo Delgado e Nampula, prevê-se céu pouco nublado, localmente nublado. Vento de sueste a nordeste, fraco a moderado. Para as províncias de Tete, Zambézia, Manica e Sofala, prevê-se céu pouco nublado, localmente muito nublado. Ocorrência de chuvas fracas, podendo ser regime moderado nas províncias de Manica e Sofala. Vento de sueste fraco a moderado, soprando por vezes com rajadas. Para as províncias de Inhambane, Gaza e Maputo, prevê-se céu pouco nublado, passando a pouco nublado. Continuação de ocorrência de chuva fraca, localmente moderada. Vento de sueste a leste, fraco a moderado. Temperaturas máximas previstas em graus Celsius. Tete e Pemba, 28. Beira, Quelimane e Nampula, 27, Vilanculo, 26, Inhambane, 25, Lixinga, 23, Maputo e Xaixai, 22 e Chimoio com 21 graus. É tudo quanto à previsão do tempo para hoje. Obrigado pela atenção. Até a próxima.
0: O próximo vai ser mais próximo, pois é claro, o próximo vai ser mais próximo. Mas então agora diga lá, a nossa amiga Claudina Tcheco, como é que foi o fim de semana longo, um fim de semana tranquilo, um fim de semana onde a chuvinha apareceu. Era a previsão, né? Vocês já previam a chuvinha, não atrapalhou muito, se calhar atrapalhou pouco. Sério, de qualquer das maneiras, não leve já mal está consigo até às 15, vou fazer alguns breaks. Hoje não vai ter aquela conexão com o emissor de rádio Moçambique na cidade da Matola. Habitualmente, às terças-feiras, fazemos aqui um alongamento para a cidade da Matola, mas nada, está quieto hoje, nada, hoje está liberalizado, exatamente. Vamos lá pensar naquilo que foi, naquilo que pode ser melhor, porque eu sei que vai haver assim uma cadeia de fins de semana longos, que é uma coisa impressionante. Mas este foi e valeu para uma sentada familiar. Então, não foi. Há 15, 931 FM. Viva, bom dia, bom dia. São 10 horas 9 minutos. 28 segundos. Carlos Calisto abriu com o bloco de notícias às 10 horas. A dar início ao período número 2 no Flight Deck número 6, dia 8.
2: Sentada familiar.
0: E conta lá como é que foi a sentada familiar. Vamos lá saber.

0: Eu sei.
1: Mas valeu, né? Valeu. A reunião familiar é sempre... Vale a pena, sempre vale a pena. Até parece sempre alguém para testuar, mas de qualquer das maneiras controla-se tudo. Está todo mundo tranquilo, está todo mundo. Tanto é que nós está junto, nós está junto.

grande abraço para a família do Orlando Anselmo, Rosinha, Nicole, Chiara. Outra grande família que passou um fim de semana longo, tranquilo, tranquilo, exatamente com o rendimento integral. Foi o Chico, a Elsa, Santos, tudo sob comando da Maria Helena. Olá, viva! E a rapaziada que esteve também concentrada, é na cidade de Inhambane. Inhambane está a ouvir o canal desportivo da rádio nos 98.1 FM. Eu queria também deixar aqui um grande abraço para todos, todo o batalhão. O batalhão, eu dizia aí um dia desses, que o Estado-Maior-General do canal esportivo de rádio estava concentrado na cidade de Inhambane e foi, valeu. Olha, para todos, quando estiveram a fazer a cobertura, olha, um grande abraço. Vocês revelaram, efetivamente, que são grandes fazedores de rádio na comunicação. E foram todos eles que estiveram sob comando do Fernando Silvano na cidade de Inhambane, que fizeram para todo o país essa cobertura dos Jogos Desportivos Escolares. E no próximo Jogos Desportivos Escolares vai ser na cidade de Quebec Lima. Exatamente. Mas em Inhambane, todo mundo ficou a conhecer Inhambane. E muitos outros também não regressaram. Outros estão a caminho. Outros ainda estão... Agora vamos esticar um bocado aqui para vermos como é que isto vai ser. Inhambane. A sério, Inhambane a sério. 10 horas, 14 minutos.

fumar. E vocês conheceram? Vocês conheceram o bairro Malambia? Não, não, não. Conheceram o bairro Malambia. E tem Malambia 1, Malambia 2, tem muita coisa em Inhambane, tem. Chico da Conceição, vocês ouviram falar do Chico da Conceição, o mais velho? Soprava e cantava, que era uma coisa impressionante. Vocês ouviram esta música agora, bocado? Exatamente, a marcar o selo de Inhambane. E ouviram falar do Badru? Eu também não sei do Badru há muito tempo. Mas qualquer das maneiras, para Inhambane, um grande abraço para todos quando estão ligados ao canal desportivo da rádio, nos 98.1 FM, são 10 horas, 18 minutos, 16 segundos. Contrariamente ao que acontece às terças-feiras, hoje não tem a comunicação com a cidade de Matola, mas vai ter um magazine desportivo, vai ter todas as outras informações que eventualmente vão acontecendo, e porque este canal desportivo, na rádio, que não é a melhor, mas é uma rádio que é diferente. É a diferença que vocês fizeram e continuam a fazer, ainda está aí. É sério. Eu fiz aqui um reconhecimento às zonas, departamentos, direções, e nada. Mas, afinal, hoje não há tolerância de ponto. Já há a aproximação vai acontecer. Vai acontecer quando acontecer. Então, enquanto isto não acontece, vai lá. Terça-feira. Para a segunda, vai ser uma semana curta. E você vai dizer que não sabe o quê. Eu sei que você está ligado à Rádio dos Campeões para terça-feira.

São 10 horas 20 minutos, bom dia. Terça-feira para 8 é de setembro 2026, há 15 no Flight Deck número 6. Deixo em memória da Natália Boné e do Tio Zé, no restaurante Cegonha, na Feira Popular. E com o cântico do Lo Forte. Um grande abraço, Taíbo Ismael. Ligados à rádio para lembrar o antigo, mas bom, na rádio que não é melhor, mas é diferente. Há 15. 10 horas 21.

0: Eu sei. Eu sei que você está ligado à rádio que não é melhor. Esta rádio é diferente. Há 15 para dia 8, para 22 graus, 10 horas 22 minutos, 34 segundos. 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Sabe porquê? Porque o balanço está aqui. 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
0: Só nesta altura, 10 horas 30, 23, 23, está quieto que o tic-tac no seu relógio, o ponteiro avança, nós informamos. Pois é claro, são 10 horas 23, copia aí, 10, 23, 19 segundos. Castro António Jorge, ele está a fazer um acompanhamento de imagem de som e imagem com som. Você pode estar a caminho do Mundial, Qatar, exatamente. Assim, Cajó, vamos embora, exatamente, está à espera de quê?
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3: Bem-vindo a mais um A Caminho do Mundial de Futebol Sub-17 Qatar 2026, competição que cumpre este ano a sua 21ª edição num torneio que envolve seleções Sub-17, um campeonato internacional anual de futebol masculino juvenil disputado pelas seleções Sub-17 das associações membros da FIFA, a Federação Internacional de Futebol. O torneio será realizado este ano no Qatar, em novembro que vem. Esta edição é a segunda do ciclo anual adotado pela FIFA para o Campeonato do Mundo Sub-17, bem como a segunda a ser disputada no formato de 48 seleções. Anteriormente, o torneio era bienal, ou seja, a cada 2 anos, e contava com a presença de 24 seleções nacionais. Como parte dessas mudanças, a FIFA também concedeu ao Qatar os direitos de sediar o torneio num período de 5 anos consecutivos, ou seja, entre 2025 e 2029. Portugal, que é o atual campeão mundial, tendo conquistado o seu primeiro e único título em 2025, não conseguiu se classificar para a edição deste ano e, portanto, não poderá defender o seu título. Com isso, a equipa das esquinas torna-se no primeiro detentor do título a não classificar-se para a edição seguinte no torneio desde a Inglaterra, 2019. Foi a 15 de novembro de 2023 que a FIFA lançou uma convocatória global para as suas associações-membros manifestarem interesse em sediar as próximas 5 edições da Copa do Mundo de Sub-17 2025-2029 como um pacote único consolidado. As associações-membros tiveram até o dia 4 de dezembro de 2023 para manifestar tal interesse. Após uma reunião do Conselho da FIFA realizado a 14 de março de 2024, foi anunciado que o Qatar sediaria as próximas 5 edições da Copa do Mundo Sub-17 entre 2025 e 2029 como parte do novo ciclo anual implementado pela FIFA para o torneio. Esta foi a primeira vez que o Qatar sediou a Copa do Mundo Sub-17 e a terceira vez que o torneio foi realizado no mundo árabe. Embora a FIFA não tenha divulgado se houve ou não outras associações-membros interessadas, soube-se que uma candidatura conjunta da Indonésia e Singapura e a outra da Dinamarca haviam sido enviadas. A Associação Dinamarquesa de Futebol acusou a FIFA de alterar o formato para um pacote de 5 anos sem anunciar claramente. A entidade afirmou que ela e outros potenciais candidatos foram apanhados de surpresa pela FIFA quando o Qatar e Marrocos, escolhidos para sediar a Copa do Mundo da FIFA de Futebol Feminino Sub-17 nos mesmos anos, ficaram com um acordo declarando que a FIFA mudou as regras do jogo. Isso se somou a controvérsias anteriores em relação ao Qatar em sediar a Copa do Mundo de 2022, como por exemplo, violações dos direitos humanos de trabalhadores migrantes e ainda a proibição da FIFA de a seleção dinamarquesa treinar com camisolas em prol dos direitos humanos. Em 2024, a Amnistia Internacional criticou a FIFA e o Qatar por ainda não terem abordado as graves violações dos direitos humanos envolvendo a realização da Copa do Mundo Mundo de 2022, alegando que eles não estão assumindo a responsabilidade pelo vasto número de trabalhadores imigrantes que foram explorados e, em muitos casos, morreram para tornar a Copa do Mundo de 2022 possível. Em 2025, a Amnistia Internacional relatou que as autoridades catares continuaram falhando em investigar de forma eficaz as mortes de trabalhadores imigrantes e em responsabilizar os empregadores e as autoridades, impedindo assim qualquer avaliação sobre as mortes que estavam relacionadas ao trabalho e privando as famílias de oportunidades de receber indemnizações. Também em 2025, a Human Rights Watch afirmou que, apesar do escrutínio em relação às mortes de trabalhadores migrantes no período que antecedeu o torneio, o Qatar falhou em prevenir, investigar e indemnizar pelas mortes de milhares deles. A verdade é que este é o país sede das próximas 4 edições do Campeonato do Mundo, já que a primeira foi realizada no ano passado com a vitória de Portugal, que entretanto não conseguiu pela zona europeia carimbar o passaporte para defender o seu título.
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3: Além do Qatar, que se classificou automaticamente como país sede, as outras 47 nações garantiram vagas por meio de 6 competições continentais distintas. A alocação de vagas por confederação foi aprovada pelo Conselho da FIFA em reunião realizada no dia 15 de maio de 2024. Assim sendo, a Ásia ficou com 9 lugares, incluindo o Qatar. A Confederação Africana de Futebol participa com 10, a segunda maior, atrás apenas da UEFA, que tem 11 nações. A CONCACAF, América do Norte, América Central e Caraíbas têm 8 participantes. A CONMEBOL, que é a América do Sul, tem 7 e a Oceania participa com 3 representantes. Importa salientar que Grécia, Montenegro, Moçambique, Roménia, Sérvia, Tanzânia e Vietnã farão as suas estreias absolutas no Campeonato do Mundo de Sub-17. A Tanzânia fará a sua primeira aparição num torneio masculino da FIFA. Montenegro fará a sua estreia em qualquer torneio da FIFA, enquanto Moçambique participará do seu primeiro torneio de futebol de campo da FIFA, tendo anteriormente disputado Copas do Mundo de Futebol de Praia e também de Futsal. Dinamarca e Jamaica se classificaram pela primeira vez desde 2011. A seleção uruguaia retornou após se classificar pela última vez em 2013. A Austrália e os Camarões voltaram a qualificar-se pela primeira vez desde 2019. A China fará uma primeira participação desde 2005, o que também representa a primeira participação do país num torneio de futebol masculino da FIFA, em qualquer categoria desde então. Equador e Espanha retornaram após ficarem de fora em 2025. Ambos finalistas de 2025, Portugal campeão e Áustria vice-campeão, não conseguiram, entretanto, qualificar-se para o próximo Campeonato do Mundo, assim como a Bolívia, o Burkina Faso, o Canadá, a República Checa, El Salvador, a Inglaterra, que foi campeã em 2017, a Alemanha, campeã de 2023 e a Indonésia, anfitriã em 2023. Paraguai, África do Sul e Suíça, campeã em 2009. A Tunísia e Emiratos Árabes Unidos e também a Zâmbia, que haviam se classificado na anterior edição, também estão fora do próximo Mundial. A Coreia do Norte desistiu da competição após ter participado na edição de 2025. A Nigéria, a maior campeã de torneio, não se classificou pela zona africana pela terceira vez consecutiva para este torneio global.
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3: No ar, o A Caminho do Campeonato do Mundo Qatar 2026, que irá marcar a estreia absoluta de Moçambique num torneio de futebol de campo na Federação Internacional de Futebol. Ora, uma das novidades será Kensani Machel, que estará certamente na convocatória final de Luís Guerreiro. Kensani Machel, que antes do Campeonato do Mundo, vai sentir os sabores, as cores e a vibração dos moçambicanos durante o torneio regional da CUSAF, que terá lugar na capital moçambicana. Kensani disse em entrevista anterior que estava satisfeito por poder conhecer as origens da sua própria origem. Kensani conhecerá Maputo, Moçambique, antes de vestir a camisola da Seleção Nacional.
5: Eu fico muito feliz por poder estar sendo reconhecido e eu fico muito grato, né, por reconhecerem meu trabalho. Eu nasci aqui no Brasil, minha mãe é brasileira e meu pai é moçambicano, e aí eu tenho descendência de moçambicano, então posso jogar pela seleção de lá. Eu fico muito feliz pelo reconhecimento e também é uma forma de poder conhecer outros lugares, de outro método de trabalho, então fico muito feliz. Eu pesquisei sobre, vi um pouquinho sobre a Liga Africana, vi que também eles vão disputar a Copa do Mundo esse ano na outra categoria, então é muito importante estar participando e podendo ter a oportunidade de jogar um campeonato internacional. Eu nunca fui para lá, vai ser a primeira vez, e só familiares, não tenho contato com mais ninguém que não seja familiar.
3: jogador da Seleção Nacional de Futebol de Moçambique sub-17 e sub-20, Kensani Machel, e a sua satisfação em poder vestir o jersey do conjunto moçambicano, um manto sagrado para 35 milhões de moçambicanos, vai fazê-lo primeiro pela Seleção sub-20 durante o torneio que terá lugar na capital moçambicana entre 18 e 27 de setembro corrente, mas também estará presente no Campeonato do Mundo do Catar entre novembro e dezembro do ano em curso. Kensani Machel vai poder sentir a vibração dos moçambicanos, sentir o amor patriótico e criar um laço maior de afetividade para com o país que ele vai agora representar através das cinco cores da bandeira moçambicana. Kensani é apenas mais um integrante do conjunto moçambicano que tem um sonho e ambição maior de crescer enquanto atleta de futebol. Machel tem um percurso todo disponível pela sua frente. Vai vestir pela primeira vez a camisola de uma seleção nacional na esperança de que o torneio do Qatar possa relançar a sua atividade e a sua carreira desportiva no Brasil, em África e em todo o mundo. Este é o desejo de Kensani, mas é de todos nós, moçambicanos, que queremos ver os nossos rapazes brilharem ao mais alto nível do futebol juvenil no planeta Terra.
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0: Horas 34 minutos, com o coração no Qatar, exatamente os mambinhas, com a assinatura de, a caminho do Mundial de Qatar, com o Castro António Jorge. Esta rádio é sua, para o Flight Deck número 6, já o período número 2. E nós fazemos com simpatia, amizade e informação. Coordenamos através do éter, por isso, a música africana. Ora, nem mais. Há 15. A diferença na comunicação mora aqui. Olá, viva, bom dia. 10 horas 35, 12 segundos. É para uma terça-feira, para 22 graus.

0: E muito obrigado pelo carinho da audiência. A sério, muito obrigado pelo carinho da audiência. Você está ligado a uma rádio que não é melhor, marca para terça-feira. É uma terça-feira 8. 8 para muita gente é uma felicidade, que é uma coisa impressionante. A sério, mas eu entendo, compreendo essas coisas todas, os momentos das nossas vidas que têm que ser vividas, têm que ser homenageadas. Nós também temos que fazer aqui. Tens de fazer aqui uma radiografia do que é a nossa vida. Ah, sério? Como é que as pessoas nos analisam? E como é que vêm? E os amigos? Como é que os amigos, a propósito dos amigos, como é que os amigos, aqueles amigos que são amigos de amigos, amigos, amigos, que é verdade. São 10 horas e 40 minutos. Olha o Areja, a Areja está ligada, está a querer fazer o sinal. Milton Lacerda, o Milton, fiz, não fiz, fiz. Milton foi meu amigo na escola técnica, na escola industrial e comercial e também no circo preparatório.
1: Eu tenho um grande amigo.
0: Ora bem, eu tenho muitos.
1: Se a nos conhecer.
0: Um deles é o Carlos Calixto.

0: esta rádio que faz companhia a si. Nós somos os seus amigos. Nós fazemos rádio em manga de camisa. Exatamente assim, com um equilíbrio de família.
1: Amigo de verdade.
0: Exatamente assim. Para 8. É 8 de setembro. São 10 horas e 44 minutos. Onde nós temos amigos, também temos amigas. E amiga que abraça um amigo é realmente uma grande amiga, senhora Dona Constância. Dona Constância, você vai saber quem é a Dona Constância António. Dona Constância António está aqui direto para o canal desportivo de rádio pelo sistema GSM. São 10 horas e 44 minutos. Dona Constância, olá, viva, bom dia, está a ouvir rádio? Olá, Dona Constância? Dona Constância António? Dona Constância António, ela não está a ouvir-me. Mas você vai daqui a pouco saber quem é a Dona Constância António. A sério, você vai saber quem é a Dona Constância António. Mas vamos ficar aqui neste ritmo do alegre. É para uma terça-feira.

RM Desporto, 15 minutos para as 11 horas. Esta rádio abriu com o bloco das 10 com Carlos Calixto. É uma rádio que já trouxe também para o Diário do Can do Mundial de Futebol. Exatamente, para o Mundial de Futebol, quem assinou foi o Castro António Jorge. Foi um diário que vai-me passar sempre aqui na Rádio dos Campeões. Vai ter um magazine também a partir da cidade de Inhambane.

Dona Constância tá a me ouvir? Dona Constância tá a me ouvir? Não. Dona Constância, olá. Dona Constância António. Dona Constância António, está-me a ouvir? 10 horas 46 minutos, eu tenho uma senhora do outro lado. Vamos lá pedir aí apoio também da Central Técnica da Rádio, você vai saber porquê. Essa é a nossa preocupação também, de pormos a senhora Dona Constância António. Dona Constância, olá.

0: Ora bem, vamos lá saber. Dona Antónia, Dona Antónia é apelido dela, mas é Dona Constância. Dona Constância Antónia, está a ouvir-me?
1: Sim, sim, estou ouvindo.
0: Ora, Dona Constância, eu estava a chamar a Dona Constância do outro lado. Eu pensei
1: não,
0: que...
1: estou ouvindo.
0: Estava a ouvir.
1: Sim, estou ouvindo.
0: Eu a gastar o seu nome, Dona Constância. Eu peço imensas desculpas. Eu peço imensas desculpas. Dona Antónia não faz ideia de quem eu sou, mas de qualquer das maneiras estão-me a ouvir. Está a ouvir o canal desportivo da rádio?
1: Sim, estou a ouvir.
0: Um canal desportivo da rádio que não é melhor, mas é um canal que é diferente. E hoje também é um dia diferente.
1: Todo o canal faz diferença.
0: Ora, este é, não é melhor, mas é diferente.
1: É melhor.
0: Dona Constância.
1: Sim.
0: A diferença que nós marcamos hoje tem, sim, a ver, tem a ver com algumas perguntas que eu vou fazer.
1: Sim, sim.
0: Mas a senhora está bem disposta? Está tranquila?
1: Estou tranquila, estou bem disposta, estou feliz.
0: Está feliz. Eu sinto um cheiro qualquer coisa, de grelhados, mas esta hora, 10 horas, 48 minutos. A senhora está na cozinha já? Está na cozinha?
1: Não, estou no trabalho.
0: Ah, está no trabalho? E está a trabalhar onde? Está a trabalhar onde?
1: Na cidade,
0: Maputo. Na cidade aonde? A fazer o quê?
1: Eu sou técnica aduaneira.
0: Ah, técnica aduaneira?
1: Sim.
0: Então, os aduaneiros são aqueles que vão vendo quem entra, quem não sai, quem sai, quem entra, documentos, tem. A senhora conhece um senhor chamado Carlos Calixto?
1: Conheço, sim. É meu esposo.
0: Ah, sério?
1: Sim.
0: E o Carlos Calixto trabalha onde? Na aduaneira também?
1: Não. Ele trabalha na rádio. Na RM Desporto, né?
0: A sério? É o Carlos Calixto que assinou o bloco de notícias das 10 horas a dar início ao período número 2 do Canal Desportivo da Rádio. Por isso, dia grande. É um dia bonito para ele. Eu queria saber algumas coisas do Carlos Calixto.
1: Sim.
0: Vocês têm 3 filhos, né? Temos três filhos.
1: Sim.
0: Uma delas está na China.
1: Sim.
0: É mentira ou é verdade?
1: Está na China, sim. A mais velha.
0: A mais velha está na China.
1: Sim.
0: E tem falado convosco e como? Em Schwab? Em português? Ou mandarim?
1: Em português, infelizmente, ela não fala Schwab, ela nasceu cá.
0: Ah.
1: Mesmo eu não falo Schwab, porque eu nasci em Inhamban.
0: E pá, em Inhamban? Nasceu em Inhamban?
1: Sim,
0: então em Inhamban tem muita semelhança com Climane. E com Macuse.
1: Sim, comemos o coco. Comemos o coco.
0: Eu queria, dona, sinceramente, não quero atrapalhar o seu trabalho, mas sim, eu queria que deixasse uma boa mensagem ao seu marido, que é meu colega, sim, Carlos Calixto, completa hoje mais uma risonha primavera. É mentira?
1: E é um dia muito grande para começar, né? Antes de eu mandar a mensagem. É um dia grande isso porque pelos anos que ele completa, já está a completar uma metade, já é metade de um século.
0: Epá, isto aqui, isto da direita uma sura, da direita sura. Vamos mandar vir de Inhamban quantos litros de sura. E depois manda vir também do outro lado.
1: Já não se produz boa sura lá.
0: Já não se produz. Mas de qualquer das maneiras, essa sura que nós produzimos aqui, que é simpatia, carinho, amizade, e o respeito que nós temos com o Carlos Calixto, ele completa um meio século hoje, e merecia, meio século é meio século. E
1: meio
0: essa
1: foi... século. Sim. Meio século é meio século.
0: Sim.
1: Eu apenas tenho a dizer a primeira coisa, como eu dizia, né? É meio século e ele é uma pessoa muito especial para mim, mas muito especial mesmo. Ele, fora de ser marido, ele é um amigo meu, é um irmão para mim, irmão mais velho que nunca tive, porque eu sou a filha mais velha dos meus pais. Mas já tenho a ele como irmão mais velho, que até os meus próprios pais consideram isso. E já tenho um filho mais velho que ele. É um marido daqueles que está sempre em ONU para te ouvir, está sempre atento às suas preocupações e pronto, para além das preocupações também das crianças, compartilhamos tudo juntos, ele é um marido mesmo especial para mim.
0: É um marido da Zambésia, é um marido da Zambésia, exatamente.
1: A única coisa que ele não está conseguindo fazer é me ensinar a falar suave.
0: E quê?
1: É me ensinar a falar suave.
0: Não percebi, dona.
1: Não, ele não está conseguindo me ensinar.
0: Não, isto é um processo, né? Isto é um processo, isto é como na escola.
1: Sim,
0: tem
1: sim.
0: A, B, C, D, essas coisas todas.
1: Eu preciso.
0: Já ouviu falar de Marrábua? Marrábua? Ele sim, alguma vez falou de Marrábua, não?
1: Não.
0: Ainda bem que... Mas agora ele está aqui. Ele está aqui comigo. Ele vai saudar. Ele vai agradecer também toda a consideração. E eu quis fazer aqui um segredo. E os ouvintes vão perceber que quem completa 50 anos e quem está comigo na equipa do Canal Desportivo de Rádio merece sempre uma atenção especial. E o Carlos Calixto é um homem educado, um homem da Zambésia, um homem de Macuse, ele sabe o que é que tem que fazer, o que é que tem que fazer. Ele está aqui para agradecer a si especialmente e também às filhas que estão a ouvir, a outra que está na China e os outros que estão aqui. Exatamente. Carlos, é contigo. Não precisa chorar, não pode.
2: E é mesmo para chorar, apenas agradecer por tudo quanto ela disse.
0: Então, de facto, é um reconhecimento, ela disse.
2: Eu reconheço.
0: Tu és assim mesmo.
2: Não sei, pronto, ela melhor do que eu, é quem sabe, né, das qualidades, mas apenas agradecer, ela é uma grande mulher. Se calhar o que eu sou hoje é graças a ela, então devo muito a ela, muito obrigado, amor, e por tudo o que tem feito por mim, pelo carinho, pelo amor, e também pelos nossos filhos, por tudo que têm feito por mim. Aliás, logo pela manhã recebi tua mensagem, recebi também a mensagem da menina que está na China e dos outros. Muito obrigado, amor. Estou sem palavras.
1: Obrigada.
0: Mas isto é em público.
1: Pela parte que me toca, né?
0: E para os ouvintes, vocês têm que perceber que a estabilidade de um comunicador de rádio, um fazedor de rádio, tem que ser efetivamente com o apoio de quem está por detrás. E quem está por detrás tem que ser sempre uma grande mulher, para fazer o equilíbrio. Porque isto aqui não é fácil. Não é fácil, isto sinceramente, sair, e a senhora também sabe disso. Hoje não volto já, só volto se calhar dia seguinte. Mas eu estou ligado à rádio, estou a ouvir, e esse equilíbrio é fundamental. É um equilíbrio fundamental e ele tem razão quando diz que parabéns também para ti. E nós outros, todos da equipa do Canal Desportivo de Rádio, vamos cantar parabéns e feliz aniversário para o Carlos Calixto e para a senhora, para as filhas, para as três filhas, quer da China, quer das que estão aqui. E esse apoio tem que ser recíproco, tem que ser um equilíbrio.
1: Sim, sim.
0: Sabe qual é a vontade do Carlos neste momento?
1: Não,
0: eu não vou dizer tudo, mas tu vais dizer, eu vou inverter a situação, eu vou dizer que a tua vontade, Dona Constância, com todo o respeito, eu vou dizer assim, tua vontade é essa. É mentira ou é verdade?
1: É verdade. Tenho ainda mais a agradecer mesmo por tudo, porque as felicitações viraram mais para mim do que para o próprio aniversariante. Então tenho muito a agradecer por isso.
0: Mas quem faz a mancha é a senhora. Exatamente. Ele depois profissionalmente vai fazer aquilo que é parte dele. Mas para ele render aquilo que está a render, tem a ver com estabilidade. Se ele não tivesse estabilidade, essa estabilidade criada pela senhora, com certeza ele não seria nada.
1: Essa... Muito obrigada de coração.
0: Muito obrigado, muito obrigado. Felicidades para vocês.
1: Obrigada, obrigada.
0: Mulher, aproveitem o máximo, aproveitem o máximo. Não tem tolerância de ponta aí no seu local de trabalho? Não,
1: não tem nenhum problema. Eu estou falando à vontade.
0: Aqui no nosso canal ele está dispensado, ele já pode ir embora para casa.
1: Então foi. Infelizmente sou de carro, também não tenho como ver e levar.
0: Não faz mal, eu vou mandar um helicóptero,
1: Seria bom.
0: Pronto, Dona Constância, felicidades para vocês, para a família.
1: Obrigada.
0: Tudo um resto para o Carlos Calisto. Isso, meu irmão.
1: É sério. Muito obrigada, continuação de bom trabalho.
0: Muito obrigado. Felicidades.

0: para se lembrar.
1: Dona Constância, deixar aqui o desejo de maior felicidade para o meu companheiro de trabalho, Carlos Calixto, completa hoje meio século. Olha o tic-tac no seu relógio ponteiro, avança, nós informamos, são 11 horas. Na viagem do Éter, dar-vos uma escapatória, uma manguinha de felicidade ao Carlos Calixto. Carlos Calixto foi quem abriu o bloco de notícias das 10 horas, a dar início este período número 2 neste canal desportivo de rádio, que não é melhor, mas é diferente. É uma rádio que abraça para Ponta Douro, Xaxai, Climane, Chimoio, o Tetelixinga, Pemba, Bilen, Maputo, cidade e província, Nampula, Inhambane, Barama, Cuba. É uma rádio que cria essa possibilidade. Você o ligar, já está a ganhar. Exatamente por isso. Obrigado pelo carinho. Vai lá, Carla. Ou está liberado, ou está liberado. Vai sair um bocado mais cedo. 11 minutos. 3 segundos. Meio século é meio século. Quando a gente atinge meio século e com equilíbrio profissional, tem a ver com retaguarda segura. Dona Constância António é a senhora que equilibra o Carlos Calixto, juntamente com as 3 filhas, uma da China, as 2 aqui em Maputo. Conhecemos a virtude de Carlos Calixto. Para além disso, é um grande dançarino. Vai lá.

A 15. Flight deck número 6. Oriundo número 2. É para o 8. 22 graus, marca assim o Winaman. Claudina Checo foi quem disse. No Observatório Campos Rodrigues, na rua de Mucumbura. 11-2, 29.

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Esta é para terça-feira, uma terça-feira 8, para 22 graus. Estou a ser ouvido na Ponta Douro, Xai Xai Climane, Chimoio, Tete, Lixinga, Pemba, Vilene, Maputo, Cidade e Província, Mocuba, em curta distância entre o Índico e o Atlântico. Eu não falei de Inhambane, porque Inhambane vai ficar comigo às 12 horas e 2 minutos para o Magazine Desportivo. Engenheiro Bonifácio, olá, viva, compadre Galo, está ligado, está a ganhar.

grande abraço para o Hélio, também para a Lisete. Ligados ao canal esportivo de rádio. Bom dia para terça-feira. Vai ser uma semana curta. Ora bem. Michel Martini, Vacabon.

0: vergogna posa. José Bill, Marichelli, Pazor Chirinda.
1: Tchau,
0: tá ligado? Bom dia, obrigado. Obrigado pelo carinho.

Agora, o que é importante na vida, nas nossas vidas, é que não possamos esquecer de viver. A sério. Eu fiz aqui esta homenagem ao meu amigo, meu companheiro de trabalho, o Carlos Calisto, e conheci também, fazendo quase que uma metade de uma radiografia da senhora Constância António, que é a esposa, que era a metade. Ela que deu três filhos, exatamente, um está fora do país, mas ligada à Rádio dos Campeões, e há toda uma flexibilidade dela ouvir a entrevista do pai e da mãe. Este convívio aqui no canal desportivo de rádio que fazemos em manga de camisa. E quando fazemos em manga de camisa numa rádio que não é melhor, mas em uma rádio que é diferente. Há 15. E a recomendação é que vocês não se esqueçam de viver. Sim. E é muitas vezes que nós esquecemos de viver. Sim. Você não acredita muito nisso, mas que há, efetivamente, momentos de desespero que a gente diz, mas eu estou aqui a fazer o quê? Não estou aqui a fazer nada. Não, mas você está aqui. Então não se esqueça de viver. Você tem que aprender a saber viver. E uma das formas que eu quis trazer aqui nesta conversa, neste Maleggiolo, o meu amigo Carlos Calisto, meio século, era efetivamente não se esquecer de viver. Sério. Eu falo isso para toda a gente. E há também, há desespero. Muitas vezes, não vale a pena. Não vale a pena o quê? Você não se esqueça de viver. E sabe quem está na retaguarda segura? São as nossas caras metades. Não para complicar, mas para facilitar. Exatamente. Então não se esqueça. Não se esqueça de viver nunca. Na outra palavra, não se esqueçam de viver.

Então não se esqueça de viver. E uma das formas de não se esquecer de viver é não entrujar. Você sabe o que é dizer entrujar? Não enganar. Você tem que ser, claro, sincero. Exatamente. Porque depois é amarrado. As mentiras têm pernas curtas, não é? Pois é, claro, este meu amigo que diz que eu venho já. Vai onde? Foi agarrado na fronteira. Ia para o outro lado, para Jobbeck. Exatamente, e foi agarrado. Aquela Marlene que ia até... Agarrou o Valdemiro. O Valdemiro estava para Jobbeck. 11, 14 minutos, 52 segundos. Há 15. Você está ligado? E agora a confissão.

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Intercidar e MEC está ligado, está a ganhar 11-18-02. É para terça-feira, para 22 graus. Há 15. Sinceridade, amizade, a informação na mistura. Nós fazemos a rádio assim, em manga de camisa.

É preciso é cuidarmos das nossas coisas, exatamente. Aquela palavra, eu venho já. Então você está na fronteira. E foi fechado, o Valdemir José foi fechado no meio campo, em falta ofensiva. E depois diz que não, mas de qualquer das maneiras eu digo, vocês devem cuidar das vossas coisas. Nós vamos ter longos fins de semana. Vamos ter nessa parada, longos fins de semana. Ou seja, já deu indícios de que este fim de semana longo, você faltou. Você distraiu-se no tempo, na hora, na localização também, não é? Na localização também. Mas é preciso tomar conta das suas coisas. Sabe porquê? Porque elas estão atentas. Sério. As nossas coisas estão atentas. Sério. E tudo aquilo que é hábito, que nós criamos hábito. E sabem que isto hoje não está bem. Também aquilo que está a dizer que também parece que não está bem. Pois, então é preciso, porque as nossas coisas têm que ser cuidadas. E quem fala, amigo é. Então veja lá, amigo, cuide lá das suas coisas. As minhas

à 15, 931 FM. Bom dia, obrigado pelo carinho e pela atenção. 11 horas 21, 24 segundos, é para terça-feira.

Está ligado, você está ligado, você está a ganhar. Você está a ganhar, está ligado a rádio que não é melhor. Esta rádio é diferente, é uma rádio que você é ao ligar, sente antigo, mas bom. Exatamente, nesta altura, 11 horas 24 minutos. Está quieto, está com muito apito, está com muito apito, mas fica quieto, fica quieto. E vai sair, provavelmente, isto agora nunca sabe. Nunca sabe, porque não controlo aqui o tráfego aéreo, não é? Não controlo o tráfego aéreo, mas eu sei que vai sair um Charlie 9 Bravo Alpha Charlie. Eu não sei se ainda existem. Mas eu sei que há um 737 ou qualquer aparelho que faz Quebec-Lima. Maputo Quebec-Lima. Então, você está com as imbambas. Está com as imbambas já no aeroporto. Já foi revistado, sério. Então, mas está tudo. Então eu queria pedir que levasse os maleijolos. Maleijolos são os cumprimentos. Maleijolo é cumprimento. Que levasse os cumprimentos para... Deixa-me lá ver quem está aí. Clima. Está um milagre. Ora bem, milagre. Milagre já está desequipado. Eu não sei se o milagre está a caminho da praia de Zalala. Mas o milagre pode saber que, onde é que está a Helena. Helena, eu tenho muitas amigas com o nome de Helena, Maria Helena. Ah, sério? Esta Helena está em clima. Então veja lá, no regresso, veja lá se tragam qualquer coisa, os matagos, os madigudes, e os frangozitos, mucapatas, essas coisas todas. Sério, mas vejam lá. Então, quando chegares a Climane, então diz alguma

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Olá, Maria Helena, está tudo tranquilo? Não está junto? Não está junto?

0: É Riamo Desporto. 11:30. Esta rádio não é a melhor, mas é uma rádio que é diferente. E então aí para a turma da Helena, olha o Chico Elsa Santos. Então está tudo tranquilo. Não está junto? A sério? Não está junto? Ah, sério? Mas então, quando não está junto é melhor ficarmos assim. Assim, junto, exato. E junto como? Assim como papá nos deixou? Ah! Vai lá, vai lá, vai lá, vai lá.
1: E Paulito?
0: Ora, nem vai. 11:31. Vamos lá para terça-feira. É para 22 graus. É para dia 8. É de setembro 2026. A15, Flight Deck número 6. Vamos lá assim ficar como o papá nos deixou. Vem lá, vai lá, vai. Ora, nem mais. Ora, vai, ora, vai. 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

0: Olha, Mussá, tá ligado, Mussá, tá ligado. Mussá e família Badurdin. Mariam. Então, e eu. Então, vamos ficar assim.
1: E Paulito Yuri da Cunha.
0: Exatamente, assim, vamos lá ficar assim. Como o senhor Badurdin dizia. Ficar assim como o papai nos deixou. 11 horas 32. 30 segundos. 22 graus, marca assim, Winaman. Você é um campeão, a sério, você é um campeão. Rosinha, Nicole, Kiara. Vamos chegar assim com o papá, nos deixou. Papá Anselmo.
1: E que tu és chileno.
0: Ora vai.

Grande abraço para o Mozinho Said e todos que estão no Chumi. Chumizado. Carla, olá, viva. Vamos lá ficar como o papá nos deixou.

0: ligado, tá ligado?
1: Vamos ficar.
2: Vamos ficar como o papai nos deixa.
0: Grande abraço para todos, contando o tio Mizado.
1: Ficar.
0: Olha o Jeremias, Jeremias está na segurança do tio Mizado.
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0: R.M. Desporto 931 FM. A 15 é para terça-feira. 8 é de setembro 20 e 26.
2: Vamos ficar como o papá nos deixou.
0: Maria Madalgi, olá.

Está ligado, está ligado, você está ligado, mas é preciso exatamente seguir aquilo que o papá nos deixou. Você vai fazer algumas emendas, mas aquilo que o papá nos deixou, sem escolaridade. Mas e o papá deixou-nos muitas coordenadas. Ignoramos isto tudo, mas que efetivamente há um... Se eu olhar para cima e olhar para o tempo, recuando no tempo, vai dizer assim, olha, a lua pode ser testemunha daquilo que os nossos pais têm escolarização, sem nada, assim, mas a pensarem no positivo. Os nossos pais sempre fizeram isso. Eles não tinham, mas queriam que os filhos tivessem. Hoje não há este reconhecimento para algumas famílias, infelizmente. Mas, é sério, vocês pensem nisso. Nosso tempo está a ir embora, mas nós estamos a vir do ensinamento dos nossos pais. Os nossos pais, eles hoje podem dizer assim, olha, quem pode testemunhar isso é a lua. Porque a lua é a lua. Aquilo que o pai dizia ontem, você hoje não se lembra, mas aquilo que ele dizia, os pais diziam ontem, foi testemunhado pela lua. Você vai querer dizer, mas isto agora vem aqui dar uma lição de igreja? Não. Estou a tocar na sua consciência. Estou simplesmente a tocar na sua consciência. Isto de igreja não tem vocação para isso. Mas eu quero dizer o seguinte. Aqueles senhores que fizeram você hoje ser ministro, ser diretor, ser o que você é, foi alguém que sacrificou, alguém que se privou de muitas outras coisas que podia fazer e não fez. Para hoje você estar onde está e a não reconhecer os outros amigos do seu pai, amigos de toda a família, porque você já se esqueceu, você está no top de gama. Mas tem a lua. Lua que é testemunha. A sério. Lua é testemunha. E a lua testemunha cantada. E sempre foi testemunha. Você anda distraído, mas a lua foi testemunha. E é testemunha. 11 horas 39 minutos. Você hoje está bem. Você esqueceu-se do seu tempo. Mas a lua... é testemunha. Oh.

15, 9, 3, 1, FM. 8, é uma terça-feira para 22 graus. O relógio marca 11, 42 minutos, 36 segundos. A diferença na comunicação mora aqui. Em Magazine, a partir da cidade de Inhambane, onde estão a ouvir nos 98.1 FM. Um grande abraço para o Nuro Americano. Em Marraquém, ligado ao canal esportivo da rádio, 11.43 minutos, a 15. Rádio que não é melhor, mas é diferente.

Tá ligado. São coisas que marcam sempre na vida, né? Olha, são, nesta altura, 11 horas 44 minutos e 30 segundos. Esta rádio é sua. Você vai querer dizer assim, mas isto tudo acontece. Acontece porque acontece. E tem que acontecer. E agora, nós temos que fazer um controle, mediação, escapatórias todas. Porque, na volta, são coisas da vida, a sério. E são coisas da vida. E as coisas da vida... E aqui, terra quando cresce, ora nem mais.

Quero deixar aqui um grande abraço para o casal Mozinho. Mozinho Saíde e a Carla. Olá. Viva. Boa tarde. À 15. 931 FM. 11 horas 46 minutos 44 segundos. E nós temos que crescer assim. Ora, vai.

15 931 1 FM. 11:43:29. Está em Magazine às 12:02, a partir da cidade de Inhambane. Em Inhambane estou a ouvir nos 98.1 FM. E nós temos que crescer. Carranhá cresceu. Com Bojimento, Mozinho Said e a Carla. Um grande abraço, viva! Grande terça-feira.

ligado, 9 minutos para as 12. As 12 horas e 2 minutos. Vamos manter a conexão com a emissora da Rádio Moçambique na cidade de Inhambane. Para o magazine.

Tenho uma particularidade, do mês de setembro. Do mês de setembro, pensar no meu irmão. Meu irmão que foi um comandante de uma companhia aérea aqui em Maputo. E por isso que eu utilizo muito os termos de rotate e final de pista, na velocidade máxima de pista. Exatamente, e quando inicio a descida em aproximação, tem a ver, efetivamente, com aquilo que é a minha afinidade. Minha afinidade e a lembrança do meu irmão. E no mês dele, meu irmão teria mais um ano de vida, no dia 4 de setembro. Exatamente, eu tive e vou ouvindo, deixo um grande agradecimento pelas minhas sobrinhas, a minha cunhada, a sério, mas que efetivamente fizeram uma volta, volta a marcador, disse assim da gíria desportiva, mas uma volta da vida, lembrando e com fotografias, com imagens, com todo o resto. Mas o meu irmão continua a ser Mano.

0: 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Este é o Flat Deck número 6, é o período número 2 para 8. É de setembro 2026, para 22 graus, 11:54.
1: Sempre foi
0: 52 segundos.

Esta melodia tem que ser reativada, tem que ser cultivada, tem que ser alimentada. Exatamente assim como o meu pai dizia, nós somos uma família e a família tem que ser unida. Unida. E eu também, de vez em quando, fico assim sem palavras, porque realmente há muita coisa que tinha a ver com o meu humano, exatamente. E agora, na sentada familiar que tivemos na semana passada, exatamente, há dias. Mas há sempre um motivo para lembrarmos aqueles que diziam no bom caminho. Meu pai falava e participava sempre em momentos, e os meus netos, meus sobrinhos, minha família toda. Lembra-se quando eu faço comunicação aqui na rádio, quando vou buscar esses condimentos todos, a ver e a lembrar e também a educar. Porque realmente, nossos pais diziam, o seu pai também dizia, e você tem que saber ser pai. E ser pai é como este pai dizia. Ei, meu...

vejo sempre, eu vejo e sinto meu pai. Exatamente, daqui a bocado eu vou manter a conexão com o Manuel Chimel e Tomás Valoi para o Magazine Desportivo a partir da cidade de Inhambane, em cadeia com toda a rede dos emissores em FM, com reforço na onda média nos 738 metros e no mundo para o site www.rm.co.mz. São 12 horas, viva, boa tarde. Há 15, em manga de camisa, 22 graus, marca assim o Inaman.

0: Exatamente. Eu prometo voltar às 12 horas e 20 minutos. Olho ao desporto.
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0: Queira, estimado ouvinte, receber as nossas cordiais saudações. As duas equipas moçambicanas intensificam a sua preparação tendo no horizonte os duelos da segunda mão da primeira eliminatória de acesso à fase de grupos da Liga dos Campeões Africanos. Algumas delegações que participaram na 16ª edição do Festival Nacional de Jogo Desportivo Escolares em Inhambane 2026 estão na estrada com destino às suas províncias. Tópicos do Magazine da Tarde desta terça-feira, 8 de setembro de 2026, transmitido a partir dos estúdios da Rádio Moçambique aqui na cidade de Inhambane. A sonorização é de Tomás Valoi. A edição e a apresentação estão a cargo de Manuel Schmel. Ótima escuta. União Desportiva de Songo regressa esta terça-feira ao trabalho tendo no horizonte o desafio da segunda mão da Liga dos Campeões Africanos em Futebol. Mohamed Rafik.
1: Os trabalhos de campo da União Desportiva de Songo retomaram esta terça-feira na Arena Lodge em Tchumene, na capital do país, Maputo. A retoma visa fazer face ao jogo da segunda mão da pré-eliminatória das Afortaças, agendado para próximo sábado em Luanda, capital angolana. Os treinos desta terça-feira consistiram na recuperação física dos jogadores depois do embate intenso no último domingo, frente a Petro Luanda de Angola, na capital do país, segundo o treinador adjunto daquela coletividade, Vitor Martini.
2: O treino de hoje foi mais para recuperar os jogadores que tiveram mais tempo relativamente ao jogo passado e tentar dar um ritmo competitivo a aqueles que fizeram menos tempo, por forma que eles estejam bem preparados para o jogo da segunda mão em Luanda no sábado. Não vai ser fácil, porque vimos que o adversário é uma equipa muito bem organizada do ponto de vista tático, mas se nós implementarmos as nossas dinâmicas de jogo, que é procurar ser mais rápido na transição de defesa-ataque, podemos surpreender aquela equipa, que é uma equipa muito pesada, mas pronto, com uma boa organização do ponto de vista tático.
1: Como é que avalia a reação dos jogadores depois daquele jogo onde perderam?
2: Bom, a reação é positiva. Estão motivados todos, sabem que o adversário, apesar de ser uma equipa muito forte, com uma larga experiência nestas competições da Liga dos Campeões, eles têm outras ambições, mas os jovens estão motivados porque querem procurar fazer história. Isso não é coisa de outro mundo. Acho que com a união e acreditar, acima de tudo, garra e determinação, podemos conseguir.
1: Vitor Martini, treinador adjunto dos campeões nacionais, e o primeiro treino da coletividade esta terça-feira para fazer face ao jogo da segunda mão da pré-eliminatória das Afrotaças, agendado para próximo sábado em Luanda, capital angolana. Mohamed Rafik, a partir do Maputo, nas Afrotaças.
0: Na Taça Nelson Mandela, a Associação Black Bulls de Maputo tem encontro marcado para o próximo sábado às 18h30 na Lalji Arena, diante dos comorianos do Atomic Ngome. Os touros levam vantagem de 1-0. Na cidade de Maputo, as emoções da Liga Sazol em basquetebol estão ao rubro. Carlos Calisto.
3: Boa tarde. Ferroviário Maputo e Costa do Sol podem carimbar hoje apuramento à final da Liga Sazol. Em caso de triunfo, esta terça-feira, no segundo desafio dos play-offs das meias-finais, a melhor de três, as formações do Ferroviário Maputo e do Costa do Sol podem carimbar o passaporte para a final do Campeonato Nacional de Basquetebol Sênior Feminino Liga Sazol. O Ferroviário Maputo, campeão em título, defronta a Associação Lazi de Maputo no pavilhão do Machaquén quando forem 18 horas. Anteceder este encontro, às 16 horas, o Costa do Sol, vice-campeão, mede forças com o Ferroviário da Beira. No primeiro confronto, disputado no último domingo, o Ferroviário Maputo cilindrou a Associação Lazi de Maputo, a quem venceu por contundentes 65-16. À saída do encontro, Nazir Salé, técnico do Ferroviário Maputo, fez saber que o objetivo é chegar à final.
4: O modelo é melhor de três e neste momento só ganhamos um jogo. Vamos preparar para o segundo jogo e continuar a pensar em chegarmos à final.
3: Nazir Salé, treinador do Ferroviário Maputo. Pro banda da Associação Lazio do Maputo, falou o seu treinador, Alberto Niquis, que lamentou a facilidade que as suas jogadoras não souberam impor nos momentos decisivos da partida.
5: Eu acho que tivemos muito mal no jogo, abordamos o jogo muito mal. É verdade que as coisas não estavam a correr bem, mas em determinado momento nós fomos abaixo e deixamos esta diferença. E em termos ofensivos não existimos.
3: Alberto Niquis, técnico da Associação Lazio do Maputo. Já o Costa do Sol, venceu o Ferroviário da Beira por 44-38. No final do jogo, o treinador do Costa do Sol, Paulo Sambo, disse que a sua equipa deve ser mais ativa e melhorar o seu desempenho coletivo.
6: Temos que melhorar bastante. Estamos a sonhar com o título, então não podemos jogar dessa forma. Pecamos naquilo que foi um pouco a rotação da equipe. Pecamos dentro do campo também nas finalizações.
3: Paulo Sambo, técnico do Costa do Sol. Por sua vez, o treinador do Ferroviário da Beira, Mikhail Takdir, considera que o seu oponente foi mais esclarecedor nos momentos decisivos do jogo.
7: Uma boa partida de nossa parte, mas o Costa do Sol conseguiu a vitória. Agora é pensar no próximo jogo, não há trabalhar, é o foco agora.
3: Treinador do Ferroviário da Beira, Mikhail Takdir. Lembramos que as meias-finais estão a ser disputadas a melhor de 3 partidas. Os vencedores das meias-finais vão disputar a final a melhor de 5 jogos a partir da quinta-feira no pavilhão dos Tricolores. Entretanto, a Liga Moçambicana de Basquetebol realiza hoje o sorteio da prova sênior masculina referente à época 2026. O evento decorrerá numa unidade hoteleira em Maputo e contará com a presença dos representantes dos clubes participantes. A nova temporada da principal competição nacional de basquetebol sênior masculino tem início marcado para o dia 10 de setembro até 28 do mesmo mês. Por último, Rico Albay toma posse hoje como novo presidente da Federação Moçambicana de Patinagem para o ciclo olímpico 2026-2030. De acordo com um documento da entidade reitora da modalidade, ao qual o RM Desporto teve acesso, o evento vai realizar-se na sede do Comitê Olímpico de Moçambique, na capital do país, a partir das 18 horas. O novo patrão da Federação Moçambicana de Patinagem está apostado em massificar a modalidade nas demais regiões do país. Para este mandato de Rico Albay, destaque para Nicolau Manjato, presidente da mesa da Assembleia Geral, bem como a inclusão de Paula Pimentel, Marino Somá e Donaldo Salvador como vice-presidentes. Rico Albay foi eleito no passado dia 28 de agosto para dirigir os destinos da modalidade nos próximos 4 anos.
0: A 16ª edição do Jogo Desportivo Escolares em Inhambane 2026 terminou último domingo e as autoridades de educação no país reafirmam que a festa superou as expectativas. Venâncio Macamo.
8: Na ocasião, a ministra de Educação e Cultura, Samaria Tovela, enalteceu o ambiente festivo em que decorreram os jogos.
9: O verdadeiro valor do esporte mede sobretudo pelo nosso comportamento, pela nossa solidariedade, pela nossa honestidade, pelo respeito às regras, pelo respeito aos adversários e pela coragem de persistir em todos os momentos. Cria oportunidades para despertar o talento, o potencial desportivo dos nossos alunos, tornando as escolas um verdadeiro viveiro, uma ponte entre os clubes e as federações, para que efetivamente encontrem na escola o talento que todos nós almejamos.
8: Samaria Tovela, ministra de Educação e Cultura, desafia os governos locais, sobretudo municipais, para criarem condições de prática de desporto.
9: Para pedir a todos os municípios do Rovuma Maputo que acarinhem o desporto, que possamos ter campos desportivos vários a nível dos nossos municípios, para que efetivamente as nossas crianças possam encontrar um local para poderem praticar o desporto.
8: Samaria Tovela, ministra de Educação e Cultura, no encerramento da 16ª edição do Festival Nacional de Jogos Esportivos Escolares em Inhambane 2026.
0: Algumas delegações que participaram na 16ª edição do Festival Nacional de Jogos Esportivos Escolares em Inhambane 2026 estão na estrada com destino às suas províncias. Uma destas delegações é da província de Tete, Manuel Cardoso.
10: Boa tarde, Manuel Schmel. Depois de terem pernoitados em Moxango, província de Sofala, a caravana desportiva de Tete, a fase nacional dos Jogos Desportivos Escolares, neste momento continua a percorrer o território de Manica em direção à província de Tete, concretamente a sua capital. As informações que temos é que já foi montada toda a equipa de recepção para receber esses campeões. Aliás, o próprio governador de Tete, Domingos Viola, teve mesmo que adiar a sua visita, que devia iniciar esta terça e quarta-feira ao distrito de Angônia, para acompanhar toda essa recepção que tudo indica irá de noite adentro, na expectativa de conviver com esses campeões que tudo fizeram para elevar mais bem, para elevar mais alto o nome da província de Tete. São cerca de mais de 90 medalhas, sendo que mais de 20 são de ouro, conquistadas maioritariamente, para além das taças, conquistadas maioritariamente na modalidade de atletismo. Portanto, é um regresso que está a acontecer com toda a prudência, no sentido de evitar qualquer tipo de acidentes. Tudo indica que, muito antes das 14 horas, toda a delegação de Tete estará na cidade capital para, com os tetenses, festejar este inédito feito de ser campeão da edição 16 do Jogo Desportivo Escolar, depois de ter falhado em 2024 na cidade de Nampula, a caminho de Tete, ainda no território de Manica. Falo-vos, Manuel Cardoso.
0: Entretanto, a delegação da província de Maputo chegou ontem. Rigoberto Chissano.
11: Já se encontra na Matola desde o princípio da noite de ontem a delegação da província de Maputo, que participou no 16º Festival Nacional dos Jogos Desportivos Escolares Inhambane 2026. Na bagagem, a delegação chegou com o terceiro lugar conseguido na tabela geral de classificação, ficando atrás das províncias de Tete e Manica, que ocuparam as primeiras duas posições. A província de Maputo conquistou os títulos nas modalidades de basquetebol em ambos sexos, handebol feminino, futebol feminino e ainda segunda posição no xadrez. A diretora provincial de Educação em Maputo faz uma avaliação positiva da participação da delegação no festival e está ciente do porquê o título nacional não veio a Maputo, apesar de terem ganho muitas finais nas modalidades coletivas.
12: A primeira sensação é missão cumprida, porque após a nossa preparação, recebemos uma recomendação muito forte de Sua Excelência Governador, que dizia: idem a Inhambane, vão competir, vão ensinar ou conviver com as outras províncias, ensinando as nossas crianças o que é unidade nacional, mas também ocupem um lugar do pódio, um dos três primeiros lugares. Gostávamos de ter atingido outros patamares, mas acredito que estamos a começar bem. Uma lição também ficou: nós nos concentramos mais nas modalidades coletivas e conseguimos arrecadar os troféus lá nas modalidades coletivas e nos distraímos nas individuais. Para as próximas etapas, a província de Maputo vai trabalhar os aspectos que desta não conseguimos vencer e chegaram a colocar-nos nesta posição.
11: E porque houve talentos despoletados no decurso do festival, Carmênia Canda explica o que será feito para não desperdiçá-los.
12: No que tange ao destaque dos nossos atletas, cumprimos também com uma das nossas missões e um dos objetivos do festival dos Jogos Escolares, que é despoletar talento. A província de Maputo trouxe para esse festival verdadeiros talentos e queremos acreditar que foi um espaço muito bom e visível para lançar os nossos atletas nessas modalidades que mais nos destacamos: basquetebol feminino, o masculino, o futebol feminino, o handebol feminino. Então há muito que podem aproveitar da província de Maputo e nós estamos muito orgulhosos dos nossos atletas.
11: Diretora Provincial de Educação em Maputo, Carmênia Canda. Rigoberto Chissano, da Turquia da Matola.
0: E a delegação de Sofala também já se encontra na província. Jornalista Felipe Jorge.
13: Apesar de não ter conseguido ocupar lugares cimeiros na classificação geral, a delegação de Sofala regressou à cidade da Beira com uma avaliação positiva da sua participação na 16ª edição dos Jogos Desportivos Escolares realizada na província de Inhambane. Todos os integrantes da delegação encontram-se de boa saúde depois de 9 dias de competições que juntaram atletas das escolas de diferentes pontos do país. O chefe da delegação de Sofala, Luiz Meno, considera que a participação da província permitiu identificar aspectos que precisam ser melhorados, tendo em vista uma prestação mais competitiva na próxima edição. Luiz Meno, destaca o empenho dos atletas, treinadores e demais membros da delegação, considerando que a experiência adquirida em Inhambane constitui base importante para preparar futuras participações. O responsável garante que

0: para nós, o handebol é uma marca da nossa província. Tivemos medalhas também individuais, de ouro, de bronze, de prata, atletismo, ginástica, enfim. Mas nós queremos melhorar, queremos continuar a trabalhar e acreditamos que a nossa província de Sofala tem uma população que dá para ter mais representações do ponto de vista de atletas nestes festivais. Então, vamos incentivar e motivar os nossos alunos a se dedicarem nos estudos, mas também na atividade esportiva, porque é bastante importante. E julgamos que com estas ações do desporto escolar, ao nível dos distritos, ao nível das ZIPs, ao nível das escolas, teremos condições para que nas próximas edições possamos melhorar e atingir o pódio.
1: Esta tarde, a delegação de Sofala, que participou nos Jogos Desportivos Escolares em Inhambane, será recebida por o governador de Sofala, Lourenço Bunha. Filipe Jorge, Beira.
2: Na atualidade desportiva internacional, dois candidatos concorrem para a presidência da Federação Sul-Africana em Futebol. Jornalista Eduardo Figurão.
3: Está ao rubro a campanha eleitoral para a presidência da Federação Sul-Africana de Futebol. As eleições estão agendadas para sábado e na corrida estão o atual presidente Danny Jordan e o empresário e dono do Amazulu, Sandy Luzungu. Para vencer as eleições, é necessário que o candidato conquiste 28 das 52 regiões que compõem a Federação Sul-Africana de Futebol. E Sandy Luzungu diz estar confiante de que vai destronar Danny Jordan, que está no cadeirão da Federação Sul-Africana de Futebol desde 2013. Se for eleito, Zungu promete resolver a questão do pagamento do prémio de participação dos Bafana Bafana no recém-terminado Mundial de Futebol e ainda introduzir o vídeo-árbitro nos principais campeonatos sul-africanos. Precisamos do vídeo-árbitro. Nas principais ligas do mundo, o VAR já se tornou padrão, porque temos que ficar para trás. Quanto ao tempo que levará, vou pressionar para que seja implementado. Vou garantir que não haja desculpas. Sandy Luzungu aposta na conquista dos mundiais de futebol masculino e feminino de futebol e na potenciação dos jogos esportivos escolares. Ainda na atualidade esportiva sul-africana, a indicação de que o Orbit College recebe hoje o Lerumo Lions em partida que encerra a terceira jornada do Campeonato de Futebol da Primeira Divisão. RM Desporto, Eduardo Figurão, Joanesburgo.
2: No Velho Continente, 6 jogos marcam esta terça-feira a abertura da primeira jornada da Liga dos Campeões Europeus em Futebol. Trata-se dos confrontos entre Clube Bruges, Aston Villa, AEK Atenas, LASK, Porto, Manchester City, Real Madrid, Inter, Borussia, Dortmund, Villarreal e LOSC, Real Betis. Amanhã, Barcelona, Feyenoord, Stuttgart, Viking, Napoli, Arsenal, Liverpool, Atlético de Madrid, PSG, Slovan, Bratislava, Sporting, Galatasaray. A ronda 1 termina na próxima quinta-feira com os seguintes duelos: Fenerbahçe, Roma, PSV, Shakhtar Donetsk da Ucrânia, Bayern de Munique, Bodo Glimt, Slavia, Praia, Lens, Como, Leipzig, Manchester United, Sabah Futebol Clube. Está pautada a informação desportiva, aceita as despedidas de Tomás Valoi na sonorização e Manuel Chimeli na edição e apresentação. Boa tarde e até a próxima oportunidade.
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Acompanhamos o Magazine Desportivo em simultâneo com o canal RM Desporto e passamos agora, amigo ouvinte, a apresentar-lhe o Boletim Meteorológico com os dados fornecidos pelo Instituto Nacional de Meteorologia. Previsão válida das 12 horas de hoje, dia 8 de setembro de 2026, até as 12 horas de amanhã, dia 9 de setembro de 2026. Para as províncias de Niassa, Cabo Delgado e Nampula, prevê-se céu pouco nublado, localmente muito nublado, possibilidade de chuva fraca ou chuveiro, principalmente ao longo da faixa costeira, possibilidade de ocorrência de neblina

0: São nevoeiros, vento de sueste a leste fraco a moderado, céu geralmente o melhor. Para as províncias de Tete, Zambézia, Manica e Sofala, prevê-se céu geralmente muito nublado, ocorrência de chuvas fracas ou chuviscos, vento de sueste fraco a moderado, soprando por vezes com rajadas. Para as províncias de Inhambane, Gaza e Maputo, prevê-se céu geralmente muito nublado, ocorrência de chuvas fracas locais, vento de sueste a nordeste fraco a moderado, soprando por vezes com rajadas. Ligeira subida da temperatura máxima para as províncias de Maputo, Manica e Tete, e sem grandes alterações para o resto do país. Boletim meteorológico para navegação marítima até 50 milhas da costa de Moçambique. Não há aviso de vento forte. Situação geral às 6 horas, hora universal do dia 8 de setembro de 2026. Circulação de sueste a nordeste fraca a moderada. Previsão válida até às 12 horas, hora universal do dia 9 de setembro de 2026. Entre os paralelos 10 e 20 graus sul, prevê-se vento do sueste 5 a 15 nós, ou seja, 10 a 30 km por hora. Estado do mar pouco agitado, altura das ondas até 2 metros, possibilidade de chuvisco ou chuva fraca locais. Visibilidade boa.
1: Ainda bem. Visibilidade boa, ainda bem, sabe porquê? Oh, minha querida, sabe o que é que é? Eu deixei ficar aqui este alongar da previsão de estado de tempo, porque a previsão de estado de tempo é fundamental. E nós temos que conhecer a previsão de estado de tempo, pois é claro. Então, mas sendo assim, o Maputo hoje está a picar nos 22 graus, o relógio está a marcar 12 horas 24 minutos. Dos 22 segundos. Eu deixei-te porquê? Deixei andar esta cadeia porque realmente a informação sobre o estado de tempo é fundamental. Como é fundamental estarmos ligados a rádio, que não é melhor, mas é diferente. Mas a Claudina Tcheco, ela tem outra informação. Esta informação, Claudina, tu estás-me a ouvir? Fala comigo.
2: Dezembro de 2026.
1: Sim, sim, sim.
2: Diz. Para as províncias de Niassa, Cabo Delgado e Nampula, prevê-se céu pouco nublado, localmente nublado. Vento de sueste a nordeste, fraco a moderado. Para as províncias de Tete, Zambézia, Manica e Sofala, prevê-se céu pouco nublado, localmente muito nublado. Ocorrência de chuvas fracas, podendo ser regime moderado nas províncias de Manica e Sofala. Vento de sueste fraco a moderado, soprando por vezes com rajadas. Para as províncias de Inhambane, Gaza e Maputo, prevê-se céu pouco nublado, passando a pouco nublado. Continuação da ocorrência de chuva fraca, localmente moderada. Vento de sueste a leste fraco a moderado. Temperaturas máximas previstas em graus Celsius. Tete e Pemba, 28. Beira, Quelimane e Nampula, 27. Vilanculo, 26. Inhambane, 25. Lixinga, 23. Maputo e Xaixai, 22. E Chimoio, com 21 graus.
1: Então vale a pena continuar com a sopa. É, muita gente está aí numa sopa de legumes. Exatamente, não é? Há muita gente que está com sopa de legumes. Claudina Tcheco, obrigado por teres vindo à antena. Exatamente, o relógio está a dizer que são 12 horas 26 minutos. Esta rádio que não é melhor, mas é uma rádio que é diferente. E há muita gente que abandonou a sopa. É sério. Mas podem tomar a sopa com o andar do tempo. Exatamente, sem apito, sabe porquê? Porque o Mwetsi, para o som do Gabão, com Oliver Ngoma. Há 15, com ou sem sopa, vamos andar. 12 horas 26 minutos, 47 segundos. Boa tarde, bom apetite, grande convívio e grande balanço também para todos os bairros que também sentiram alguma precipitação, né? Alguns acessos, gente de Chumene. Olá, viva! Boa tarde, boa tarde.

0: 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Yeah. Este é o Flight Deck número 6, é o período número 2 para 8. É uma terça-feira para 22 graus, 12 horas 28. 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
1: Yeah.
0: 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Grande abraço para os nossos amigos. Nossos amigos vão fazendo quase que um rescaldo do que foi o fim de semana longo. Com sopa ou sem sopa, qualquer das maneiras, pensando na vida, fazendo um rescaldo, porque é fundamental fazer um rescaldo. Chico Novela. Está ligado, está a ganhar.

0: Está ligado, está ligado. Nós transmitimos em cadeia com a Rede Nacional dos Emissores em FM, o Magazine Desportivo, a partir da cidade de Inhambane. A cidade de Inhambane foi o palco de muito movimento desportivo nos Jogos Escolares. Manuel Chimelo foi quem assinou, Bernardo Salomão cronometrou 12:30, agora 31. Este é o Flight Deck número 6. Para a cidade de Inhambane está a acompanhar a transmissão do canal desportivo de rádio nos 98.1 FM. Eu pico para uma Ponta de Ouro, Xaxai, Calimana, Chimoio, Tetorixinga, Pemba, Vilena, Maputo, cidade e província de Nampula, Inhambane, Barabucuba. Esta rádio está a ser ouvida fora de Moçambique, no encurtar da distância entre o Índico e o Atlântico. Este é o Oliver Ngoma. Som do Gabão. O sol já vai abrindo também, né? A previsão do estado do tempo era que efetivamente terminasse a chuvinha com aquele envergonhado do sol nesta terça-feira. Isto está a acontecer, está a abrir o tempo. Você também vai abrindo o seu coração, não deixe mágoas, não incrimine ninguém. É verdade, há muita gente que complica a vida dos outros, há muita gente atenta também para complicar, dificultar. O termo correto é dificultar. Mas estes que dificultam a vida têm a vida facilitada. Mas por uma questão de vontade, querer complicar, querer dificultar, querer... Eles esqueceram-se que a vida é só uma, a sério. E nós temos que saber viver a vida, porque ela é só uma. O que é que vocês acham? A vida é só uma. Deve ser bem vivida. Está à espera de que... Boa tarde. A15 é para uma terça-feira.
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Tá ligado, tá ligado, você tá ligado, você tá a ganhar. Você tá sentindo o quê? Esta é a transmissão em manga de camisa. Estou a transmitir para esta terça-feira, uma terça-feira para 22 graus, é a máxima prevista. Claudina Checo foi quem disse, a partir do Observatório Campos Rodrigues, na Rua de Mucumbura. São 12:37:48. Estou a picar para Ponta Douro, Xaixai, Calimane, Chimoio, Tarixinga, Pemba, Bilen, Maputo, cidade e província, Nampula, Inhambane, Baramacuba. Aqui nesta rádio, também em curto, a distância entre o Índico ao Atlântico. Faça um sorrisozinho, a sério. Faça um sorrisozinho, que eu gostava de ver, a sério. 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Há 15. 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

Então vão faltar 20 minutos para as 13. Vale dizendo 12 horas 40 minutos. 22 segundos. 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

0: aqui neste período número 2, canal esportivo de rádio, que arranquei com o bloco de notícias, serviço redatorial assinado pelo Carlos Calixto. Carlos Calixto, isto está para um dia felicíssimo. Exatamente, eu quis dar a volta ao marcador, eu quis surpreender o Carlos Calixto, porque ele completa hoje um século, meio século, assim que é. Eu gostaria que ele completasse muitos séculos de vida. Mas ele completa hoje meio século de vida. Eu fiz o contrário. Eu juntei aqui a cara a metade do Carlos Calixto, merecidamente. Porque por detrás de um grande homem está sempre... O que é que você acha? Hã? Estabilidade, equilíbrio. Quando nós viemos para aqui, isso aqui não tem horário, isto aqui não tem combo também nada... Mas então, e é bonito sabermos quem está na nossa retaguarda segura admite esta possibilidade. Apoia-nos também nesta possibilidade de darmos seguimento. E Carlos Calixto, eu consegui, por outros meios, falar com a senhora dona... cara a metade, do seu Carlos Calixto. E fiz uma conversa pelo sistema GSM. Você acompanhou, o Carlos ficou impressionado. Penso eu que ele não contava com essa surpresa, mas que a senhora e as filhas, com certeza, até a filha que está fora, está na China, acompanhou esta comunicação e as imagens todas foram trazidas aqui pela Flytech número 6, que a tecnologia hoje permite isso. Eu também estou feliz por ter agradado um companheiro meu de trabalho, e um indivíduo respeitoso, um indivíduo que quer aprender sempre. Ele está na perspectiva, tal como ouvi da senhora dona da senhora dona cara metade do meu amigo Carlos Calixto. É sério, eu fiquei muito impressionado e gosto de impressionar. Eu sinto-me alegre de ter contribuído para a felicidade. E quando contribui para a felicidade é mais uma conquista, mais uma realização, e essas partes provavelmente muita gente não vai gostar. E muita gente não vai gostar também. Depende muito do nível de quem não vai gostar. Mas do nível de quem não vai gostar, provavelmente, são aqueles que não sabem fazer, não reconhecem isso, mas eu não estou muito preocupado na análise e na classificação de quem não faz, quem devia fazer e quem não faz. Não estou preocupado com isso, eu gosto de mim, eu gosto de fazer aquilo que eu gosto. E eu senti que o Carlos merecia isto. Meio século é meio século. E o indivíduo, quando é surpreendido com a palavra da mulher, cara metade, que acompanha em muitos momentos difíceis, é verdade. Muitos momentos difíceis. E ela aderir a esta conversa foi espetacular. Pelo menos eu ganhei o dia. E o Carlos também ganhou o dia. E então, a senhora Dona Constância António, ela, vocês vão destruir? Como é que vai ser? Quem é que recebe o quê? Quem é que recebe o quê? Mas felicidade mora convosco, eu contribuí para isso. Efetivamente. Então, assim sendo...
1: Receba as flores que lhe dou.
0: Ora bem, ele também agradece.
1: Cada flor um beijo meu.
0: Dona Constância António.
1: São flores lindas.
0: Ele faz agora...
1: Rosas vermelhas.
0: O retorno, faz-lhe o retorno da felicidade dele.

0: Tá bonito. Meio século é sempre meio século. Quando há carinho recíproco, é efetivamente. Deste-me, eu dou. Anda aqui, Carlos Calixto.
1: Que seja assim por...
0: Dona Constância António. Tá certo. E as meninas também. Beijinho. Vocês têm um grande pai. Querida minha...

0: Está ligado, está ligado. 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
0: Está liberado, Carlos Calista. Vai lá, vai lá, vai lá.

A15 93.1 FM. 10 minutos para as 13. Você é um campeão.

9 minutos para as 13, é para terça-feira. 22 graus. O calendário aponta para 8. É de setembro 2020, sois você é um campeão, é sério, e quem completa meio século, atenção chamada, meio século, isto não é fácil, é sério, não é fácil. Quando nós não temos equilíbrio, não temos harmonia, não temos estabilidade, fica mais difícil ainda, é sério. É por isso que os outros cantam assim, is not is. Isto não é fácil. 12h52. 93. 1. 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A15. Está ligado. É preciso sabermos dar a volta. Temos de ter estabilidade. Essa estabilidade na harmonia para vencermos sempre qualquer seja a dificuldade. E na batalha da vida. Por isso, it's not easy. 12h52, já faltarem 8 minutos para as 13. Há 15, está ligado? A diferença mora aqui.

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Há 15, 4 minutos para as 13.

César Cumbi. Olá, viva, boa tarde. Dercidério Mac está ligado. E está todo mundo a tentar entupir a chamada e também o número do Carlos Calixto. Pelo meio século. Até sei, uma chamada, meio século. Hoje em dia, a chegar ao meio século, assim, com os níbodos em cima, com os nhássibos a exibirem, a sério, e arrancar assim. É sempre grande saúde. Carlos Calixto. Cacheta, cacheta. 2 minutos para as 13. Dona Constança. Epa. Dona Constança António. Está muito mau

meio século é meio século. Ainda com força, as tarimbas. 2 minutos para as 13. Ah, 15. Tá sentindo o quê? Vai lá, vai lá, vai lá, vai lá.

Sidónio Pires. Sidónio Pires também abraçar na imagem. Sidónio Pires a criar todo o movimento de forma a aproximar estes 50 anos do Carlos Calixto. São 13 horas. Boa tarde. Equipa é equipa. E amigo é amigo.

Dona Constança também já foi dispensada. E o local de trabalho já percebeu. Ela tem que acompanhar essa passada.

meio século. Tá certo, são 13 horas 2 minutos, Rádio dos Campeões, Flight Deck número 6. Esta rádio não é a melhor, mas este período é diferente. Há 15, eu estou a picar para Ponta de Ouro, o Xaxai, Calimana, Chimoio, Tetelixinga, Pemba, Vilene, Maputo, cidade e província, Nampula, Inhambane, Barabacuba. É uma rádio que não deixa entre a espada e a parede. Meu amigo, eu fechei-lhe o meio campo. 5 horas zangado, como dizia assim, no campo Engenheiro Pinto Teixeira, no campo Ferroviário de Climane, exatamente, para não deixar ninguém entre a espada e parede. Porque quem fica em espada e parede é o Fortinho. Vai lá! Vai lá! Carlos Calixto! Para meio século, vai lá, vai lá! 3 a 3, minutos, 3 segundos. Adoro-me, Sérgio, piquei o Capicua! Anunciei 13 horas, 3 minutos, 3 segundos. Tá ligado? Entre espada e parede, fica o Fortinho.

ligado, você está ligado, você está ligado, você está a ganhar, você está a ganhar, tem que estar atento, você está a ganhar, mas você tem que estar atento, é sério, porque está alguém a bater-lhe a porta, veja lá quem é, não sei se vem para pedir ou vem para dar, veja lá.

Está ligado, está ligado. Você está a ganhar 13,754. E 8 é de setembro. É uma terça-feira para 22 graus.

0: entra também o sol, né? O sol já começa a entrar. Estava envergonhado nas primeiras horas da manhã, exatamente para 22 graus. 13 horas 9 minutos, 25 segundos. 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
0: Está ligado, você está ligado, você está a ganhar, você é um campeão. Sério, campeão que se parece ser campeão é tu que pode sonhar e deve sonhar, pois é claro. Como o meu irmão mais velho dizia assim, estou todo mundo livre de sonhar. Sério. E sonhar é uma coisa bonita. Você pode sonhar com quem quiser e aonde estiver. Sério. Então, e a sonhar, eu também vou sonhando. Algumas vezes não me lembro do que eu sonhei, mas outras vezes também lembro. E lembro, fico triste depois de saber que, afinal de contas, não tinha nada a ver com nada. Afinal de contas, era um sonho. Mas sonhar é uma coisa bonita. A sério, a sério. 13 horas e 10 minutos.
2: Sonho meu,
0: Maria Helena, olá.
2: Quem mora longe, sonho meu.
0: Está tudo, não está junto, não está junto, não está junto.
2: Sonho meu.
0: Há 15, 931 FM.

E eu vou buscar, através do éter, vou buscar a todos que moram longe, em cortante distância entre o Índico e o Atlântico, a 15, 931 FM, 13 horas 14, 30 segundos, rádio manga de camisa para 22 graus, é para dia 8, é uma terça-feira. Você também pode sonhar o que quiser. Ora nem mais, ora vai, ora vai. Você é um campeão. Você é um campeão. Você é aquele campeão. Eu não queria contar mais aquele meu amigo, completa meio século hoje, o Carlos Calisto. Foi ele quem abriu o bloco de notícias de dar início ao período número 2 do Canal Esportivo da Rádio. E depois eu consegui falar com a senhora, a dona Constância António, que era metade, ela que cria estabilidade, de forma que o Carlos Calisto possa estar aqui acima com toda a notícia, com toda a disposição e também a fazer continuidade aqui no Canal Esportivo da Rádio. Exatamente, e eu sinto que a Zena também está aí a querer saber e felicitar o Carlos Calisto, exatamente. E a Zena parece assim, né? Cacheta, cacheta, boa noite.

você mora aqui. Flight Deck número 6, Geopardo número 2. É para 8. É uma terça-feira. É de setembro 2026. Para 22 graus. 13 horas 18 minutos. 17 segundos. 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Está ligado. Está a ganhar.

0: 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Esta rádio é transmitida e ouvida na Ponta de Ouro, Xaxai, Climane, Chimoio, Tetelixinga, Pemba, Bilene, Maputo, Cidade e Província de Nampula, Inhambane-Baramacuba. Esta rádio também, curta distância entre o Índico e o Atlântico. Você está bem disposto, está tranquilo. Você ainda está para o longo fim de semana. Eu vou recolher a box. Então veja lá. Pressão dos pneus é fundamental. E não compre pneus em segunda mão. Porque o pneu tem a sua durabilidade. Exatamente. E você a comprar, porque é barato, o barato sai caro. Exato. Veja lá, veja lá. Certo. Do outro lado, você não faça reabastecimentos ao longo da via. Não pode e nem deve fazer reabastecimentos ao longo da estrada. A sério. E fazer a leitura correta do tablier para ver se os manómetros de aquecimento, de combustível, óleo, está tudo alinhado de forma a poder regressar tranquilamente. Se você esteve num fim de semana longo e está a recolher a box. Recolher a box é recolher a box. Mas há gente que prefere procurar uma companhia de segurança. Uma companhia para fazer a viagem sem preocupação com nada. A sério. Esta companhia é essa.
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0: Exatamente assim como se fosse a continuidade do fim de semana longo que você teve. Exatamente. Assim como se fosse também um poema de farra. Sério? Ora nem mais. 13 horas 21, 52, a 15, na diferença da comunicação, em manga de camisa. E o poema de Farra está aqui.

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E saber esperar é uma grande virtude, a sério. Saber esperar é uma grande virtude, a sério. Que as coisas vão acontecer. Mas é preciso uma ruva campanha má, é preciso ter calma, a sério. 13 horas 24. Maria Madauji, olá, viva! Moussa Madauji. Para lembrar o seu Madauji em Manjacaze. Estão a ouvir o Canal Esportivo de Rádio nos 88.0 FM. 13 horas 25. Há 15. 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

0: 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Este é o período número 2, Canal Esportivo da Rádio, um período número 2 que arrancou com o bloco de notícias do Serviço Redatorial da Rádio, com o Carlos Calixto. Carlos Calixto que marca hoje uma diferença de vida, a sério. Ele está no meio século, e no meio século eu costumo dizer assim que para nós termos estabilidade tem a ver assim com uma retaguarda segura. Nós temos de ter sempre uma retaguarda segura. Quando a nossa retaguarda segura não está distraída, aparece sempre na linha. Aparece sempre na linha, como aparece a senhora Dona Constância. Dona Constância António, eu quis fazer essa surpresa e não vou cansar de dizer isso até o meu período de fechar. Exato, meu período de emissão fechar, porque eu não tenho outros períodos. Mas de qualquer das maneiras, Dona Constância... Hoje é um dia tranquilo, um dia diferente, exatamente. O senhor está no local de trabalho, a fazer o quê e aonde?
1: Na cidade, uma coisa.
0: Na cidade aonde? A fazer o quê?
1: Eu sou técnica aduaneira.
0: Ah, técnica aduaneira?
1: Sim.
0: Então, os aduaneiros são aqueles que vão vendo quem entra, quem não sai, quem sai, quem entra, documentos, tem... A senhora conhece um senhor chamado Carlos Calixto?
1: Conheço, sim. É meu esposo.
0: Ah, sério?
1: Sim.
0: E o Carlos Calixto trabalha onde? Na aduaneira também?
1: Não. Ele trabalha na rádio. Ele é desporto, né?
0: Ah, sério? É o Carlos Calixto que assinou o bloco de notícias das 10 horas a dar início ao período número 2 do Canal Esportivo da Rádio. Por isso, dia grande, é um dia bonito para ele. Eu queria saber algumas coisas do Carlos Calixto.
1: Sim.
0: Vocês têm 3 filhos, não é? Temos 3 filhos.
1: Sim.
0: Uma delas está na China.
1: Sim.
0: É mentira ou é verdade?
1: Está na China, sim. A mais velha.
0: A mais velha está na China.
1: Sim.
0: E tem falado convosco e como? Em chuabo? Em português? Mandarim?
1: Em português, infelizmente, ela não fala chuabo, ela nasceu cá.
0: Ah.
1: Mesmo eu não falo chuabo, porque eu nasci em Inhamban.
0: Epá, em Inhamban? Ela nasceu em Inhamban? Então,
1: sim.
0: Inhamban tem muita semelhança com Climane. E com Macuse.
1: Comemos o coco.
0: Eu queria, sinceramente, não quero atrapalhar o seu trabalho, mas
1: sim,
0: eu queria que deixasse uma mensagem ao seu marido, que é meu colega,
1: sim,
0: Carlos
1: sim,
0: Calixto, sim. Completa hoje mais uma risonha primavera. É mentira?
1: E é um dia muito grande para começar, né? Antes de eu mandar a mensagem. É um dia grande isso porque pelos anos que ele completa, já está a completar uma metade, já é metade de um século.
0: Epá, isto aqui, isto da direita é uma sura, da direita sura. Vamos mandar vir de Inhamban quantos litros de sura. E depois manda vir também do outro lado.
1: Já não se produz boa sura lá.
0: Já não se produz. Mas de qualquer das maneiras, essa sura que nós produzimos aqui, que é simpatia, carinho, amizade, é o respeito que nós temos com o Carlos Calixto. Ele completa um meio século hoje. E merecia. Meio século é meio século. E
1: meio
0: essa
1: século. Sim. Meio século é meio século.
0: Sim.
1: Eu apenas tenho a dizer a primeira coisa, como eu dizia, né? É meio século e ele é uma pessoa muito especial para mim, mas muito especial mesmo. Ele, fora de ser marido, ele é um amigo meu, é um irmão para mim, irmão mais velho que nunca tive, porque eu sou a filha mais velha dos meus pais, mas já tenho a ele como irmão mais velho, que até os meus próprios pais consideram isso, e já tem um filho mais velho que ele. É um marido daqueles que está sempre em ONU para te ouvir, está sempre atento às suas preocupações, e pronto, para além das preocupações também das crianças, compartilhamos tudo juntos. Ele é um marido mesmo especial para mim.
0: É um marido da Zambésia, é um marido da Zambésia, exatamente.
1: A única coisa que ele não está conseguindo fazer é me ensinar a falar Schwab.
0: E quê?
1: É me ensinar a falar Schwab.
0: Não percebi, dona.
1: Não, ele não está conseguindo me ensinar.
0: Não, isto é um processo, né? Isto é um processo, isto é como na escola.
1: Sim,
0: tem A, B, C, D, essas coisas todas.
1: Entendi,
0: Já ouviu falar de Marrábua? Ele alguma vez falou de Marrábua,
1: não.
0: Ainda bem que... Mas agora ele está aqui. Ele está aqui comigo. Ele vai saudar. Ele vai agradecer também toda a consideração. E eu quis fazer aqui um segredo. E os ouvintes vão perceber que quem completa 50 anos e quem está comigo na equipa do Canal Desportivo de Rádio merece sempre uma atenção especial. E o Carlos Calixto é um homem educado, é um homem da Zambésia, é um homem de Macuse. Ele sabe o que é que tem que fazer, o que é que tem que fazer. Ele está aqui para agradecer a si especialmente, e também às filhas que estão a ouvir, a outra que está na China e os outros que estão aqui. Exatamente. Carlos, é contigo. Não precisa chorar, não pode.
2: E é mesmo para chorar, apenas agradecer por tudo quanto ela disse.
0: Então, de fato, é um reconhecimento, ela disse.
2: Eu reconheço.
0: Tu és assim mesmo.
2: Não sei, pronto. Ela melhor do que eu, é quem sabe, né, das qualidades, mas apenas agradecer. Ela é uma grande mulher. Se calhar o que eu sou hoje é graças a ela. Então, devo muito a ela. Muito obrigado, amor, e por tudo o que tem feito por mim, pelo carinho, pelo amor, e também pelos nossos filhos, por tudo que têm feito por mim. Aliás, logo pela manhã recebi tua mensagem, recebi também a mensagem da menina que está na China e dos outros. Muito obrigado, amor. Estou sem palavras.
1: Obrigada.
0: Mas é assim, amor não tem limite, é sério. E quando a gente ama alguém de verdade, este amor não esquece.
3: Quando a gente ama alguém de verdade, esse amor não se esquece.
0: Carlos Calixto. Grande abraço, meu irmão. Grande abraço.
3: Tempo passa,
0: maiores felicidades.
3: Passa mais.
0: Nós temos de ter na vida sempre uma retaguarda segura.
3: Permanece.
0: Dona Constância. António. Beijinho. As meninas.
3: É demais.
0: Cuida bem do vosso pai.

0: 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Tem noticiárias 14. Albino Muyambo vai ter via aberta depois das 14. Está ligado. E ao ligarem,
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0: Já está a ganhar.
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0: Parabéns à senhora dona Constância António. Parabéns ao Carlos Calista. Parabéns para as meninas, as três meninas. E a vida é assim. A vida tem que ter estabilidade. Nós temos que ter um equilíbrio para podermos fazer o rendimento integral. São, nesta altura, 13 horas 44 minutos. Tem noticiário. Às 14, depois tem via aberta para Aldir Moyambo para deixar aquilo que é a notícia desportiva. E o seu placar está a dizer o quê? Olha para o seu placar. Diz o quê?
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0: Está certo, tem que ser aí com responsabilidade, pois é claro. E você está ligado, você está ligado a uma rádio, dado o facto de estarmos com 22 graus, não impede que você faça equilíbrio no seu organismo com água. E esta é a Dinamarca, é a nossa.

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1: Um bom apreciador da música exige qualidade. Ela mora aqui comigo no Flight Deck número 6, período número 2. Num dia em que Mercúrio pica nos 22 graus. E o calendário aponta para 8. É uma terça-feira. É de setembro 2026. São 13 horas 47 minutos. Confira. Há 15. Boa tarde. Obrigado pelo carinho. Muito obrigado.

13:51. Um bom apreciador de música, tal como disse, exige qualidade. E ela mora aqui comigo no Flight Deck número 6. Você confira. A sério? Você confira. 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Lionel Rich. Deep River Woman. Há 15 para terça-feira. 22 graus.

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Senhora Dona Cachá. 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

0: Está ligado, você está ligado, você está a ganhar. Manuel Chimel, eu piquei para a cidade, minha mãe, quem respondeu foi Manuel Chimel. Manuel Chimel e o Batista, Luís Batista, para fazer o cronómetro no Magazine Desportivo. E nós transmitimos em cadeia com a Rede Nacional. 12 emissores em IFM, com reforço na onda média nos 738 metros e no mundo para o site www.rm.co.mz. Aqui nesta rádio nós também trouxemos o Castro António Jorge. Castro António Jorge, depois de Carlos Calixto, o homem do meio século. O homem do meio século, ele assinou o bloco de notícias. Mas o Castro António Jorge também fez a caminho do Mundial de Qatar. Fazemos a rádio assim, só assim sabemos fazer. Na mistura com a música antiga para a gente de bom gosto. E depois eu fiz uma perna no lateral esquerdo, exatamente para felicitar o Carlos Calixto pelo meio século. Exatamente. Fiz uma conversa que não programada, mas com felicidade. Para um homem que faz equipa connosco no canal esportivo de rádio. Meio século é meio século. E juntei a cara metade. E quando juntei a cara metade, a senhora Constância António era exatamente por equilíbrio. Nós, fazedores de rádio, nós temos de ter uma harmonia, nós temos de ter uma tranquilidade, nós temos muito tempo ausentes e temos muita concentração. Temos que ter, efetivamente, aquilo que nós abraçamos, mas quando nós não temos um equilíbrio, uma companhia agradável, fica assim um bocado complicado, fica tudo baralhado, não há concentração, né? Você sabe como é que é. Mas eu quis fazer e quis trazer a senhora dona Constância António, que é a esposa do senhor Carlos Calixto, e a mensagem ficou também para as três filhas, uma fora de Moçambique, mas acompanhar, e acompanhou toda a conversa. Exatamente, isto é a maior felicidade, isto chama-se entendimento, isto na desportiva chama-se entrosamento. Nós temos que ter entrosamento, fazedores de rádio, executantes do desporto, tem que haver entrosamento. Entrosamento, temos de estar juntos. Eu digo muitas vezes, não está junto. Mas você não entende o que é isso, estar junto. Sério. Porque é fundamental. Se o indivíduo não tem estabilidade, não tem rendimento. É sério. Quando os nossos dirigentes dizem maiores felicidades, paciência para os casais, e estão a posse, quem não estão a posse, tem efetivamente a ver com isso. São muito tempo ausentes de família e tem que haver equilíbrio. Se o indivíduo chegar a casa a hora que chegou e ser questionado, ser inquirido, isto baralha tudo. Baralha tudo, não há efetivamente aquilo que pode ser o rendimento integral. E no rendimento integral tem que haver coordenância, tem que haver entrosamento. Eu repito entrosamento, porque entrosamento é entrosamento. Daqui a bocado eu vou perguntar aqui aos meus amigos, um dos meus amigos que também ele quase que dedica aqui a sua vida. Eu não tenho colchão aqui, porque enfim, mas de qualquer das maneiras, ele chama-se Albino Moião. Ele está-se a rir, porque realmente eu transmito química também, né? Transmito. Albino, olá, viva!
1: Viva António, boa tarde.
0: Estás bem disposto?
1: Trago as notícias, mas também trago um convidado especial.
0: Está bem.
1: É sempre que é o presidente da Associação de Voleibol da cidade de Maputo.
0: Está certo.
1: Vai-nos falar da saúde de vôlei na cidade capital, vôlei de sala e de praia, tendo em conta que é uma modalidade que Moçambique tem história.
0: Tem.
1: A nível de África,
0: pelo menos
1: da região.
0: Já deu nas vistas.
1: Exatamente. E muitos dos atletas que praticam voleibol pertencem à Associação de Voleibol da cidade de Maputo.
0: Vamos conhecer quem é a Associação de Voleibol.
1: Exatamente.
0: E porquê que não há massificação de voleibol. Daqui a bocado. Mas é toda a notícia contigo. São 14 horas neste momento. Anda aí, Albino Moyambo e este meu amigo do canal desportivo de rádio e serviço redatorial. Albino, fala comigo, o que é que tu trazes, para além do teu convidado?
1: Rico Alibai toma posse esta terça-feira como novo presidente da Federação Moçambicana de Patinagem para o ciclo olímpico 2026-2030. De acordo com um comunicado recebido na nossa redação, o ato vai ter lugar às 18 horas na sede do Comitê Olímpico de Moçambique, com transmissão aqui no ERM Desporto. No elenco de Rico Ali Bai, o destaque vai para o antigo presidente Nicolau Majate, que toma posse como novo presidente da mesa da Assembleia Geral. Lembre-se que Ali Bai foi eleito no passado dia 29 de agosto em substituição de Inês Monteiro Comício Júnior, que faleceu em fevereiro do corrente ano. No Moçambola 2026, o internacional moçambicano Dayo António, vinculado ao Ferva da Beira, está de pé quente e segue na liderança da lista dos melhores marcadores do Moçambola 2026, com um total de 9 golos em 19 partidas. O avançado mostra-se esperançado em fazer parte dos Mambas, que irão defrontar Senegal no dia 25 do corrente mês, em Dakar, e o Sudão no Zimpeto, neste mês de setembro. António Dayo confirmou estar de pé quente ao apontar 2 golos na vitória por 2-1 sobre o Costa de Sol. 4 dias depois, voltou a faturar no mesmo recinto, o campo de Costa de Sol, desta feita com uma chequena na vitória dos Locomotiva de Chivev por 2-1. Afrotaças, o jogo da segunda mão da primeira eliminatória de acesso à fase de grupos da Liga dos Campeões da CAF entre Petro de Luanda e União Desportiva de Songo está programado para o próximo sábado em Luanda, capital de Angola. No desafio da primeira mão, o Petro de Luanda venceu a UDS por 1-0 no Estádio Nacional do Zimpeto, aqui na capital moçambicana. O único gol do encontro foi marcado pelo avançado Depu aos 54 minutos. O campeão moçambicano precisa de vencer em Luanda por uma diferença de pelo menos 2 golos ou por margem de 1 golo, desde que marque 2 ou mais. Na taça Nelson Mandela, a Black Bulls joga na Arena Nalgi com o Atomic Ngome no próximo domingo, em desafio da segunda mão da primeira eliminatória de acesso à fase de grupos. Nota de fecho, António, no contexto internacional, uma notícia que envolve um jogador moçambicano, Jenny Katamu. Depois do fecho do mercado de transferências, o Sporting quer renovar com ele, mantendo a cláusula de rescisão, mas o contrato a terminar em 2031 e ele vai subir ao patamar dos mais bem pagos do Sporting Clube de Portugal, cifrado em 2 milhões líquidos. António, boa tarde.
0: Boa tarde. Boa tarde, continua a ser uma boa tarde. Continua a ser uma boa tarde, Albino Moyambo, para o bloco de notícias com 3 minutos, mas depois ele traz também um convidado. O Albino Moyambo está aqui com um convidado, vamos falar do voleibol, com certeza absoluta, e vamos partilhar aí este microfone, porque temos que partilhar este microfone de forma a que possamos conversar e ouvirmos atentamente esta possibilidade. Nós recebemos sempre, de braços abertos, tudo aquilo que aparece, e quando a notícia é notícia, e quando o desporto é modalidade, é uma das modalidades que fazem parte daquilo que é a vitória e a glória também para Moçambique. O voleibol é voleibol. Albino, então faz a introdução de forma a sabermos quem é quem que tu traz aqui, que está comigo, e vamos estar juntos. Exatamente, nós estamos juntos. São, nesta altura, 14 horas, 4 minutos, 12 segundos. Vamos então saber quem é quem do teu convidado.
1: António, trago o Muino Takdir, espero estar a pronunciar bem o nome, uma vez que sempre falho. Muino Takdir, ele é presidente da Associação de Voleibol da cidade de Maputo, a maior associação de voleibol do país, aquela que tem produzido campeões que ganham medalhas de ouro a nível do mundo, em nome do nosso país. Recentemente, Moçambique esteve a competir em Alexandria, no voleibol de praia, e aquelas atletas de sexo feminino e masculino pertencem à nossa capital, onde estão vinculados na Associação de Voleibol da cidade de Maputo. E queremos perceber a quantas andas a época 2026, aproxima-se já no fim, qual é o balanço, tendo em conta que a Associação comprometeu-se no último ano a introduzir de uma forma vincada o Campeonato da cidade de Maputo de Vôlei de Praia. Queremos perceber se foi execuível, está a acontecer, qual é o balanço, e vamos perceber, senhor Muino Takdir, como está a saúde de voleibol aqui na nossa capital, António.
0: Sim, senhor. Então, eu estou de ouvidos, estou de ouvidos. Vamos lá saber, então. Muino Takdir, não é? Muino Takdir.
2: Muino Takdir.
0: Muino Takdir. Muino Takdir. O senhor encontrou este nome aonde?
2: Você tem que perguntar ao meu pai. Porque, olha, por curiosidade, o meu pai também chama-se Muino e o meu filho mais velho também.
0: Muino. Então, Muino, isto não tem a ver com o sul.
2: Moinho, pô, é de Nhambane, né? O meu pai é.
0: Ah, Moinho, Moinho. Janguetaguiná, né? Isso aí, vamos deixar para lá. É. Para depois do voleibol. Então vamos lá saber, então.
1: António, vamos já começar a conversa com o senhor Moinho Takdir. Presidente, obrigado por ter aceito o nosso convite. É muito difícil tê-lo pessoalmente, como tendo em conta que é um homem extremamente ocupado. Presidente, como é que está o voleibol na nossa cidade? Decorre o campeonato da cidade em todos os escalões, na vertente sala, os jogos decorrem ali no pavilhão da Escola Francisco Manhanga e tem levado uma boa moldura humana, tanto de manhã e também de tarde, sobretudo nos sábados e domingos, o que é não é habitual, tendo em conta que o futebol e o basquete disputam o público com o voleibol. Como é que está a saúde do voleibol na nossa capital, Sr. Presidente?
2: Boa tarde, Albino. E obrigado também por este convite e pela surpresa de poder ver aqui ao vivo em loco o Jamal, quer dizer, um locutor que bastante alegre.
0: Mas onde é que ele está?
2: Que nos faz... Eu, quando estou no carro... E o Jamal está na locução.
0: Estou na bicicleta. Epa, na bicicleta.
2: Às vezes tenho que encostar o carro para me rir um bocadinho das brincadeiras que faz.
0: Ah, sério?
2: É. Mas a saúde do voleibol em geral na cidade de Maputo está bastante boa. Nós estamos a conseguir fazer as provas que nos comprometemos, que é o torneio de abertura e o campeonato da cidade. E ano passado e este ano ainda vamos fazer também o torneio de encerramento. Isto faz com que comece já a haver alguma rotina. E como muito bem disse o Muyambo, todos os sábados na Escola Francisco Manhanga há vôlei, desde manhã até à tarde. Este ano nós estamos com 25 equipas no total, das quais mais de metade são equipas de formação, o que nos garante de per si uma sustentabilidade no vôlei aqui na cidade de Maputo. Em relação ao vôlei de praia, este ano a Federação tomou o protagonismo, tendo em conta as diferentes participações internacionais que Moçambique tem nesta vertente do voleibol. E, portanto, este ano a Federação está a organizar mais os torneios de praia. Até agora, nós vamos ver agora com a Federação se houver uma brecha, vamos passar nós a organizar os torneios, mas isso depois dos compromissos que a Federação tem com estes torneios internacionais de vôlei. Mas realmente estamos satisfeitos, tanto o ano passado como este ano, o desempenho aqui do vôlei na cidade está bastante bom.
1: Sr. Presidente, o que noto nos jogos de voleibol é que há muito público, isso é verdade, principalmente no vôlei de sala, há muito público são os praticantes, mas também há encarregados de educação que também interessam-se em assistir os jogos de voleibol, mas é preciso também melhorarmos num critério de infraestruturas. Ali na Manhanga não há sítio, não há bancadas, por exemplo.
2: Este é o calcanhar de Aquiles, mas note que, em princípio, a questão dos campos não deveria ser responsabilidade da associação, mas dos clubes. Os clubes deviam já apresentar quais são os campos que cada uma equipa tem e nós fazíamos já a marcação dos jogos, mas isto não acontece e, portanto, este é um esforço que a associação fez em ter um memorando com a Escola Francisco Manhanga, que cederam-nos garantidamente dois campos, mas que são campos ao ar livre, e de quando em vez temos também acesso ao ginásio que é coberto. E então, como se diz, né, quem não tem cão, caça com gato. E o que nós estamos a fazer é melhorar as condições dos campos que nos foram cedidos. Se for anotar, desde que começamos a jogar na Francisco Manhanga, os campos foram sofrendo algumas obras de beneficiação e melhorias. E isso vamos continuar a fazer em termos de bancadas. Naturalmente, se tivéssemos mais bancadas, provavelmente mais público teríamos, mas estamos a trabalhar nisso para ver como é que a gente consegue melhorar esta vertente. Uma das coisas que estamos mesmo já e começamos a fazer é a questão dos balneários, que é uma grande preocupação dos atletas, e então tem um balneário na parte de fora que começamos já com obras para termos condições razoáveis para que se utilize o balneário, tanto os chuveiros como os sanitários. Então, gradualmente vamos fazendo isso, e note que é esforço desta direção da associação. Tanto ano passado como este ano, nós não conseguimos nenhum patrocínio, mas vamos nos virando como podemos. Por isso é que as obras estão a acontecer, mas com muita gradualidade, mas vamos chegar lá.
1: Presidente, a associação tem uma base de dados em que possa dizer quantas pessoas praticam voleibol na cidade de Maputo, do ponto de vista profissional ou vinculados aos clubes? Ou há mais atletas, há mais equipas desde que chegou à direção da associação?
2: Sim, a base de dados temos, porque veja que é uma condição para as equipas se inscreverem, é dar a informação dos atletas que pretendem inscrever e que são depois registados na associação e que depois é partilhado com a federação. Em termos de equipas, assim, aumentou o número de equipas. Veja que agora estamos com 25 equipas no total, dos quais 13 são de formação. Nos séniores masculinos nós temos 7 equipas e séniores femininos 5, que é um número que aumentou. Portanto, recebemos desde o ano passado uma equipa que se chama de We Volley, que são no setor feminino. Sim. Que são senhoras que gostam de vôlei e, portanto, jogavam assim por recreação, mas que apareceram e pediram para jogar no campeonato e que foram bem recebidas. Na questão de formação, temos uma equipa de Marraquém, o Vôlei Mar, que, como a província de Maputo não está a organizar o campeonato, também pediu para fazer os seus jogos aqui no campeonato da cidade. O mesmo aconteceu com os Senas, a equipa das zonas verdes. Então, o que se nota é que há algumas equipas que estão fora da cidade de Maputo que também manifestam o seu interesse em vir participar aqui neste campeonato, e recentemente recebemos também o pedido de uma equipa de Boane que pretende juntar-se à cidade de Maputo para poder competir.
1: Sr. Presidente, Tem assim por alto, ou mesmo já aprofundado, algumas parcerias, tendo em conta que eu noto, de 3 anos para cá, tem realizado regularmente as provas de voleibol a nível da cidade de Maputo. Torneio de abertura, os campeonatos da cidade, escalão de formação, até júnior, seniores, com regularidade. Qual é o segredo? Tem algum patrocínio? É suportado por uma marca? Como é que tem feito esta ginástica, do ponto de vista a conseguir recursos para que as provas sejam exequíveis?
2: Não, tivemos logo no início, sim, conseguimos um patrocínio para o campeonato da cidade, que foi da companhia de Sena, que tem a marca Sena, o melhor de Moçambique. Mas depois não, é mesmo, pronto, esforço dos membros da direção da associação, e a outra parte que nos tem ajudado é que nós também, vamos dizer, prestamos algum serviço na realização, apoio à realização de alguns torneios recreativos. Principalmente o Banco de Moçambique tem feito um campeonato recreativo e solicita os préstimos da associação para organizar o torneio. Isso dá-nos alguma receita que nos permite utilizar para melhorar a competição na cidade de Maputo. Veja que desde que começamos e introduzimos prémios monetários para os vencedores, e esses prémios têm subido ano após ano. Este ano o que nós fizemos para ver se melhorávamos a competição é dar o prémio, um prémio um pouco mais gordo, mas apenas ao primeiro classificado, porque uma das coisas que estávamos a notar é que o campeão está a ser sempre o mesmo, o UP em femininos e Aliança em masculinos. Então, uma forma de provocar uma maior agressividade na competição foi dar um prémio um pouco mais gordo apenas ao primeiro classificado, para ver se isso cria outro tipo de... Quer dizer, as outras equipas não caiam na rotina de que, pronto, o campeão é o UP e vamos ver lutar para o segundo e terceiro.
1: Presidente, o Jamal aqui questionava sobre a massificação de voleibol na cidade de Maputo. A cidade de Maputo não é só a área de cimento. Creio que há talento nos bairros também. Não é por acaso, a Aliança é um clube... uma equipa que oriunda ali da zona de Ulen, se não estou enganado, mas também ali no bairro ferroviário, Escola Secundária Eduardo Mondana, havia equipas de voleibol aí. Como é que está esse processo, presidente, de levar o vôlei da área de cimento para também a zona fora da cidade de Maputo, para não dizer subúrbio?
2: Ok. Bom, também temos a equipa das Maotas, não é? Ano passado também tivemos o Ulen, e veja que agora também temos zonas verdes. Mas, olha, nós por acaso estamos a tentar isso com as escolas

0: a repensar na estratégia para voltar a atacar este aspecto, porque já percebemos que de forma grátis não vamos conseguir, e então temos que rever bem a estratégia que vamos ter para incidir na massificação. Provavelmente vamos começar a escolher trabalhar primeiro com um bairro e gradualmente passar para os outros.
1: Presidente, o setor privado, as empresas, não estão disponíveis para patrocinar o desporto, nomeadamente o voleibol? Digo isso porque a associação está na cidade de Maputo, no meio da cidade. Como é que é possível?
0: Nós temos tentado estes patrocínios. Olha, há uma empresa que praticamente esteve tudo acertado para este ano com uma seguradora, que não vou aqui fazer o nome, mas no, já mesmo na ponta final declinaram o apoio, porque portanto, a verba toda que teriam para o desporto iria ser canalizada para o futebol. Então, ficamos para trás. O que estamos a tentar mesmo é convencer, e já com algumas empresas, vamos ver se para este campeonato nacional, que já agora aproveito dizer que vai ser realizado aqui na cidade de Maputo, então estamos a tentar mesmo um patrocínio de uma empresa para que apoie o vôlei neste campeonato nacional. Estamos também a tentar vender a marca do vôlei de praia, porque realmente traz campeões, mas para patrocinar, a empresa quer ver a sua marca também bem publicitada, e é um aspecto que, por acaso, discutimos com a federação de vôlei, porque no caso de vôlei de praia há regras de em como que tu podes pôr outras marcas para publicidade, e então estamos mesmo em discussão com a Federação de Vôlei, de forma que a gente discuta, ok, há empresas interessadas em patrocinar, mas eles querem a sua marca também bem visível e bem divulgada para que é a contrapartida, né? Que é para venderem o seu nome. Estamos convencidos que depois estes anos em que o vôlei está a trazer campeões, vamos conseguir alguns patrocínios. Mas note que aqui na cidade de Maputo praticamente a gente concorre com a federação, né? Porque a federação também precisa dos seus patrocinadores, principalmente para as disputas, para os eventos internacionais que tem. Mas é possível conseguir mais patrocínios.
1: No ar, a entrevista com o Sr. Muino Takdir, ele que é presidente da Associação de Voleibol da cidade de Maputo. Estamos já a conhecer a saúde de vôlei na nossa capital, no que diz respeito ao ano 2026. Presidente, e o voleibol para os mais novos, o mini-voleibol? O mini-voleibol, na época do saudoso presidente Camilo Antão, tinha muita força ali ao longo da praia da Costa de Sol. Havia muitas provas também em vôlei de sala. O movimento que acontece no basquete é impossível acontecer no voleibol, onde há instituições bancárias a envolver-se diretamente na massificação do voleibol para os mais novos?
0: Bom, espero até que com esta entrevista isso desperte um pouco a algumas empresas e instituições, porque nós podemos mostrar expediente que a gente trocou com várias empresas só para a realização de torneios de mini-voleibol, e as respostas não foram ainda positivas, mas nós não deixamos de insistir, porque, como sabe, a questão do mini-voleibol,

0: voleibol ou voleibol para as crianças, temos que também ter garantia de conseguirmos hidratar os miúdos quando estão à parte nesses eventos, e precisamos ter no mínimo essas garantias, porque pode ser fácil até mobilizar as crianças, mas temos que assegurar que há condições que as permitam fazer a atividade com saúde também, né? Então, é um pouco delicado a gente avançar assim de cabeça, sem garantias que a gente consegue assegurar não só o bom desempenho delas, mas que tenham condições de segurança e saudáveis para praticar a modalidade.
1: Presidente, sempre houve uma ligação muito forte entre o voleibol e a academia. Muitos atletas de voleibol estão nas universidades a estudar, principalmente a Universidade Pedagógica. Aliás, a UP tem um melhor clube, na minha opinião, no vôlei feminino. Essas parcerias ainda estão em pé? Ou é com a federação?
0: Bom, o que é, fala de parcerias, quer dizer, normalmente as universidades é que aparecem com equipas de voleibol e outras modalidades. Nós, como associação, o que podemos fazer é realmente incentivar que mais universidades apresentem equipas para disputar o campeonato da cidade. E realmente, para além da Universidade Pedagógica e da Eduardo Mondlane em voleibol, e depois em basquete também aparece a Politécnica, é realmente estranho como tantas universidades que aqui temos na cidade de Maputo, muito poucas aparecem a praticar desporto, porque, como diz, normalmente o estudante universitário é o mais versátil em termos de participação na atividade desportiva. Isso acho um pouco estranho que não aconteça com as outras das várias universidades que temos aqui na cidade de Maputo. Acho que é preciso encorajar os jovens, e não sei o que é que as universidades têm nesse momento para praticar desporto. Eu quando estava na universidade, nós tínhamos os jogos entre faculdades, acho que eram dos mais bem disputados e em diferentes modalidades. Eu não sei agora se isso ainda acontece na Eduardo Mondlane e a UP, provavelmente, mas nas outras universidades, eu não sei se há aqueles jogos entre faculdades, que é dali que muitos clubes às vezes vinham buscar os atletas. Eu lembro-me, foi do futebol entre faculdade, em que os jogadores da Académica eram, a base dos jogadores da Académica saíam dos jogos entre faculdades, pelo menos no futebol.
1: Presidente, quando é que termina a época? Quando é que termina a época de voleibol aqui na cidade de Maputo, e a conclusão dos jogos finais, a premiação? Como é que está esse processo?
0: O campeonato vai terminar no dia 19 de setembro. A premiação, ainda não temos a certeza se fazemos mesmo no dia 19 ou uma semana depois.
1: Está garantido.
0: Está, não, isso está garantido. Como eu disse, a pressão que estamos a receber é das equipas, em que não concordam muito com esta modalidade de o prémio monetário ser só para o primeiro classificado, mas que está garantida a premiação, está. E depois do campeonato, ainda temos algum tempo, não sabemos se vamos fazer. Vamos fazer o torneio de encerramento. O que falta definir é se será por eliminatórias ou todos contra todos. Temos que ver em relação ao calendário, porque o Campeonato Nacional vai começar a 4 de novembro.
1: Isso, em termos de não sei se pode quantificar o prémio para o primeiro classificado e também quais são no quesito competitividade. Sempre é a UP a ganhar em femininos. O que é que está a acontecer para que outras equipas tenham trabalham mais, sentam-se motivadas para tentar quebrar a hegemonia da UP no setor feminino? Antigamente, há 10 anos atrás, era académica, mas as coisas mudaram.
0: O que é que vamos fazer? A UP, se for a ver, é uma equipa que já joga junto há bastante tempo e é bem treinada pelo professor Ângelo, que é um ícone aqui da modalidade. Ele formou bastantes voleibolistas aqui da cidade. E pronto, tem o seu rigor. Mas veja que, às vezes, a gente, quando não assisto os jogos e só vê o resultado, parece que foi fácil. O último jogo, a Aliança, a Universidade Pedagógica, foi bastante disputado. A Aliança chegou a estar a ganhar 2-0, mas pronto, já...
2: Vem de cima
0: da UP. Mas o que mostra já que a UP começa a tremer. E agora veja que é masculinos. Antes era Académica, não é? Agora tem a Aliança, mas tem as águias especiais que este ano deram bastante luta e provavelmente até, dependendo desses últimos resultados, provavelmente acabe à frente da Académica. Está. Vamos lá dizer, a competitividade está bastante acesa.
1: Presidente, já estamos a terminar a nossa entrevista. Do ponto de vista do futuro, consegue projetar um vôlei mais organizado, mais robusto, mais, com mais patrocínios aqui na nossa cidade nos próximos anos?
0: Albino, eu garanto-lhe que se houvesse um pavilhão coberto em que a gente jogasse o vôlei, asseguradamente um pavilhão para disputar os jogos de vôlei, os patrocínios já haviam de vir, porque tem um sítio onde pode mostrar a marca. São custos. Procure saber quanto é que o desportivo ou o machaquene cobram por hora para utilizar o seu pavilhão. Os custos são bastante elevados. Mas realmente com um espaço em que toda a gente saiba que ali há vôlei e com as condições que o Albino se referiu logo no início, há garantidamente consegues mais patrocínios, porque tens um espaço onde é que a marca está à mostra e a gente consegue. Mas isso é o que a gente vai tentar fazer através da Escola Francisco Manhanga. Nós temos um memorando para 4 anos em que a questão da reabilitação e beneficiação dos campos é por nossa conta. Então, a partir dali, vamos, mesmo que ao pé coxinho, conseguir mais patrocínios para que se garanta a sustentabilidade da modalidade aqui na cidade de Maputo.
1: António, por mim já está tudo dito. O senhor Munir Takdir, Moino Takdir.
3: Para o Takdir, tenho um abraço. Agora ligou-me. Agora quem me ligou foi o Rafik.
0: Deve ser o Rafik.
3: Rafik manda-lhe um abraço. E ele está com vontade de poder falar consigo, mas de qualquer das maneiras, a entrevista é com o Albino. E o assunto foi exatamente este que vocês propuseram em fazer aqui uma apêndice no meu espaço de rádio. Mas fica com um abraço do Rafik, né?
0: Muito obrigado, conta Rafik.
1: Portanto, termina assim a entrevista com o presidente da Associação de Voleibol da cidade de Maputo. Mais pormenores em relação a tudo que ele disse nos próximos passos de notícia do RM Desporto. A verdade é que a época termina este mês de setembro com a realização dos jogos das finais em todos os escalões, ali no pavilhão da Escola Francisco Manhanga, onde aqui felicito o Sr. Presidente, tem movimentado muito boa moldura humana para assistir voleibol. Saudações, António.
3: Sim, senhor. Muito obrigado, então, para o seu convidado, ele que para o carro para ouvir-me, e depois, para o carro para ouvir-me e depois para fazer as risadas, e contando dotas,
0: Uma das coisas que eu gosto é... Uma das coisas que eu gosto é a forma como introduz uma determinada música.
3: Ah, olha, esta rádio não é melhor, mas é diferente. E a diferença mora aqui. Muito obrigado por ter vindo, Sr. Presidente, e todo o sucesso dentro daquilo que é cobertura. Albino Moyão foi quem trouxe como convidado aqui no Flight Deck número 6. E eu quero acreditar que todo o resto vai ser acompanhado. Toda a realização do voleibol vai ser acompanhado. Eu queria lhe dizer só, ninguém vai ouvir. Minha esposa foi uma grande campeã de voleibol. Ela foi professora de educação física, hoje nem por isso, mas foi uma grande voleibolista. No tempo, não sabias? Ninguém sabe. Mas de qualquer maneira, quem sabe sou eu. Era no tempo daqueles irmãos que estavam aqui, no oculistas e tal. Havia uns torneios antigamente.
0: Tinha o Oftal Lopes.
3: Sim, sim, o Oftal. Ela jogava para o Oftal. Okay. Ela jogava para o Oftal e foi uma grande campeã. E havia uma turma de voleibolistas naquele tempo em que vocês dispersaram, afugentaram a caça. Tu lembras do José Manuel Geneto, que também jogou basquete comigo no tempo, de educação física?
0: Sim, foi professor.
3: Sim, sim, sim. E todo o mundo que esteve abraçado a esta classe do desporto. Hoje são escriturários, estão no departamento, não sei de quê. Então, mas essa possibilidade, se calhar, Sr. Presidente, um dia desses vai fazer assim uma palestrazinha a explicar que é para não haver dispersão naqueles que têm vocação para jogar e praticar qualquer desporto. Exato. Mas muito obrigado por ter vindo.
0: Quem agradece sou eu. Muito obrigado.
3: Muito obrigado. Albino?
2: Obrigado, António.
3: Pronto, então ficamos bem. E como ficamos bem sempre, eu sei que a grande parte dos ouvintes do canal Desportivo de Rádio é acompanhar, debaixo da mangueira, está o tempo também sol a abrir, estava envergonhado, estamos com uma temperatura de 22 graus, são 14 horas 36 minutos. Pedro Wang está ligado à Rádio dos Campeões, ele diz assim: epá, eu não sou rico, não sou pobre. Mas eu lembro de uma música que cantava assim. 14 horas 36. Ei, Pedro Wang.

0: Então eu sorteio, oh, Pedro Weng. Pedro Weng está felicíssimo. Exatamente, eu gosto de ver gente feliz, gente tranquila, gente que abraçou várias disciplinas desportivas. Exatamente, o presidente do voleibol esteve aqui na conversa direta com Albino Muyambo, repórter RM Desporto, ele que segurou também o bloco de notícias das 14 horas. Rádio dos Campeões só faz. Quem sabe você é um campeão. Esta rádio abriu com Carlos Calixto com o bloco de notícias. Castro António Jorge no caminho do Mundial Qatar. E fazemos assim, eu depois também lateralizei para Inhambane, para a cidade de Inhambane, onde transmitimos o Magazine Desportivo. Esta rádio é feita exatamente com gente que sabe. Você está ligado, você está a ganhar. Exatamente, e você ganha sempre, como ganhou durante o fim de semana longo, foi o fim de semana longo. Você fez aqui uma semba no quintal, né? Basta da chuva, mas também foi. Mas valeu a pena.
1: Com mais uma queda da vida.
0: Sim. E às vezes é preciso desabafar. Esta coisa de dizer que está tudo bem, está tudo tranquilo, não está. Às vezes não está. E muitas vezes não está tudo bem. Dizer manifestar alegria com um desabafo. Estão a faltar 20 minutos para a hora 15.

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Este é o Flight Deck número 6, já o período número 2. 22 graus é a máxima prevista para hoje. É para 8. É de setembro 2026 a 15.

transmitimos em Embana um magazine desportivo. Castro António Jorge, do Caminho de Catar. O Diário. Carlos Calixto, homem de meio século, abriu o bloco de notícias das

Está ligado. 14:44 segundos. Rádio dos Campeões no Flight Deck número 6, é o período número 2. É para terça-feira, uma terça-feira para 28 graus. Está a ficar mais ou menos tranquilo. Aliás, a previsão de meteorologia era efetivamente abrir para terça-feira. Uma terça-feira, o calendário aponta para 8, é de setembro de 2026. Você é um campeão que se prezem ser, aquilo que está a acompanhar. Esta para terça-feira foi diferente, não fiz a conexão com a emissora da Rádio Moçambique na cidade da Matola, exatamente, mas fiz uma compensação em manga de camisa para o sistema GSM, onde felicitei, e felicitei merecidamente o meu amigo, o meu companheiro de trabalho, Carlos Calixto, completa hoje meio século. E no meio século fiz diferente para chamar a esposa, a senhora que faz a estabilidade, faz o equilíbrio. Ela é uma barra de direção. A senhora Constância António falou comigo e aderiu a esta minha surpresa que quis fazer ao meu amigo para ser um dia diferente. Meio século é meio século. E quem anda aqui nessas leads sabe como é que é. Como é que é? Essas leads de informação, sabe como é que é? Entrou, sai quando? Não sei. Sai quando sair. Exatamente. Eu saio às 15. E vamos lá ver. 14:46 minutos. Daqui a bocado começo a arrumar as minhas imbambas. E quem saiu de há muito tempo e há muitos anos foi o Omar. Omar não se lembra quando é que saiu de Cuba. Omar, estás a ouvir? Omar é ouvinte do canal esportivo de rádio. Quando saiu de Cuba, ele não se lembra. Pois que saiu de Cuba, saiu. E esteve em Cuba? Teve. Também esteve. 14:46.

Eu daqui a bocado começo a arrumar as minhas embambas para iniciar a minha descida em aproximação para o Fecho. São nesta altura 14 horas 49 minutos 28 segundos. Esta rádio é sua. Há várias maneiras de manifestar e várias maneiras de dizer e há várias maneiras de cantar. A sério, mas o sentimento é igual. A sério, quando eu digo assim, win a man, love is a man. Pode ser cantado de várias formas. Também pode ser sentido de várias formas. 14 horas 49. Há 15. Na diferença de comunicação. Em manga de camisa. Só faz quem sabe. Obrigado pelo carinho. Muito obrigado. Pelo carinho e pela compreensão. When a man loves a woman. Boa tarde. 10 minutos para as 15.

Vou iniciar a minha descida em aproximação para o fecho. Começo a arrumar as minhas embambas. Daqui a bocado, são nesta altura 14h54 minutos. Mas o sentimento continua a ser igual. Quando um homem ama uma mulher, exatamente, pode ser manifestado de várias formas. Esta é uma delas.

Esta Rádio de Abril com Carlos Calixto, Barbloco dos 10. A caminho de Qatar, Castro António Jorge. Em Embana, para o Magazine Desportivo. E para o aniversário, em manga de camisa, para o meio século, do Carlos Calixto. 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Eu arrumo as minhas embambas para iniciar a minha descida em aproximação para o fecho. E eu fiz 5 horas de rádio. E dentro das 5 horas de rádio, eu fiz com simpatia, amizade e informação. E isto nós coordenamos através do éter. Por essa razão que eu entro em sua casa, sempre de licença. E prometo voltar amanhã. Aqui mesmo, nesta esquina sonora, para mais 5 horas de rádio. E quando os meus pensamentos tomam forma, eu viajo. Vou para onde Deus quiser. Eu tive também Albino Muyamo. Albino Muyamo diz que conversa com o presidente de voleibol. Então, meus amigos, é tudo. Por mim, é tudo. 14 horas 57 minutos 30 segundos. Então foram 5 que passaram com simpatia, amizade e informação. Foram as coordenadas certas que traçamos do éter. Altura do fecho. Cumprimentos de António Jamal para si, através do desejo sincero de que o dia corra bem. Volto amanhã, aqui mesmo, para mais 5 horas de rádio. Até lá, quando os meus pensamentos tomam forma, eu viajo. Vou para onde Deus quiser. Aquele abraço, amigo, muito boa tarde. Eu vou para

0: No país são 15 horas e 1 minuto e vamos ao desportivo nesta edição da tarde. A edição e apresentação é de Albino Muyambo com a sonorização de Florberto Nketo. Até já. Que terminaram. Começamos com os jogos escolares que terminaram no último domingo em Inhambane. As delegações já estão de regresso à origem e a delegação do Niassa já está a caminho de casa. Ela que ocupou a última posição com 58 pontos. O curso da viagem com o repórter Mércio João.
1: Prossegue esta terça-feira a viagem da delegação de Niassa no regresso de Inhambane, onde fez parte do Festival Nacional dos Jogos Desportivos Escolares. Depois de partir de Machiche na manhã desta segunda-feira, a paragem que serviu para o descanso e reposição de energias após a longa viagem foi em Inxope, província de Manica, onde igualmente pernoitaram as delegações de Cabo Delgado, Nampula e Zambésia. Para hoje, prevê-se que a comitiva separe-se da delegação da Zambésia através do distrito de Nicuadala, para depois ser a vez de deixar Nampula na capital provincial, local que vai servir também de pernoita para Niassa no seu penúltimo dia de viagem. Apesar do cansaço físico que toma conta os elementos da delegação de Niassa, a viagem decorre sem sobressaltos. A esperança e a saudade começa a ser evidente no rosto dos integrantes que dentro de horas querem voltar a olhar e abraçar familiares, amigos e mais conhecidos depois do cumprimento da missão provincial.
2: Micaela Sharif Chipa. Dizer que a viagem foi bem cansativa, mas enfim, estamos a tentar nos enquadrar. A saudade está a bater cada dia mesmo. Não vemos a hora de chegar em casa, abraçar a família e tudo mais.
3: Blessing Oreco Dixon. Muito cansativo. Eu vou continuar com os estudos, os treinos e vou melhorar os aspectos muito importantes.
4: Alivia Antônio Serra.
5: Quando é que saiu de casa?
4: 25 de junho.
5: Até hoje?
4: Sim.
5: Está a sentir muitas saudades?
4: Sim,
5: de quem?
4: Muito. Minha família.
5: Quando chegar lá, o que é que vais fazer?
4: Eu vou ir ver lago e visitar a família.
1: Delegação de Niassa de passos acelerados no regresso às origens depois do cumprimento do Festival Nacional dos Jogos Desportivos Escolares terminado no passado domingo na província de Inhambane. Hoje é o segundo dia desta deslocação que prevê-se que termine na tarde de amanhã. Mércio João. Na caminhada da delegação provincial de Niassa no regresso dos Jogos Escolares.
0: Espaço agora para falarmos de basquetebol em séniores femininos. Uma prova que acontece aqui na cidade de Maputo, concretamente no pavilhão coberto do Clube de Esportes da Machaquene. Costa de Sol e Farvado de Maputo são candidatos ao título. A crítica aponta as Canarinhas e as Locomotivas como protagonistas da final da prova. E Nazir Salé sonha com uma equipa mais competitiva nesta segunda fase já a eliminar. Aliás, Paulo Sambo, técnico de Costa de Sol, sonha com uma equipa mais competitiva já nessa fase a eliminar.
6: Temos que melhorar bastante. Estamos a sonhar com o título, então não podemos jogar dessa forma. Pecamos naquilo que foi um pouco a rotação da equipe. Pecamos dentro do campo também nas finalizações. E pesou-nos que o resultado fosse assim mesmo tangencial.
7: O modelo é melhor 3.
0: Vamos ouvir agora Nazir Salé, que diz que o melhor modelo tem que ser a melhor de 3.
7: Melhor 3. E neste momento só ganhamos um jogo. Vamos preparar para o segundo jogo, melhorar ainda mais aquilo que foram os nossos erros do jogo 2 e continuar a pensar em chegarmos à final.
0: Hoje é um dia histórico para a patinagem moçambicana. Rico Ali Bai toma posse quando forem 18 horas na sede do Comitê Olímpico como novo presidente da Federação Moçambicana de Patinagem para o ciclo olímpico 2026-2030. No elenco de Rico Alibai, o destaque vai para o antigo presidente da Federação Moçambicana de Patinagem, Nicolau Majate, que vai tomar posse como novo presidente da mesa da Assembleia Geral. Lembre-se que Alibai foi eleito no passado dia 29 de agosto, em substituição de Enés Monteiro Comiche Júnior, que faleceu em fevereiro deste ano. No futebol, há frotaças. O jogo da segunda mão da primeira eliminatória de acesso à fase de grupos da Liga dos Campeões da CAF entre o Petro de Luanda e a União Desportiva de Songo está programado para o próximo sábado em Luanda, capital de Angola. No desafio da primeira mão, o Petro de Luanda venceu por 1-0 no Estádio Nacional de Desempenho aqui na cidade de Maputo. O único gol dos angolanos, os petrolíferos, como são conhecidos, foi marcado por Depu no decurso da segunda parte. O campeão nacional precisa de vencer em Luanda por uma diferença de pelo menos 2 golos, uma margem de 1 golo, desde que marque mais de 2 golos. Na taça Nelson Mandela, a Black Bull se enfrenta na Arena Lalji o Atomic Ngome no próximo sábado, em desafio da segunda mão da primeira eliminatória de acesso à fase de grupos. No jogo da primeira mão, a ABB venceu por 1 bola sem resposta. Agora vamos falar de Liga dos Campeões, primeira jornada da fase da Liga, o programa de jogos, com o repórter Adalma Timbe.
8: 2 das quais, às 18h45, Clube Bruges da Bélgica, Aston Villa da Inglaterra, AEK de Atenas da Grécia, LASK Linsk da Áustria. As restantes partidas começam às 21h, com destaque para a recepção do Real Madrid ao Inter de Milão. O Porto recebe o Manchester City, o Borussia Dortmund tem encontro marcado com os espanhóis do Villarreal e o Lille da França bate-se com o Betis da Espanha.
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1: Ora, viva muito, boa tarde, são 15 horas e 18 minutos. Vamos para já encontro dos nossos colegas em Niassa. Niassa, muito boa tarde.

Saudações desportivas, cá estamos então para marcar a nossa presença nesta tarde de terça-feira, 8 de setembro de 2026, nesta janela desportiva, até quando forem 17 horas. Vamos dizer que a governadora do Niassa desafia os setores de educação, juventude, emprego e desportos a trabalhar de forma antecipada com vista a garantir bons resultados no próximo Festival Nacional de Jogos Desportivos Escolares a ter lugar na Zambésia. Prossegue esta terça-feira o segundo dia de viagem de regresso de Inhambane, da delegação de Niassa, dos Jogos Desportivos Escolares. Caiu o pano esta segunda-feira à primeira volta do Campeonato Distrital de Futebol Infanto-Juvenil, denominado Lixinbola. Até quando forem 17 horas, convosco cá estamos. Sampaio Vitor na produção e apresentação e Bernardo Toliwa na sonorização. Venha connosco.

0: 15 horas e 31 minutos, está na companhia do canal RM Desporto, nesta janela desportiva, transmitida a partir dos estúdios da Rádio Moçambique, em Lixinga. Muito obrigado pelo carinho da sua audiência. Tal como fizemos referência na abertura, a governadora do Niassa desafia os setores de educação e juventude, emprego e desportos a trabalharem de forma antecipada, com vista a garantir bons resultados no próximo Festival Nacional dos Jogos Desportivos Escolares, a ter lugar na província da Zambésia. Detalhes por Abdul Zacarias.
1: A governadora do Niassa desafia os setores de educação e juventude, emprego e desportos a trabalharem de forma antecipada com vista a garantir bons resultados no próximo Festival Nacional dos Jogos Desportivos Escolares a ter um lugar na Zambésia. Judite Massangelo disse que a prestação da delegação de Niassa nos Jogos Desportivos Escolares terminados este domingo em Nhambane é preocupante, olhando pela posição ocupada, daí que exige o redobrar de esforços para melhorar o cenário na próxima edição. A governadora do Niassa disse ainda que o Conselho Executivo vai continuar a promover torneios escolares para a descoberta dos novos talentos.
2: É com muita apreensão e tristeza que eu vi até durante o voo a tabela de classificação, que ficamos em último lugar, mas se calhar é o cansaço da distância que nos faz de Lixinga a Inhambane via terrestre, e tem também a ver com o ambiente, alimentação. Isso poderá ter sido uma das causas que influenciou nos nossos meninos. Mas não está nada perdido, que vamos aprender dos erros dessa nossa participação para que os próximos anos tenhamos resultados satisfatórios, mas também a alertarmos ao setor que vá preparando as crianças, mesmo dentro dos distritos, para fazerem os treinos, a prática, porque às vezes nós concentramos as crianças em 15 dias para preparar uma competição daquela envergadura, não é aconselhável. Então temos que, pouco a pouco, criando equipes dentro das escolas, dos distritos, para irmos preparando.
1: Judite Massangeli, governadora do Niassa, desafiando aos gestores de educação e da juventude, emprego e desportos a trabalharem antecipadamente para a próxima edição do Festival Nacional de Jogos Desportivos Escolares a terem lugar em 2028 na Zambésia. De referir que Niassa ocupou a 11ª e última posição na tabela classificativa dos Jogos Desportivos Escolares Inhambane 2026.
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0: São 15 horas e 52 minutos em Moçambique. Continua sintonizado ao canal desportivo da Rádio Moçambique, o RM Desporto. Estamos em tarde referente à terça-feira, 8 de setembro de 2026, a transmitir a nossa janela desportiva aqui no emissor provincial do Niassa, estúdios em Lixinga. Dissemos anteriormente que a governadora do Niassa desafia os setores de educação e juventude, emprego e desportos a trabalharem de forma antecipada, com vista a garantir bons resultados no próximo Festival Nacional de Jogos Desportivos Escolares a terem lugar na Zambésia. E, entretanto, prossegue esta terça-feira o segundo dia de viagem de regresso de Inhambane da delegação do Niassa aos Jogos Desportivos Escolares. Reporta Mércio João.
1: Prossegue esta terça-feira a viagem da delegação de Niassa no regresso de Inhambane, onde fez parte do Festival Nacional dos Jogos Desportivos Escolares. Depois de partir de Maxixe na manhã desta segunda-feira, a paragem que serviu para o descanso e reposição de energias após a longa viagem foi em Inxope, província de Manica, onde igualmente pernoitaram as delegações de Cabo Delgado, Nampula e Zambésia. Para hoje, prevê-se que a comitiva separe-se da delegação da Zambésia através do distrito de Nicuadala, para depois ser a vez de deixar Nampula na capital provincial, local que vai servir também de pernoita para Niassa no seu penúltimo dia de viagem. Apesar do cansaço físico que toma conta os elementos da delegação de Niassa, a viagem decorre sem sobressaltos. A esperança e a saudade começa a ser evidente no rosto dos integrantes, que dentro de horas querem voltar a olhar e abraçar familiares, amigos e mais conhecidos depois do cumprimento da missão provincial.
2: Micaela Sharif Shipa. Dizer que a viagem foi bem cansativa, mas enfim, estamos a tentar nos enquadrar. As saudades estão a bater cada dia mesmo. Não vemos a hora de chegar em casa, abraçar a família e tudo mais.
3: Blessing Oreco Dixon. Muito cansativo. Eu vou continuar com os estudos, os treinos e vou melhorar uns aspectos muito importantes.
4: Alivia Antônio Serena.
0: Quando é que saiu de casa?
4: 25 de junho.
0: Até hoje?
4: Sim.
0: Está a sentir muitas saudades?
4: Sim,
0: de quem?
4: Muito. Minha família.
0: Quando chegar lá, o que é que vais fazer?
4: Eu vou ir ver o lago e visitar a família.
1: Delegação de Niassa de passos acelerados no regresso às origens depois do cumprimento do Festival Nacional dos Jogos Desportivos Escolares, terminado no passado domingo na província de Inhambane. Hoje é o segundo dia desta deslocação, que prevê-se que termine na tarde de amanhã. Mércio João, na caminhada da delegação provincial de Niassa no regresso dos Jogos Escolares.
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0: ouvinte do RM Desporto, saudações. Cá estamos então para mais um tempo de conversa em rádio. Hoje aqui a conversa é com Dário Baulene, que é o presidente da Associação Provincial, ou seja, Distrital de Futebol, ao nível do Distrito de Coamba, a quem nós agradecemos pela disponibilidade e vai situar-nos o estado de saúde de futebol naquela região. Boa tarde, Sr. Presidente. O que é que se pode avançar?
1: Muito boa tarde, obrigado. Que fala Dário Baulene, como já foi anunciado, presidente da Associação de Estado de Futebol a nível do Distrito de Coamba e vogal-lo para a Zona Sul do Niassa pela Associação Provincial de Futebol. O desporto vai bem, estamos agora amarrados com o futsal, porque as modalidades em algum momento funcionam com as caminhadas das outras, nós nesse exato momento estamos apegados ao futsal, porque o futebol 11 estamos intervidos em camadas de formação, mas com equipes que estão mais indicadas aos juvenis. Neste exato momento é o futebol 11 e também temos uma equipe em representação ao distrito no campeonato provincial, está nessa fase da segunda divisão, fase provincial.
0: Exato. E vamos concretamente falar a respeito, portanto, de camadas de formação em que estamos.
1: A camada de formação. Temos equipes inscritas, mas são poucas. Nesse exato momento só temos uma equipa inscrita e muitas delas optaram em jogar o recreativo. Então, o que nós fizemos para não ficarem parados é estarem no campeonato recreativo militando enquanto vão aguardando o momento de ter a fase provincial em representação ao distrito na fase provincial.
0: E a saúde, então, do desporto recreativo?
1: O desporto recreativo corre bem, estão lá na segunda fase agora. Foi o tempo das duas séries, tinham séries de 8 equipes. Passaram para as outras fases 4-4 e estão agora na fase de mata-mata. Vão fazer o sorteio a nível dessa semana. Isso é para poder ver quando é que pode arrancar, para podermos ter representantes na fase provincial.
0: Uhum. O senhor presidente, avançou aqui a questão de futsal. O nível de preparação, o que é que está sendo feito?
1: Bom, futsal, temos aqui o campeonato distrital e temos o campeonato provincial. O campeonato distrital tem 6 clubes e elas estão agora na fase do todos contra todos e temos 2 equipes no campeonato provincial e estas também estão na fase do todos contra todos em 2 mãos, uma mão em Lixinga, outra mão em Lixinga, em Coamba. Temos 2 equipes em Lixinga e 2 em Coamba. Estas é que estão a disputar para ver quem pode passar para o campeonato nacional. Exato. Isso esse ano vai ser em Nampula, tomara que consigamos ter 2 equipes para poderem estar no Nacional, em representação a Niassa, porque Niassa precisa. Começamos já no passado a mostrar que afinal de contas ainda temos o talento no futsal, que isso consigamos dar continuidade e mostrar pela frente que ainda estamos em pé nesta modalidade.
0: Muito bem. E quais são essas equipas que faz referência?
1: As equipes que estão no campeonato provincial, distrital.
0: Ambas.
1: Ok. Para o campeonato provincial, temos o Coamba All Sport, temos a UCM, Universidade Católica de Moçambique, temos a Universal MLT, temos a Nacala Logística, temos a Cotton Star e temos o Tic Tac.
0: Exatamente.
1: Então, já para o campeonato provincial, temos 2 clubes que estão lá a militar, que é o Coamba, o Sport e o Tic Tac.
0: Uhum. A vossa expectativa?
1: A nossa expectativa é que sejam bem representadas as equipes, fazem o melhor, tanto no campeonato distrital como provincial. A ideia é o futsal estar em representação no distrito, estar em representação na província e podermos fazer o melhor nos próximos anos. Nós esperamos que ano após ano ganhemos experiência para conseguirmos alcançar o topo
2: top 3 do campeonato nacional. Este é o objetivo. Os clubes também estão a tentar lutar para mostrar o melhor deles, porque estão a se organizar mais, né? Com a experiência que tiveram, que teve o clube de Coamba no ano passado, este ano entrou mais forte, está aí com boa preparação, estão a sensibilizar os jogadores para estarem simplesmente no futebol, focado no futsal, não no futebol 11, e é para fazer o melhor, porque quando começamos a misturar o mesmo jogador, joga futebol 11, joga futsal, em algum momento perde-se nas regras. Então é isso que estamos a tentar lutar agora, para podermos concentrar o pessoal na única modalidade e conseguirem dominar as regras e fazer o melhor deles no próprio campeonato.
0: Recentes desportivos?
2: Não percebi?
0: Em relação a recentes desportivos?
2: Recintos desportivos, é a quebra. É a quebra que temos, é a dor de cabeça que temos. Mas estamos a tentar fazer o melhor. Estamos agora com... Se for a parar para analisar, temos o único campo que joga-se o futsal, joga-se o basquete, joga-se o handebol, joga-se o voleibol. Esta é uma situação que os clubes, com o pouco que contribuem, fazem a manutenção do campo. E com apoio, temos que dar mérito ao Serviço de Estado da Educação, é o espaço deles, só é deles que nós aprendemos com o espaço, e também com a EDM que nos facilita para podermos ter a iluminação, estamos a dizer, e aumento de candeeiros, né?
0: Exato,
2: EDM, maguetes, por aí. São essas instituições fora da comunidade somaliana que nos ajudam no momento que nós precisamos fazer pintura do campo e companhia. São apoios individuais e não vou deixar de lado os empresários locais que também gostam da modalidade, como é a Residencial Paraíso, que faz muito para poder termos esse campeonato funcional. Não vou deixar de falar, são muitos empresários que apoiam e apoiam mesmo para o lado da reabilitação do campo. Isso é de louvar, porque estão a perceber que não devem imortalizar a modalidade do futsal.
0: Muito bem, últimas considerações.
2: Últimas considerações. Neste exato momento, o campeonato está agora quase na última jornada da primeira volta. O campeonato distrital, os clubes estão lá a se organizar para poder fazer o melhor. Enquanto que também no campeonato provincial estão na última jornada da primeira volta. Isso quer dizer que estamos a caminhar juntos. Espero que o tempo possa ditar como é que vamos caminhar. Mas estamos de parabéns por mais um ano de organização do campeonato. E esperemos que o campeonato continue a ter várias edições. Esta é a terceira edição do Campeonato Distrital de Futsal que nós estamos a organizar nesse nosso mandato que já terminou. Mas pronto, vamos dando continuidade. E desde já estamos já nos preparativos para a eleição de nova direção para o campeonato, para a Associação Distrital de Futebol, que isso avança o melhor para podermos fazer com que a modalidade continue em todos os aspectos.
0: Muito bem, mantivemos então a conversa com Dário Baulene, presidente da Associação Distrital de Futebol ao nível do Distrito de Coamba, e a saúde desta modalidade naquela região sul da província.
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2: Ouvinte do RM Desporto, cá estamos então para mais um tempo de conversa e já vamos conversar com o presidente da Associação Distrital de Futebol de Lixinga, o senhor Ernesto Samuel. Senhor Ernesto, já lá se foi a primeira volta, o que é que se pode avançar em relação àquilo que foi o decurso desta volta?
3: Primeiro, saudar a todos os ouvintes da Rádio Moçambique, em particular, né, aos ouvintes que vêm do Desporto. Dizer que, na verdade, o campeonato distrital de futebol, nomeadamente conhecido por Lixambola, na verdade terminou a sua primeira volta e nós, como associação, agradecemos imensamente as equipas que estão envolvidas neste processo, visto porque o campeonato decorreu, embora haja um e o outro jogo que teve pequenas dificuldades, mas isto é normal para o prosseguimento de uma longa caminhada, mas nós tiramos uma eleição positiva porque os jogos mesmo aconteceram quase a 99%. As equipas se entregaram, os treinadores estiveram a par e passo para fazer o acompanhamento normal, decorreu e nós achamos que foi positiva.
2: Muito bem. Durante esta caminhada não houve desistência de algumas equipas, não?
3: Não. Todas as equipas foram mesmo até no final desta primeira volta. Como dizíamos, tivemos só uma mancha de uns dois jogos que culminaram em falta de comparência, mas nós fizemos o acompanhamento normal deste processo para ver se podíamos alavancar a eles que não hajam outros jogos que possam faltar comparência. O trabalho foi feito, as equipas comprometeram-se em dar continuidade para que o campeonato não seja manchado nas outras jornadas.
2: Estamos em conversa com o presidente da Associação Distrital de Futebol de Lixinga, no Niassa, denominado Lixambola. Para já, quantas equipas aqui estão filiadas neste evento desportivo?
3: Nós, como havíamos dito nos serviços anteriores, dizer que o Lixambola é composto por 36 equipas. As 36 equipas estão divididas em três escalões, nomeadamente escalão de 12, 15 e sub-17. Em cada escalão temos 12 equipas registradas, é verdade.
2: A situação dos atletas, as equipas, já estão todos regularizados?
3: Esta é uma das situações que minimamente nos preocupa. Não temos a 100% o processo de regularização dos atletas, mas nós, como dizíamos de antemão, que o campeonato demorou a principiar, a vontade das equipas era maior de competir e nós abrimos a oportunidade para cada equipa poder jogar, enquanto pudesse jogar e as equipas pudessem, estivessem a se regularizar. Temos quase 80% de equipas regularizadas e assim que terminou a primeira volta, vamos parar uma semana para fechar todo esse protocolo que ainda não está bem observado. Mas acreditamos que a vontade das equipas é estarem regularizadas para competir com normalidade em comparação com os outros, isto para facilitar o normal funcionamento da associação. Mas acreditamos que vamos esperar.
2: Exato. A projeção para a segunda volta?
3: Sim, nós antevemos uma segunda volta melhor, comparada à primeira, isto, porque a segunda volta é sempre uma segunda volta competitiva, onde todo aquele que está acima da tabela classificativa quer manter a sua posição para que não caia nos lugares que incomodem. E também todos que estão embaixo lutam para estar lá em cima. E lutando nesse sentido, então, acreditamos nós que o campeonato poderá decorrer com maior equilíbrio, no sentido de cada um fazer o melhor e avançar mais para cima. E visto que numa primeira fase é um campeonato que apenas o primeiro e segundo classificado é que poderão passar para outra fase. E para ocupar esses dois primeiros lugares precisa uma hegemonia. Daí que antevemos um ritmo de competitividade muito mais maior que o da primeira volta. E aliado a isto, na primeira volta tivemos equipas que tiveram muitas dificuldades, falo concretamente, sobretudo falta de bolas. E o nosso parceiro direito ajudou-nos, não é? Temos em cada modalidade pelo menos uma bola para cada equipe. E isto acredito que vai motivar mais as equipas que não tenham algum material. E acreditamos que vão dar o seu máximo, porque vão treinando, e é treinando que uma equipa fica muito mais pronta para competir de pé de igualdade em comparação com as outras equipas. Então antevemos que teremos uma segunda volta muito mais melhor comparada à primeira, é verdade.
2: É verdade. Em relação àquilo que é o espírito de fair play.
3: Nesta arena, nós podemos aqui explicar que a maior parte das equipas tem um espírito desportivo muito bom. Sendo um barco que contempla uma Islândia maior, sempre não costuma faltar uma e outra equipa a se comportar num sentido não tão bom, mas a maior parte se comporta, sobretudo aqueles treinadores que vêm praticando futebol há longo tempo, nós acreditamos. Mas nesta senda temos umas duas equipas que normalmente nós consideramos que não estão a se comportar da melhor forma, mas como durante esta semana estamos a antever, se dar certo, nesta quinta-feira vamos balancear a primeira volta, e durante o processo do balanço acreditamos nós que as equipas que não tiveram um bom espírito desportivo na primeira volta, acreditamos que vamos tentar aconselhar no sentido de fora eles a mudar a forma de se comportar dentro do campo, porque desporto é uma festa, não é uma associação de guerras, é uma festa que normalmente quando se vai em campo existem três resultados, e os três resultados, sobretudo o positivo mais cobiçado, só é obtido enquanto mais trabalha. E a pessoa querer só ter resultado dentro do jogo, enquanto os treinos não são os melhores, isso costuma ser muito negativo. E dessa forma acreditamos nós que vamos fazer o possível para melhorar a mente desses que tentaram minimamente trazer um pequeno desagrado ao nível da primeira volta.
2: Com relação aos recintos desportivos?
3: Recintos desportivos, esses também são um calcanhar de Aquiles, isto porque em Lixinga pratica-se muito, mas muito mesmo, o futebol, em quase todos os finais de semana, e todos os campos têm sido muito bem lotados em diversas modalidades e vários níveis de competição. Daí que, como associação distrital, Temos uma e outra vez consentido algumas dificuldades. Já tivemos por volta de uns 3 ou 4 jogos que não foram realizados no tempo regulamentarizado, isto porque tínhamos que encontrar os campos minimamente ocupados com outros que também tinham o mesmo objetivo, e nós, como associação, uma situação daquelas, éramos obrigados a remarcar os jogos para outras ocasiões, para dizer que o fator recintos desportivos continua também a ser uma dificuldade, mas mesmo com essas dificuldades, nós continuamos a trabalhar de modo a não manchar o campeonato. É basicamente mesmo.
2: Quando é que está previsto o arranque da segunda volta?
3: Quanto ao arranque, como dizíamos, nós terminamos neste final de semana. E neste final de semana, aliás, até achamos até o dia 7, que foi o dia mesmo da vitória, foi o último dia. E a nossa ideia é apenas descansarmos apenas uma semana, e semana a seguir retomamos com a segunda volta.
2: Presidente, em termos de últimas considerações.
3: Nós queremos pedir imensamente, sobretudo aos treinadores, que estão muito mais ligados a este processo, é acreditar que eles estão a competir neste campeonato com o objetivo único, que é massificar o desporto ao nível da cidade e distrito de Lixinga. E dentro da mesma situação, os mesmos pedimos para que saibam se comportar, visto que eles portam uma série de meninos, que os meninos em algum momento, eles, quando saem nas suas casas, podem trazer um certo comportamento. E este comportamento, quando se juntam com outros, podem estar numa alavanca negativa. E eles, como treinadores, por sinal, são encarregados no mesmo momento, devem ser pessoas idôneas que consigam alinhar os meninos a estar no mesmo rumo, trazer um pensamento, um espírito positivo, um espírito coletivo. Não podem ensinar situações negativas, visto que eles estão a formar, afinal, um adulto de amanhã, e sendo adulto, falamos concretamente, um jogador. E jogador disciplinado é sempre uma alavanca positiva. Hoje em dia estamos a falar de campeonato distrital. Amanhã podem jogar no Tambola ou a mais alto nível, e nesses campeonatos superiores lida-se bem, quem se comporta muito mais melhor. E queremos chamar ou apelar completíssimamente os treinadores mesmo a saberem lidar com esse tipo de situações. Porque se os treinadores serem indisciplinados, os meninos melhor ainda. E para terminar mesmo, continuar a apelar aos amantes de esporte, dizer que Lixinga está abençoado, mais do que assistirem apenas os mais velhos, também podem assistir os mais novos. Eles jogam muito bem, continuam a apoiar a eles, aos pais também apoiam os meninos, deixando a eles aí treinar e jogar, porque nós estamos a formar um futuro craque, e este só pode ser um futuro craque enquanto acompanhado a partir dos pais, dos encarregados e os demais que estão em volta da sociedade. Irmão, muito obrigado, e a rádio deve continuar a nos assessorar, porque só com a existência da rádio é que nós, como associação, podemos promover as nossas imagens, e imagens essas que fazem para com que nós sejamos ouvidos, conhecidos e reconhecidos em função do nosso trabalho.
2: Podemos assim considerar que o Lixembola é uma escola de formação de jogadores, e alguns puderam ou não participar dos jogos desportivos escolares que recentemente terminou?
3: De fato, sim. nós tivemos alguns meninos que foram selecionados, mas a partir das escolas. É verdade, os nossos meninos mesmos, enquanto jogavam nas suas equipas, também jogavam para a escola. E pelo talento que traziam no Lixambola, que facilitou muito aos mesmos, para enquadrar. Mas é um número inferior, visto que as seleções, aliás, a seleção de jogos escolares era constituída por uma miscelândia da província. Daí que o número não foi tão superior e acreditamos nós que os que foram selecionados comportaram-se muito bem e é sinônimo de muita satisfação. Mas essa seleção não foi apenas para a seleção de jogos escolares. Nós já tivemos, alguns já foram selecionados para a seleção nacional, quando veio o selecionador nacional, quase há semanas. Tivemos 8 selecionados. Acredito eu, esses tendo a sua sorte, podem passar para a Academia Nacional e para nós, como o distrito de Lixinga, vai sendo uma valia e consentindo que lançamos um número superior para a nação.
2: E qual tem sido a resposta dos pais e os encarregados de educação?
3: Parte dos encarregados da educação, eles comportam-se pela positiva, porque ajudam. Os nossos treinadores, a maior parte financeiramente são abaixo das capacidades, e os pais, uns e outros, fazem o mínimo sacrifício que podem ajudar o seu filho a conseguir uma bota plástica. Para quem tem um pouco mais de condições, consegue as botas normais. E há outros encarregados que até compram uma bola, entregam ao seu filho e ir juntar com o positivo. E para nós, consideramos este a ser um sinal positivo que alavanca o futebol. E na mesma senda, podíamos nós aqui aconselhar também, se calhar, o governo a entrar nesta onda e a apoiar a associação a partir daquilo que eu pouco que eles tenham, acreditando eu que uma, duas bolas oferecidas a uma associação é uma alavanca maior. Porque nós, como associação, sempre temos dito, somos sem fins lucrativos e qualquer coisa que cada um puder ajudar é sempre bem-vindo. Por isso, recuando, os pais, ou certos pais, apoiam pela coisa.
2: Como é que olha o envolvimento da rapariga neste movimento desportivo?
3: Nós, como associação, na verdade estamos a movimentar o futebol masculino. Não é o nosso maior desejo, porque temos desafios melhores em cada ano, no sentido de massificarmos não só o masculino, mas temos constatado que aos treinadores penso que não tem se comovido muito, se calhar, com essa camada feminina. E este ano nós tínhamos um grande desafio mesmo de termos certas equipas no nosso campeonato, mas tivemos impasse porque na verdade as atividades demoraram muito, porque tínhamos que passar pelo processo das eleições e depois das eleições tomadas de posse. E depois de ter acontecido este processo, daí fomos obrigados a fazer o maior esforço para o campeonato arrancar. Daí que fizemos dentro daquilo que estava nas nossas possibilidades. Orientados aos treinadores, apenas criaram as condições para o masculino. Mas pelo ano, acreditamos nós que poderá ser o maior desafio, incluir também a rapaziada. Podemos não movimentar, por exemplo, os 3 ou 4 escalões que estamos movimentados no masculino. Podemos começar com 1 ou 2 escalões, no sentido de alavancarmos muito mais. Mas, na verdade, para nós é difícil o fato de apenas termos um movimentado o masculino. Mas também temos uma correspondência, porque o feminino é movimentado pela Fundação Copa Mutola, e são idades taxativamente quase mesmo a mesma geração que nós estamos a movimentar, e sentimos que a rapariga não está excluída, porque também a nível das escolas organizadas pela Copa Mutola, sentimos que estão dentro também da massificação. E isto é de alto agrado, mas como distrito, como associação, nós estamos satisfeitos porque tínhamos que ter os nossos dados reais.
2: Muito bem, mantivemos então a conversa aqui com o presidente da Associação Distrital de Futebol ao nível do distrito de Lixinga, associação esta denominada Lixe em Bola, o senhor Ernesto Samuel, com quem dividiu aqui, portanto, o decurso daquilo que foi a primeira volta do campeonato infanto-juvenil.

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16 horas e 55 minutos em Moçambique. Chegamos ao fim da nossa janela desportiva desta terça-feira, dia em que dissemos que a governadora do Niassa desafia os setores de educação e juventude, emprego e desportos a trabalharem de forma antecipada com vista a garantir bons resultados no próximo Festival Nacional dos Jogos Desportivos Escolares a terem lugar na província da Zambésia. Caiu o pano esta segunda-feira a primeira volta do Campeonato Distrital de Futebol Infanto-Juvenil, denominado Lixe Mbola. Prossegue esta terça-feira o segundo dia do regresso da delegação de Niassa, que participou do Festival Nacional dos Jogos Desportivos Escolares. Sampaio Vítor e Bernardo Tuliua estiveram na sua companhia. Até ao próximo encontro.

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1: Acerte o seu relógio, em Moçambique são 17 horas.
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1: 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Avançamos ao encontro do Bloco das Notícias. Albino Muyambo, uma vez mais, boa tarde.
3: Saudações, Rico Alibai toma posse nesta altura como novo presidente da Federação Moçambicana de Patinagem para o ciclo olímpico 2026-2030. De acordo com um comunicado recebido na nossa redação, o ato decorre nesta altura na sede do Comitê Olímpico de Moçambique. No elenco de Rico Alibai, o destaque vai para o antigo presidente Nicolau Majate, que toma posse como novo presidente da Mesa da Assembleia Geral. Lembre-se que Alibai foi eleito no passado dia 29 de agosto, em substituição de Inês Monteiro Comiche Júnior, que faleceu em fevereiro deste ano. As provas de voleibol a nível da cidade de Maputo terminam no final deste mês com a efetivação dos jogos das finais em todos os escalões masculinos e femininos. Até o fim do ano, segundo Muino Takdir, presidente da Associação de Voleibol da cidade de Maputo, o organismo vai organizar uma competição denominada Torneio de Encerramento, que contará com a participação de 8 equipas no escalão sénior em ambos os sexos. Moçambola 2026, o internacional moçambicano Dayo António, vinculado ao Ferro Rovado da Beira, está de pé quente e segue na liderança da lista dos melhores marcadores da prova com um total de 9 golos em 19 jornadas. O avançado mostra-se esperançado em fazer parte dos Mambas, que irão defrontar o Senegal e o Sudão neste mês, concernente ao apuramento para a CAN do próximo ano. Dayo António confirmou estar de pé quente ao apontar 2 golos na vitória por 2-1 sobre o Clube de Esportes da Costa de Sol. 4 dias depois, Dayo voltou a marcar no campo de Costa de Sol frente ao Machaquene, na estreia de Manuel Casimiro, vitória da equipa da Aquil Marcelino por 2-1. Um dos golos foi de Dayo António. O jogo da segunda mão da primeira eliminatória de acesso à fase de grupos da Liga dos Campeões da CAF entre o Petro de Luanda e a União Desportiva de Songo está agendado para o próximo sábado em Luanda, capital de Angola. No desafio da primeira mão, o Petro de Luanda venceu por 1-0 no Estádio Nacional de Desempeito aqui na cidade de Maputo. O único gol do encontro foi marcado pelo avançado Depu na etapa conclusiva. O campeão moçambicano precisa de vencer em Luanda por uma diferença de pelo menos 2 golos ou por margem de 1 golo, desde que marque 2 ou mais. Na taça Nelson Mandela, a Black Bulls joga na Arena Nalgi com o Atomic Ngome no próximo sábado em desafio da segunda mão da primeira eliminatória de acesso à fase de grupos. O desafio principia quando forem 18 horas e 30 minutos. Hoje é dia de Champions League. A ordem de jogos com o repórter Adão Matimbe.
4: Duas das quais, Clube Bruges da Bélgica, Aston Villa da Inglaterra, e a EKP de Atenas da Grécia, LASK Linsk da Áustria. As restantes partidas começam às 21 horas, com destaque para a recepção do Real Madrid ao Inter de Milão. O Porto recebe o Manchester City, o Borussia Dortmund tem encontro marcado com os espanhóis do Villarreal e o Lille da França bate-se com o Betis da Espanha.
3: Foram as notícias das 17, as próximas quando forem 21 horas. Saudações.
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5: Ora viva, muito boa tarde, já vamos com 8 minutos depois das 17. Estamos para mais uma edição do programa 80-90, tarde e noite desta terça-feira. Com aqueles instantes, contamos ainda esta tarde com os nossos colegas a partir de Cabo Delgado para mais uma janela desportiva naquele ponto do país. Temos no exterior o Albino Muyambo, que está a acompanhar a tomada de posse, numa das associações desportivas. Vamos atualizar ao longo desta tarde. O Carlos Langa está também no exterior, vai acompanhar o basquete, portanto, muito desporto para a sua tarde de terça-feira. Estamos a 8 de setembro de 2026, primeiro dia útil da semana. Nós, no entanto, cá estamos e estivemos ontem também trazendo o melhor que há da música que marcou a geração do ouro. Iniciamos o programa um pouco mais cedo que o habitual. Vamos estar juntos ao longo desta tarde, na noite adentro, com muita informação desportiva, com destaque para o RM Desporto, quando forem 19:01, sensivelmente em cadeia nacional. Vamos também continuar a atualizar o bloco das notícias, hora a hora. Às 23 horas, o resumo das notícias do dia que marcaram o seu dia, portanto, terça-feira. Enfim, são algumas propostas para esta tarde e noite adentro. Como sempre, vamos interagir, vamos ter aqui as nossas terminais para você também continuar a deixar ficar. Hoje temos o destaque também a nível internacional, a Liga dos Campeões. Vai deixar ficar aqui alguns prognósticos dos jogos de mais logo, através das nossas terminais. As cassetes já estão perfiladas, vamos lá ver como é que arrancamos, enquanto aguardamos os nossos colegas de Cabo Delgado, vamos lá ver como é que arrancamos. Aí com as cassetes já estão perfiladas, para mais uma viagem ao passado.

17h12, portanto, a partir das 17h15 vamos ter a nossa emissão a partir de Cabo Delgado. Joaninho Machona já está a fazer exercícios de aquecimento para 2 horas de emissão a partir de Pemba. Isso eu vou perfilando aqui as cassetes para a noite de hoje. Muito trabalho deste lado, muito alinhamento. Imagina 2000 cassetes para alinhar. Enfim, mas temos tempo, enquanto o Joaninho Machona faz exercícios de aquecimento para tomar conta deste supersônico a partir de Pemba.

0: Então vamos a mais um serviço comercial, enquanto aguardamos o Joaninho, que já está nas quatro linhas, falta só entrar e começar o jogo, então vamos a isso.
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1: 17h15, vamos para já ao encontro dos nossos colegas em Pemba. Joaninho Machona já está aí nas quatro linhas, pronto para mais uma peladinha a partir de Cabo Delgado. Joaninho, seja bem-vindo, boa tarde.
2: Boa tarde, e hoje vou jogar a ponta de lança.
1: A ponta de lança.
2: Sim.
1: As chuteiras já estão bem preparadas, bem afinadas para esta partida.
2: Bem limpas, enfim. Quero marcar muitos golos hoje.
1: Muito bem, muito bem. Então, o que é que nos traz hoje de especial?
2: Bom, de especial, vamos falar do Nacional de Futebol da 2ª Divisão. Já temos o campeão, agora a luta é do o segundo classificado. E isso sairá amanhã no embate que vai pôr frente a frente o Atlético de Montepuez e também o Ferroviário de Pemba. Um jogo decisivo. Uma derrota do Ferroviário acaba, enfim, despedindo-se da pool de apuramento. Acontece mesmo com o Atlético, por isso vai ser um jogo muito grande lá em Montepaez. Vamos falar também do campeonato de futebol recreativo e, naturalmente, iremos falar desta eliminação do Bahia de Pemba da Taça de Moçambique, que aconteceu no pretérito fim de semana, onde, mesmo vencendo por 1-0, não conseguiu então anular a desvantagem de 4 bolas. Recorde-se que na primeira volta o Bahia foi goleado em Lixinga por 5-1.
1: Muito bem, e quanto ao jogo desportivo escolar, a delegação de Cabo Delgado, se calhar já está quase a chegar, ou já chegou. Joaninho, quais são as últimas em torno desta viagem de regresso?
2: Bom, a delegação ainda continua na estrada, mas creio eu que amanhã mesmo estará cá na nossa província. Naturalmente, tudo já foi preparado para que esta delegação seja recebida de uma forma apoteótica. Manteve o 8º lugar, não saiu, nem não desceu, nem subiu. Ficou no mesmo lugar, ou uma bunda.
1: Mantiveram-se no lugar da última edição.
2: Mas, exatamente.
1: Enfim, há muito trabalho. Há que temos de ter em conta que outras províncias também estão a trabalhar. Há que melhorar nas próximas edições.
2: É preciso muita melhoria, porque, na verdade, o 8º lugar não é um lugar para a província se contentar. Até porque fica longe dos 3 lugares que dão acesso às grandes medalhas, que dão acesso então ao pódio. Infelizmente, há muito tempo que Cabo Delgado não ocupa esses lugares. Recorde-se que foi Tete que foi a grande vencedora, seguida por Manica e também Nampula, aliás, Maputo província. Por isso mesmo, não é um bom lugar, mas é isso que a província conseguiu, infelizmente. Como disseste muito bem, Mabunda, tem mais uma oportunidade na Zambésia em 2028. Veremos o que é que poderá acontecer.
1: Muito bem, um bom trabalho. Vamos jogar, Joaninho. A bola é sua.
2: E muito obrigado, senhor ouvinte.
1: Obrigado.
2: Senhor, neste momento, 17h18. Muito obrigado, Mabunda, uma vez mais, por este espaço até perto das 19h, e nós vamos trazer ao amigo Vintes até si as informações desportivas relativas à província de Cabo Delgado para esta terça-feira, 8 de setembro de 2026. É verdade que estamos ainda na ressaca do 7 de setembro, dia da vitória, o dia que foram então assinados os acordos de Lusaka, na capital zambiana, em 1974. Nós, o desporto, também acompanhar essas grandes datas no nosso país. Vamos também falar um pouco, vamos olhar assim que é um pouco naquilo que é a Liga dos Campeões Europeus. Hoje as noites europeias voltam, portanto, nos ecrãs das grandes televisões, onde então teremos jogos grandes na Liga dos Campeões, com destaque para esta visita do Manchester City ao Dragão.

sempre da Liga dos Campeões, Cristiano Ronaldo está fora do 11, do 11 histórico, do melhor 11 de sempre da Liga dos Campeões. Segundo o jornal, o conceituado jornal francês L'Équipe, isto acontece nas vésperas do arranque então da fase da Liga dos Campeões, competição europeia de clubes. Entre os nomes escolhidos estão as lendas como Franz Beckenbauer, Franco Baresi, Paolo Maldini, Lionel Messi, Johan Cruyff, George Best e Alfredo Di Stefano. Bom, Cristiano deveria estar aqui. Estamos a falar do melhor goleador de sempre desta competição, com 140 golos. Lionel Messi é o segundo com 129 golos. Como é que é possível que o melhor marcador não consta, portanto, nesta lista? Na minha opinião, até também, para mim, o Xavi Hernández deveria constar nesta mesma lista. Ganhou quatro Liga dos Campeões, deveria constar nesta lista do melhor 11 da Liga dos Campeões da UEFA. São neste momento 17 horas e 22 minutos. A música também vai fazer parte nesta emissão do RM Desporto, a partir aqui da cidade de Pemba, capital da província de Cabo Delgado. Estamos na terceira maior baía do mundo para esta terça-feira, 8 de setembro de 2023.

Estivemos com Nelson Luciano Bernardo. Quando voltares, este foi o tema por si interpretado. São neste momento 17 horas 25 minutos.

Vão falar a presença de Luke ao lado de Idris Aidi. São neste momento 17 horas e 29 minutos. Muito obrigado por neste momento estar em nossa sintonia. 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Quando forem 19 horas e 2 minutos, não perca o Magazine da Noite com resumo dos principais acontecimentos que marcam a atualidade desportiva no país e também no mundo.

Sim, senhora, estamos aqui com o músico António Varela Bartolomeus. Eu sou de Pemba, este foi o tema por si, interpretado nessa tarde, tranquila, pelo menos aqui em Pemba, de terça-feira, tarde até início da noite, vamos assim dizer. Referente a 8 de setembro de 2026. Estamos em Pemba, terceira maior baía do mundo, com esta emissão do RM Desporto, o seu canal dos campeões, o canal onde o ouvinte acompanha todas as notícias desportivas nacionais e também internacionais. Nacionais. Vamos, vamos ficar agora com Alfano Estevão Mar, Poifani, tema arrependimento.

0: Sim, senhora, estivemos com Alfano e Estevão Mar, o tema arrependimentos. São 17 horas e 38 minutos. Recordemos então os jogos agendados para hoje, para a Liga dos Campeões da UEFA, edição 2026-2027. Quando forem 18 horas e 45 minutos, o Clube Bruges da Bélgica recebe em casa o Aston Villa da Inglaterra. Na mesma hora, inicia em Atenas o embate entre a equipa local, tanto a equipa de Atenas da Grécia, a receber-se LASK Linz da Áustria. Já dissemos que esses jogos iniciam quando forem 18 horas e 45 minutos. Às 21 horas temos quatro partidas. Já referimos esse jogo. No Dragão teremos este embate que vai opor frente a frente o Futebol Clube do Porto e o Manchester City, de agora treinado por Enzo Maresca. Em Santiago Bernabéu, o grande vencedor desta competição com 15, recebe o Inter de Milão, que apenas venceu duas vezes esta competição. Portanto, Real Madrid, Inter de Milão, hoje há em pleno Santiago Bernabéu. Na Alemanha teremos o embate Borussia Dortmund, Vila Real. E depois, na França, vamos ter este embate que vai opor-se frente a frente Lille, a antiga equipa de Micher. Lille, portanto, vai, enfim, defrontar o Real Betis. Amanhã, às 18 horas e 45 minutos. Barcelona, Feyenoord, Stuttgart, Viking. Viking, equipa da Noruega, Lille da França, Betis da Espanha. Viking da Noruega, Stuttgart da Alemanha, Barcelona da Espanha, Feyenoord da Holanda, Napoli de Itália. Portanto, esses jogos são agendados para amanhã. Napoli de Itália, Arsenal da Inglaterra, Liverpool da Inglaterra, Atlético de Madrid. Grande jogo em perspectiva, este em Anfield Road. Depois teremos Paris Saint-Germain, que recebe então os eslovacos de Slovan Bratislava. Paris Saint-Germain, o detentor do título, começa então a defesa do título, defrontando ou recebendo os eslovacos do Slovan Bratislava. Há em Portugal, Jenny Catamo teve a visita do Galatasaray, uma equipa muito reforçada, esta equipa turca. Portanto, Sporting Galatasaray da Turquia. Na Turquia teremos o Fenerbahçe, que recebe então Ajax Roma. Esse jogo começa às 18 horas e 45 minutos no estádio Philips Eindhoven. O PSV Eindhoven recebe o Shakhtar Donetsk da Ucrânia. Jogo que inicia às 18 horas e 45 minutos. Às 21 horas, o Bayern de Munique recebe. Bayern de Munique é da Alemanha. Recebe então o Bol do Glimt da Noruega. E Slavia Praga da República Checa recebe o Lens da França. O Como da Itália recebe o Leipzig da Alemanha. E Manchester United da Inglaterra recebe o Sabah Futebol Clube da Bielorrússia. São, portanto, jogos agendados para amanhã, a contar-se para a primeira jornada da Liga dos Campeões da UEFA para a edição 2026-2027. 2026, 2027. Portanto, a noite europeia começa dentro de uma hora mais alguns pauzinhos. Começa então a disputa desta edição da Liga dos Campeões da UEFA. Cá entre nós vamos falar do Campeonato de Futebol Recreativo do bairro de Mitula, que ontem conheceu o segundo finalista. Trata-se da equipa de Trago Forte, que teve que suar as estopinhas para levar de vencidos o Bom Som por 1-0. Vamos então acompanhar esta reportagem feita por mim, no resumo desta partida. A equipa do Trago Forte qualificou-se esta segunda-feira para a final do Campeonato de Futebol Recreativo do bairro de Mitula, aqui na cidade de Pemba, província de Cabo Delgado. O Trago Forte bateu nas meias-finais o Bom Som por 1-0 e vai disputar o derradeiro jogo do campeonato com o Atlético de Mitula, que no último sábado tirou do caminho a PRM por 3-1. No final da partida, Jamal dos Anjos, técnico do Trago Forte, era um homem visivelmente satisfeito com os resultados.
1: Agradecer o meu time e agradecer a organizadora do campeonato de Mitula.
2: Como que foi o jogo?
1: Foi normal. Foi normal e agradeço muito. Gostei por chegar à final.
0: Do lado contrário, Mussalim Moussa, treinador do Bom Som, disse que faltou aquela pontinha de sorte que acompanha as grandes equipas nas provas a eliminar.
3: O jogo foi numa boa, perdemos por 1-0. Não havia sorte, só que jogamos. Epa, perdemos por perder, o jogo é assim.
0: Trago Forte marca a presença na final do Campeonato de Futebol Recreativo do bairro de Mitula, onde no próximo domingo vai discutir o troféu com o Atlético de Mitula. Entretanto, no sábado disputa-se o terceiro lugar com Bom Som a defrontar a PRM. Está aí então o resumo do jogo de ontem, em que o PRM Desportos esteve presente, do Campeonato de Futebol Recreativo. Aliás, todos os bairros da cidade de Pemba acolhem esses campeonatos, em que já no próximo domingo serão entregues então os respectivos vencedores ao Conselho Municipal, que vai então começar com a fase municipal. Já dissemos que em Mitula os representantes são mesmo estas duas formações que vão então jogar à final no próximo domingo. Trata-se do Atlético de Mitula e também do Trago Forte, que ontem carimbou o último passaporte para estes derradeiros embates. Já dissemos que no sábado a primeira formação a conseguir foi o Atlético de Mitula, que bateu então, derrotou a PRM por 3-1 no jogo em que os polícias não tiveram argumentos suficientes para então impedir o seu adversário, que conseguiu marcar 3 golos com uma exibição vistosa na segunda parte. São neste momento 17 horas e 47 minutos.

Vamos perpetuar, foi então a música do Jackson Patricio de Meta. Vamos perpetuar, são 17 horas e 52 minutos. Ao longo desta emissão, iremos trazer o resumo do jogo entre o Bahia de Pemba 1, o Ferroviário de Lixinga 0, a contar para a segunda mão dos quartos de final da Taça de Moçambique, a segunda maior prova de futebol do nosso país. Bahia que então não conseguiu, não conseguiu anular a desvantagem de 4 golos trazida do jogo da primeira mão. Na primeira mão, Bahia havia sido goleado pelo mesmo Ferro Verde de Lixinga por uns concludentes 5 bolas a 1. É verdade. Foi 5-1 a favor do Ferro Verde de Lixinga, que passa a eliminatória com um agregado de 5-2. Um jogo em que os treinadores fizeram muitas alterações. Esse jogo iremos, vamos fazer uma viagem até o país irmão Angola para recordar músicas que nos anos 80 fizeram furor, não é?

Eduardo Paim com tema São Saudades, músicas que tiveram grande sucesso nos anos 80. Era obrigatório ouvir esta música de Eduardo Paim, músico angolano. São neste momento 18 horas, portanto são neste preciso momento 18 horas em todo o território nacional. O ouvinte está a acompanhar o RM Desporto, o canal que você mesmo escolheu para nos acompanhar.

Onuasse, Mateus, são neste momento 14 não, machono, são 18 horas e 4 minutos. Muito obrigado, Alceres Kwamba, a partir da terra de boa gente, Inhambane. Inhambane, que foi a capital dos jogos desportivos e escolares, onde juntou milhares de atletas, alunos, nesse caso, que brilharam ao mais alto nível. Portanto, muito obrigado, Alceres Kwamba, por estar neste momento em nossa sintonia, um assíduo cliente deste canal dos campeões. Dentro de instantes, iremos recordar aqui o resumo do jogo entre o Baía de Pemba e Ferroviário de Lixinga. Já dissemos, a partida terminou com a vitória do Baía de Pemba por uma bola sem resposta, um resultado, enfim, insuficiente para a equipa baiana continuar na prova. Foi afastada pelo seu oponente. Agora, peço imensas desculpas. 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

0: É verdade, peço imensas desculpas. Hoje não estarei contigo. Escolhi ficar com uma outra pessoa. São neste preciso momento 18 horas e 50 não, mas o que é que se passa consigo hoje? E 11 minutos. Vamos agora recordar aqui do jogo entre o Bahia de Pemba e também o Ferro Verde de Lixinga, partida que terminou com a vitória do Bahia de Pemba por uma bola sem resposta. Resultado insuficiente para o Bahia de Pemba continuar na prova. Foi eliminado pelo Lixinga, que passa para a etapa seguinte, onde vai discutir já passagem às meias finais com o Ferroviário de Nampula. Portanto, passou à fase seguinte com um agregado de 5 bolas a 2. Bahia de Pemba confirmou adeus na Taça de Moçambique edição 2026. Apesar do triunfo deste domingo no Estádio Municipal de Pemba por 1-0 sobre o Ferro Verde de Lixinga, os baianos não conseguiram anular a desvantagem de 4 golos trazida do jogo da primeira mão em que foram goleados por 5 bolas a 1 pelo mesmo oponente. O Bahia, afastado na prova com um agregado de 2-5 a favor dos Locomotivas de Mataca, que assim seguem para a etapa seguinte desta que é a segunda maior prova futebolística do nosso país. No jogo falado, Antoninho Mochanga, técnico do Ferro Verde Lixinga, disse que a sua equipa vinha para este encontro sabendo que a eliminatória estava ganha, por isso não precisou de tanta aceleração durante os 90 minutos.
1: Foi um bom jogo. Nós vínhamos já com a eliminatória numa mão, só faltava esticar a outra. Com todo o respeito que a gente tinha com o Bahia, sabíamos que ia ser difícil ganhar esse resultado. Jogámos o possível, só que demos mais chance aos jogadores que não têm jogado no campeonato. Temos que rodar a equipa e alguma prestação de alguns jogadores não gostei, sinceramente não gostei. Não é por ter perdido a prestação em si, às vezes não gostei. Mas pronto, vamos lidar, como temos um plantel muito, muito reduzido, muito curto, optamos por poupar alguns jogadores para o Moçambique. Mas estamos de parabéns porque conseguimos passar este eliminatório e graças a Deus estamos em duas frentes, vamos tentar lutar até onde a gente puder.
0: Do lado do Bahia de Pemba, quem deu a cara e a voz foi Fidel, o autor do único golo da partida, o qual disse que o seu conjunto utilizou este encontro para preparar os jogos que se avizinham a contar para o Moçambola.
2: Foi um bom jogo, apesar que não alcançamos aquilo que era o objetivo, né, que era passar para outra fase, mas deu para preparar a equipe para o próximo jogo, que será um jogo muito difícil.
0: Bahia de Pemba vence a tangente e, no entanto, insuficiente para virar a eliminatória na Taça de Moçambique. É verdade, foi insuficiente para o Bahia de Pemba, então, conseguir a qualificação à etapa seguinte, mesmo vencendo por uma bola sem resposta. Este desfecho foi insuficiente para permitir a equipa seguir em frente desta que é a segunda maior prova do futebol moçambicano, a Taça de Moçambique. Assim, o Ferroviário de Lixinga segue em frente, vai então defrontar o seu homónimo de Nampula para conseguir então uma vaga que dá acesso às meias finais. Voltamos a Angola agora para ouvirmos esta música de Maia Cool, tema Verdade.

A verdade, tema interpretado por Maia Cole. É preciso muita confiança. São neste momento 18 horas e 20 e 2 minutos. Muito obrigado por nos escolher, por estar neste momento em nossa sintonia. Muito obrigado pelo calor da sua audiência.

Vamos com Paulo Flores, o tema Coisas da Terra. Vamos ficar com Ezi Akinera, Niwelele.

0: São os instantes finais desta janela de emissão do RM Desportos a partir daqui da cidade de Pemba.
1: Fidelix no Pia.

0: Oh, Gerson Mariano, ia fazer o quê lá? Mouse, presença de Gerson Mariano, também a fechar esta cortina a partir daqui da cidade de Pemba. Foi um prazer enorme, caro ouvinte, ter estado consigo. O próximo encontro fica marcado para a próxima terça-feira. Tem sido assim das 17h10 até perto das 19h. Bom, eu já joguei a ponta de lança, agora devolvo a bola para a defensiva, não? Alô, Mabunda.
1: Joaninho.
0: Eu já joguei a ponta de lança, acredito que marquei muitos golos, verdade, agora devolvo para a defensiva.
1: Eu estava aqui a falar aqui com o assistente e agora já estou de volta.
0: Tá bom. Então, a bola é tua e continuação do bom trabalho.
1: Obrigado, Joaninho, um bom descanso para si aí e estamos sempre juntos.
0: Estamos juntos. Até a próxima.
1: Obrigado, obrigado. Ouvintes, 18h59, fizemos assim um contacto com Pemba para mais uma emissão a partir de Cabo Delgado. Dentro de instantes vamos ter o RM Desporto. São 20 minutos de informação em cadeia nacional. Até já.
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1: Acerte o seu relógio, em Moçambique são 19h.
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1: 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Dentro dos instantes, o RM Desporto, na sua segunda edição do dia, para acompanharmos as notícias mais frescas do desporto nacional e internacional, em cadeia nacional. Portanto, daqui a pouco vamos avançar para o simultâneo com a Antena Nacional.

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1: Então vamos ao RM Desporto.

0: Boa noite, Rico Alibai, toma posse como quinto. Dizia eu que Rico Alibai toma posse como quinto presidente da Federação Moçambicana de Patinagem. Jornal Desportivo está no ar. Edição e apresentação de Adão Matimbi e Samuel Elias, na sonoplastia. Nova era na patinagem moçambicana. Ercílio Nadim de Maciel e Alibai acaba de ser empossado para dirigir os destinos da modalidade no próximo ciclo olímpico. Rico Alibai, que vinha exercendo o cargo de presidente interino da Federação Moçambicana de Patinagem após o falecimento de Enias Monteiro Comicha em fevereiro, aponta como prioridade a participação de Moçambique no Mundial de Patinagem, que se vai disputar no Paraguai, Assunção, de 3 a 18 de outubro.
1: Sim, o Campeonato do Mundo de Hóquei Patins tem três graus. O primeiro grau é o Mundial, o segundo grau é o Intercontinental e o terceiro grau é o Challenge. Portanto, as designações oficiais são essas, não podemos fugir a elas. E estamos nos preparando, a nossa seleção está a trabalhar há mais de 3 meses. Nós, no dia 3 de julho, conferimos posse às nossas equipes técnicas de skateboard, patinagem em linha e hóquei patins. Portanto, temos as equipes técnicas já definidas, já recebemos a lista de atletas que vão participar, entre os nacionais e os que vão ser eventualmente naturalizados. A nossa vice-presidenta, a colega Paula Pimentel, esteve no Ministério da Juventude e Desporto para submeter a documentação relativa ao pedido de naturalização de 4 atletas de origem moçambicana, isto é, são filhos de moçambicanos que estão a viver na Europa. Estamos no bom caminho nesse sentido. Estamos também numa situação de aproximação ao setor público-privado para viabilizar a ida ao Paraguai. As passagens aéreas para o Paraguai são muito, muito caras. São cerca de 250 mil meticais por cada atleta. E esse é um desafio grande, porque nós temos que levar 10 atletas do hóquei, mas a sua equipe técnica, 2 do skate, 2 da patinagem em linha e mais as suas respectivas equipes técnicas.
0: E o repórter Albino Muyambo está neste momento na sede do Comitê Olímpico.
2: Saudações, caro ouvinte, Adão Matimbi. Rico Alibai tomou posse em instantes como novo presidente da Federação Moçambicana de Patinagem para o quadriênio 2026-2030. Um dos pontos fortes do discurso de Rico Alibai é a massificação da patinagem artística e massificar a modalidade para todas as capitais provinciais. Pedro Tivane é um homem de patinagem, ele que já ocupou vários cargos em diferentes direções da Federação Moçambicana de Patinagem, ele que já treinou vários clubes aqui na cidade de Maputo, nomeadamente o Ferroviário de Maputo, e ele tomou posse como vogal da direção e vai continuar a integrar a área técnica da patinagem moçambicana. Coach, boa noite. Do ponto de vista de expectativas, o que é que espera dessa nova versão da patinagem moçambicana neste novo ciclo liderado por Rico Alibai?
3: Boa noite, RM Desporto. Eu penso que não foi uma aposta errada, porque já vinha trabalhando com o falecido presidente, o Enes Comins, mas para dar continuidade de trabalho que tinha sido programado, que outras coisas não foram feitas. Portanto, ele é que vai ter que continuar, quer dizer, com o trabalho e completar o trabalho que estava sendo programado. Portanto, eu acho que vamos trabalhar, ele tem muita vontade. Naquilo que fez depois da infelicidade do Enes Comins, mostrou que tem capacidade de fazer alguma coisa boa, né? Portanto, é por isso que nós apostamos em ele. Então, nós agora, quer dizer, não é só se apostar, nós temos que ver o que nós vamos fazer, conforme como ele disse, dar continuidade de trabalho que não foi feito.
2: Do ponto de vista da projeção internacional de Moçambique na patinagem, Moçambique tem história, já conquistou títulos antigamente e no passado recente. Acredita que o caminho das conquistas vai continuar a ser trilhado?
3: Bem, eu acho que sim, porque só para ver até precisamente a Assembleia, teve-se que ir buscar o Sr. Nicolau Manjado, que é experiente nisso. O Nicolau Manjado vai auxiliar a ele, mostrar quais são os caminhos, o que deve-se fazer, o que não deve-se fazer. Portanto, eu acho que vai ser uma federação que vai fazer um bom trabalho.
2: Pedro Tivane, treinador do patinagem patinagem, ele que integra aqui a direção de Rico Alibai, mas também vai continuar a emprestar o seu saber na área técnica na Federação Moçambicana de Patinagem. Nicolau Majate tomou posse como o novo presidente da mesa da Assembleia Geral, mas já dá uma timbre, caro ouvinte, há que destacar a presença da viúva de Inês Comiche Júnior, antigo presidente da Federação Moçambicana de Patinagem, que perdeu a vida em fevereiro último aqui na nossa capital. A partir do Comitê Olímpico, para o Magazine da Noite do RM Desporto, Albino Moyambo, saudações.
0: Rico Alibai torna-se assim no quinto presidente da Federação Moçambicana de Patinagem, depois de Hermenegildo Gamito, que liderou a federação entre 87 e 1996. Cândido Coelho liderou a federação entre 2005 e 2010, período em que a Seleção Nacional de Hóquei em Patins se sagrou campeã do mundo do Grupo B em 2006. Nicolau Majate esteve à frente da federação durante cerca de 11 anos, entre 2011 e 2022, alcançando um histórico quarto lugar no Mundial, e Enias Comiche, falecido em fevereiro. Mudamos de patins para os pedais. Manica acolhe dentro de duas semanas o Campeonato Nacional de Ciclismo. Nampula far-se-á representar por dois ciclistas.
4: A Associação Provincial do Ciclismo realiza uma prova de seleção ao nível provincial para escolher dois atletas mais aptos técnica e taticamente para representar a província no Campeonato Nacional de Ciclismo. O torneio nacional vai decorrer entre os dias 24 e 27 de setembro corrente na província central de Manica. O presidente da respectiva associação, Franganito Usitomo, referiu que a competição provincial serve como o filtro final para a comissão técnica. O objetivo principal é avaliar o desempenho dos atletas sob pressão, garantindo que os selecionados possuam não apenas resistência física, mas também a inteligência tática necessária para competir ao mais alto nível no país.
5: Vamos colher atletas que vão representar os distritos. Na sexta-feira eles virão cá, no dia 11, para dia 12 e 13 estarem com o campeonato provincial, junto também a Rapali e Cidade de Nampula. Então são quatro distritos que vão fazer parte do campeonato provincial. Isso para selecionarmos atletas qualificadas para a fase subsequente, que é a fase nacional. E seguirão 12 atletas. Então estamos em grande preparação. A fase nacional será em Chimoio, portanto em Manica, e no dia 24 a 27 de setembro. E lá haverá atletas bem preparados de Maputo, que já há bastante tempo estão a fazer grandes competições. Eles vão à África do Sul, então têm experiência. Estamos a falar de atletas de Tete, Beira, temos atletas e Quelimane, né, com grande experiência. E para nós, o nacional que vamos será pela primeira vez. Então é uma experiência que vamos colher através de e nossos colegas lá.
4: Franganito Wissitomo, presidente da Associação Provincial do Ciclismo de Nampula, afirmando que espera o traçado em Manica exija muito da preparação física, devido ao relevo da região, o que justifica o rigor na escolha dos 12 representantes da província. RM Desporto, Calixto Pedro, Nampula.
0: Costa do Sol é o primeiro finalista da Liga Sazol, o Campeonato Nacional de Basquetebol Sênior Feminino. As canarinhas bateram o Ferro Verde da Beira por 59-33 e fizeram 2-0. No jogo 1, as vice-campeãs tinham ganho aos Locomotivas, ou melhor, as Locomotivas, por 44-38. A outra finalista sai do duelo entre o Ferro Verde Maputo e a Lazio. O jogo 1 acabou em 65-16 para a turma de Nazir Salé. A final, a ser disputada num play-off a melhor de 5, arranca na quinta-feira, e o repórter Carlos Langa acompanha para e passo a competição. Carlos, boa noite.
6: Muito boa noite, Adão Matinho, ouvintes do RN Desporto. O Ferroviário está com espaço para que possa estar na final desta Liga de Basquetebol, tendo em conta que quando estamos com 2:40 para o final do terceiro quarto, o Ferroviário vence por 59-17. A equipa locomotiva Fernando Zissalé vai passeando a classe perante uma laje que pouco ou nada tem para se pôr em Estarva Maputo, que é a equipa campeã nacional de basquetebol. Ferroviário com 50-57, quando estamos com 2:40 no terceiro quarto, ao intervalo a equipa locomotiva vencia por 54-11, tinha 43 pontos de vantagem para provar a formação da laje. Pelo que estamos a ver na quadra, Ferroviário vai efetivamente confirmar a qualificação para esta final, que inicia esta quinta-feira, uma final que disputar-se-á num play-off a melhor de 5 jogos. pelo que dá uma tinta ouvinte, Ferroviário já está praticamente na final, olhando para o tempo que falta para o final deste encontro. Para já faltam 2 minutos e 30 ao final deste terceiro quarto. Ferroviário 59, Lazio 17, a Dalmatins.
0: Está praticamente encontrado o adversário do Costa do Sol na final da Liga Sazol, o Campeonato Nacional de Basquetebol. Já dissemos que a final será a melhor de 5 partidas. Vai ser um play-off muito disputado entre o Ferroviário de Maputo e o Costa do Sol. E agora o mundo da bola, índice de confiança dos jogadores da União Desportiva de Songwe em alta, antes do tudo ou nada, no próximo sábado, no estádio 11 de novembro, em Luanda. O Petro leva de Maputo vantagem de 1-0.
7: Os jovens estão motivados porque querem procurar fazer história. Isso não é coisa de outro mundo. Acho que com a União e acreditar, acima de tudo, garra e determinação, podemos conseguir.
8: Uma das coisas a recuperar depois de uma derrota são índices de confiança, o nível psicológico do atleta. Como é que vão fazer?
7: Uma das formas de elevar os índices motivacionais dele, do ponto de vista mental, vamos procurar ver o jogo, para eles poderem ver mais ou menos onde é que nós podemos explorar aquilo que são os pontos fracos do adversário. E, acima de tudo, fazer ver ao grupo que é possível, é só acreditar que é possível, o adversário está ao nosso alcance.
9: O técnico adjunto dos campeões nacionais, Vítor Matini, quando falava esta terça-feira na primeira sessão de treino na arena da Associação Black Bulls em Tchumeni, Maputo, onde falou Mohamed Rafiki.
0: Está no ar o Jornal Desportivo e a CAF já marcou os jogos da ronda inaugural da campanha de apuramento à CAN Pamoja 2027. 24 de setembro é o jogo, melhor, a 24 de setembro jogam Costa do Marfim, Gana, República Democrática do Congo, Guiné Equatorial, Serra Leoa, Zimbábue, Mauritânia, República Centro-Africana, Camarões, Comores, Namíbia, Congo, Brazzaville, Tunísia, Uganda e Líbia, Botswana. No dia 25 de setembro, feriado em Moçambique, Senegal, Moçambique, Sudão, Etiópia, seleções do Grupo J, Marrocos, Gabão, Níger, Lesoto, Egito, Angola, Malawi, Sudão do Sul, Gâmbia, Somália, Burkina Faso, Benin, Argélia, Zâmbia, Togo, Burundi, Mali, Cabo Verde, Ruanda, Libéria, Nigéria, Madagascar e Tanzânia, Guiné-Bissau. Entretanto, Patrick Vieira terá de prescindir de 3 jogadores-chave para a seleção do Senegal nesta primeira convocatória como técnico dos Leões de Teranga. De fato, Lian Diaye e Ismael Sarr vão ficar de fora devido a uma suspensão de 2 jogos cada, resultado do envolvimento nos incidentes ocorridos após a final da CAN no Marrocos. Assim, o ponta do Manchester City e do Crystal Palace vão desfalcar a equipa contra Moçambique no dia 23 de setembro e Etiópia a 27 de setembro. O mesmo vale para Habib Diarra, que sofreu uma lesão grave atuando pelo Sunderland neste início de temporada. Lembro-vos que Habib Diarra é colega de Renildo Mandava no Sunderland. E com a pool de apuramento ao Moçambola 2027 à porta, mais de 3 milhões de dívidas podem tramar o Teste África de Smui.
10: O processo de licenciamento do Teste África, o vencedor do Campeonato Nacional de Futebol da 2ª Divisão, Fase Provincial de Maniga, está a ser condicionado devido às dívidas contraídas aos jogadores e treinadores nos anos passados. São mais de 3 milhões de meticais que o Teste África deve aos jogadores, treinadores e alguns agentes econômicos acumulados nos anos passados. A participação do Teste África na fase regional centro está condicionada ao processo de licenciamento de clubes, uma das exigências da Federação Moçambicana de Futebol. A informação foi avançada pelo presidente do Grupo Desportivo e Recreativo Teste África, Helder Zungunye, num encontro havido recentemente com os sócios, adeptos e simpatizantes da coletividade.
11: Nós temos, para ser prático, um licenciamento quase comprometido, mas que não é impossível, por conta principalmente da dívida que o clube veio acumular no passado, digo, com os jogadores, com os treinadores e com alguns agentes econômicos. Então, essas coisas todas fazem parte de um conjunto de elementos que são precisos e que devem ser quitados para o licenciamento de um clube. Para poder licenciar um Teste África, nós temos que ter
12: aquilo que são as nossas obrigações, podem não ser pagas, mas têm que estar reestruturados. Nós precisamos fazer uma reprogramação de pagamentos de dívidas, mas isso está sendo feito, não é para os adeptos entrarem em pânico. Ninguém precisa entrar em pânico, muito pelo contrário, é necessário que as pessoas fiquem calmas e o Teste África, a viva voz, estamos a dizer, irá para pôr de apuramento.
10: Elder Zungunye garantiu que na presente época o Teste África não tem dívidas com os jogadores e a equipa técnica, daí que a luta é de reprogramação das dívidas passadas para a equipa conseguir o licenciamento. Vasco Augusto, em Chimoio.
0: E a taça de campeão dos Jogos Escolares, Jamorentete.
13: Na bagagem, o merecido e prestigiante histórico, o título de campeão nacional desta Cimeira Nacional de Desporto Escolar no país. Foram 8 e 9 dias em que estes atletas souberam e de que maneira dignificarem a província de Tete. Visivelmente satisfeito estava o governador de Tete, Domingos Viola, que fala de missão cumprida.
14: Super cumprida. Nós estamos muito satisfeitos com o título que ganhamos. Trabalhamos duro para Nampula, não conseguimos. Mas desta vez melhoramos para essa edição e felizmente Tete sagrou-se campeão absoluto de Jogos Esportivos Escolares. Estamos todos de parabéns.
13: Deixa eu ouvir aqui Hilton Macomo, administrador do distrito, também presente nessa sessão. Para a mensagem.
15: Primeiro agradecimento aos atletas. E também de encorajamento para todos os outros, e o resultado é este que a província tem e tem um prazer de poder receber.
13: Falando em nome dos atletas, Ivânia Carlos, a pequena de xadrez, satisfeita com esta recepção.
16: Missão cumprida, estamos aí de feira, conseguiu o primeiro lugar que prometi, né? E estamos aí, ganhamos o primeiro lugar e conseguimos tudo.
13: Este foi o ambiente sonoro da chegada dos campeões da fase nacional dos Jogos Desportivos Escolares e Gambani 2026. Para além do título de campeão, esses campeões trouxeram para a província de Tete um total de 92 medalhas, sendo 14 de ouro, 53 de prata, 25 de bronze, para além de 8 taças, tudo isso conseguido nas 8 modalidades esportivas. RM Desporto, Cidade de Manhã.
0: E é com um cenário de festa que fechamos este Jornal Desportivo. Em plena terça-feira, 8 de setembro, data em que Rico Alibai toma posse como 5º presidente da Federação Moçambicana de Patinagem. E nesta noite foram também apurados os finalistas da Liga Sazol, o Campeonato Nacional de Basquetebol de Senhores Femininos. Trata-se do Ferroviário de Maputo e também do Costa do Sol. Aceito um forte abraço de Adão Matimbi e de Samuel Elias. Boa noite.
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0: uma vez mais, boa noite. Quais são as novidades desta altura, Carlos Langa?
1: Muito boa noite, Mídio Mapunda e ouvintes do canal do Desporto da Rádio Moçambique. Estamos com 8:50, final deste Ferrover Maputo Lazio. Vantagem para a equipa locomotiva por 61-22. Quando falta o tempo que dê conta em instante, 8:30, final deste desafio. Ao intervalo, Ferroviário vencia por 54-11. Pelo que está a um bom passo rumo a essa final desta Liga Feminina de Basquetebol, uma competição, uma final que tem início esta quinta-feira, a melhor de 5 jogos. Pelo que vamos ver, quem é que efetivamente conquistará esse certame. Costa do Sol garantiu nesta terça-feira a presença nessa final, quando ganhou pela segunda vez o Ferroviário da Beira, hoje por 59-33. Uma diferença de 26 pontos da equipa canarinha ante a equipa locomotiva do Chivebe. No último domingo, Costa do Sol venceu a equipa do Ferroviário da Beira por 44-38. Foram 6 pontos de diferença, então, o Verão Costa do Sol ante a formação do Ferroviário da Beira. E hoje a diferença foi maior, foi de 26 pontos. Vitória Costa do Sol por 59-33. Pelo que o Ferro Maputo, o que tudo leva a crer, olhando para o resultado e o tempo que falta para o final deste encontro, a equipa locomotiva vai conquistar, ou seja, vai ter a passagem para a final, se bem que para já vence 61-22, quando estamos com 8 minutos para o final deste encontro. Paulo Sambo treina Costa do Sol. Mister, muito boa noite, em direto aqui no RM Desporto. Soco junto já na final, se calhar já está, digamos, tendo algum descanso para que na quinta-feira inicie essa caminhada rumo ao título, frente ao Ferro de Maputo. O que é que essa Soco junto poderá fazer nessa final perante uma equipa que bem conhece, uma equipa que foram se defrontando vezes em vezes, e o início desta competição jogaram com o Ferro de Maputo e ganharam. O que é que se pode pensar dessa agremiação sua nessa final, a melhor de 5 encontros, Paulo?
2: Boa noite a todos os ouvintes. Temos que olhar para essa final com aquele sempre cuidado. É um adversário que temos tido grandes embates. Então, temos que estar mais concentrados a cada desenrolar, a cada minuto do jogo, no sentido de controlar aquilo que são os nossos processos tecnostáticos e procurar contrariar o máximo aquilo que é o poderio do nosso adversário.
1: Nesse sentido, Paulo, conhece o Ferroviário, defrontaram-se no início desta competição, ganharam, está assistindo a esse encontro aqui para a locomotiva. O que é que acha que terá que colocar na sua coletividade de forma que possa vencer esta agremiação?
2: Serenidade, foco e determinação. É isso que temos que ter em mente. A essa altura não há muito o que mudar. Então é só mesmo chamar aquilo à concentração dos atletas e dar tudo no campo.
1: Nesse sentido, Paulo, um playoff é melhor de 3, 5 encontros. Posso pensar que o conjunto, o Costa do Sol, vai optar ou vai colocar tudo na quadra, a forma que consiga os 3 jogos iniciais conquistar o certame?
2: Vamos procurar sempre fazer de tudo para, quanto mais cedo, melhor, assim descansamos, porque são 5 jogos, então vai ser muito duro. Então vamos procurar fazer de tudo para resolver isso logo no princípio.
1: Nesse sentido, Paulo, como treinador principal, jogadoras, o que vai se discutindo, vai se falando, vai se acertando é o título para Costa do Sol, nesse caso concreto, frente ao Ferroviário Maputo.
2: De todas as provas que nós tivemos, essa é a última que nós temos, então queremos terminar ganhando. Então vamos trabalhar nesse sentido, procurar ganhar esse título nacional.

0: Paulo Sambo, técnico da equipa feminina de basquetebol de Chatsol, que já está na final desta liga da modalidade, que neste dia de terça-feira faz-se jogar então o segundo playoff de uma eliminatória que está a melhor de três empates. Chatsol já resolveu a sua situação, ganhando pela segunda vez a formação do Ferro da Beira, hoje por 59-33, uma diferença de 26 pontos da equipa canarinha ante o Ferro da Beira, que é treinado por Mikael Takdir. No início desta playoff, o Chatsol venceu a equipa do Cheveve por 44-38. Então esperar para que este desafio chegue à sua ponta final entre o Ferro Velho Maputo e também a Lazio, para que possamos anunciar ao RM Desporto o que é que foi no fim ao cabo. Deixem aqui também ouvir este elemento, faz parte da direção da Liga de Basquetebol, é da área técnica. As meias finais ou chega ao fim num playoff melhor de três, mas termina com o jogo 2, se bem que as equipas já estão qualificadas para a final. O que é que se pode dizer deste certame? É que amanhã era o dia 3, quinta-feira, inicia a final. O que dizer nesta altura, quando já são conhecidos os finalistas?
1: Bom, vamos assumir que já estão identificados os finalistas, uma vez que ainda não terminou o segundo jogo, neste caso entre Ferroviário de Maputo e Alásio. Certamente que a diferença de anos realmente já é um indicativo de que o Ferroviário poderá passar. As minhas finais de facto são reservadas para quinta-feira. Vai ser uma prova bastante competitiva. Estamos a falar das duas melhores equipas até então, nomeadamente Costa do Sol e o Ferroviário de Maputo, e que vão disputar essa prova a melhor de 5. No entanto, como liga, nós estamos a trazer aqui algo um pouco diferente daquilo que tem sido as outras ligas, em que as equipas disputavam 3 jogos consecutivos depois de um descanso. Para esta prova em especial, nós estamos a reservar para termos 2 jogos consecutivos, um descanso sucessivamente, que é para poder dar um pouco mais de descanso às jogadoras. Têm sido provas muito corridas, bem disputadas, então na parte final, de modo a garantirmos o maior espetáculo, estamos a programar para que os jogos sejam assim. Igualmente também posso aproveitar para anunciar o início das provas masculinas, que vão acontecer também no dia 5.
0: Desculpa, vamos primeiro falar desta liga feminina. Começa a final na quinta, de acordo com o que disse, joga-se quinta e sexta.
1: Joga-se quinta e sexta, exatamente como bem disse, e terão descanso no sábado. Volta-se a jogar no domingo e segunda-feira. Descansa-se na terça-feira e quarta-feira temos a final, isto é, se os jogos chegarem a 5.
0: Muito bem, jogos chegarem a 5, termina na próxima quarta-feira. Nessa ótica de ideias, amanhã não há basquetebol, em termos de competição, há sim o sorteio da Liga Masculina?
1: Certamente que sim, essa começa amanhã mesmo. De princípio estamos à espera da chegada das equipas e o sorteio está marcado para amanhã às 18 horas na sala de reuniões do Hotel Unum, aqui na 25 de setembro, onde esperamos a presença de todas as equipas, diferentemente do que aconteceu na Liga Feminina, em que nós tivemos a ausência de uma equipa de Nampula por causa dos voos, acabaram chegando tarde, mas desta vez nós vamos poder contar com todas as equipas para o sorteio.
0: Hoje estamos na terça-feira, o sorteio amanhã quarta. O que eu entendi de si, as equipas todas participantes em certame de fora de Maputo já estão cá?
1: Não, elas chegam amanhã, logo cedo. Já temos a confirmação que logo cedo todas as equipas chegam, com exceção da equipa de Quelimane, que chega no período da tarde, mas há tempo de acima de tudo, ambientar-se com o campo, para treinar nesse caso, e depois também termos a reunião técnica.
0: Nesse sentido, a final começa a quinta, estará a realizar-se no dia que também começa a prova masculina. Como é que vão fazer, tendo em conta que o palco desta competição masculino e feminino é o Pavilhão de Machagane?
1: Bom, de facto, é um grande desafio que nós temos, na medida em que temos que ver a hora em que os jogos vão começar. Estamos a falar de 6 jogos previstos para esse dia. Por sinal, na quinta e sexta-feira teremos 6 jogos, diferentemente dos outros que já vai alternando. Os jogos vão começar às 9 horas. E, como bem sabe, no básico temos uma duração mais ou menos estimada de 2 horas, o que vai permitir com que o último jogo possa iniciar às 19 horas, como tem sido até agora, que o último jogo começa às 19 horas.
0: A nível das finais, qual a hora que programaram que se iniciem os 3 jogos?
1: Bom, para as finais...
0: Essa feminina, no caso concreto.
1: Feminina, exatamente. Serão, de princípio, os últimos jogos, mas tudo vai depender daquilo que é os jogos dos masculinos, dependendo daquilo que é o espetáculo que formos a, quer dizer, falamos do jogo da jornada em termos de masculinos, nós vamos ter que articular para ver a que horas é que serão os jogos dos femininos. Mas de princípio os jogos dos femininos estão todos marcados para o período da tarde, e a hora posteriormente depois nós iremos informar.
0: Última questão que coloco relativo ao terceiro classificado de femininos, como é que está programado nesse sentido?
1: Bom, para já está marcado para a melhor de 3, para o terceiro e quarto lugar. E esse jogo, de princípio, sempre irá anteceder o jogo da final entre, para o primeiro e segundo lugar.
0: Primeira edição que é organizada pela atual direção, onde faz parte, que peço para recordar o seu nome para ouvir também.
1: Francisco Sambo.
0: Primeira edição que o vosso elenco organiza. Que avaliação que se faz, se bem que a nível de femininos, hoje terminam as meias finais?
1: Bom, na verdade, até agora tem estado, os jogos estão a correr muito bem. Tivemos alguns pequenos contratempos por causa da questão de temperatura, estamos a falar de chuvas, no dia de ontem, mas mesmo assim não comprometeram aquilo que eram os jogos. O campo, nós tivemos um receio, mas mesmo assim teve algum público a participar e os jogos estão a correr bem. É um desafio, de facto, para esta liga, para esta atual direção, tendo em conta que podemos afirmar que esta liga foi preparada em 45 dias, o que é muito pouco tempo para que poder organizar a prova como tal. E mesmo assim nós assumimos o desafio e pegamos a prova. Podia muito bem ter sido adiada, mas sabemos que as outras equipas têm compromissos internacionais, então nós não podíamos comprometer a participação dessas equipas, por isso que assumimos o desafio. Dentro de 45 dias organizamos a prova. É um desafio, mas até então posso dizer que está tudo a correr bem. E estamos prontos para...
0: Permita mais uma questão, o homem ligado à técnica da liga, é que a nível feminino a competição entra na quinta para as finais, em masculinos está a iniciar o certame. O pagamento, as entradas, como é que pensam que vai ser daqui em diante, tendo em conta as duas ligas cruzam o caminho?
1: Bom, por enquanto vai manter a tabela de adversários. São 100 meticais para a entrada normal e depois temos 500 meticais para a área VIP.
0: O que é que temos na área VIP?
1: Melhor é se aproximarem para ver o diferencial que meticais. Nós temos. São 500 meticais, mas não é pelo valor, mas são os serviços e o que é fornecido para essa área VIP. Mas melhor é se aproximar para ver melhor o diferencial que tem, nesse caso, das duas áreas. Então dizia que por enquanto mantém os preços. Ao longo da prova, se for alterar, também será comunicado para o público sobre a nova tabela de custos.
0: Nesse sentido, quem chega aqui às 9 paga 100 meticais, sai às 21.
1: Certamente que sim. E como sempre, tem a liberdade de poder sair e voltar a entrar, que já terá pago o bilhete.
0: Obrigado, este elemento ligado à Liga de Basquetebol, ao elenco que agora está no comando desta competição nacional, desta modalidade esportiva, falando de aquilo que está a ser este certame, sobretudo na área feminina, que hoje já são conhecidos os finalistas desta prova, e depois projetou a prova masculina, que amanhã terá o seu sorteio e que nesta quinta-feira tem início o pavilhão de esporte de Machacaena aqui na Baixa da Capital. Já disse ele que os jogos esses vão iniciar às 9 da manhã, sendo que o último desafio desta no período começa às 9 e vai começar às 19, para que as 21 os jogos terminem neste pavilhão de esporte Machaquene, aqui na nossa capital, nestas duas ligas de basquetebol em feminino e masculino. Nesta altura, Emílio Mabunda, o 20 de Jeremias Porto, estamos já com 1 minuto e 20 para o final deste desafio. Ferro Velho Maputo, 77. Lázio, também da capital do país, 34. Ferroviário passeando a classe. Um conjunto treinado por um homem que tem vários títulos nacionais e também do continente africano. Falamos de Nazir Salé, ganhou provas do nosso continente ao Serviço Desportivo de Maputo, desta equipa da Liga Desportiva e também do Ferroviário da capital do país. Do outro lado, da Lázio, o técnico chama-se Bicho. É um outro homem também da modalidade que não está a encontrar formas nem argumentos para sobrepor-se então a este técnico Nazir Salé. O jogo esse vai chegando na sua ponta final. 80 para o Ferro Velho de Maputo, 34 para a formação da Lázio. Ao intervalo, Ferroviário vencia por 54-11. Pelo que o resultado final, creio que vai ser este, Emílio Mabunda, ouvintes. 80 para o Ferro Velho de Maputo, 34 para o Costa do Sol, para a Lázio de Maputo. Pelo que esperamos que o apito soa pela última vez, mas está claro que o jogo já está no fim. Resultado final, Lázio 34, Ferro Velho de Maputo 80. Finalistas já conhecidos, Costa do Sol e o Ferro Velho de Maputo. São as duas equipas que vão disputar esta final. Equipas que já passa tempo que vão dividindo-se os títulos das ligas nacionais de basquetebol. Esta, como liga, é a sexta edição que se organiza nesta nossa pátria amada. Festa para o conjunto do Ferroviário de Maputo, porque ganha este desafio. Um ferroviário que, em 9 jogos que realizou, perdeu uma única vez no arranque deste certame frente ao Costa do Sol. Costa do Sol é uma equipa invicta. Em 9 jogos ganhou todos eles. O mesmo que dizer, Costa do Sol ganhou os 7 jogos da fase inicial e também ganhou estes 2 jogos da fase da playoff, da meia-final. O Ferroviário esse conta com uma derrota nesta fase. Vamos então aguardar as entrevistas que poderão acontecer neste local, preparado então para a imprensa fazer a reportagem em torno desta Copa de Basquetebol. Vamos agora ao técnico do Ferroviário, Nazir Salé, que vai falar aqui à imprensa. Aguarda-se então que este homem técnico de basquetebol vai então reagir a este triunfo neste encontro. Vamos ouvir então. Aí está a pergunta colocada por um companheiro que cá está presente.
2: Temos os nossos objetivos e vamos manter aquilo que é já delineado, manter o nosso foco. Esta era a primeira fase do campeonato, ou seja, a segunda fase do campeonato. Agora queremos é preparar a equipa, continuar a recuperar algumas jogadoras com algumas mazelas e encarar a final neste molde competitivo que serão 5 jogos.
3: Coach, eu sei que tem reforços, não quer revelar os reforços para já?
2: Não é por aí. Neste momento o que nos interessa são as 10 jogadoras que têm estado a criar bastante, com muito sacrifício, inclusive algumas com algumas mazelas. O importante é nós valorizarmos a nossa conjuntura toda e os reforços fazem parte, mas neste momento o nosso foco é pensar jogo a jogo e pensar naquilo que vão ser os 2 primeiros jogos.
3: Muito obrigado, coach. Vamos ouvir.
0: Muito bem, ouvimos aqui o Nazir Salé, técnico do Ferroviário de Maputo. Agora a Silvia Veloso, base da equipa Locomotiva, vai também reagir ao triunfo, qualificação da equipa para a final desta competição de basquetebol.
4: Sim, a equipe esteve boa, entramos muito bem a impor aquilo que é o nosso jogo. Daqui para frente só estamos focadas para a final.
3: Sabemos que a Silvia é tratada pela MVP. O que é que podemos esperar da MVP? Não só de Moçambique, mas também de Angola.
4: Só esperar é aquela Silvia que todo mundo já conhece, a guerrida, que luta para ajudar a equipa.
3: Muito obrigado, Silvia.
0: Muito bem, ouvimos aqui a Silvia Veloso, da equipa do Ferroviário de Maputo. Agora, pela banda da Lazio, vamos ouvir então esta jogadora aqui. Vai falar em torno do jogo para o terceiro lugar.
5: Eu sei que nós estivemos muito bem nos dois jogos. Não sei o que aconteceu, mas quero acreditar que a equipe é mais forte. A querer conhecer. Bem, bora para frente e pensar no jogo das meias finais. Não, da disputa de terceiro lugar para garantir um dos terceiros lugares, ou um dos lugares para o pódio.
3: Muito obrigado.
0: Muito bem, ouvimos aqui essa jogadora. Borges, então, que falava aqui ao RM Desporto. Vamos ouvir agora o técnico da equipa da Lazio, que vai aqui falar à imprensa com RM Desporto em direto nesta transmissão para o Campeonato Desporto de Machakene, na baixa da nossa capital moçambicana. Vamos ouvir então o técnico.
6: Okay, nós tentamos usar esses jogos para nos preparar mesmo para a luta pelo terceiro lugar e acho que de alguma forma conseguimos. Houve um jogo que correu mal, mas depois conseguimos pelo menos ter alguma dignidade e lutamos até o fim. É verdade, temos as nossas limitações que são visíveis, são claras, mas tentamos ver fazer o melhor para chegarmos até o terceiro lugar e acredito que estamos no bom caminho.
3: Obrigado.
0: Aí está o técnico principal da Lazio falando deste desafio que terminou a instante em que a sua coletividade perdeu frente à equipa do Ferroviário no segundo playoff deste desafio de acesso à final, à meia final, sendo que a derrota hoje foi por 80 para a equipa do Ferroviário e 34 para a formação da Lazio no jogo de hoje. No jogo 1 que efetivou-se no último domingo, o Ferroviário venceu a Lazio por 65-16. Ferroviário cruza caminho na final, a melhor de 5 empates a partir de domingo, Costa do Sol, que hoje, no jogo 2, venceu o Ferroviário da Beira por 59-33, depois de ter ganho no domingo a equipe canarinha ante a equipe locomotiva de Tiveve por 44-38. Pelo que meu companheiro Emílio Mapunda e ouvinte do RM Desporto, quanto ao dia de hoje, a esta transmissão do RM Desporto é tudo. Amanhã estaremos onde vai acontecer o sorteio da Liga Feminina, ou seja, o sorteio da Liga Masculina, que se diversia aqui na nossa capital do país. E na quinta-feira é o início dessa final feminina. O jogo 1 será na quinta, o jogo 2 será na sexta, sábado em intervalo. No domingo e na segunda serão os jogos 3 e 4 e na segunda, ou seja, terça-feira será o descanso e na quarta-feira será então a final. Volto a recapitular, na quinta e na sexta teremos jogo 2 e 3, no sábado e no domingo e na segunda serão os jogos 3 e 4 e na quarta-feira da próxima semana será o jogo 5, havendo necessidade de chegar-se a esse desafio. Pelo que quanto a mim, votos de uma ouvinte e sempre ligados aqui ao canal desportivo da Moçambique, o RM Desporto. Saudações e muito boa noite.
7: Boa noite, Carlos Langa. Obrigado por essas notas. Desejar aí, portanto, um bom regresso aqui à redação do RM Desporto.
0: Estamos juntos. Obrigado.
7: Estamos juntos. Avançamos agora ao encontro do Albino Muyambo, que também está no exterior, no Comitê Olímpico. Albino, confirmas quais são as novidades dessa altura?
8: Boa noite, amigo Mabunda. Boa noite para os caros ouvintes. Responde a partir da sede do Comitê Olímpico de Moçambique, onde acaba de terminar a tomada de posse de Rico Alibai como novo presidente da Federação Moçambicana de Patinagem. Não sei como estou a chegar, Mabunda. Se estou a chegar em perfeitas condições.
7: Em perfeitas condições, Albino. Podes prosseguir.
8: Exato, Mabunda. Estou com um novo presidente da mesa da Assembleia Geral, um homem da patinagem. Quando ele era presidente da direção, o nosso país ganhou vários títulos a nível internacional e a nossa reputação mundial aumentou cada vez mais. Nicolau Majardo, seu presidente, agora assume outras funções. Do ponto de vista de assessoria ou legado, não vai fingir só a presidente da mesa da Assembleia Geral, porque vai tentar ajudar Ricoalibá, porque os desafios são enormes.
9: Naturalmente, essa coisa de esporto, quando a gente já assume, tem que haver, de facto, um empenhamento. É meu caso. Há de haver empenhamento e estarei sempre disposto a ser útil naquilo que for necessário.
8: Do ponto de vista daquilo que conhece da patinagem, os desígnios da Liba, ele diz que quer levar a prata da modalidade em quase todas as capitais provinciais. É possível?
9: Tudo com trabalho é possível. E nós não podemos ser proibidos de sonhar. Nós sonhamos e lutamos por realizar os sonhos. É daí que vem o positivismo. Eu acredito que pelo trabalho que ele fez, esse pouco tempo que está, deu indicações que pode fazer ainda mais. E temos esperança e certeza que vai fazer muito mais. O levar o hóquei, a patinagem para fora do país, é uma questão de trabalho árduo, coragem e uma boa planificação e apoios.
8: Presidente, para terminar, nos apoios, acredita que o empresariado nacional vai voltar a abraçar o hóquei como o abraçou nos seus mandatos? O que é que fazia naquela altura para que o empresariado apoiasse como apoiava, que não se fez nos últimos tempos e que pode vir a acontecer agora?
9: Bom, para mim é difícil fazermos comparações, mas a verdade é que o nosso trabalho é que determina, é que visualiza a nossa intenção. Portanto, vamos acreditar que com trabalho pode voltar a surtir um efeito positivo. Temos que andar pelo positivismo.
8: Positivismo é a palavra de Nicolau Majardo, ele que vai presidir a mesa da Assembleia Geral da Federação Moçambicana de Patinagem, numa direção liderada pelo Rico Alibai, que tomou posse há instantes aqui no Comitê Olímpico de Moçambique. Portanto, Emílio Mabunda, sempre que for possível, voltarei à antena para falar ao nosso caro ouvinte.
7: Muito bem, Carlos, neste caso Albino Miambo, obrigado por essas notas. Via aberta para si.
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7: Já vamos com 49 minutos depois das 19h.

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8: Avançamos uma vez mais ao encontro do Albino Muyambo. Albino?
9: Mais uma vez, boa noite, Emílio Mabunda. Agora sim comigo o novo presidente da Federação Moçambicana de Patinagem, empossado há instantes, chama-se Rico Alibai. Ele vai governar esta federação para os próximos 4 anos, portanto, 2026-2030. Sr. Presidente, agora sim com mais devagar, em direto para o RM Desporto, a rádio onde correm todos os campeões, onde debruçamos sobre várias modalidades, do ponto de vista do prioridade do seu mandato. O que é que vai fazer agora que oficialmente já é presidente desta instituição?
10: Nós temos um longo percurso, mas não estamos a começar de zero. A gente já vem com algumas missões que começaram com as dimensões enormes das maratonas de patinagem em linha. Temos meninos a patinar pelo país, temos meninos a praticarem o skateboard. Agora há que encontrar infraestruturas adequadas para introduzirmos o hóquei em patins em certos lugares. O hóquei em patins é uma modalidade específica, com características muito, muito, muito próprias. Portanto, depois de termos ensinado os meninos pelo país a patinar, agora temos a obrigação de estruturar e criar competições valiosas.
9: E em termos de... para as camadas de formação, vamos ter meninos mais novos a patinar?
10: Sim, nós temos algumas escolas modelo, introduzimos as modalidades da patinagem nos bairros e nas escolas. No Maputo, por exemplo, e Maputo, cidade de Maputo, província, temos 8 escolas privadas a funcionar com modalidades da patinagem, mas um pouco por todo o país nós temos meninos de uma forma ou de outra a patinar, até nos quintais e no interior das residências. O passo seguinte é, nós temos de estruturar, criando condições para a criação de núcleos, academias, escolas, associações, devemos registar, legalizar, reconhecer a nível da hierarquia, as associações devem reconhecer as escolas e academias e essas associações serão reconhecidas pela federação e daí é que vão brotar os novos talentos, os novos frutos e os novos campeões.
9: E a patinagem artística é possível?
10: Sim, a patinagem artística é um desafio interessante. Nós tivemos algumas tentativas que não foram muito bem sucedidas. Temos, aliás, uma parceria interessante com a República da África do Sul. A presidente da Federação Sul-Africana de Patinagem, que é a senhora Wendy, esteve comigo no Cairo, a quando dos Jogos Africanos. Tivemos uma conversa muito profunda. Ela está em Pretória. O irmão está a criar uma escola em Nelspruit. E a intenção é de que nós saiamos do Maputo para Nelspruit e eles saiam de Pretória para Nelspruit também e lá tenhamos alguns momentos de formação, mas isso tem alguns custos. Vamos criar condições para viabilizar não só esse intercâmbio que nos vai colocar a um outro nível, mas temos também conversas interessantes com algumas instituições cá, o exemplo da Escola Superior de Ciências do Desporto, que trabalha com o pavilhão da Académica. Temos também boas relações com o Grupo Desportivo de Maputo, com o Clube Ferroviário de Maputo, com o Clube Estrela Vermelha de Maputo, com o Clube Ferroviário de Quelimane, com o Clube Benfica de Quelimane, e por aí em diante ao longo do país. Cabo Delgado é um grande exemplo de esforço, dedicação, estrutura e organização. E cá estamos nós, meu caro. Nós vamos ser apenas o elo de ligação daquilo que é a boa vontade e o interesse de fazer que existe um pouco por todo o país, onde nós temos quadros devidamente capacitados, assim como atletas com um elevado grau de entrega.
9: Rico Alibai, novo presidente da Federação Moçambicana de Patinagem, ele que foi empossado há instantes aqui, Emílio Mabunda, para o quadriênio 2026-2030. Portanto, Emílio Mabunda e caros ouvintes, foi que nos propusemos vir fazer aqui na sede do Comitê Olímpico para esta cerimónia simbólica, mas cheio de significado, porque esteve aqui também presente a viúva do antigo presidente desta agremiação desportiva, Enéas Monteiro Comício Júnior, que, como se sabe, perdeu a vida em fevereiro, último vítima de doença. Cumpriu-se um minuto de silêncio em memória do malogrado, mas também estiveram aqui várias figuras ligadas ao desporto, antigos presidentes de várias agremiações desportivas, homens de fazedores de hockey em patins, da patinagem, se preferir, e, portanto, isto tudo que aconteceu aqui neste recinto, onde despedimos na promessa de voltar numa próxima oportunidade, Emílio Mabunda.
8: Obrigado, Albino Moyambo, desejar aí um bom regresso e estamos juntos.
9: Até já.
8: Até já. Em Moçambique são 20 horas.
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8: 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Avançamos ao encontro do Bloco das Notícias, desta feita com Adão Matimbi. Boa noite.
12: Boa noite, nova era na patinagem moçambicana. Ercílio Nadim de Maciel e Alibai acaba de ser impulsado para dirigir os destinos da modalidade no próximo ciclo olímpico. Rico Alibai, que vinha exercendo o cargo de presidente interino da Federação Moçambicana de Patinagem após falecimento de Enéas Monteiro Comiche em fevereiro, aponta como prioridade a participação de Moçambique no Mundial de Patinagem, que se vai disputar no Paraguai, Assunção, de 3 a 18 de outubro.
13: Sim, o Campeonato do Mundo de Hockey Patins tem três graus. O primeiro grau é o Mundial, o segundo grau é o Intercontinental e o terceiro grau é o Challenge. Portanto, as designações oficiais são essas, não podemos fugir a elas. E estamos nos preparando, a nossa seleção está a trabalhar há mais de 3 meses. Nós, no dia 3 de julho, conferimos posse às nossas equipes técnicas de skateboard, patinagem em linha e hockey patins. Portanto, temos as equipes técnicas já definidas, já recebemos a lista de atletas que vão participar, entre os nacionais e os que vão ser eventualmente naturalizados. A nossa vice-presidente, a colega Paula Pimentel, esteve no Ministério da Juventude e Desporto para submeter a documentação relativa ao pedido de naturalização de 4 atletas de origem moçambicana, isto é, são filhos de moçambicanos que estão a viver na Europa. Estamos no bom caminho nesse sentido. Estamos também numa situação de aproximação ao setor público-privado para viabilizar a ida ao Paraguai. As passagens aéreas para o Paraguai são muito, muito caras, são cerca de 250 mil meticais por cada atleta, e esse é um desafio grande, porque nós temos que levar 10 atletas do hockey, mais a sua equipe técnica, 2 do skate, 2 da patinagem em linha e mais as suas respectivas equipes técnicas.
12: Pedro Tivani integra o elenco de Rico Alibai.
14: Não foi uma aposta errada, porque já vinha trabalhando com o falecido presidente, o Enéas Comiche, mas para dar continuidade de trabalho que tinha sido programado, que outras coisas não foram feitas, portanto ele é que vai ter que continuar, quer dizer, com o trabalho e completar o trabalho que estava sendo programado. Portanto, eu acho que vamos trabalhar, ele tem muita vontade. Naquilo que fez depois da infelicidade do Enéas Comiche, mostrou que tem capacidade de fazer alguma coisa boa, né? Só para ver até precisamente a Assembleia, teve-se que ir buscar o Sr. Nicolau Manjar, que é experiente nisso. O Nicolau Manjar vai auxiliar a ele, mostrar quais são os caminhos, o que deve-se fazer, o que não deve-se fazer. Portanto, eu acho que vai ser uma federação que vai fazer um bom trabalho.
12: Rico Alibai torna-se assim o 5º presidente da Federação Moçambicana de Patinagem, depois de Hermenegildo Gamito, que liderou a federação entre 1987 e 1996, Cândido Coelho liderou a federação entre 2005 e 2010, período em que a Seleção Nacional de Hockey em Patins sagrou campeã do mundo do Grupo B em 2006. Nicolau Majat esteve à frente da federação durante cerca de 11 anos, entre 2011 e 2022, alcançando um histórico 4º lugar no Mundial, e Enéas Monteiro Comiche, falecido em fevereiro. Mudamos de patins para os pedais. Manica acolhe dentro de 2 semanas o Campeonato Nacional de Ciclismo. Nampula far-se-á representar por 2 ciclistas.
15: A Associação Provincial do Ciclismo realiza uma prova de seleção ao nível provincial para escolher 2 atletas mais aptos técnica e taticamente para representar a província no Campeonato Nacional de Ciclismo. O torneio nacional vai decorrer entre os dias 24 e 27 de setembro corrente na província central de Manica. O presidente da respectiva associação, Franganito Usitomo, referiu que a competição provincial serve como o filtro final para a comissão técnica. O objetivo principal é avaliar o desempenho dos atletas sob pressão, garantindo os selecionados possuam não apenas resistência física, mas também a inteligência tática necessária para competir ao mais alto nível no país.
16: Vamos colher atletas que vão representar os distritos. Na sexta-feira eles virão dia 11 para dia 12, 13 estarem com o campeonato provincial, junto também a Rapali e Cidade de Nampula. Então são quatro distritos que vão fazer parte do campeonato provincial. Isso para selecionarmos atletas qualificadas para a fase subsequente, que é a fase nacional. E seguirão 12 atletas. Então estamos em grande preparação. A fase nacional será em Chimoio, portanto em Manica, e no dia 24 a 27 de setembro. E lá haverá atletas bem preparados de Maputo, que já há bastante tempo estão a fazer grandes competições. Eles vão à África do Sul, então têm experiência. Estamos a falar de atletas de Tete, Beira, temos atletas e Quelimane, né, com grande experiência. E para nós, o nacional que vamos será pela primeira vez. Então é uma experiência que vamos colher através de nossos colegas lá.
15: Franganito Usitomo, presidente da Associação Provincial do Ciclismo de Nampula, afirmando que espera o traçado em Manica exija muito da preparação física, devido ao relevo da região, o que justifica o rigor na escolha dos 12 representantes da província. RM Desporto, Calixto Pedro, Nampula.
12: Costa do Sol e Ferroviário de Maputo confirmam rivalidade. As duas formações estão apuradas para a final da Liga Sazol, o Campeonato Nacional de Basquetebol Sênior Feminino. As canarinhas bateram o Ferroviário da Beira por 59-33 e fizeram 2-0. No jogo 1, as vice-campeãs tinham ganho as locomotivas por 44-38. Mais tranquila foi a qualificação do Ferroviário de Maputo ante uma Lazio pouco experimentada. Costa do Sol e Ferroviário voltam à nova final a ser disputada num play-off a melhor de 5, que arranca já na quinta-feira. Agora o mundo da bola. Índices de confiança dos jogadores da União Desportiva de Songo em alta antes do tudo ou nada do próximo sábado no estádio 11 de novembro em Luanda. O Petro leva de Maputo vantagem de 1-0.
17: Os jovens estão motivados porque querem procurar fazer história. Isso não é coisa de outro mundo. Acho que com união e acreditar acima de tudo, garra e determinação, podemos conseguir.
18: Uma das coisas a recuperar depois de uma derrota são índices de confiança, o nível psicológico do atleta. Como é que vão fazer?
17: Uma das formas de elevar os índices motivacionais dele, do ponto de vista mental, vamos procurar ver o jogo, para eles poderem ver mais ou menos onde é que nós podemos explorar aquilo que são os pontos fracos do adversário. E, acima de tudo, fazer ver ao grupo que é possível, é só acreditar que é possível, o adversário está ao nosso alcance.
19: O técnico adjunto dos campeões nacionais, Vítor Matini, quando falava esta terça-feira, na primeira sessão de treino, na arena da Associação Black Bulls, em Tchumeni, Maputo, onde falou Mohamed Rafiki.
12: E a CAF já marcou os jogos da ronda inaugural da campanha de apuramento a CAN Pamoja 2027. No dia 24 de setembro, jogam Costa do Marfim, Gana, República Democrática do Congo, Guiné Equatorial, Sierra Leoa, Zimbábue, Mauritânia, República Centro-Africana, Camarões, Comores, Namíbia, Congo Brazzaville, Tunísia, Uganda e Líbia, Botswana. E no dia 25 de setembro, feriado em Moçambique, estão aguardados Senegal, Moçambique. É uma partida que vai marcar a estreia absoluta de Patrick Vieira como selecionador dos Leões da Tiranga. Patrick Vieira terá de prescindir de 3 jogadores chave para a sua primeira convocatória como técnico dos Leões de Tiranga. De fato, Illimani Ndiaye e Ismael Sarr vão ficar de fora devido a uma suspensão de 2 jogos cada, resultado do envolvimento dos incidentes ocorridos após a final da CAN 2025 no Marrocos. Assim, os jogadores do Manchester City e do Crystal Palace vão desfalcar a equipe do Senegal contra Moçambique no dia 23 de setembro e também no duelo com a Etiópia no dia 27 de setembro. O mesmo vale para Abibe Diarra, que sofreu uma lesão grave atuando pelo Sunderland neste início de temporada. Refira-se que Abibe Diarra é colega de Reinildo Mandava no Sunderland. Vamos continuar com outros jogos do dia 25 de setembro, para além, claro, do Senegal, Moçambique, Sudão, Etiópia, seleções do Grupo J, Marrocos, Gabão, Níger, Lesoto, Egito, Angola, Malawi, Sudão do Sul, Gâmbia, Somália, Burkina Faso, Benin, Argélia, Zâmbia, Togo, Burundi, Mali, Cabo Verde, Ruanda, Libéria, Nigéria, Madagascar e Tanzânia, Guiné-Bissau. A ronda fecha 26 de setembro com os embates, África do Sul, Guiné e Quênia, Eritreia. A fase final da CAN, a ser coorganizada por três países, Quênia, Tanzânia e Uganda, será entre 18 de junho e 17 de julho do próximo ano. Está atualizado o essencial da Galáxia Desportiva. Saudações.
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20 e 50, estamos na ponta final. 21, vamos atualizar o bloco das notícias. Em seguida, a Liga dos Campeões. Desejar-vos uma feliz noite. Estamos a cruzar a antena amanhã a partir das 15 horas.

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0: Elegância Ariana faz cumprimentos entre os protagonistas desta partida.
1: Cumprimentos habituais e depois, como também é habitual, uma vasta multidão de fotógrafos em catadupa, muitos deles na área técnica onde estará Enzo Maresca e a sua restante equipa, bem como os suplentes dos Citizens, e depois há do outro lado os fotógrafos à espera de Francesco Farioli, que está também já sentado no banco de suplentes. Daqui a pouco teremos a escolha de campo e bola por parte de dois portugueses, isto porque Diogo Costa é o capitão de equipa do Futebol Clube do Porto, mas não esquecer que do lado da equipa inglesa está Ruben Dias, que é o capitão da equipa. Os jogadores preparam-se para...

0: Boa noite, nova era na patinagem moçambicana. Ercílio Nadim de Maciel e Alibai acaba de ser impulsado para dirigir os destinos da modalidade no próximo ciclo olímpico. Rico Alibai, que vinha exercendo o cargo de presidente interino da Federação Moçambicana de Patinagem após falecimento de Enéas Monteiro Comiche em fevereiro, aponta como prioridade a participação de Moçambique no Mundial de Patinagem que se vai disputar no Paraguai, Assunção, de 3 a 18 de outubro.
1: Sim, o Campeonato do Mundo de Hóquei Patins tem três graus. O primeiro grau é o Mundial, o segundo grau é o Intercontinental e o terceiro grau é o Challenge. Portanto, as designações oficiais são essas, não podemos fugir a elas. E estamos nos preparando, a nossa seleção está a trabalhar há mais de 3 meses. Nós, no dia 3 de julho, conferimos posse às nossas equipes técnicas de skateboard, patinagem em linha e hóquei patins. Portanto, temos as equipes técnicas já definidas, já recebemos a lista de atletas que vão participar, entre os nacionais e os que vão ser eventualmente naturalizados. A nossa vice-presidenta, a colega Paula Pimentel, esteve no Ministério da Juventude e Desporto para submeter a documentação relativa ao pedido de naturalização de 4 atletas de origem moçambicana, isto é, são filhos de moçambicanos que estão a viver na Europa. Estamos no bom caminho nesse sentido. Estamos também numa situação de aproximação ao setor público-privado para viabilizar a ida ao Paraguai. As passagens aéreas para o Paraguai são muito, muito caras, são cerca de 250 mil meticais por cada atleta, e esse é um desafio grande, porque nós temos que levar 10 atletas do hóquei, mais a sua equipe técnica, 2 do skate, 2 da patinagem em linha e mais as suas respectivas equipes técnicas.
0: Pedro Tivani integra o elenco de Rico Alibai.
2: Não foi uma aposta errada, porque já vinha trabalhando com o falecido presidente, o Enéas Comiche, é mais para dar continuidade de trabalho que tinha sido programado, que outras coisas não foram feitas. Portanto, ele é que vai ter que continuar, quer dizer, com o trabalho e completar o trabalho que estava sendo programado. Portanto, eu acho que vamos trabalhar, ele tem muita vontade. Naquilo que fez depois da infelicidade do Enéas Comiche, mostrou que tem capacidade de fazer alguma coisa boa, né? Só para ver até precisamente a Assembleia, teve-se que ir buscar o Sr. Nicolau Manjar, que é experiente nisso. O Nicolau Manjar vai auxiliar a ele, mostrar quais são os caminhos, o que deve-se fazer, o que não deve-se fazer. Portanto, eu acho que vai ser uma federação que vai fazer um bom trabalho.
0: Rico Alibai torna-se assim o 5º presidente da Federação Moçambicana de Patinagem, depois de Hermenegildo Gamito, que liderou a federação entre 1987 e 1996. Cândido Coelho liderou a federação entre 2005 e 2010, período em que a Seleção Nacional de Hóquei Patins sagrou campeã do mundo do Grupo B em 2006. Nicolau Majat esteve à frente da federação durante cerca de 11 anos, entre 2011 e 2022, alcançando um histórico 4º lugar no Mundial, e Enéas Monteiro Comiche, falecido em fevereiro. Mudamos de patins para os pedais. Manica acolhe dentro de 2 semanas o Campeonato Nacional de Ciclismo. Nampula far-se-á representar por 2 ciclistas.
3: A Associação Provincial do Ciclismo realiza uma prova de seleção ao nível provincial para escolher 2 atletas mais aptos técnica e taticamente para representar a província no Campeonato Nacional de Ciclismo. O torneio nacional vai decorrer entre os dias 24 e 27 de setembro corrente na província central de Manica. O presidente da respectiva associação, Franganito Usitomo, referiu que a competição provincial serve como o filtro final para a comissão técnica. O objetivo principal é avaliar o desempenho dos atletas sob pressão, garantindo os selecionados possuam não apenas resistência física, mas também a inteligência tática necessária para competir ao mais alto nível no país.
4: Vamos colher atletas que vão representar os distritos. Na sexta-feira eles virão cá, dia 11, para dia 12 e 13 estarem com o campeonato provincial, junto também a Rapali e Cidade de Nampula. Então são 4 distritos que vão fazer parte do campeonato provincial. Isso para selecionarmos atletas qualificadas para a fase subsequente, que é a fase nacional. E seguirão 12 atletas. Então estamos em grande preparação. A fase nacional será em Chimoio, portanto em Manica, e no dia 24 a 27 de setembro. E lá haverá atletas bem preparados de Maputo, que já há bastante tempo estão a fazer grandes competições. Eles vão à África do Sul, então têm experiência. Estamos a falar de atletas de Tete, Beira, temos atletas atletas e clima, né, com grande experiência. E para nós, o nacional que vamos será pela primeira vez. Então, é uma experiência que vamos colher através de nossos colegas lá.
3: Franganito Wissitomo, presidente da Associação Provincial do Ciclismo de Nampula, afirmando que espera o traçado em Manica exija muito da preparação física, devido ao relevo da região, o que justifica o rigor na escolha dos 12 representantes da província. RM Desporto, Calixto Pedro, Nampula.
0: Costa do Sol e Ferroviário de Maputo confirmam rivalidade. As duas formações estão apuradas para a final da Liga Sazol, o Campeonato Nacional de Basquetebol Sênior Feminino. As canarinhas bateram o Ferroviário da Beira por 59-33 e fizeram 2-0. No jogo 1, as vice-campeãs tinham ganho as locomotivas por 44-38. Mais tranquila foi a qualificação do Ferroviário de Maputo ante uma Lazio pouco experimentada. Costa do Sol e Ferroviário voltam à nova final a ser disputada num play-off a melhor de 5, que arranca já na quinta-feira. Agora o mundo da bola. Índices de confiança dos jogadores da União Desportiva de Songo em alta antes do tudo ou nada do próximo sábado no estádio 11 de novembro em Luanda. O Petro leva de Maputo vantagem de 1-0.
5: Os jovens estão motivados porque querem procurar fazer história. Isso não é coisa de outro mundo. Acho que com união e acreditar acima de tudo, garra e determinação, podemos conseguir.
6: Uma das coisas a recuperar depois de uma derrota são índices de confiança, o nível psicológico do atleta. Como é que vão fazer?
5: Uma das formas de elevar os índices motivacionais dele, do ponto de vista mental, vamos procurar ver o jogo, para eles poderem ver mais ou menos onde é que nós podemos explorar aquilo que são os pontos fracos do adversário. E, acima de tudo, fazer ver ao grupo que é possível, é só acreditar que é possível, o adversário está ao nosso alcance.
7: O técnico adjunto dos campeões nacionais, Vítor Martini, quando falava esta terça-feira na primeira sessão de treino na arena da Associação Black Bulls em Tchumeni, Maputo, onde falou Mohamed Rafiki.
0: E a CAF já marcou os jogos da ronda inaugural da campanha de apuramento à CAN Pamoja 2027. No dia 24 de setembro, jogam Costa do Marfim, Gana, República Democrática do Congo, Guiné Equatorial, Sierra Leoa, Zimbábue, Mauritânia, República Centro-Africana, Camarões, Comores, Namíbia, Congo Brazzaville, Tunísia, Uganda e Líbia, Botswana. E no dia 25 de setembro, feriado em Moçambique, estão aguardados Senegal, Moçambique. É uma partida que vai marcar a estreia absoluta de Patrick Vieira como selecionador dos Leões da Tiranga. Patrick Vieira terá de prescindir de 3 jogadores chave para a sua primeira convocatória como técnico dos Leões de Tiranga. De fato, Illimani Ndiaye e Ismael Sarr vão ficar de fora devido a uma suspensão de 2 jogos cada, resultado do envolvimento nos incidentes ocorridos após a final da CAN 2025 no Marrocos. Assim, os jogadores do Manchester City e do Crystal Palace vão desfalcar a equipe do Senegal contra Moçambique no dia 23 de setembro e também no duelo com a Etiópia no dia 27 de setembro. O mesmo vale para Abib Diarra, que sofreu uma lesão grave atuando pelo Sunderland neste início de temporada. Refira-se que Abib Diarra é colega de Reinildo Mandava no Sunderland. Vamos continuar com outros jogos do dia 25 de setembro, para além, claro, do Senegal, Moçambique, Sudão, Etiópia, seleções do Grupo J, Marrocos, Gabão, Níger, Lesoto, Egito, Angola, Malawi, Sudão do Sul, Gâmbia, Somália, Burkina Faso, Benin, Argélia, Zâmbia, Togo, Burundi, Mali, Cabo Verde, Ruanda, Libéria, Nigéria, Madagascar e Tanzânia, Guiné-Bissau. A ronda fecha 26 de setembro com os embates de África do Sul, Guiné e Quênia, Eritreia. A fase final da CAN, a ser coorganizada por 3 países, Quênia, Tanzânia e Uganda, será entre 18 de junho e 17 de julho do próximo ano. Está atualizado o essencial da Galáxia Desportiva. Saudações.

0: bilhete de barco, o Porto a dar mais alguma bola ao Manchester City. Ainda assim, a equipa portista não se tem encolhido e tem tido as suas chegadas também às zonas ofensivas.
1: E aí vai, a bola para o William Gomes. Atenção, boa jogada do Porto. William vai passar para fora. É pontapé da baliza para Gigi Donnarumma.
2: Isto porque estava junto à linha de fundo na luta com o Guardiola. O Guardiola deu o corpo para a frente e o William Gomes, na tentativa de fazer o cruzamento, acabou por enviar a bola pela linha de fundo. O Donnarumma acaba por entregar a bola para Ruben Dias e quando se ouvem estes assobios é precisamente para o capitão do City, pelas razões que o Fernando Henrique já enumerou.
1: É internacional português, jogador que esteve no Campeonato do Mundo, é dos grandes centrais do futebol mundial e não é por ser português, obviamente, que entendemos a posição dos adeptos do Porto, mas Ruben Dias é um grande jogador de futebol, é um grande central. A bola vem para Guardiola, vai lançar a bola lá para junto à lateral, a bola sai, mas o árbitro Ariana dá uma falta anterior sobre Guardiola.
2: É precisamente sobre o Guardiola, 24 nas costas. É uma coisa boa deste equipamento, porque a qualquer distância conseguem-se perceber perfeitamente os números dos jogadores. Guardiola está caído ainda, Ruben Dias aproxima-se dele a ver se está tudo bem, já se vai levantando e entretanto irá retomar o jogo. Francesco Farioli está de casaco branco e de boné, com a chuva não há forma de facilitar, mas está de braços cruzados atentamente a tentar perceber o que é que se passa dentro das quatro linhas.
1: Mas a Inglaterra gosta-se do espetáculo, vende-se o espetáculo ao futebol e por isso este cuidado também com a indumentária, para que todos possam perceber quem vai levando a bola, ao contrário do que acontece no nosso campeonato. A bola já para Guardiola, vai a bola ser lançada, a bola para trás, a bola já para Ruben Dias, o capitão da equipa, vai meter a bola para trás, a bola para Donnarumma, a Donnarumma mete a bola para a direita, vai a bola para o Marc Guéhi, aí vem por ali fora, a mão esquerda ligada, vai em grande velocidade, passa já por Gabri Veiga, mete a bola para a direita, a bola outra vez devolvida para Guéhi, mete ao meio para Cherki, recebe o francês, dá a bola para trás, a bola para os pés de Ruben, Ruben vai avançando, vai para o meio campo, ele é o sobrevivente da legião portuguesa que já passou pelo City, vai meter a bola, atenção para o lado direito agora, embora tenha Mateus Nunes como companheiro, evidentemente também internacional português, corta Gabri, atenção ao Porto, Gabri a dominar, vai meter a bola para o meio, pontapé do Rosário, mal, tão mal, Ariana, bola para fora.
2: A ideia era muito boa, mas depois o passe acaba por sair muito frouxo, até porque William Gomes estava ali em condições de ir solto por ali fora, mas acaba por sair e o arremesso é para Guardiola, do lado esquerdo, conforme ataca o City, ainda na projeção da área do seu guarda-redes.
1: A internacional croata foi eliminado por Portugal no último campeonato do mundo. A Guardiola dá a bola para trás, a bola vai para o Ruben, vai picar, bola bem, vai já para o lado direito, vai dominando a formação inglesa e vai para ali fora o Mateus Nunes, internacional português também, vai dar a bola já para o meio, a bola para Boadi, recebe este geómetro da formação britânica, dá a bola para Ruben, Ruben vai olhando, dá a bola para o lado esquerdo para Guardiola, vai tentar avançar perante um adversário, perante a ponta de lança do Porto, o André, a bola sobra já para Boadi, Boadi vai levando a bola, entrega a bola para Guéhi, entra no meio campo contrário, já marcado por um homem do Porto, dá a bola para a frente, a bola vem para Phil Foden, dá a bola para trás, vem a bola outra vez para Boadi, recebe Boadi, vai olhando, é um jovem jogador, mas tem perfume nas botas, como se costuma dizer, percebe-se logo ali que é craque. E agora a bola para Semenio, vai Semenio, Antoine Semenio vai dominando, vai puxando para o pé direito, já cruzou, corta o Porto e a bola para fora da área, a bola vem já ainda para o conjunto britânico, bola metida para Boadi, e sem Boadi vai meter a bola para Semenio, e o Semenio domina com o pé esquerdo, vai trabalhando com o mesmo pé, dá a bola para trás, a bola para Guardiola, a devolução para Semenio, aí vai Semenio, 42 na camisola, vai tricotando, passou, quina da área, bate que a bola contra uma adversária, a bola sobra já para Guardiola, Guardiola vai agora bailando, dá a bola para Ruben Dias, pode virar tudo para o lado contrário, é o que faz, a bola vai para Mateus Nunes, de português para português, recebe Mateus, Mateus vai dominando, bate a bola para trás, a bola para Guéhi, a Guéhi vai agora avançando à entrada do meio campo, dá a bola para o Ruben, e o Ruben marcado pelo André Silva, mete a bola para Guardiola, dá para Boadi, Boadi bem, a meter a bola para Foden, a devolução para Boadi, vai tentar avançar, mete a bola para a esquerda, atenção ao City, a bola vai para o Enzo Fernandes, dá para o Semenio, e o Semenio vai levando a bola de pé direito, dá para a zona medular do relvado, com Boadi a meter a bola para Guéhi, ou seja, o City está a encurralar a equipa do Futebol Clube do Porto, bola para a direita, para o Mateus Nunes, vai meter a bola para trás, pode haver cruzamento, a bola é metida para Cherki, e o Cherki vai meter a bola para trás para o Ruben Dias, Ruben Dias bate a bola para a ponta direita, está paciente a equipa inglesa, falha Mateus Nunes, Ariana, a dupla portuguesa não funcionou, a bola para fora.
2: Bem, levantou a ponta da bota alerta Mateus Nunes para que não se perdesse aquele lance. O City a organizar-se muito bem, a tentar desmontar a teia de aranha do Futebol Clube do Porto, mas a equipa azul e branca não estava menos organizada, porque parece que estão ali cada um a marcar o seu. Posse de bola agora para a formação do City novamente.
1: E a bola está na formação dos Citizens. Bola já para a direita, para Mateus Nunes. A bola para Phil Foden. Vai meter a bola para trás. A bola para Gueye. Vai dominando a entrada do meio campo contrário. Bate a bola para a zona do meio. Vem a bola já para a equipa do City. Vai Enzo Fernandes. O argentino bate a bola para a esquerda. A bola vem para Semenio. Dominou de pé direito. Marcado por Alberto. Dá a bola para trás. A bola para Guardiol. Guardiol vai meter a bola mais para o meio. Para Boadi. Boadi vai meter a bola mais para a ponta. Ponta direita. A bola já para Mateus. A Mateus vai agora pisando a bola. Dá para trás. Vem a bola para Gueye. Gueye para Boadi. Porto lá atrás, Manchester City vai agora trocando a bola para a esquerda, para Semenio. Semenio vai levando a bola, aí vai pé direito, puxou, vai cruzar, a bola vai na sobra ainda para a equipa do City, bola metida para a direita do Enzo, a bola para o Gueye. Gueye mete a bola para a ponta, para o Mateus. Mateus dá a bola, para Foden, vai cruzar, prensado, vai lá, agarra Diogo Costa.
2: Houve uma primeira tentativa de enviar a bola para fora, não saiu, e depois Diogo Costa foi lá e vai arremessar manualmente aos seus companheiros de equipa. Primeiro simulou, agora acaba por deixar para Jakub Kivior.
1: Aí está a bola no Gabri. Gabri veiga para trás para o Kivior. E o Kivior vai sambando perante o adversário. Dá a bola para Pablo Rosário. Solta marcação. Dá a bola já para o André. Para Pablo. Pablo agita para a frente. Aí vem Gabri. Vai embalar. Gabri. Atenção. Gabri. PP. Gabri. Está na área. Pode rematar. Atirou. Grande defesa. Gijo a dar a bola para fora. O árbitro Ariano dá a pontapé de baliza. Acabou. Ah, havia posição irregular, não é?
2: Sim, havia posição irregular, mas ainda assim é um bom desenho ofensivo do Futebol Clube do Porto. Tudo começa lá atrás com Diogo Costa, depois Kivior a descobrir Gabri. Gabri queria começar e acabar a jogada, descobriu o PP rapidíssimo, do círculo central para a esquerda, foi por ali fora PP e depois Gabri apareceu na cabeça da área para tentar chegar ao golo. Estava atento Gigi Donnarumma, ainda assim o lance seria invalidado.
1: Seria invalidado porque estava deslocado o jogador que recepcionou à esquerda, mas não deixou Nuno ser aqui uma boa aproximação do Porto, ganhando terreno, aproveitando o City mais subido no terreno, e o Porto aqui a surpreender.
3: E importante para o Porto, essencialmente, porque está num momento no jogo onde cada vez mais a equipa estava a defender perto da baliza do Diogo Costa, praticamente os 11 jogadores quase dentro da área, com o Ruben Dias praticamente a meio do meio campo ofensivo do City, e por isso o Porto estava realmente muito baixo. E estas saídas rápidas do Porto, mais uma agora...
1: Mas segue o City.
3: Sim, mais uma agora, mas eu dizia que estas saídas rápidas são importantes para, de certa forma, também o City perceber que o Porto, se lhe der espaço, poderá criar esse perigo. E é importante o Porto ir mantendo alerta, digamos assim, os defesas do City.
1: E bom encaixe, Ariana, de Diogo, remate de Semenio.
2: O 42 do City apareceu solto do lado esquerdo, solto da marcação, percebeu que não tinha Haaland pronto para tentar um remate ou um cabeceamento e, portanto, foi mesmo dali, rematou ao poste mais distante, mas Diogo Costa estava perfeitamente atento e segurou tranquilamente.
1: Ora, caro ouvinte, estamos para lá do primeiro quarto de hora aqui no Dragão, noite de gala, noite da Liga dos Campeões. Porto 0, City 0.
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5: Alterações de marcador, o Real Madrid de Mourinho vai vencendo o Inter por 1-0. Igual resultado, o Lille bate o Real Betis também por 1-0.
1: O Betis, que é o próximo adversário do Porto nesta fase da Liga dos Campeões. O jogo vai ser realizado no Estádio Olímpico, lá Cartuja, porque o Benito Villamarín está em melhoramentos e, portanto, é o próximo destino do Futebol Clube do Porto. Um destino que bem conhece e que é de boa memória, porque foi aí que o Porto venceu a Taça UEFA frente ao Celtic de Glasgow. 3-2 após prolongamento no tempo de José Mourinho. Bola para a equipa do Porto, Ariana, há uma falta.
2: Está caído o jogador do Futebol Clube do Porto, parece-me que é Pablo Rosário, e é ele mesmo. Já se vai levantando, entretanto, e a bola já foi reposta.
1: Ariana, com esses binóculos...
2: Mas lá, eu faço batota.
1: Vê lá se vês aí os números do Euro Milhões. Um abraço para o Eduardo Gonçalves, foi ele que começou esta saga na Antena 1.
2: É o precursor da coisa.
1: Exatamente, é o pai da criança.
2: Nosso Dudu.
1: A bola está na formação do Futebol Clube do Porto, 0-0 permanece. A bola vem já para o Neuan Pérez, bate a bola já para o meio campo contrário. A bola para o William Gomes, bem, a bater a bola para o toquezinho subtil do Gabi, mas mal. Aliás, foi o André a meter a bola, mas mal para o adversário. Sobra a bola para a equipa do City e vai Charri. O VAR manda a bola, mas para um lado, para o outro, vai agora rodando para ganhar espaço, para ter outras opções de passe. Dá a bola para trás para o Ruben e o Ruben entra na grande área a entregar para o Guardiol e o Guardiol vai levando a bola, dá para o Semenio. Aí está Semenio, há pouco fez um remate à figura do guarda-redes do Porto, Antoine Semenio. Dá a bola já para Josco Guardiol. Guardiol vai levando, dá a bola para o meio, para Boadi. Boadi olha, mete a bola para a ponta, a bola para o Mateus, recebe o Mateus Nunes, vai dar a bola para trás, pode haver cruzamento, não há. Gaí ainda com a bola, dá a bola mais para a frente para o Cherqui, para Ruben, e o Ruben Dias vai meter a bola para a zona do meio. Cá está a equipa do City com o Boadi a meter a bola para o Semenio. Pezinho furado, Antoine. Vamos lá, o sapateiro, Ariana.
2: Mas o Boadi fez um bom passo, até pareceu que ia procurar fazer o chapéu para a área, percebeu que Semenio estava solto na esquerda, tinha a bota furada, literalmente, porque o lançamento é para Alberto Costa, já efetuado, entretanto.
1: A meter a bola para o Alan Varela, para Alberto, bate a bola com o pé esquerdo lá para a frente, vem a bola para o corte do Ruben, com o André Silva, fica-se a reclamar, o árbitro manda seguir, a bola está na formação de Inglaterra, vem a bola para o Gaí, Gaí vai meter a bola já para o Mateus Nunes, o árbitro está a dialogar com o Enzo Fernandes, a dar-lhe ali alguma reprimenda, e a bola vem para a formação do City, para o Ruben Dias, e o Ruben Dias vai levando a bola, está a Dias, mete a bola já para Guardiol. Guardiol vai meter a bola já para o Enzo Fernandes. É este Chelsea, e naturalmente que Enzo Maresca tem muita responsabilidade nesta contratação milionária, porque o treinou em Stamford Bridge. A bola batida já para a zona do meio, atenção, Cherqui dá a bola para Foden, e o Foden vai trabalhando, o internacional britânico mete a bola já para trás. Vem a bola para o Ruben Dias. Dias mete a bola para Enzo Fernandes. Vai levando a bola para o internacional argentino, para Cherqui. Dá a bola para Mateus. Mateus para Cherqui. Olha em frente. Camisola 10. Não engana. É craque. A bola para Gaí. Gaí dá a bola para um companheiro. A bola vem para trás para Boadi. Boadi vai levando a bola. Zona do meio. Cá está ele. O guedelhudo da formação do City. Vai meter a bola para o Semenio. Semenio dá a bola para trás. Vem a bola já para os pés de um companheiro que é o Guardiol. Guardiol mete a bola para a meia esquerda. A bola para o Enzo Fernandes. Olha para a área, vai levando a bola de pé direito, vai meter a bola mais para o meio, a bola para Ruben Dias, marca a primeiro homem do Porto, que é o Gabri. A bola vai para o lado direito, atenção, pode haver cruzamento, a bola já para Mateus. Mateus dá para trás, a bola para o Gaí. Gaí dá a bola para o Ruben. Cá está o City. O Porto não se importa de estar numa posição subserviente, mas o City também vai trocando a bola, mas não há perigo para já, e a bola ainda na equipa dos Citizens. Bola do Foden, metida para Enzo. Enzo dá para Semenio, mete na área, atenção, cruzamento.

0: porque teve de ir com a direita para o lado esquerdo e acaba por voar para a fotografia de forma belíssima. Olha o canto para Phil Foden no primeiro da partida.
1: Que belo duelo hoje, Alan Diogo Costa, bola lançada do Foden no segundo posto, a bola para trás, mas o árbitro já interrompeu. Ariana, a bola é do Futebol Clube do Porto.
0: Estava ali uma autêntica confusão e, portanto, o árbitro da partida a dar a posse ao Futebol Clube do Porto, mas ficou mesmo na retina e de certo que alguém há de ter uma bela fotografia de Diogo Costa.
1: Nuno Coelho, estamos a meio desta primeira parte e para já fica este momento. Grande cabeceamento, uma jogada coletiva do City. Alan, claro, a bola vai-lhe à cabeça, ele é tão alto, não era difícil fazer o que fez, mas tinha outro gigante na baliza.
2: Grande defesa do Diogo, na verdade na primeira aproximação do City com perigo à baliza do Diogo Costa. Muita posse de bola para o City, muito jogo à lateral, muita circulação de bola entre o Gueye e o Ruben Dias, mas na verdade espremido, o Porto está confortável no jogo porque a bola raramente tem chegado à frente. Apenas aqui uma nota em relação ao Alan. Antes do cabeceamento eu na verdade estava aqui a olhar para aquilo que era a movimentação dele e a quantidade de tempo que ele passa ali praticamente a passo e completamente aliado do jogo, mas a verdade é que precisa de muito pouco para fazer golo e por muito pouco, e não fosse essa grande defesa do Diogo Costa, o Alan inaugurava já o marcador.
1: É de facto um grande avançado, mas hoje tem um guarda-redes à altura na baliza do Futebol Clube do Porto, Erling Haaland. A bola vem já para Semenio. Semenio vai dominando a bola de pé direito, vai agitar a bola para a zona do meio, vem a bola para o Cherki, vai olhando, vai levando a bola no pé direito, deixa a bola para Enzo, Enzo para Cherki, Cherki bate com a bola para a entrada da área, para Foden, vai tricotando, corta o Porto, a bola vem para o Alan Varela, deixa para Pepe, mais para trás, para Pérez, dá a bola para o André, ali às tabelas, a bola sobra já para o Boadi. A Boadi vai meter a bola já para o Enzo Fernandes, recebe o Internacional das Pampas, dá a bola para trás, a bola para Ruben Dias, abre tudo à direita, a bola para Matheus Nunes, recepciona Matheus Nunes, vai levando a bola perante a marcação do Martim, aí está Matheus, dá a bola para trás, para Foden, vai cruzar, cruzou ao homem do Porto caído, a bola vai para Semenio, Semenio dominou do peito, dá a bola para trás, a bola na direção do Guardiol, Guardiol vai olhando, aí está a agitar o corpo por um lado, para o outro, dá a bola para o lado canhoto, a bola para Semenio, vai cruzar, já cruzou a bola na área, cai o homem do Porto, a falta! O Alan agora, Ariana, qual grua a derrubar Neuman Pérez?
0: É, Neuman Pérez ficou caído mesmo na zona de penalti, juntamente com Erling Haaland, vai ali ouvindo algumas indicações de Diogo Costa. Os adeptos tentam puxar pela equipa do Futebol Clube do Porto. Francesco Farioli até já despiu o casaco, já tirou o boné, já parou a chuva e está mais aprazível para o jogo.
1: É isso, o tempo também melhorou aqui na Invicta Cidade do Porto. 0-0 Liga dos Campeões, a festa nas bancadas, para já permanece o nulo. A bola está no Alan Varela, vai meter para fora da área para Martim, e o Martim vai chamar o PP, dá bola para PP, é derrubado, o árbitro indica, é pontapé livre, e atenção que este árbitro não é para brincadeiras, é um dos melhores do mundo, Szymon Marciniak, o árbitro internacional da Polónia. Pontapé para a equipa azul e branca. Aí está o Futebol Clube do Porto com Martim Fernandes para bater este pontapé livre. Ariana, quando pelo cantinho do olho, Farioli já mandou ali agitar os jogadores suplentes.
0: Sim, estão 1, 2, 3, 4, 5, 6 em exercícios de aquecimento. É algo também já habitual para este Porto de Farioli. Ali a meio da primeira parte costuma colocar os jogadores a aquecer. O que é certo é que ele deu essa sinalética para que acelerassem mais um pouco.
1: A bola está na formação bordista com Kivior. Kivior vai levantar, a bola vem para PP, vai tentar dominar, atenção ao Porto, PP vai agora ter que recuar perante a marcação impiedosa do Gueye, ainda vai PP insistir, a bola vem para o espaço central, para o André, passo picado, atenção, pode ser o primeiro, bola para fora, mas havia fora de jogo com Gabri, Pablo Rosário, Ariana a não conseguirem criar perigo.
0: Uma bola picadinha de André Silva, a ideia era a combinação entre Gabri Veiga e Pablo Rosário, acabaram por se embrulhar ali, o lance ficou algo confuso, estavam também lá por perto muitos jogadores do City, o que faz com que a reposição seja para Gigi Donnarumma.
1: Aí está o gigante guarda-redes italiano, vai meter a bola para Gueye. A Gueye vai agora meter a bola para Donnarumma, recebe o internacional italiano, bate a bola para o lado esquerdo, a bola para Ruben Dias no limite da área, vai agitar a bola para trás para Donnarumma, pressiona o PP, Donnarumma faz a geneira, bola para fora e o público rejubila.
0: Aplaudem e muito os adeptos do Futebol Clube do Porto, fica louco o Enzo Maresca, vai coçando a cabeça, vai conversando com os seus treinadores adjuntos, Francesco Farioli ergue também a mão direita conversando com algum dos jogadores. O lançamento é para Alberto Costa, mesmo junto à área técnica do Porto.
1: E Ariana, se o Enzo Maresca tiver unhas longas, vai ficar ali com ferida, porque ele é caraquinha da cidade.

0: não é fácil, não. Em termos de carecas, havia Guardiola e nesse aspecto não melhoraram a nível capilar os Citizens.
1: É, os Citizens mantêm o mesmo timbre. Aí está, Enzo vai meter a bola para Semenio. Semenio vai tentar avançar, vai para o lado esquerdo, vai meter a bola para Enzo Fernandes e vai cortar o Porto. Aí vai o Semenio tentar furar, mas a bola saiu a lançamento à direita para a equipa azul e branca para o campeão de Portugal.
0: É para Alberto Costa outra vez. Maresca vai fazendo a sinalética com a mão direita, mandando os jogadores aproximarem-se da área guardada por Diogo Costa, ele que tem a posse de bola nesta altura.
1: E vai comandando, mete a bola para Martim. Martim vai agora passar por um adversário, passa pelo Mateus, não passa pelo Boadi, a Mateus Fernandes, a Mateus Nunes, aliás, dá a bola para a zona central, vem a bola para o Cherqui, entrega para a esquerda, a bola vai já na direção do Enzo. Enzo Fernandes dá a bola para Semenio. Semenio pisa a bola, vai dar a bola do pé esquerdo para trás, a bola para Guardiola, devolução para Semenio, tem a marcação já do adversário, vai cruzar, puxa pelo pé direito, Alan para fora. O gigante norueguês atirou, mas muito para lá da baliza.
0: Semenio estava junto à quina da área do lado esquerdo, com a ponta da bota direita a fazer esse cruzamento para que Alan procurasse o cabeceamento. A bola foi para fora e por isso a reposição é para Diogo Costa. Os homens que estão aqui à nossa frente, deixa-me só fazer aqui uma piada porque eu não aguento. E vocês conseguem ver que o Wayne Rooney está ali a comer Twix e gomas. E portanto, a estampa física dele dá para perceber até por causa disso, não é?
1: Até quando era jogador já era tronchudinho, não é?
0: O que é certo é que ele foi campeão europeu em 2008 e o homem que está ao lado dele, o Clarence Seedorf, por três equipas diferentes, Ajax, Real Madrid e Milan.
1: É um banco de luxo aqui mesmo à nossa frente, mas pormenor delicioso da Ariana, é bom. Aquilo parece um menino de 8 anos. É tudo o que há no supermercado de guloseimas. Aí está. Agora também não interessa que ele já não joga, não é?
0: Aí ele agora já não precisa.
1: Bola para a formação britânica, pontapé livre para ser batido a meio do meio-campo, defendido pelo Porto. Estamos a caminhar para a meia hora da primeira parte, 0-0, fase de liga, da Liga dos Campeões. Aí está a soma dos pontos para quem vai aos oitavos de final. Para já a bola está no Gueye, dá a bola para o Cherqui, vai avançando Cherqui, vai levando a bola, dá para a área, atenção, foda de grande defesa do guarda-redes do Porto, sai no contra, a bola para Gabri, a bola sai para o pontapé do Martim, de qualquer maneira, vai lá o Pablo Rosário. Insiste o City, a bola é despejada já para Gabri Veiga, leva o encontrão, a bola da formação do City com o Mateus, a Mateus Nunes a meter a bola para trás para o Gueye, a Gueye vai levando há pouco um bom remate, a bola para a direita, aí está Mateus, dá a bola para Cherqui, a devolução para Mateus, Mateus lado direito, vai levando a bola, dá para trás, a bola para Gueye, a Gueye mete a bola à frente para o Enzo, Enzo dá a bola para trás para o Boadi, para o Ruben Dias, mete a bola para Guardiola, entrega à esquerda, a bola para Semenio, aí vai transportando, pé direito, Semenio, dois na marcação, puxa para a linha de fundo, é fora, ponta pé de baliza para o Porto.
0: Adiantou em demasia Semenio, há pouco esse lance de Phil Foden, apareceu solto na meia direita e rebatou, nem foi com o seu melhor pé porque ele é esquerdino de pé direito, mas valeu também a atenção de Diogo Costa, um remate rasteiro que mesmo assim foi colocado, obrigou o Diogo Costa a tirar-se para a relva e a esticar-se todo, ele que tem a posse de bola depois de lhe ser entregue por Kivio.
1: A bola está no Diogo Costa, vai levando a bola, estamos quase sobre meia hora desta partida. A bola no Diogo, pressão alta da formação do City, vai puxar de pé esquerdo, levanta Diogo, vai cortar a equipa do City, a bola vem para o Mateus Nunes, vai agora sacudir, a bola vem para Gueye, tenta dominar, dá para Foden, o árbitro dá livre para a equipa do centro de Inglaterra.
0: Está caído o jogador do Futebol Clube do Porto, nesta altura vai lá o colega de equipa ver se está tudo bem, e aqui sim tenho de recorrer à ajuda, porque de facto não é fácil. Um deles é Martim Fernandes e o outro que está caído
1: será o PP, não?
0: Talvez o PP, sim, parece-me que é ele. É, já se vai levantando, é mesmo PP. Não precisas de binóculos que tu vês bem com os óculos.
1: Ah, às vezes, tem dias. Aí está a ponta em pé para a formação do Manchester City, o vice-campeão de Inglaterra. Vai ter posse de bola, o 0-0 cá está, Nuno. Para já, como é que está a partida? O Porto mais subserviente, o City mais dominador. A verdade é que tudo espremido, não dá quase nada em termos de oportunidades. Houve um golpe do Alan perigoso, mas o Porto também já teve algumas boas aproximações.
2: Sim, já. Eu acho que a grande dificuldade do foco do Porto para já nestes 30 minutos é não estar habituado a ter tão pouca bola, porque no campeonato, obviamente, o Porto tem muito mais o controle do jogo e por isso hoje passa muito mais tempo atrás da bola do que a movimentá-la, digamos assim. Tem tentado uma outra saída rápida. Acho que o Porto não deveria, para seu bem, como é óbvio, não deveria estar a defender tão baixo. Obviamente que é difícil, porque o City, quando guarda a bola, guarda mesmo com muita qualidade, e eu acho que a grande dificuldade do Porto tem sido, pelo menos, menos manter a bola durante mais algum tempo. Ou seja, tem sido apanhado várias vezes em posição irregular. Agora
3: ainda acabou. Agora.
2: Exatamente, agora o William mais uma vez. E uma outra boa jogada, até inclusive com o Pablo Rosário entrar dentro da área, também estava em posição de fora de jogo. Por isso, a grande dificuldade do Porto tem sido, para além de uma grande organização defensiva que está a ter, tem sido não ter a capacidade para guardar a bola durante um pouco mais de tempo.
1: Aí está a equipa do Man City. A bola a ser lançada para trás, a bola para Gueye. Gueye vai meter a bola para Ruben Dias. Recebe Ruben Dias, o patrão da equipa. Mete a bola já para Boadi. Vai tentar passar, bola para a área, para Mateus. Dá para trás, para Cherki, dá para Foden. Foden devolve a bola para Mateus. Cruzamento, ala de grande parada. Ainda o pontapé, outra defesa miraculosa. Bom, quem disser o contrário, São Diogo. Maravilhoso naquela baliza do Porto, Ariana. Duas defesas que vão ficar no almanac da Champions League.
0: Eu ainda estou de mãos na cabeça. Eu não sei como é que ele conseguiu fazer. Parecia o Homem-Aranha. Isto porque Alan fez um remate à queima-roupa e ele sendo para a esquerda. Há um homem que faz um remate de ressaca e o Diogo Costa atira-se imediatamente para o outro lado. Foi numa velocidade que parecia mesmo um autêntico super-herói. E foi-o, certamente, para os adeptos do Futebol Clube do Porto, porque acaba de evitar, não um, mas dois golos cantados.
1: Fecha o aeroporto de Pedras Rubras. O aeroporto Francisco Sá Carneiro. Foi isso que disse Farioli e tem toda a razão. Diogo Costa é miraculoso nesta equipa do Futebol do Clube do Porto. E já jurou que, quem sabe, vamos ver se fica até ao fim da carreira de dragão ao peito. Mas Nuno Coelho, que momento espetacular. Bom, esses clubes endinheirados como o City devem estar a pensar porque é que não fomos buscar este guarda-redes.
2: É mesmo isso, a grande questão aqui é, e falaste dos milhões que o City já gastou, mas como o City há muitos outros, e a grande questão é como é que ainda ninguém pagou 60 milhões pelo Diogo Costa. Porque na verdade, e mais uma vez, um bom ataque do Porto, uma boa saída, mas é incrível. É duas defesas absolutamente estratosféricas. A primeira então ao remate do Haaland, quando o Diogo já está a vir para um lado e estica o braço para fazer a defesa. A segunda do Cherki, mais fácil, porque ele quase que acertou no Diogo, mas ainda assim são duas defesas em momentos quase seguidos a manter a baliza a zero do Futebol Clube do Porto. É o São Diogo, como tu referias, Fernando.
1: Facto monumental, Diogo Costa está num momento espetacular de forma. Os adeptos acreditam. A bola está no William Gomes. Vai meter a bola já para o Aberto. Terreno para avançar. Vai cruzar. Já cruzou. É contra Semenio. A bola para a entrada da área. Vai lá. O Alan Varela. A bola sobra já para PPPP. Tem que vir para trás. E dá para Diogo Costa. O Porto joga pela certa, porque isto é uma maratona, uma pequena maratona. Esta fase de liga, ninguém passa à próxima fase com um resultado positivo hoje. É a soma dos pontos que vai determinar isso, e se o Porto conseguir pontos perante este todo poderoso Manchester City, será seguramente um bom resultado. A bola já do Alberto, dá para trás, vem a bola para o Neymar Pérez, e o Pérez vai agora levando a bola perante o Alan. Ainda Pérez vai dar a bola para trás para o Diogo, e o Diogo domina e mete a bola já para o Martim. Tem terreno para avançar, vai lá na marcação Phil Foden, vai Martim, dá a bola para Gabri, para trás, a bola vem para o Kivior. O Porto joga com calma, 0-0, caminhamos para o tempo de intervalo aqui no Dragão. Amanhã Sporting Galatasaray da Turquia, no estádio José Alvalade. É o regresso do Rafael Leão. É uma casa que o fez. Aí está a bola lançada, corta Ruben Dias, mal agora o Porto, a bola fica para o Cherki, vai dominando a bola para Boadi, bem a tentar avançar, sofre falta, é livre, Ariana.
0: Sofre falta, havia ali o jogador do Futebol Clube do Porto, que no caso era o Alan Varela, a fazer falta, estava no corredor central, não teve outra hipótese senão fazer essa falta, e portanto a posse é para a equipa do City agora com o Phil Foden.
1: Vai meter a bola para Boadi no círculo central, vai meter a bola já para os pés de um companheiro, bola metida para o lado direito, a bola para Mateus Nunes, entrega a bola para Marquei, dá para Ruben Dias, olha, dá mais para a esquerda, a bola para Guardiol mete à frente para Boadi, já pressionado pelo Gabri, perde a bola, vai para Varela, para Gabri, vai a picar, a bola para a frente, vai cortar Guardiol, a bola vem no espaço do homem do Porto, bola para trás para o Gabri, mete o pezinho, mas a bola fica já para o Cherki, dá a bola para o Semenio, aí vai Antoine Semenio, internacional galês, é treinado por Casqueiroz, na equipa dos Black Stars de África. A bola está no Cherki, leva para o pé direito, vai tentar armar o remate, não consegue, a bola vai para trás, a bola para Mateus Nunes, vai dominando Mateus, dá a bola para trás, vai insistir a equipa dos Citizens com o Ruben Dias a meter a bola para o lado esquerdo, passe para trás para o Gueye, e Gueye para Mateus, e o Mateus vai receber a bola, dá outra vez para trás, a bola vem para Gueye, para o Gueye, dá para Ruben Dias, Dias dá a bola para o lado esquerdo, para o Guardiola, Guardiola vai em simulações, inventou, perdeu, a bola para o William, falta! Oh, Guardiola!
0: É!
1: Chega para lá esse cabedal, Ariana! Bom, perdeu a bola e ainda foi lá a travar-se de razões com o William.
0: E o William não é propriamente tranquilo, portanto o Guardiola viu ali o cartão amarelo. William, sem medo nenhum, até porque o Guardiola tem uma altura bem maior, mas fez peito sem problema nenhum e o árbitro da partida acaba por dar a cartolina amarela ao Internacional de Croácia.
1: É, teve ali uma travadinha no Guardiola e o William bem aproveitou-se e saca um cartão amarelo ao adversário.
2: Incrível, e tu já o disseste, a postura do árbitro é mesmo de um dos melhores do mundo, porque ele vai com tudo para cima dos jogadores, deu uma peitada ali no Guardiola e a seguir foi perceber onde é que estava o William, que já estava aqui a fugir de fininho para ir beber água, e ele fez questão de o chamar e de o avisar, porque o William também deu ali um chega para lá. Mas grande personalidade do árbitro e grande respeito, porque nota-se que os jogadores aceitam isso, é só de um grande árbitro, obviamente.
1: Aí está a bola na formação do Futebol Clube do Porto, lançamento à esquerda, Ariana, as estrelas vão ali para a posição de comentadores agora em tempo de intervalo, não é?
0: É, vão à vida deles porque devem ir ao relvado fazer essa análise, esse rescaldo daquilo que foi a primeira parte. Clarence Seedorf está aqui a conversar muito tranquilamente com Elton e com o Rolando, duas figuras do Futebol Clube do Porto que estão aqui também na tribuna de imprensa. São momentos também relacionados com a Liga dos Campeões, claramente.
1: É, jogadores que fizeram história, certamente, vão agora para tempo de intervalo, ainda estamos alguns minutos, quase 38 na primeira parte, e vai o Gabri! Travagem do Gueye, mas sem falta, Ariana, bola do City.
0: Segue o jogo, bola em Gigi Donnarumma, à procura de uma linha de passe.
1: E a bola vai para Boadi, recebe Boadi, ex-Lille. Notabilizou-se ao serviço da seleção marroquina, uma das melhores do mundo, agora no último campeonato do mundo. A bola vem já para Semenyo, o Semenyo vai dominando, a bola de pé direito com o esquerdo, a bola para trás, vem a bola para Guardiola e recebe o mauzão da fita, já amarelado este croata que foi eliminado por Portugal. A bola para o meio, vem a bola já para Boadi, Boadi dá a bola para o Matheus Nunes, vai dominando a bola de pé direito perante um adversário, perante o Martim, dá a bola para Gueye, Gueye mais por trás, a bola para Ruben, já pressionado por dois contrários, dá a bola para Boadi, Boadi é bom, mete a bola para Guardiola, solto da marcação, vai para ali fora, já marcado pelo William, dá um encontrão ao William, a bola sobra já para o pontapé, a bola para a área para o Alan, peitada, excelente do Kvyat, Ariana.
0: Houve visão de jogo de Enzo Fernandes, da esquerda para o meio, para furar a defensiva do Futebol Clube do Porto, mas valeu a atenção da defensiva do Futebol Clube do Porto. Olha Pepe no corredor central com espaço.
1: Aí vai Pepe, vai olhando para todos os lados, foge ao marroquino, mas dá para fora, Ariana leva as mãos à cabeça e com razão o Porto vai daqui, perde aqui uma boa oportunidade.
0: Ele tinha muito espaço, depois percebeu que se desmarcava Alan Varela no corredor esquerdo, o passe acaba por sair furado com demasiada força pela linha lateral e por isso a posse de bola é para o City, que a vai trocando no primeiro terço.
1: Aí está a bola no Enzo Fernandes, vai para um lado, vai para o outro, é craque de bola, Enzo, disso não há dúvidas, quando não mete o complicador para ele próprio, porque todos sabemos que as estrelas por vezes têm feitios complicados, mas Enzo é de facto, Ariana, enche aquele meio campo do City.
0: É um jogador extraordinário, o Enzo Fernandes, ele que já foi alvo de alguns apupos dos adeptos do Futebol Clube do Porto, também como o Ruben Dias está a ser agora, são dois jogadores que passaram pelo arqui-inimigo dos Dragões e por isso os adeptos sempre com essa lembrancinha.
3: Fernando, deixa-me dar conta, Real Madrid amplia a vantagem, Real 2, Inter 0, marcaram Kylian Mbappé e Valverde.
1: Aqui no Dragão permanece o nulo 0-0 entre Porto e Manchester City. É um jogo da Liga dos Campeões, o Porto campeão nacional a abrir esta fase de Liga, da Liga Milionária. Amanhã o Sporting Clube de Portugal, o vice-campeão nacional, vai jogar em Alvalade perante o Galatasaray da Turquia. Aí está a bola na equipa do Porto, a bola já a ser perdida, vai para Guardiola, fica danado o treinador do Porto, Guardiola vai ganhando terreno, vai para a área, bate para a esquerda para Semenyo, atenção, pode haver perigo, bola cruzada, a foda na espera da bola, tenta dominar, perde para o Martim, bem Martim a guardar a bola, perante Phil Foden, dá a bola para trás, para o pontapé do Kvyat, ainda não aconteceu, Kvyat à procura de espaço para bater, bate contra Foden, ganha o ressalto, bem Kvyat, vai o polaco, dá a bola para o meio, a bola já para o Rosário, entrega a bola para a frente, corta para o primeiro Gueye, dá a bola para Pepe, e o Pepe pode meter a bola para trás, vem a bola, está caído Ariano Gabri. está caído
0: que motivo aos assobios dos adeptos, numa altura em que o City ainda ia trocando bola. O árbitro do encontro aproxima-se do galego Gabriel Veiga e manda entrar a equipa médica nesta altura.
1: O Gabriel levanta-se, fica a olhar para o árbitro, porque o Gaio foi lá com tudo no lance.
0: O árbitro estava a dar a sinalética, entretanto está-se ali a fazer um compasso de espera no banco de suplentes. Francesco Farioli conversava com Nelson Puga e com o Álvaro Magalhães. Agora sim, eles vão por ali fora para assistir, Gabriel Veiga.
3: Há um corte na cara, há um braço do jogador do City na zona do sobrolho, parece-me, e há sangue, portanto há ali um corte.
1: É, por isso é que eu disse, entrou com tudo. Nuno, foste jogador, ainda és, porque um jogador nunca deixa de o ser, mas o teu olhar a este lance, Gaí foi ali, arriscou um bocadinho.
4: Arriscou
1: e agora,
4: um bocadinho.
1: Agora estamos a ver o André Silva e o Enzo Fernandes ali a empurrarem um ao outro. Não foi bonito, Mariana.
0: Não está muito bonito, não. Está ali uma reunião de condomínio daquelas bem acesas, porque há muitos jogadores do Futebol Clube do Porto ali a cercar o atleta que está a ser assistido, também do City, e mais um pouquinho afastado estavam André Silva e também Enzo Fernandes. Entretanto, já está tudo sanado. Quem ainda não está sarado é mesmo o próprio Gabriel Veiga.
3: É muito imprudente. Esta entrada está ali no limite de um cartãozinho.
2: De um cartãozinho, mais cartãozão, não é? Porque
3: sim.
2: Poderá ser mesmo, sim, eu tenho a possibilidade de ver aqui a imagem e é um lance muito agressivo e muito imprudente da parte do Gay, por isso acho que para já não deve haver revisão do vídeo árbitro, até porque o árbitro não foi chamado, mas é um lance muito, muito agressivo para o Gabri, que abre ali o sobrolho. E muito imprudente da parte do central do Manchester City.
1: A arriscar-se Gaí, está isolado, está atrás, já recebeu os cumprimentos dos companheiros. Nesta altura, Maresca a dar instruções específicas a Josco Guardiol, junto ao banco também os homens do Porto vêm à linha lateral beber água e receber algumas instruções, porque Ariana está difícil para já a recuperação de Gabri Veiga.
0: E abre os braços Francesco Farioli, vai protestando, foi-se lá a cercar dele o quarto árbitro Pavel Rakowski, porque os ânimos também estavam um pouco acesos no banco do Futebol Clube do Porto. O próprio árbitro da partida, Marciniak, está por ali perto a assistir, e passa a redundância, a assistência de Gabri Veiga, continua caído no terreno, creio que já se vai a levantar agora, mas muitos jogadores ali de mãos nas ancas. O jogo já está parado há uns bons 3 minutos.
1: E por isso vamos ter tempo extra seguramente nesta primeira parte, quando estamos já perto. Faltam 2 minutos nesta altura pela contagem do tempo de jogo, é tempo corrido, mas o árbitro deverá, Simone Marciniak, ser generoso no tempo de compensação. Mariana, quando olha ali para os... enfim, para a iluminação aqui do estádio, e não sei se não continua a chover, não é?
0: É, porque há aqui uma espécie de uma bruma a passar pelos holofotes e parece chuva, mas mesmo assim, se for chuva, é uma chuva muito miudinha, porque nós aqui nesta bancada não temos essa sensação. Está-se a instalar aqui uma névoa, daqui a pouco isto parece as brumas da Avalon.
1: Ou a chuva molha todos, não é? Como diz. Como
0: molha toda a gente.
1: Molha toda a gente, vem de mansinho e de repente está tudo molhado. Aí está a bola para Diogo Costa, vai pressionando Alan. Regressa à partida, ainda o Porto com 10, porque está fora do relevado o Gabri Veiga. A bola vai para o Martim dá a bola para trás, vem a bola para Diogo. Duas paradas absolutamente monumentais. A bola para a frente, ao desvio do André, corta o Guardiol. E a bola vem já para o espaço do Alberto. Vai dominar a bola no peito do marcado, por Semeno, leva a bola para a frente, vem a bola para fora. Lançamento para a equipa portuguesa. Lançamento à direita para Alberto Costa, ex-jogador da Vecchia Signora. 3, Ariana, 3 minutinhos.
0: Erguidos pelo quarto árbitro, já está a contar esse cronómetro. Lançamento para Alberto Costa, atrasou para o seu companheiro de equipa, que era André Silva, em missão defensiva. A bola está do lado esquerdo com Martim Fernandes.
1: Aí vai Gabri, vai para ali fora, vai para o relvado, fica a reclamar. O árbitro manda a seguir, a bola está no Gui. Aí está Gui, vai agora meter a bola já para o Boadi, vai levando a bola para o meio campo contrário, dá a bola para trás para o Enzo, bate bem a bola para Shaqiri, olha para o lado esquerdo, para lá, que manda a bola para o Semenio. Semenio vai dominando a bola de pé canhoto, já está marcado pelo Alberto Costa, agora a trabalhar com o direito, deixa a bola no Enzo, a devolução para Semenio, há falta sobre Alberto Costa. Bom, Simone Marciniak, Ariana, está sempre, sempre em cima das jogadas.
0: E não tem tido mãos a medir, pelo menos nos últimos minutos. Agora o 20 do Futebol Clube do Porto caído à direita da área defendida por Diogo Costa, à esquerda do ataque do Porto, se assim entendermos. Está lá a Semenio a travar-se de razões com o árbitro da partida, segura a mãozinha esquerda de Alberto Costa para que este se levante rapidamente. Diogo Costa está fora da sua área, mete a bola na meia direita e manda toda a gente lá para a frente.
1: Aí está Diogo, fora da área para levantar a bola para o meio campo contrário. Caro ouvinte, estamos no tic-tac antena 1, o árbitro deu 3 minutinhos extra esta primeira metade, 0-0 no Dragão, bola batida por Diogo, a bola vem no entanto para Shaqui, vai Varela dar a bola, já para Gabri, vem na virada e vai Gabri, vai para a área, Gabri tenta armar o remate, dá a bola já para o Rosário, para o William, bateu para fora, o remate banana de William para fora da baliza de Donnarumma.
0: Gabri Veiga com espaço no meio, ia completamente endiabrado, mas estava tapado por muitos jogadores do City, deu curtinho para Pablo Rosário, que voltou a travar na defensiva, e depois William Gomes aparecia solto na direita, rematou ao poste mais distante, o ângulo não estava muito bom e portanto a posse pertence a Gigi Donnarumma, já perto do tempo de intervalo.
1: É, mas não contava, a bola é do City bem fora da área, portanto foi para fora, mas o árbitro é a indicar posse de bola para a equipa do City, vem a bola para Semenio, vai dominando, aí está Cabelos ao vento, vai Semenio tentar dominar, consegue, bate a bola para trás, vai na direção, mas do adversário do André Silva, vai a aguentar, falta sobre o ponta de lança português.
0: Mas já o dissemos, é verdade.
1: Olha o guardião, olha o peitudo.
0: Tem que ter cuidado porque ele já tem cartão amarelo, é bom lembrar, e agora deu ali uma travadinha em André Silva, mas Simone Marciniak está sempre atento, está sempre bem posicionado, está sempre muito perto destes lances. Há uma falta então para o Futebol Clube do Porto cobrar, será movimentada pelo defesa central, não é, Antares?
1: Guardiola não é Guardiola, é Guardiola apenas. É uma diferença enorme. Aí está a bola no Kivior, vai dominando Kivior, vai levando a bola para o meio campo contrário, deixa a bola já nos pés de um companheiro, bola metida para a ponta direita para o William, pezinho furado também, não chega lá, Adriana.
0: Estava bem pertinho da bola, veio com alguma velocidade que o William Gomes não conseguiu acompanhar, ainda foi lá de pé esquerdo, mas acaba por sair pela linha lateral. Estes assobios são para Guardiola, mas agora sim para o tempo de intervalo. O internacional croata ia fazer o lançamento, já não o fez porque o árbitro da partida mandou toda a gente na direção do túnel de acesso.
1: Aí estão os jogadores abandonando o relvado do estádio do Dragão, nesta altura com os citizens e os do Porto Ariana, mas isto não está pacífico.
0: Não, e...
1: olha o Enzo com o árbitro.
0: É, o Enzo vai protestando e muito com a Simone Marciniak, ele dá-lhe um empurrão mesmo. O Enzo continua a protestar, vão lá os adjuntos do City, percebe-se que são eles porque estão com os casacos X vestidos, enviar o argentino lá para a frente, como quem diz, vai lá, vai, porque senão isto vai dar asneira. E estava maluco, estava mesmo com o sangue quente, ânimos sanados. Entretanto, há ali gente a fazer um compasso de espera para entrar na zona de acesso aos balneários. Agora, aplausos por parte dos adeptos do Futebol Clube do Porto. Adivinhem lá para quem? É para Diogo Costa. Ele vai acompanhado dos seus fiéis escudeiros, Cláudio Ramos e também João Costa, e mereceram aplausos de pé de muitos dos adeptos do Futebol Clube do Porto.
1: É a última a sair do lado azul e branco. Tempo de intervalo, gostava de ser mosquinha Nuno Coelho naquele túnel. Bom, os ânimos estavam acesos. A verdade é que no placar isso não acontece. 0-0 num Porto que não está habituado a este tipo de jogo, ou seja, de ser um Porto mais passivo do que o habitual perante um City que roda muito bem a bola, mas em rigor também não teve muitas oportunidades para abrir o ativo.
2: Não, e as que teve, o Diogo Costa acabou por dar bem conta do recado. Mas é uma primeira parte, como já seria de esperar, difícil para o foco do Porto, com o City a assumir muito esse controle do jogo com a bola, a ter muita circulação, e o Porto obviamente não estando tão habituado a isso e a gostar obviamente de dominar a partida, teve essencialmente dificuldade em ter alguns ataques rápidos, foram muito escassos, e por isso os números são tão desnivelados, digamos assim, desde posse de bola, remates à baliza, que na verdade o Porto foi tendo sempre essa dificuldade. Não nos podemos esquecer que do outro lado está o Manchester City, é um todo poderoso equipa, é uma toda poderosa equipa europeia, e por isso o Porto fez aquilo que foi conseguindo. Vamos ver se consegue voltar na segunda parte pelo menos com mais alguma intenção ofensiva. Defensivamente acho que a equipa foi respondendo dentro daquilo que foi depois a necessidade do Diogo Costa também intervir.
1: Tempo de intervalo, meu caro Walter, aqui no Dragão, com uma chuva levezinha, mas não é chuva de golos. É Porto 0, Manchester City 0.
3: O relato é do Fernando Eurico, os comentários do Nuno Coelho.
4: Já vamos regressar ao simultâneo com a edição do Desporto da RTP Antena 1, para já aqui na RTP África Rádio. Vamos a uma síntese da atualidade.

21h54, estamos em noite de Liga dos Campeões Europeus em futebol. Acreditamos que caro ouvinte está feliz por estar então a receber as imagens sonoras dos jogos da fase de Liga da UEFA Champions League aqui na rádio onde correm todos os campeões. Apenas uma pincelada nos resultados até ao final dos primeiros 45 minutos. Lembrando que já são resultados finais os jogos entre AEK Atenas e LASK. 1-0 foi o resultado final. Clube Brugge 2, Aston Villa 3 também já é resultado final. Jogos em tempo de intervalo: Borussia Dortmund 0, Villarreal 0, Futebol Clube do Porto 0, Manchester City também 0, Lille 2, Real Betis 1 e Real Madrid 2, Inter de Milão 0. Assim vai a Liga dos Campeões Europeus, edição 2026-2027. E você está a receber as imagens sonoras através do canal desportivo da Rádio Moçambique, com relato através da Antena 1 Desporto Português, uma vez que está lá uma das equipas portuguesas a participar então nesta edição. Lembrando que amanhã também teremos mais uma participação de mais uma equipa portuguesa, desta feita o Sporting Clube de Portugal, que vai jogar com Galatasaray. Jogos, ou seja, outros jogos para amanhã. O campeão, ou seja, o vencedor da Liga dos Campeões Europeus da edição passada vai jogar com o Slovan Bratislava. Estamos a falar do Paris Saint-Germain, neste caso. Jogos a iniciarem às 21 horas: Nápoles-Arsenal, Liverpool-Atlético-Madrid, Stuttgart-Viking. E às 18 horas e 45 minutos teremos Barcelona-Feyenoord. Apenas uma retificação: Stuttgart-Viking vai também iniciar às 18 horas e 45 minutos, hora de Maputo. 21 horas e 57 minutos, conforme já dissemos, você está ligado à rádio onde correm todos os campeões, já número 1 desportiva em Moçambique, a transmitir a partir, neste caso, a partir da cidade de Maputo, no que diz respeito, então, ao momento em que estou aqui a falar, sendo que há bem pouco estivemos à boleia da Antena 1 Desporto para podermos ficar com as imagens do jogo. Futebol Clube do Porto e Manchester City no estádio do Dragão. Já já vamos voltar para as segundas partes, temos bastantes jogos, mas atenção que teremos relato da segunda parte a partir do estádio do Dragão.

0: Vindo 2h05 e meio, voltamos ao simultâneo com a Antena 1 Desporto português para a transmissão do relato do jogo entre Futebol Clube do Porto, Manchester City, jogo que está a acontecer no Estádio do Dragão, na casa do Futebol Clube do Porto, mas com informações que vêm de outros recintos de jogos. Atenção que estamos na primeira jornada da fase de liga da UEFA Champions League. 22h06, RTP.
1: Começar a segunda parte, Ariana, alterações ou não?
2: Para já mantém-se tudo na mesma.
1: Aí está a bola na equipa do City com o Cherki entre adversários, dá a bola bem para Boadi. É de facto um jogador muito interessante, Nuno, este 32. É 32, não é? Estou a dizer bem. O número 32, exatamente, Ayub Boadi. Bom, que craque naquele meio campo.
3: Sim, é verdade. Em termos de meio campo, eu acho que, e após o City gastar quase 400 milhões com um deles, aliás, com os três...
1: Era difícil errar, não é?
3: Isso, com os três, e um deles ainda está no banco, que é o Elliot. Mas Enzo, Boadi e o Elliot, só aí está a 300 e muitos milhões. Por isso, juntando o Cherki, que é um criativo e é um jogador... que tem toda uma criatividade presente, obviamente que é um meio campo de luxo, um meio campo de futuro também, porque são todos bastante jovens ainda, e o City tem claramente aqui meio campo para os próximos 7, 8 anos.
1: A bola foi lançada para o ataque do Porto, atenção, bola para Pepe, bom domínio de bola, vai passar por Gui, dá a bola para trás, a bola para o André, bate Trivela, contra o adversário, bola sobra para o Ruben Dias, aí vai Cherki, dá a bola para Foden, aí vai o Internacional Britânico, vai para ali fora, vai para a zona do meio, bate Trivela, bem a bola para Semenio, aí vai entrar na área, Semenio mete a bola na área, atenção, Cherki para trás, pode haver cruzamento tirado, Alan entrou! É golo do Manchester City, Alan bateu de cabeça e a bola tabulou no poste direito e foi para o fundo, quase nem festejou Ariana, o Terminator.
2: E até é impressionante a forma como ele faz o golo, há aquela combinação na esquerda entre Semenio e depois Cherki, a bola acaba por sobrar para Erling Haaland, ele estava de costas para a baliza e teve de rodopiar pouco para fazer o cabeceamento de forma altamente pacífica, Erling Haaland a conseguir chegar ao golo logo a abrir a segunda parte.
1: É incrível como o Haaland conseguiu tocar a bola para junto ao poste e anichar-se no fundo. O Haaland até estava passivo, digamos assim. Haaland agora a cumprimentar os companheiros. Este é o primeiro gol do Internacional Norueguês. Ele que no próximo dia 4 de outubro volta a estar aqui, mas pela Seleção Nacional da Noruega, a frente a Portugal. Estamos a rever o lance e Nuno. Haaland é um toquezinho, mas é suficiente para o gigante.
3: Aquilo que falámos na primeira parte, ou seja, o Haaland na verdade não precisa de muito tempo para e de muitas ações para fazer gol. Ele estava ali encostado ao Kivior, dá-lhe um toquezinho para o tirar da jogada, é uma grande jogada entre o Semenio e o Enzo Fernandes, é o Enzo que faz o cruzamento. E depois a bola bate ainda no poste da baliza do Diogo Costa, mas sem qualquer hipótese agora para o guarda-redes português. E o City, num momento onde não era bom sofrer, que era logo no início da segunda parte, acaba por inaugurar aqui um marcador.
1: É de facto aos 46 minutos, o Porto em desvantagem, atenção, pode empatar para fora. E o árbitro, bom, dá fora de jogo, mas fica... O PP estatelado numa entrada do gigante Donnarumma.
2: E em termos de altura são bem diferentes. Iam ali na disputa do lance, fica caído o PP na pequena área. Procurava responder imediatamente o Futebol Clube do Porto. Entretanto, houve uma alteração para a formação do Manchester City. Eu creio que foi Kuzanov que entrou. Não percebi, foi quem saiu.
1: Foi o Guardiola, que já estava amarelado, já estava ali também picado com alguns jogadores do Porto. E Nuno entra Kuzanov. Foi adversário de Portugal pelo Uzbequistão no último campeonato do mundo. É um dos bons jogadores também desta formação do City. E fez bem Enzo Maresca, na perspectiva do treinador. Era um jogador que já estava sinalizado e, portanto, para não correr riscos, saiu.
3: Sim, acho que sim. A única dúvida aqui é porque é que não saiu logo ao intervalo, até porque evitava um dos momentos de substituição. Mas sim, o Guardiola já estava ali com cartão amarelo, com algumas picardias e parece-me que tem também pela frente o jogador mais desequilibrador do Futebol Clube do Porto, que é o William, e acho que aqui também o Enzo Maresca acabou por jogar pelo seguro e fez essa substituição. Vamos ver se é o Kuzanov, que muitas vezes joga como lateral direito, a ir para a esquerda, ou se há aqui alguma troca com o Mateus a ser ele o sacrificado para jogar na esquerda.
1: Donnarumma, Ariana viu o cartão amarelo e de facto andava a apanhar borboletas. A bola já tinha passado e ele, com as luvas bem à mostra, fez falta sobre Pepe.
2: E agachou-se para perceber o que é que se passava com Pepe, que continua ali a ser assistido. O médico do Porto já pegou na malinha para ir à sua vida. Vão sair pela linha de fundo. Em relação a Kuzanov, há aqui um interesse. É uma das histórias mais improváveis do mercado europeu. Ele passou pelo Energetic da Bielorrússia, afirmou-se no Lan e depois foi contratado pelo City em janeiro do ano passado por cerca de 40 milhões de euros. Uma história bastante improvável.
1: Sim, com o City sempre muitos milhões em jogo. Está a vencer por 1-0 a equipa vice-campeã de Inglaterra, a vencer o campeão nacional de Portugal, 1-0, mas há tempo ainda nesta segunda parte. A bola está no Phil Foden, vai dominando, bate a bola para o lado esquerdo, a bola para o Semenio, vai dominar o Ganês, dominou, a bola junto ao lateral, aí vai, de mansinho, vai levar, foge a dois adversários, vai na quina da área, dá a bola para trás, a bola vem para o Enzo Fernandes, já cruzou a bola na área, corta, bem o Kivioli, dá a bola para Pepe, mas mal entrega a bola para o adversário, a bola vai para o Gueye, a Gueye dá a bola para o meio, a bola para o Enzo, Enzo mete a bola, já para o lado esquerdo, vai dominando Semenio, vai tentar avançar Semenio, aí está Semenio, dois na marcação outra vez, vai para o relvado a gatinhar, ainda com a bola, perde a bola para o William, bem a ação defensiva para um lado, para o outro, o Paulista vai levando a bola junto da lateral, ainda William vai dar um chutão ou não, não, vai protegendo a bola perante Semenio, dá um toque acrobático, aí está, pontapé para onde estava virado, a bola vai no entanto para Kivior, e o Kivior dá a bola para a frente, mas para o Boadi, e o Boadi mete a bola para trás para o Gueye, a Gueye para Boadi, depois do toque do Ruben, Boadi bem na rotação, dá a bola já para o espaço do Cherki, Cherki vai dominando, aí está o camisola 10 da equipa do City, está em vantagem aqui no Dragão, a bola batida já para o lado esquerdo, vai tentar avançar, bola batida para o lado canhoto, a bola para o Semenio, Semenio para trás, vem a bola para o Enzo, Enzo dá a bola para o companheiro de divisão, para o Enzo, o passe foi do Kuzanov, está a jogar no lado esquerdo da defensiva do City, a bola para Boadi, vai avançando, aproxima-se da área, Boadi vai atirar contra o corpo do Kivior, a bola sobra já para o Pepe, aí vem o Porto no contra, a bola para o André, a devolução para o Pepe, aí vai o Pepe com o TGV, vai agora refletir, grande corte do Gueye e o Donnarumma, bom, é tão grande a Ariana, mas tão destrambulhado que não dominou uma bola que eu acho que podia ter dominado.
2: E Pepe ia numa boa jogada na meia esquerda, conseguiu ultrapassar o Ruben Dias, mas depois frente a Gueye já não teve hipótese, limpou o lance, Donnarumma ia lá a tentar completar o alívio e depois acabou por fazer a geneira à qual agradece o Futebol Clube do Porto, que vai conseguir conquistar o seu primeiro pontapé de canto no encontro. É do lado canhoto para bater, como também já é habitual nas lances de bola parada, Gabri Veiga.
1: E atenção que o Porto é especialista nas bolas paradas, vamos lá ver, muita gente na pequena área, a da formação dos Citizens, vai bater o Gabri, atenção, cabeceamento, ninguém, minha nossa, a bola golpeada e o André Silva a ver a bola passar. Ariana.
2: Ponta pé de canto batida à esquerda por Gabri Veiga, ao posto mais distante, um pouquinho atrasado, Alberto Costa fez o primeiro cabeceamento, estava junto ao posto direito André Silva para completar a emenda, tinha tudo para conseguir chegar ao gol do empate.
1: Não chegou, mas Nuno, ficou aqui o aviso, bola parada, o Porto é extremamente perigoso, como se provou neste lance.
3: Sim, o City, apesar de ter uma equipa alta, que neste momento tem muita gente alta para defender essas bolas paradas, e hoje não há Bednarek, não há Froholt, que ataca bem a bola também ao primeiro posto para desviar e pentear para o segundo. A verdade é que o Porto teve aqui uma grande oportunidade, com a bola a passar por tanta gente ali na área e o André Silva não conseguiu encostar. É uma boa bola do Alberto Costa, que dobra a bola novamente para o primeiro posto. E pena, porque na verdade na bola parada é uma boa oportunidade para o Porto criar perigo. E pelo menos há uma reação já da equipa ao gol sofrido. E vamos ver se, entretanto, obviamente o 1-0 irá, acredito eu, levar a que a equipa do Futebol Clube do Porto suba mais as suas linhas, tente pressionar mais, obviamente que destapa a manta atrás, porque irá ter de se expor mais, mas eu acredito que o Porto comece a tentar subir um pouquinho mais as suas linhas.
1: Aí está a bola no Donnarumma, recebe Donnarumma, que ficou há pouco um pouco preocupado porque a bola andou tão perto da baliza dos Citizens. Alan mete a bola para Cherky, aí vai ele, vai levando a bola, estava a dormir, perde a bola para escolar, a bola fica para a equipa do Porto, e vai a Gabri Veiga, vai levando a bola de um lado para o outro, camisola 10, a ganhar ao 10 do City, bem, a bola do Varela para o espaço de William, aí está o Porto a acordar, o Dragão a acordar, William vai levando a bola para fora, ponta, pé da baliza.
2: Mas é um lance bem desenhado, sobretudo pelo meio campo do Futebol Clube do Porto, a seguirem na diagonal, primeiro o Gabri Veiga, depois Alan Varela, depois Pablo Rosário por ali fora, a bola acaba por se perder pela linha de fundo, o William não consegue dominar da melhor forma, estão lá Ruben Dias e também Gigi Donnarumma, é precisamente Ruben Dias que abre os braços e dá curtinho para o seu guarda-redes.
1: Aí está Donnarumma a meter a bola já para Ruben Dias, abate a bola para a esquerda, a bola vem para a formação do City, vai tentar avançar, a bola metida para o meio, a bola para Boadi, dá um toquezinho para trás para Ruben Dias, mete a bola para a esquerda, aí vem a bola já para o Kusanov, dá a bola para a frente para o Semeni, vai tentar dominar, marcado já para o adversário, vem para a zona central do relvado, bateu mas mal, a bola já para o Martim, tenta contornar, perde a bola vem para Foden, já tem o apoio do Cherki, Foden bem a temporizar, a meter a bola para Cherki, vai fletindo para o meio, perde a bola para o Kivior, que centralão, a meter a bola já para o meio, a bola vem para o espaço do Rosário e é agarrado por Enzo, já não é a primeira vez, aí está a bola para Gabri, vai tentando avançar, a bola para a direita, para o William, William vai levando a bola para próximo da área, vai puxar para o cruzamento, cruzou, corta o City e é Phil Foden a mandar para fora, qual jogador da Distrital Ariana, bola para cada lateral.
2: E Pablo Rosário, qual ponta de lança, estava ali mesmo no coração da área, até levou as mãos à cabeça, queria ver se aquela bola lhe chegava.
1: Mas Nuno, Porto está a acordar perante a desvantagem tão precoce na segunda parte.
3: Sim, e eu acho que a equipa vai soltando aquilo que tínhamos falado, a desvantagem.
1: Olha, Varela para fora! Raspou a baliza de Donnarumma! Alan Varela acordar o Dragão!
2: Foi na velocidade da esquerda para o meio, apareceu junto à meia-lua, de pé direito, olhou, tirou as medidas e disse: vai daqui! Chutou com velocidade, chegou a gritar-se gol no Dragão, isto porque a bola bateu na malha lateral.
1: E Nuno, só vai reforçar aquilo que estávamos a analisar.
3: Sim, aquilo que eu tinha dito, muitas das vezes o golo, e apesar de colocar a equipa em desvantagem, tem um cariz positivo, porque a equipa acaba por se soltar mais, acaba por obrigar o foco do Porto, neste caso, que é a equipa que está em desvantagem, a ser mais pressionante, e o Porto já teve ali dois, três momentos onde, na verdade, já poderia ter feito o golo, ao contrário da primeira parte, que não teve praticamente nenhum. E enquanto a equipa estiver fresca, e o Porto tem jogadores muito rápidos na frente, acho que poderá acontecer mais do que uma vez essas oportunidades.
1: Ceifador Alan, Ariana, aí vai disto, catrapuma.
2: Deu-lhe ali com a mão na cara do Alberto Costa, que até mudou a mim, agarrou como pôde. Alan, ele está a dar uma de sanção, porque ele andava sempre com aquele puxinho, mas agora cortou o cabelo, não parece o mesmo homem.
1: É, está com um visual novo, Erling Haaland, surpreendeu tudo e todos. Ele que, a todos os jogos ou antes dos jogos, come um coração de boi. Foi ele próprio que anunciou isso. Não deixa de ser estranho, mas é nórdico e, portanto, cada um tem
2: cada um com os
1: seus,
2: não é?
1: Hábitos, não é?
2: Eu prefiro as gomas do Wayne Rooney.
1: Ah, também eu. E aqueles chocolatinhos, o Ariana. Ui, aí está. A bola na formação do Porto, a bola já do Kivior para a zona central, a bola já para o lado esquerdo para Martim, o Porto está a acordar, está em desvantagem, mas está a colocar o City lá para trás, a bola vem para Kivior e a Cubo Kivior vai metendo a bola para a entrada da área, recupera o Martim, perde a bola para o Enzo Fernandes, vai para o relvado, é ceifado também, o árbitro manda seguir, a bola está na formação do Porto, a bola metida para a área pelo PP, corta o City e a bola para fora, Martim, o pezinho furado, a bola vem para Kivior, não tira o pé do acelerador, bola para PP se serpentear, vai para a área, trembolhão, o árbitro manda seguir, a bola está na guia do Porto, aí Martim, aí está Martim, pode meter a bola para a zona de tiro, a bola para o Alberto, vai ajeitar, tenta a finta, o Alberto, goloso, perde a bola vem para o Alan, Ariana.
2: É, a missão defensiva, Alan deu curtinho para Enzo Fernandes, que imediatamente conseguiu lançar na esquerda, Semenio.
1: Aí está Semenio, vai lá Alan, primeiro, Diogão.
2: E também não decidiu bem, Semenio, porque Alan já ia ali na desmarcação e se há pouco o jogador do do Porto, Alberto Costa, ali a tentar serpentear na meia lua, foi goloso. Mais goloso foi agora o Ganesh, que tentou o golo e não tinha qualquer hipótese ali, até porque Diogo Costa estava a controlar o lance.
1: Aí está a bola na formação do Porto, a bola já para o André Silva, vai dominando o ponta de lança. O Porto tem vários jogadores em aquecimento e o treinador está danado com alguns jogadores. Bola lançada lá para a frente para o Martim, vai a luta com o Gaí. Martim, Gaí primeiro a atrasar a bola para Donnarumma.
2: Estavam os dois nas queixas e Martim Fernandes já há algum tempo que se tem vindo a queixar ali da zona da lombar. Há pouco numa disputa de lance do lado direito, agora do lado esquerdo, não sei não.
1: Aí está a bola na formação britânica, a bola de trivela para Semenio. Vai cortar primeiro a equipa do Porto, a bola para o Alberto Costa, vai à linha de lado, dá para fora. O lançamento é para a equipa dos Citizens.
2: Vai lá muito rapidamente para fazer esse mesmo arremesso de linha lateral, Cherki, já na projeção da área guardada por Diogo Costa, mas deixa para o seu companheiro de equipa, que no caso é o recém-entrado, Casanova.
1: Aí está a bola já metida para a zona central, para Cherki, recebe Cherki, vai levando a bola, vai trabalhando, dá a bola para trás, a bola vem para Boadi. Boadi mete a bola para o Enzo. Enzo dá a bola para o lado direito, a bola para o Gaí. A Gaí para trás, a bola para o Boadi. Boadi está na grande roda, à entrada do meio campo de ataque. Aí está a Boadi, dá a bola já para o lado esquerdo. A bola vai na direção de um companheiro. A bola já metida para o lado esquerdo, Kusanov. Vem a bola para Ruben Dias. Ruben Dias dá a bola para trás para Kusanov. Kusanov vai agora sendo apertado por William. Traça a bola para a meia-lua da grande área, para o Donnarumma. Levanta o italiano, a bola vem para o Alan. Corta vermelho Kivior. Aqui Vior dá a bola para Varela, recupera a posse de bola à equipa do Porto. Aí está a bola para o Alberto. Alberto dá a bola para trás, vem a bola já para o companheiro. A bola vai para trás para Diogo Costa.
2: Sobre os homens que estão a aquecer, está lá Borja Sainz, também Seco Fofaná, Francisco Moura, Wang e ainda Santiago Jiménez.
1: É, e de facto estava a ver o número de passes, é incrível, são muitos mais do City, mas o Porto está a reabitar cachimbo. Aí está a bola já para a entrada da área para William, bateu para fora. Donnarumma ainda voou para o relevado Ariana, mas a bola sai ao lado da baliza.
2: É, a tirar de pé esquerdo, rasteiro, atenção às alterações na equipa do Manchester City, isto porque sai Ryan Cherki, entra Elliot Anderson e sai também Antoine Semenyo para a entrada de Iliman Ndiaye.
1: É Ndiaye e Anderson vão ao jogo, sai então Semenyo e Cherki. Nuno Coelho, olhando para estas substituições, o que nos podes dizer em termos de enquadramento, sendo que o Elliot Anderson, eu até estava a elogiá-lo bastante, ele ia defrontar o Porto pelo Nottingham Forest na última edição da Liga Europa. O Nottingham eliminou o Porto na fase a eliminar dessa competição. O Elliot não jogou porque

0: capacidade na mesma para trabalhar a bola, porque o Elliot também a tem, mas em relação ao meio campo há essa alteração. E depois a entrada do Ndiaye para o Semenyo, jogadores rápidos, aqui mais parecidos, e aqui acredito seja mais para puramente refrescar o flanco esquerdo.
1: Pontapé livre, aliás, pontapé de baliza para a equipa do City. Ariana, depois de um remate do Gabri, que não foi nada inspirado.
2: De todo, e por isso há ali uma troca de bola de um dos centrais gay com Donnarumma, que envia a bola lá para a frente sobre Ndiaye. Ele também tem um percurso muito pouco linear, passou pela formação e por contextos quase amadores em Inglaterra, chegou a jogar no Bournemouth e foi mesmo no Sheffield United que explodiu verdadeiramente na altura. Em 22-23 foi inclusive eleito jogador do ano do clube e realizou um sonho pessoal. Ele assinou pelo Marseille, era o clube que acompanhava desde miúdo, ficou apenas uma temporada em França, regressou à Inglaterra para 2 anos do Everton e foi daí que deu o salto para o Manchester City.
1: Aí está a bola na formação do City com Boadi a meter a bola para Gueye, recebe Gueye, vai olhando em frente à bola, já para o companheiro, a bola metida para o espaço onde está o Foden. Agora Anderson a meter a bola para Foden, vai trabalhando pé esquerdo, bate com a bola na profundidade, a bola para a corrida de um companheiro, vai lá primeiro o Martim, atrás na direção de Diogo Costa.
2: Limpa o lance, Martim é ele que tem a posse de bola, entrega curto para Kiver, que está à esquerda.
1: A bola vem para cá, da lateral, lançamento para a formação do City.
2: Mas gosta, Francesco Farioli, porque aplaude muito o lance de há pouco da Martim Fernandes.
1: A bola lançada, a bola já despejada pelo Phil Foden, para trás para o Ruben Dias. Dias vai meter a bola já para a zona central, vem a bola para o Elliot Anderson, vai meter a bola para o lado canhoto, a bola já para o Kusanov. Kusanov mete a bola para a frente para o Ndiaye, Ndiaye para trás, a bola para Kusanov, vai olhando em redor, bate a bola para Dias, recebe Ruben Dias, vai tentar avançar no relvado. City, caro ouvinte, está a vencer no Dragão por 1-0, logo no primeiro minutinho da segunda parte, golo do inevitável exterminador Erling Haaland. A bola vem ainda para o Ndiaye, vai agora complicar, perde a bola, recupera o Enzo, dá para trás para o Anderson, e o Anderson para o Enzo. Enzo vai levando a bola para a zona central, bate a bola para Foden, vai fugir à marcação do Kvyat, bate a bola bem, trivela para o lado contrário para o Ndiaye. Atenção ao City, pede a bola ao companheiro, que é o Enzo Fernandes, ainda o Ndiaye, bateu, agarra Diogo.
2: Parecia que ia começar um dribble de basquetebol. Ele segurou as mãos com as duas luvas, estava com as mãos em frente ao peito, depois colocou a bola no relvado e agora a bola ao solo para entregar para Kivior.
1: Aí está Kivior, o Porto vai perdendo e o jogo vai avançando. Nesta altura estamos já a caminhar para o final da partida, 65 de jogo, o tempo passa rápido depois daquele gol do Haaland, mas o Porto teve uma excelente reação, ainda não empatou, mas ainda há tempo. Estamos com 65 minutos de jogo. A bola já para o Gueye. A Gueye dá a bola para trás para o Ruben Dias. E Nuno, parece que fica a ideia de que o Matheus Nunes subiu.
3: Ah! Ai, ai, ai!
1: Donnarumma meteu o complicador e estava lá o William. A bola foi para fora, Ariana.
2: A sorte foi que a bola fez uma espécie de um flipper e eu passo a explicar. O William Gomes estava ali a 1 metro do Donnarumma. Ele queria enviar a bola lá para a frente. A bola embate no William, só que depois ele não conseguiu. Foi ter força suficiente para enviar a bola pela a baliza, porque era um golo certo e um golo muito insólito na Liga dos Campeões.
1: É, Donnarumma a meter o complicador e a borrando a pintura, literalmente, neste lance, Nuno. Mas parece que o Matheus Nunes está a subir um bocadinho agora nesta segunda parte.
0: Sim, eu acho que o City, na verdade, com a entrada do Kuzanov, acabou por mudar também a sua linha defensiva, ou seja, passou a jogar mais com uma linha de três centrais, com o Ruben Dias na zona central como central do meio, o Guerri como central da direita e o Kuzanov como central sobre a esquerda. Isso fez com que o Matheus Nunes pudesse subir um pouco mais, e do lado contrário é o Ndiaye que faz como lateral esquerdo / extremo esquerdo. Por isso o City neste momento defende claramente com essa linha de três.
1: Aí está a bola no Gabri, bem a fugir à marcação do Boadi. Ainda Gabri, aí está a ser apertado, o árbitro manda seguir, não dá falta. Boadi, Ariana, foi ali mostrar o bafo ao Gabri Veiga.
2: Antes disso, deixa-me dar conta das alterações. Sai Alan Varela, entra o Ang e sai também William Gomes para a entrada de Borja Sainz, o extremo espanhol formado no Atlético e no Alavés, ele que explodiu em Inglaterra no Norwich. Já o Ang, o internacional sul-coreano, também a somar minutos, ele que chegou ao Porto este verão vindo do Feyenoord.
1: Aí estão em campo estes dois novos jogadores da equipa do Porto, Borja Sainz e também o Inbom Wang.

0: A Nuno, que dizer desta dupla alteração de Farioli?
1: A entrada do Borja, eu acho que poderá ser importante. É um jogador que tem muita intensidade sempre no seu jogo, quer ofensivo, quer defensivo. E hoje o William, na verdade, não teve ao nível que teve, por exemplo, no último jogo de Liga, onde teve absolutamente fantástico. E por isso, acho que numa perspectiva também de refrescar e de colocar gente fresca para dentro do campo, o Farioli faz uma das trocas habituais, que é tirar um dos extremos aos 60 minutos. A outra, um dos médios, muito desgaste em zona central, passa o Pablo Rosário para a posição 6, que estava a ser ocupada pelo Varela, e entra o Inbom Moan, que é um médio com bastante rotatividade e rotação para esta fase do encontro.
0: Grande corte de Kivior, salvador do Porto, Ariana!
2: A fazer de autêntico tampão, depois Phil Foden lançar Enzo Fernandes, era um remate à queima-roupa, mas Kivior deu o corpo à bola e impediu que fosse na direção de Diogo Costa.
0: Aí está a bola na equipa do Porto, Kivior em grande nível esta noite. Aí está Jakub Kivior, guardando a bola, agora à espera dos homens do City. Vamos caminhando para os 70 minutos do jogo. Há 1-0 para o City. A equipa inglesa em vantagem. Golo de Erling Haaland. Aos 46, ao primeiro minuto da segunda metade. A bola está no Kivior. Kivior vai chamando os adversários. Dá a bola já para Rosário. Rosário para Gabri. Bate a bola para o meio. Aí vem o Alberto, sempre muito buliçoso. Mete a bola para Martim. Recebe Martim. Entra no meio campo. A Trivela. Grande passe. Atenção. Bola na área. O passe mal medido do André Silva. Mas havia fora de jogo, assinalado pela equipa de arbitragem.
2: Aparecia solto na direita a Borja Sainz, foi lá Casanov tirar a bola do sítio a Borja Sainz. É certo que o lance estava invalidado, está-se ali a fazer um compasso de espera para que a bola vá parar ao guarda-redes Gigi Donnarumma.
0: É, mas lance bem medido pelo Porto, estava em posição regular, assim determinou a equipa de arbitragem. Mas houve ali uma tentativa de aproximação perigosa à baliza e, portanto, não valeu este lance. A bola segue na equipa do Porto, bola já lançada para a junta divisória. Vai lá, bem, Inbom, dá a bola para trás, o sul-coreano a meter a bola para o espaço onde está a equipa portista. A bola para o Diogo Costa. E o Diogo vai agora levando a bola, bate para o lado esquerdo. Estamos a 20 minutinhos do final da partida, ou pelo menos do tempo de compensação. Grande toque do PP, bola para fora. Era boa a intenção, não chegou Kivior, bola fora, é do City.
2: É, está lá Phil Foden para fazer o lançamento, mas deixa para um dos seus companheiros de equipa e a bola vai ser lançada perto da zona onde está Enzo Maresca. Está sentado certamente no banco de suplentes porque não se vê a careca, agora sim já se levantou para analisar este lance.
0: 49.106 espectadores, casa cheia aqui no estádio do Dragão. A bola batida lá para a frente, aí vem Enzo Fernandes, aí vem o argentino, bate que a bola já para o lado esquerdo, a bola vai para Nodói. Nodói vai tentando avançar, vai levando a bola para próximo da área, dá a bola para trás, a bola já para o Anderson vai balando perante o adversário, perante o Inbom, ainda Elliot Anderson, dá a bola para o Gaí, e Gaí bate tudo para a direita, vem a bola na direção do companheiro, vai tentar avançar, é o Matheus Nunes, bola para trás para o Gaí, cá está o City a tentar encurralar o Porto, a bola para Anderson, dá a bola para Fernandes, bola para trás, e o público ariana grita pelo Dragão.
2: Vai-se cantando Porto, Porto, Porto, nas quatro bancadas do Estádio do Dragão, perto de 50 mil espectadores, muitos deles a aplaudir o Futebol Clube do Porto, os adeptos do City mais tranquilos.
0: Aí está a bola lançada, lá para o lado esquerdo, atenção, Nodói, lateral da área, vai cruzar, Alan não chega, corta Martim, mas há bola para o Porto, porque o árbitro Martin, aliás, o árbitro da partida, Simon Marciniak, a dar posse de bola para o Dragão.
2: Estava caído e Jakub Kivior já se levantou, entretanto, esta é a ocasião em que nos quatro ecrãs do Estádio do Dragão está a ser anunciada a assistência que o Fernando Henrique já deu conta. Os adeptos do City, por acaso, é uma coisa que me está a fazer alguma confusão.
0: Eles não estão cá, não é?
2: Se estão, não parece. Eles estão naquela zona da arquibancada superior, mas não há muita efusividade, se é que podemos dizer.
0: É, como se diz em bom português, que cambada de morcões. Aí está a bola na formação do Porto, bola lançada lá para a frente, vai lá Donnarumma dominar a bola para fora, mas sublinho essa ideia da Ariana, os ingleses são efusivos com cânticos, com muita manifestação durante os jogos, mas estes do City estão absolutamente silenciosos, mesmo com esta vitória parcial. Ariana, movimentação na equipa do Porto.
2: Sai André Silva, entra Santiago Jiménez. E entra também Francisco Moura, na equipa do Futebol Clube do Porto.
0: E sai
2: o Martim Fernandes. É, ele já estava com algumas queixas, já se estava a ver que isto podia vir a acontecer.
0: É, dupla alteração, Nuno, na equipa do Porto. Temos agora no ponta de lança Rimanes. Deu bons sinais no jogo com o Moreirense.
1: Deu bons sinais, o próprio Francisco Moura fez um grande jogo frente ao Moreirense também.
0: No regresso.
1: Sem dúvida, e depois de ter sido considerado quase o patinho feio na temporada passada e ter ficado, na verdade, muito tempo sem jogar. A verdade é que depois o Zaidu acabou por ganhar o lugar no corredor esquerdo, mas o Moura no último jogo para o campeonato frente ao Moreirense teve uma grande atuação, e por isso num momento onde o Porto quer tentar entrar na luta pelo resultado, acho que o Francisco é claramente um lateral ofensivo e por isso tem aqui o seu regresso também à Liga dos Campeões. O Santiago Jiménez, reforço neste caso também, que chegou recentemente e entra para reforçar ali, é uma troca direta com o André Silva.
0: A bola está no Boadi, dá a bola já para Anderson, vai caminhando com a bola, número 6 nas costas, dá a bola já para o lado esquerdo, para Cussa 9, para Anderson, a trocar a bola com o companheiro, vem a bola já para Phil Foden, vai trabalhando pé esquerdo perante a marcação do Jiménez, dá a bola já para o lado esquerdo, é o City a manobrar, a bola para Foden, vai meter a bola mais para trás, vem a bola para o Ruben Dias, a Dias dá um toquezinho para Boadi, mais para trás, a bola vem para Gui, e o Gui foge à marcação do Borja, aí vai Gui, a serpentear, vem a meter a bola para o Enzo Fernandes, a bola para Mateus Nunes, a bola para trás, vem a bola para Boadi, recebe o marroquino, entrega a bola para Foden, vai levando a camisola 47, bola na profundidade, atenção, a bola para Nudói, vai à procura da bola, vai dominar ainda Nudói, a marcação já do homem do Porto e vai Nudói um para um, vai fintar para um lado, para o outro, cruzou, corta a equipa do Porto, mas havia posição irregular do avançado da equipa do City.
2: E é um bom desenho do Internacional Senegalês. Mais alterações no City. Sai o Phil Foden, entra Ait Nouri
0: e sai o Boadi.
2: E vai entrar o Mateo Kovacic.
0: São, portanto, duas alterações também no City: Kovacic e Ryan Al-Nouri. São as novidades nesta altura, Nuno Coelho. Os treinadores vão tentando agitar também o jogo.
1: Vão, e a entrada do Ryan, que é um lateral esquerdo e passa já automaticamente para o corredor esquerdo, ainda assim irá fazer a posição que estava a ser feita pelo Ndiaye, que já passou para a direita, para o lugar do Foden. Em relação à zona central, que é a zona que mais mexeu o Enzo Maresca, fica neste momento com Kovacic, Elit e o Enzo Fernandes, que se mantém também em campo na posição 10. Mas Kovacic, mais um médio de combate para um momento fantástico que o Porto está a viver no jogo.
0: Grande arrancada do Gabri, a bola vai para Jiménez na lateral, vai cruzar, homem solto, falhou redondamente. O Pepe Ariana tinha o pé armado, mas a bola bateu mal e não foi para a baliza.
2: É, tinha o pé armado, mas saiu-lhe um autêntico charuto, até porque a bola nem sequer ganhou muita velocidade, fez ali uma espécie de uma acrobacia no ar e ficou por ali, mas é um belo lance de Santiago Jiménez a variar o flanco. Depois houve ali um homem do Futebol Clube do Porto que ficou caído em alguma dificuldade, mas entretanto já se levantou, creio que era o Alberto Costa.
0: Aí está a bola na formação do City. O que é incrível, Nuno Coelho, é que o Haaland, o poderosíssimo ponta de lança, como disseste bem, anda ali, vai correndo, vai tocando às vezes na bola, mas pouco no jogo, mas faz toda a diferença com aquele gol apontado. Aí vem o City, já vamos à tua análise. Aí está Haaland, querem ver que me vai desfeitear, pontapé para fora, é canto para o City, Ariana, porque é um desvio providencial.
2: É, os jogadores do Futebol Clube do Porto até não estavam a concordar, houve vários a erguer os braços. Há canto que vai ser movimentado do lado canhoto do ataque do Manchester City. Resta ver quem é que se vai encaminhar para lá. Os adeptos do Porto já vão assobiando. Creio que será o Elliot Anderson, parece-me ele.
0: É, exatamente. Mas Nuno, é de facto, Haaland não toca muito muitas vezes na bola. Deve ser frustrante para um jogador, mas ele faz toda a diferença.
1: Sim, eu acho que ele habituou-se obviamente ao estilo de jogo do City, onde ele toca realmente muito pouco na bola. Ele mantém-se muito tempo ali. Mentalmente é preciso estar preparado para isso também, porque é preciso, numa equipa que tem tanta bola, ele precisa ter essa capacidade para esperar e não se desesperar por não tocar na bola. A verdade é que quase sempre que toca nela faz muita diferença. Mesmo não é um jogador que se associa muito para tabular com os seus colegas, e por isso não corre muito, está sempre no sítio certo, quando a bola chega faz quase sempre estragos.
0: Estão ali numa espécie de ensaio judoca, o Pablo Rosário, o Alan Kay, os dois, o árbitro dá livre para a equipa do Porto Ariana, mas estavam ali, pego eu, pegas tu, e mesmo agora sem bola já estavam pegados outra vez.
2: E o lance até teve de ser repetido, houve um primeiro canto, mas o árbitro não tinha ainda autorizado, e depois no segundo estavam os dois num autêntico sururu. Entretanto, a posse de bola é para o Futebol Clube do Porto, Diogo Costa a entregar para Francisco Moura, na esquerda.
0: Bem, Borja a meter a bola, era boa a intenção, mas não chega o Gabri, a bola vai para Gigi Donnarumma, e mete a bola para fora da área, vem a bola já para o Ruben, Ruben vai meter a bola para junto ao lateral, para o companheiro, vai perder a bola, não há falta, a bola está no Borja, aí está o Porto, aí está o Dragão, Borja, linha de fundo, cruzou, e o italiano.
2: A ideia era boa, cruzamento atrasado, o PP já se ia aproximando de Gigi Donnarumma, mas de forma tranquila o guarda-redes italiano a segurar, e agora vai fazer a reposição de bola. Eu estava a ver se, pelos aplausos dos adeptos, se iria haver alguma alteração agora, mas não me parece. É? Fofaná vai entrar no jogo, mas ainda está a vestir a camisola, vai ser mais uma das alterações do Futebol Clube.
3: No Santiago Bernabéu, reduz Fernando, o Inter marca Carlos Augusto, alterações também de marcador. Outras que damos conta, Villarreal e Dortmund estão empatados a uma bola, sendo que o gol do Dortmund surgiu na sequência de um autogolo de Renato Veiga.
0: Aqui no Dragão é o espetáculo da Liga dos Campeões. Estamos a assistir aqui uma aula, mesmo aqui à nossa frente, enfim, de como bem colocar as pessoas, não é? Com maquilhagem.
2: Crias.
0: É, pois.
2: É com chazinho.
0: É, magnífico.
2: É, depois a repórter é que está ali a ser penteada e tudo. É, outros voos.
0: É, outra coisa, outra coisa.
2: Tu também não tens grande penteado para se te fazer.
0: Não, mas podia aqui tirar algumas rugas, digo eu, lá com um pozinho mágico. Aí está a bola, caracterização ao vivo aqui no Estádio do Dragão. O Porto é que não marca. Aí está a bola lançada lá para a direita, é o City em vantagem, mas o Porto está melhor da segunda parte, vai ameaçando e ainda tem tempo para pelo menos chegar à igualdade. A bola já para a equipa bordista, a bola para trás, vem a bola já do Neon Pérez, bate para a direita, para Inbom, Inbom encosta à linha, aí está o Porto, tenta avançar com o Alberto, vai ganhar o ressalto, foi para trás, aí está o Alberto Costa, vai meter a bola mais para trás, a bola outra vez para o espaço defensivo do Porto, com o Pérez a meter a bola para o Kivior, vai caminhando pela asa esquerda, levanta a bola para a área, tentou meter a bola no Imbom, vai na sobra para a equipa do Porto, para o PP, PP dominou, vai puxar, pé esquerdo, encaixa, fácil, fácil, Donnarumma.
2: Segurou com ambas as luvas, agora sim, Fofaná já está a postos para entrar no encontro. Estão a ser feitos avisos aos adeptos do Manchester City nesta altura.
0: É, mas eu estou a dormir que nem se manifestam. É incrível como é que um clube inglês com tanta...
2: Nunca vi uma coisa destas confesso.
0: Nunca, confesso também.
2: Também.
0: Bom, a bola está na formação do City, vai avançando, vai a meter a bola para o Alan bem, a virar-se, vai tentar na zona central, levar a bola, pé canhoto, bem jogado pelo Alan, dá a bola lá para a esquerda, atenção ao City, pode haver cruzamento, a bola já para trás, vai agitando o Enzo Fernandes, dá a bola para trás, a bola vem para o Anderson, mais para trás, dá a bola para o companheiro, bola metida, outra vez para Enzo, a bola vai rodando, vem para o Anderson, mete-se à direita, a bola para Mateus, o Mateus Nunes dá a bola para o Elliot Anderson, vai levando a bola, zona do meio, vai levando o camisola 6, dá a bola, vai meter a bola para a asa direita. Oh, Rony, vá lá, baixa aí um bocadinho que eu não consigo ver. A bola vem para a direita e já percebeu que as estrelas que aqui estão vão outra vez para a zona de comentadores, mas enquanto não vão, estão aqui tipo poste. A bola vem para o lado esquerdo. Bola já para o espaço defensivo do City. E o Kusanov vai meter a bola para junto da lateral. Bola metida para o Anderson. Vai rodando perante um contrário. Perde a bola. A bola vem para a equipa do Porto. Pode ser agora, mas... sobra para a equipa do City, vai para a zona do meio, vai a equipa de Enzo Maresca, dá a bola para o Mateus Nunes, abre à direita, vem a bola já para o espaço onde está a dominar o Ndiaye virou, agora já o flanco, vem da esquerda para a direita, bola cruzada, Alan, o poste dá de cabeça, mas a bola é do Futebol Clube do Porto, porque há uma falta sobre Pablo Rosário.
2: Estava bem perto do lance, o árbitro árbitro da partida que agora sim autoriza a alteração na equipa do Futebol Clube do Porto. Estes aplausos são para a saída de Gabri Veiga e ele será rendido por Seco Fofaná de regresso ao Estádio do Dragão.
0: Gabri tentou empurrar a equipa lá para a frente, mas Nuno, a tua leitura sobre esta entrada do Fofaná?
1: Sim, acho que bom jogo do Gabri, muita conexão em determinados momentos com o PP, um dos primeiros a reagir à perda, principalmente neste bom momento do Porto na segunda parte. Notava-se claramente já algum déficit físico, por isso entra um jogador que, para a questão da fisicalidade, muito... mais uma vez.
0: Bom, o Alden subiu de elevador, nem precisou. Foi lá acima a Ariana, mas atirou para lá da baliza.
2: Eu tinha de subir ao escadote para aí com os 5 degraus para conseguir fazer o mesmo que ele faz e mesmo assim tinha de ter uma impulsão bem maior.
1: Sim, parou no ar ali num grande cruzamento do Ndiaye. Em relação ao Gabri, bom jogo, acho que bom jogo do espanhol, desgastado já fisicamente nesta fase, e aqui parece-me poderá ser muito importante o Fofaná.
0: Olha, Fofaná, a bola vem para a esquerda, atenção, porta a bola para Borja, vai entrar na área, vai meter a bola para Fofaná, vai bater a canto para o Porto e o Fofaná! Ariana a puxar pelos dragões aqui no Dragão.
2: Ganha espaço no corredor central, no momento em que o Nuno Coelho falava nele, descobre Borja Sainz à esquerda, ganha outra vez posição à frente e depois Gueye tem de dar o corpo à bola para o pontapé de canto. Vai ser batido do lado esquerdo do ataque do Futebol Clube do Porto e os jogadores pedem aos adeptos que se manifestem.
0: Tem que se manifestar porque está a chegar a hora da verdade. Aí está Enbom, vai ele levantar o pontapé de canto, bola ao primeiro posto, corta Matheus Nunes, a bola é devolvida, mas para Jacobo Kiviar e pelo simples não atrasa, foi o Moura. Moura atrasou a bola para o Diogo, manda os companheiros para a frente, vai levantar o Diogo, bola levantada lá para a frente, vem a bola para o Inbom, tenta agitar de cabeça, a bola vem na devolvida para Kiviar, Inbom, a bola vai para a zona do meio, mas vai sobrar para o Enzo, dá para o Alan, bate primeira, bem jogada pelo Alan, vai meter a bola lá para o lado esquerdo, atenção à equipa do City, bola batida, vem na sobra ainda para o Enzo, dá para a zona de tiro, ponta, pé para fora. Que oportunidade para o City marcar, mas Aitnoghi não atirou com a baliza, Ariana.
2: 21 nas costas, mas é uma jogada que começa precisamente com o Erling Haaland. Quando não se dá por ele estava de costas até para a zona da baliza de Diogo Costa, mas percebeu que tinha um companheiro de equipa a desmarcar-se, lançou-o na esquerda e depois Raya Aitnoghi tentou esse remate na meia-lua. Não levou a melhor, mas é mais uma ocasião clara para os Citizens.
0: Bola lançada na profundidade, atenção para Borja. Vai tentar fugir a Gueye, consegue ainda o Borja, o espanhol a ser agarrado. O árbitro está a ver, mas manda seguir. Não há falta, bola para trás. Vem a bola para o Moura, Chico Moura. Mete a bola para Inbom. Inbom agora a perder a bola, sem falta. A complicar a vida ao Porto. Bola metida lá para o Enzo Fernandes. Olha para o Alan, vai tentar levantar. Vai lá e corta o Rosário. Foi lá com o corpo, com a cabeça e depois há falta.
2: Que loucura, levanta-se todo o banco do Futebol Clube do Porto. Eu percebo daqui ao longe que Farioli está vermelho de tanto gritar e vai levar um amarelo do árbitro da partida. Acerca-se do italiano, está lá também Lino Godinho a gesticular e muito, porque foi um lance bem perto da área técnica onde está Farioli junto dos seus treinadores.
0: A 5 minutos do tempo de compensação, mas Nuno, o Rosário foi lá com o corpo, foi lá com a cabeça, tentou tudo, mas houve falta.
1: Verdade, o Rosário é um jogador a Porto, entrega-se de corpo e alma, meteu mesmo a cabeça onde o jogador do City estava ali a meter os pés, mas sim, é falta. Depois, num segundo momento, acaba por fazer a falta, livre lateral para o City, num momento onde o jogo está claramente quente, agressivo, com algumas transições, quer para uma baliza, quer para outra, é o normal de uma fase final de um encontro que está em aberto, apenas porque o City só tem um gol de vantagem.
0: É um 0 a curto para os ingleses, claro, é sempre um resultado que nada garante, e o Porto quer pelo menos sacar um pontinho ao vice-campeão inglês e um dos candidatos à vitória final nesta Liga dos Campeões. Aí está a pontapé livre, a bola vai ser batida pelo Manchester City, vai partir para a bola, é o Enzo Fernandes. Braço direito bem levantado. O árbitro Marciniak vai olhando. Levanta o Enzo. Bola na área. Cabeceamento para fora. Ruben Dias para lá da baliza.
2: Segura a agora Diogo Costa envia a bola lá para a frente, tentar conduzir rapidamente um ataque do Futebol Clube do Porto.
0: É, mas o árbitro vai mandar repetir, a bola estava em andamento.
2: Sim.
0: E portanto, bola novamente para o Futebol Clube do Porto, mas já saiu o efeito surpresa.
2: E já com objetos a serem arremessados para aquela zona onde está Diogo Costa, que até é contraproducente para os adeptos.
0: Aí vem a bola para Chico Moura, vai meter a bola para a junta lateral, para o Borja, marcado por Gaí, bola para trás, vem a bola para o Kivior, vai arrancar para Andalen, aí está Kivior, bate com a bola contra o norueguês, bola para fora, lançamento, e o Alandão chega para lá, que era desnecessário, lançamento para a equipa portista.
2: Estava lá Kivior, já pronto para fazer o lançamento, deixou rapidamente para Francisco Moura, perto da linha de meio campo, entrega para Kivior, que domina de peito.
0: Aí está Jakub Kivior, dá a bola para trás, o Porto tem pouco tempo para chegar à igualdade, a bola para Inbom, entrega a bola para Jiménez, Jiménez para trás para Embolo, não estava enquadrado, tem que por isso meter a bola para trás para Kivior, recebe Kivior, do mal ou menos o Porto mantém a posse de bola, aí vai Kivior, vai sempre chamando os adversários, dá a bola para Fofaná, inventou, perdeu a bola, vem para Mateus Nunes, vai lá Fofaná tentar compor o que fez de mal há pouco e atira para fora, é lançamento à direita para a equipa de Enzo Maresca.
2: Não inventou a Fofaná e portanto vamos ter lançamento para a zona onde está precisamente Enzo Maresca. Que foi Matheus Nunes a enviar a bola para dentro das quatro linhas.
0: Atira Gaí lá para a frente para o Alan, corta o Porto, bola para fora, Neuan dá a bola para fora, lançamento para o conjunto de Inglaterra, lá está o lançamento para Matheus Nunes, vai buscar a bola de forma pachorrenta, o City sabe que está em vantagem, portanto vai tentar manter estes três pontos que ainda tem por garantir, e Ariana, um jogador do Porto a necessitar de assistência médica.
2: Creio que é o Alberto Costa. Parece-me ele, está ali com os restantes. Não, é o...
0: É o Neuan.
2: É
0: o Neuan. Não, é o Neuan, é?
2: É o Neuan, 18 nas costas.
0: É isso, está ali a fazer uma flexão a esforço físico do argentino.
2: E ele vem de uma lesão gravíssima, prolongada. Esteve muito tempo fora e, portanto, cuidados e caldos de galinha nunca fizeram mal a ninguém.
0: A bola está na equipa do Porto, vem a bola já para o Borja, vai cortar, aliás, era para o PP, corta a equipa do City, bola devolvida para o espaço onde está o guarda-redes Diogo Costa. Com tudo isto estamos a um minuto e picos do tempo de compensação. O City vai ganhando, o golo foi de Alan aos 46 minutos, agora mau passo do Inbom, a dar a bola para o Anderson, vai meter a bola para o companheiro, vai dominando o Nouri, a devolução para Anderson, olha para a área, guardando a bola para a zona de tiro, aí está Anderson, bateu, grande parada! Mais uma! É uma só mão de Diogo Costa de Arcanto.
2: Mais uma vez com a mão contrária, a mão direita, a bola vem com velocidade, a meia altura, não tem outra hipótese não enviar a bola pela linha de fundo, e há um jogador do Porto que vai enviar a bola para a zona onde será batido o pontapé de canto, para que não se demore muito tempo, canto que será batido à direita do ataque dos Citizens.
0: 5 minutos é o tempo que resta ao Porto para tentar o empate. Para já canto para a equipa do City, Elliot Anderson vai levantar, já levantou, a bola vai longa para o segundo posto, Alan impela, a bola para a zona de tiro, vai cortar o Porto, a bola vem para fora, tenta sair o PP, vai meter a bola para fora da área, a bola para o Alberto Costa, estamos no tic-tac antena 1, caro ouvinte, é no tempo de compensação, o City pode criar perigo, aí vai no Rui, vai na lateral da área, dá para Alan, bateu, adivinhou, é golo do gigante, o bis de Erling Haaland. O exterminador apareceu sozinho e atirou para o fundo da baliza, colocando um ponto final na partida ariana. Fácil para Erling Haaland.
2: Parece fácil. Ndiaye aparece na linha de fundo. Haaland, como tem sido habitual, pode não ter muita presença em certos momentos, mas ele está no sítio certo, à hora certa. Ndiaye a tirar esse cruzamento atrasado e Haaland, outra vez, só teve de encostar. O norueguês aparece tantas vezes onde aparece e coloca o Manchester City na frente no Dragão. Chega aos 58 golos na Liga dos Campeões. Volta a mostrar essa eficácia que o tornou uma das grandes referências ofensivas desta competição, e há muitos adeptos do Futebol Clube do Porto que depois deste jogo, já, deste golo, já vão abandonando em catadupa ao estádio.
0: É, o Porto vai perder esta estreia no regresso à Liga dos Campeões. Haaland é para já a grande figura da partida, um bis nesta Liga Milionária. Caro ouvinte, vamos lá carimbar, estamos no tic-tac antena 1 já em tempo de compensação. Porto 0, City 2.
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3: Estamos também na parte final de todos os jogos. Real 2, Inter 1, Borussia Dortmund 3, Villarreal 1, Lille 2 e Real Betis 3.
0: E agora Haaland e Rosário estão pegados.
2: Ai, de que maneira! E de que maneira Haaland estava junto à Moraes que visou no encontro e também estava de cabeça perdida. O jogador do Futebol Clube do Porto, e o árbitro não tem mais se não dar amarelo aos dois.
0: Alan não concorda. A verdade é que os dois estavam engalfinhados e já não é de agora. Andaram assim praticamente toda a segunda parte, numa marcação cerrada do Rosário ao Alan, e o Alan também, obviamente, ripostando sempre a esses momentos. A verdade, Ariane, é que o City vai ter um pontapé livre na zona central.
2: E um pontapé livre ali a uns 2 metros da meia-lua, é mesmo em zona central. Vamos ver quem é que pode vir a movimentar esta bola, que poderá levar muito perigo. A baliza guardada por Diogo Costa, ele vai circulando de um lado para o outro, está agora encostado ao posto esquerdo, vai organizando a defensiva do Futebol Clube do Porto, e há lá dois jogadores do City a postos para esta bola parada.
0: Atenção, City vai ganhando por 2-0, vai ganhar esta partida, está quase a terminar, mas os ingleses podem aumentar, a verdade é essa. Aí vai partir para a bola, Enzo bateu para fora! Para fora da baliza, mas não muito, Ariana.
2: E Diogo Costa atirou-se para o lado certo, a bola foi para o seu lado esquerdo, foi com força a meia altura, Enzo Fernandes a tirar bem as medidas e ele não desiste.
0: E bateu, grande defesa! Outra vez São Diogo a evitar o terceiro, e era do pé de Enzo Fernandes.
2: De pé direito, a uns 2 metros da linha da grande área, estava descaído para a esquerda, é uma bola que até vai algo tensa, mas Diogo Costa, que até está a limpar as luvas, conseguiu evitar o golo, não consegue evitar esse pontapé de canto à esquerda para Elliot Anderson.
0: Aí está a pontapé de canto, está a terminar a partida, a bola vai ser lançada para a área, faltam 2 minutinhos, menos do que isso, bola batida, pontapé de canto, desvio para fora, muito mal, a bola para lá da baliza, aí está o Porto a tentar ainda repostar no que resta ao desafio.
2: Era Gay a fazer o cabeceamento, já ia em queda, e por isso a bola não ganha muito efeito, nem muita velocidade. Diogo Costa incentiva os seus companheiros de equipa, esbraceja, e agora manda o pontapé para o meio campo contrário.
0: A bola foi lançada para Jiménez, sobra já para a equipa inglesa, aí vem o City, vai caminhando para a área, vai levando a bola. O Matheus Kovacic dá a bola para a área, para Enzo Fernandes, bateu a bola, tablou em Haaland e sai, mas é canto, Ariana, para os britânicos.
2: Embateu no adversário, também tinha dado uma primeira análise, a sensação de que teria batido no gigante norueguês, mas não, é o próprio Haaland que agora envia a bola da linha de fundo até perto da bandeirola de canto, quem se vai encaminhando para lá agora não é Elliot Anderson, é mesmo Enzo Fernandes.
3: É resultado final em Madrid, Real 2, Inter 1. Fernando Rico.
0: Estou a ver aqui o bailado entre Alan e Pablo Rosário. Bom, e o árbitro acabou. Ariana, acabou a vitória do City aqui no Dragão por 2-0.
2: E Erling Haaland vai imediatamente ter com o árbitro da partida. Foi a primeira pessoa com quem foi conversar depois do apito final de Simon Marciniak. Ele não ficou nada satisfeito com aquele cartão amarelo e por isso agora acabou por ir tirar satisfações. Porto cantam os adeptos da casa, os azuis e brancos vão abanando as bandeiras. Parece-me que os ânimos estão mais serenos nesta fase, até porque bem sabemos que é habitual que haja alguma picardia no final dos encontros. Parece-me estar tudo tranquilo, vão-se abraçando os atletas do Manchester City, os jogadores do Futebol Clube do Porto vão para a zona onde está o árbitro da partida, junto à meia-lua da área defendida por Diogo Costa nesta segunda parte. São os cumprimentos habituais, também se vão preparando as flash interviews e por isso está, parece-me a mim, tudo tranquilo.
0: Estão na fase de despedida os jogadores das duas formações, agora já está consumado o resultado. Haaland, estamos a ver aqui uma imagem dele em diálogo com o árbitro da partida. Haaland viu o cartão amarelo, tal como Pablo Rosário. A verdade é que fez toda a história deste encontro, o bis do gigante norueguês, o Terminator, como dizem lá por Inglaterra. Fez 2 golos, um de cabeça, outro com o pé direito, e portanto o City faz aqui os 3 primeiros pontos na Liga dos Campeões. É resultado final: Porto 0, Manchester City 2.
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3: Está completa a jornada de hoje: Clube Rouge 2, Aston Villa 3, AEK de Atenas 1, LASK 0, Real Madrid 2, Inter 1. A estreia de Mourinho a vencer na Liga dos Campeões Europeus neste regresso ao Clube Merengue. Borussia de Dortmund 3, Villarreal 2, Lille 2, Betis 3 e, claro, esse Futebol Clube do Porto 0, Manchester City 2. Regressamos ao Dragão.
0: Muito bem, numa altura em que ainda estão os jogadores do City, vão-se encaminhando, Ariana, para o espaço onde estão os adeptos. Eu não os ouvi, é verdade, ouvi ali um brubazinho no segundo golo, mas de facto não fazem jus à vibração dos adeptos ingleses no geral, se calhar é porque estão habituados a ganhar muitas vezes. Mas a equipa vai lá agradecer.
2: Para que os ouvintes ainda não nos percebam, isto não é de todo um peguilho nosso, é que não estamos mesmo habituados, sobretudo os adeptos ingleses que são tão fervorosos e que vão sempre puxando pelas equipas. Agora há uns laivos disso e até conseguimos ver que há algumas bandeiras, isto porque se dissipou a névoa que estava naquela zona, vão cantando um pouquinho, percebem-se algumas camisolas azuis celestes que são habitualmente o equipamento principal do Manchester City. Eles vão lá aplaudir os adeptos, mas de facto até me admira perceberem onde é que eles estão, porque não houve um único jogar ao longo dos 90 minutos e nem sequer estou a exagerar.
0: Haaland e Donnarumma vão erguendo os braços em sinal de vitória para os adeptos. O City começa com uma vitória fora. É uma equipa, já o dissemos, até pelo orçamento, pelas estrelas que tem, séria candidata a vencer a Liga dos Campeões. E começa aqui com uma vitória no terreno do Porto, que agora vai ter que recuperar já na próxima ronda. Talvez seja, não digo mais fácil, não há jogos fáceis na Liga dos Campeões, mas vai defrontar uma equipa em que pode bater mais o pé o Betis de Sevilha, até porque vai jogar em terreno neutro no Estádio Olímpico La Cartuja. E Ariana, é a vez dos jogadores do Porto, quando estamos a assinalar a hora certa na Antena 1, às 22 horas em Portugal Continental. Ainda assim, os adeptos do Porto vão vitoriando a equipa. Não há protestos, acabam por aceitar o resultado final.
2: E o homem...
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0: Boa noite, nova era na patinagem moçambicana. Ercílio Nadim de Maciel e Alibai acaba de ser impulsado para dirigir os destinos da modalidade no próximo ciclo olímpico. Rico Alibai, que vinha exercendo o cargo de presidente interino da Federação Moçambicana de Patinagem após falecimento de Enéas Monteiro Comiche em fevereiro, aponta como prioridade a participação de Moçambique no Mundial de Patinagem que se vai disputar no Paraguai, Assunção, de 3 a 18 de outubro.
1: Sim, o Campeonato do Mundo de Hóquei em Patins tem três graus. O primeiro grau é o Mundial, o segundo grau é o Intercontinental e o terceiro grau é o Challenge. Portanto, as designações oficiais são essas, não podemos fugir a elas. E estamos nos preparando, a nossa seleção está a trabalhar há mais de 3 meses. Nós, no dia 3 de julho, conferimos posse às nossas equipes técnicas de skateboard, patinagem em linha e hóquei em patins. Portanto, temos as equipes técnicas já definidas, já recebemos a lista de atletas que vão participar, entre os nacionais e os que vão ser eventualmente naturalizados. A nossa vice-presidente, a colega Paula Pimentel, esteve no Ministério da Juventude e Desporto para submeter a documentação relativa ao pedido de naturalização de 4 atletas de origem moçambicana, isto é, são filhos de moçambicanos que estão a viver na Europa. Estamos no bom caminho nesse sentido. Estamos também numa situação de aproximação ao setor público-privado para viabilizar a ida ao Paraguai. As passagens aéreas para o Paraguai são muito, muito caras. São cerca de 250 mil meticais por cada atleta. E esse é um desafio grande, porque nós temos que levar 10 atletas do hóquei, mais a sua equipe técnica, 2 do skate, 2 da patinagem em linha e mais as suas respectivas equipes técnicas.
0: Pedro Tivani integra o elenco de Rico Alibai.
2: Não foi uma aposta errada, porque já vinha trabalhando com o falecido presidente, o Enéas Comiche, mas para dar continuidade de trabalho que tinha sido programado, que outras coisas não foram feitas, portanto ele é que vai ter que continuar, quer dizer, com o trabalho e completar o trabalho que estava sendo programado. Portanto, eu acho que vamos trabalhar, ele tem muita vontade. Naquilo que fez depois da infelicidade do Enéas Comiche, mostrou que tem capacidade de fazer alguma coisa boa, né? Só para ver até precisamente da Assembleia, teve que ir buscar o Sr. Nicolau Manjado, que é experiente nisso. O Nicolau Manjado vai auxiliar a ele, mostrar quais são os caminhos, o que deve-se fazer, o que não deve-se fazer. Portanto, eu acho que vai ser uma federação que vai fazer um bom trabalho.
0: Rico Alibai torna-se assim o 5º presidente da Federação Moçambicana de Patinagem, depois de Hermenegildo Gamito, que liderou a federação entre 1987 e 1996. Cândido Coelho liderou a federação entre 2005 e 2010, período em que a Seleção Nacional de Hóquei em Patins se sagrou campeã do mundo do Grupo B em 2006. Nicolau Majat esteve à frente da federação durante cerca de 11 anos, entre 2011 e 2022, alcançando um histórico 4º lugar no Mundial, e Enéas Monteiro Comiche, falecido em fevereiro. Mudamos de patins para os pedais. Manica acolhe dentro de 2 semanas o Campeonato Nacional de Ciclismo. Nampula far-se-á representar por 2 ciclistas.
3: A Associação Provincial do Ciclismo realiza uma prova de seleção ao nível provincial para escolher 2 atletas mais aptos técnica e taticamente para representar a província no Campeonato Nacional de Ciclismo. O torneio nacional vai decorrer entre os dias 24 e 27 de setembro corrente na província central de Manica. O presidente da respectiva associação, Franganito Usitomo, referiu que a competição provincial serve como o filtro final para a comissão técnica. O objetivo principal é avaliar o desempenho dos atletas sob pressão, garantindo os selecionados possuam não apenas resistência física, mas também a inteligência tática necessária para competir ao mais alto nível no país.
4: Vamos colher atletas que vão representar os distritos. Na sexta-feira eles virão cá no dia 11 para dia 12, 13 estarem com o campeonato provincial, junto também a Rapali e Cidade de Nampula. Então são 4 distritos que vão fazer parte do campeonato provincial. Isso para selecionarmos atletas qualificadas para a fase subsequente, que é a fase nacional. E seguirão 12 atletas. Então estamos em grande preparação. A fase nacional será em Chimoio, portanto em Manica, e no dia 24 a 27 de setembro. E lá haverá atletas bem preparados de Maputo, que já há bastante tempo estão a fazer grandes competições. Eles vão à África do Sul, então têm experiência. Estamos a falar de atletas de Tete. Beira, temos atletas atletas e clima, né, com grande experiência. E para nós, o nacional que vamos será pela primeira vez. Então, é uma experiência que vamos colher através de nossos colegas lá.
3: Franganito Wissitomo, presidente da Associação Provincial do Ciclismo de Nampula, afirmando que espera o traçado em Manica exija muito da preparação física, devido ao relevo da região, o que justifica o rigor na escolha dos 12 representantes da província. RM Desporto, Calixto Pedro, Nampula.
0: Costa do Sol e Ferroviário de Maputo confirmam rivalidade. As duas formações estão apuradas para a final da Liga Sazol, o Campeonato Nacional de Basquetebol Sênior Feminino. As canarinhas bateram o Ferroviário da Beira por 59-33 e fizeram 2-0. No jogo 1, as vice-campeãs tinham ganho as locomotivas por 44-38. Mais tranquila foi a qualificação do Ferroviário de Maputo ante uma Lazio pouco experimentada. O jogo 1 acabou em 65-16 para turma de Nazir Saleh. O segundo, Carlos Langa.
5: 80-34, uma diferença de 46 pontos para a equipa locomotiva da capital do país. Costa do Sol também hoje garantiu a presença na final, depois de ter ganho pela segunda vez o Ferroviário da Beira por 59-33. No último domingo, a equipa canarinha venceu a equipa locomotiva do Xiveve por 44-38. A final será num playoff a melhor de 5 embates. O jogo 1 será na quinta-feira, o 2 na sexta, o 3 no domingo, o quarto na segunda e o quinto jogo realizar-se-á na quarta-feira da próxima semana.
0: Costa do Sol e Ferroviário voltam à nova final a ser disputada num play-off a melhor de 5, que arranca já na quinta-feira. Agora o mundo da bola. Índices de confiança dos jogadores da União Desportiva de Songo em alta antes do tudo ou nada do próximo sábado no estádio 11 de novembro em Luanda. O Petro leva de Maputo vantagem de 1-0.
6: Os jovens estão motivados porque querem procurar fazer história. Isso não é coisa de outro mundo. Acho que com união e acreditar acima de tudo, garra e determinação, podemos conseguir.
7: Uma das coisas a recuperar depois de uma derrota são índices de confiança, o nível psicológico do atleta. Como é que vão fazer?
6: Uma das formas de elevar os índices motivacionais dele, do ponto de vista mental, vamos procurar ver o jogo, para eles poderem ver mais ou menos onde é que nós podemos explorar aquilo que são os pontos fracos do adversário. E, acima de tudo, fazer ver ao grupo que é possível, é só acreditar que é possível, o adversário está ao nosso alcance.
8: O técnico adjunto dos campeões nacionais, Vítor Martini, quando falava esta terça-feira na primeira sessão de treino na arena da Associação Black Bulls em Tchumeni, Maputo, onde falou Mohamed Rafiki.
0: E a CAF já marcou os jogos da ronda inaugural da campanha de apuramento à CAN Pamoja 2027. No dia 24 de setembro, jogam Costa de Marfim, Gana, República Democrática do Congo, Guiné Equatorial, Sierra Leoa, Zimbábue, Mauritânia, República Centro-Africana, Camarões, Comores, Namíbia, Congo Brazzaville, Tunísia, Uganda e Líbia, Botswana. E no dia 25 de setembro, feriado em Moçambique, estão aguardados Senegal, Moçambique. É uma partida que vai marcar a estreia absoluta de Patrick Vieira como selecionador dos Leões da Tiranga. Patrick Vieira terá de prescindir de 3 jogadores chave para a sua primeira convocatória como técnico dos Leões de Tiranga. De fato, Illimani Ndiaye e Ismael Sarr vão ficar de fora devido a uma suspensão de 2 jogos cada, resultado do envolvimento dos incidentes ocorridos após a final da CAN 2025 no Marrocos. Assim, os jogadores do Manchester City e do Crystal Palace vão desfalcar a equipe do Senegal contra Moçambique no dia 23 de setembro e também no duelo com a Etiópia no dia 27 de setembro. O mesmo vale para Abibi Diarra, que sofreu uma lesão grave atuando pelo Sunderland neste início de temporada. Refira-se que Abibi Diarra é colega de Reinildo Mandava no Sunderland. Vamos continuar com outros jogos do dia 25 de setembro, para além, claro, do Senegal, Moçambique, Sudão e Etiópia, seleções do Grupo J, Marrocos, Gabão, Níger, Lesoto, Egito, Angola, Malawi, Sudão do Sul, Gâmbia, Somália, Burkina Faso, Benin, Argélia, Zâmbia, Togo, Burundi, Mali, Cabo Verde, Ruanda, Libéria, Nigéria, Madagascar e Tanzânia, Guiné-Bissau. A ronda fecha 26 de setembro com os embates de África do Sul, Guiné e Quênia, Eritreia. A fase final da CAN, a ser coorganizada por 3 países, Quênia, Tanzânia e Uganda, será entre 18 de junho e 17 de julho do próximo ano. E com a pool de apuramento, Moçambola 2027 à porta, mais de 3 milhões de dívidas podem tramar o Teste África de Chimoio.
9: O processo de licenciamento do Teste África, o vencedor do Campeonato Nacional de Futebol da 2ª Divisão, Fase Provincial de Manica, está a ser condicionado devido às dívidas contraídas aos jogadores e treinadores nos anos passados. São mais de 3 milhões de meticais que o Teste África deve aos jogadores, treinadores e alguns agentes econômicos acumulados nos anos passados. A participação do Teste África na fase regional centro está condicionada ao processo de licenciamento de clubes, uma das exigências da Federação Moçambicana de Futebol. A informação foi avançada pelo presidente do Grupo Desportivo e Recreativo Teste África, Elder Zungunye, num encontro havido recentemente com os sócios, adeptos e simpatizantes da coletividade.
10: Nós temos, para ser prático, um licenciamento quase comprometido, mas que não é possível, por conta principalmente da dívida que o clube veio acumular no passado, digo, com os jogadores, com os treinadores e com alguns agentes econômicos. Então, essas coisas todas fazem parte de um conjunto de elementos que são precisos e que devem ser quitados para o licenciamento de um clube. Para poder licenciar com o Teste África, nós temos que ter aquilo que são nossas obrigações, podem não ser pagas, mas têm que estar reestruturados. Nós precisamos fazer uma reprogramação de pagamentos de dívidas, mas isso está sendo feito, não é para os adeptos entrarem em pânico, ninguém precisa entrar em pânico, muito pelo contrário, é necessário que as pessoas fiquem calmas e o Teste África, a vida boa, estamos a dizer, irá para a ponte de apuramento.
9: Elder Zungunye garantiu que na presente época o Teste África não tem dívidas com os jogadores e a equipa técnica, daí que a luta é de reprogramação das dívidas passadas para a equipa conseguir o licenciamento. Vasco Augusto, em Chimoio.
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11: Na bagagem, o merecido e prestigiante e histórico, o título de campeão nacional desta Cimeira Nacional de Desporto Escolar no país. Foram 8 e 9 dias em que estes atletas souberam e de que maneira dignificar a província de Tete. Visivelmente satisfeito estava o governador de Tete, Domingos Viola, que fala de missão cumprida.
12: Super cumprida. Nós estamos muito satisfeitos com o título que ganhamos. Trabalhamos duro para Nampula, não conseguimos. Mas desta vez melhoramos para essa edição e felizmente Tete sagrou-se campeão absoluto de Jogos Esportivos Escolares. Estamos todos de parabéns.
11: Deixa eu ouvir aqui Hilton Macomo, administrador do distrito, também presente nessa sessão. Qual a mensagem?
13: Primeiro agradecimento aos atletas e também de encorajamento para todos os outros, e o resultado é este que a província tem e tem um prazer de poder receber.
11: Falando em nome dos atletas, Ivânia Carlos, a pequena de xadrez, satisfeita com essa recepção.
14: Missão cumprida, estamos aí de feira, conseguimos o primeiro lugar que prometi, né? E estamos aí, ganhamos o primeiro lugar e conseguimos tudo.
11: Este foi o ambiente sonoro da chegada dos campeões da fase nacional dos Jogos Desportivos Escolares em Gambani 2026. Para além do título de campeão, esses campeões trouxeram para a província de Tete um total de 92 medalhas, sendo 14 de ouro, 53 de prata, 25 de bronze, para além de 8 taças, tudo isso conseguido nas 8 modalidades desportivas. 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
6: São 23 horas, 23 minutos. Terminaram então os jogos da primeira jornada, os primeiros jogos da primeira jornada da Liga dos Campeões, ainda na sua fase de liga, a fase em que todas as equipas estão no mesmo grupo, sendo que cada uma delas tem direito a 8 jogos. É uma espécie de fase inicial, neste caso fase regular, para depois disso 8 equipas qualificarem de forma direta para a fase a eliminar, e as outras terão de recorrer a mais

já fizemos referências, 18 horas e 45 minutos, teremos Barcelona, Feyenoord, Stuttgart, Viking. Às 21 horas, Liverpool, Atlético Madrid, Nápoles, Arsenal, Paris Saint-Germain, Slovan, Bratislava, Sporting Clube de Portugal, Galatasaray. Avançamos com música nesta noite dos campeões. Votos de continuação de uma ótima escuta e também de uma noite tranquila.

Existe uma coisa muito importante na nossa vida. São as pessoas que caminham ao nosso lado. Mas lembra-te de uma verdade. Nem sempre os verdadeiros amigos são os que estão perto todos os dias. Às vezes, os verdadeiros estão longe, mas nunca deixam de aparecer quando mais precisamos.

0: verdadeiros.
1: E os meus estão aqui na rádio onde correm todos os campeões, 23 horas e 55 minutos, e o ponto final ao espaço que iniciou às 21 horas. Hoje tivemos muito futebol em direto, relato do jogo entre Futebol Clube do Porto e Manchester City, que terminou com a vitória dos Citizens por 2-0, mas tínhamos também informações que chegavam dos outros. Recintos desportivos, neste caso também acompanhamos a vitória do Real Madrid em Santiago Bernabéu. Que jogo, grande jogo, mas com muitos falhanços por parte da turma da casa. Outros jogos também com resultados interessantes ao longo desta noite, 8 de setembro de 2026. Agora chegamos ao fim. Um forte abraço de Carlos Matuso, com a promessa de cá voltar quinta-feira às 21 horas para mais uma convivência radiofónica através do canal desportivo da Rádio Moçambique. Até lá, continue connosco, continue com a número 1 desportiva em Moçambique.

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1: Olá amigo, é o início de mais uma viagem radiofónica aqui na sua portadora 93.1 no espectro eletromagnético da radiodifusão sonora. Meu nome é Floriberto Coça. As próximas horas serão preenchidas por muita música entrosada com desporto nacional e internacional. E estes nossos encontros, sabe o amigo, que são sempre marcados por uma boa disposição, música variada e do seu gosto. Hoje não será diferente, convidamos esta voz de Cabo Delgado Luqui para iniciar o nosso encontro de hoje musicalmente com Não És Deus. Até às 5, amigo, bons olhos o vejam e boas coisas aconteçam na sua vida.
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estivemos aqui com esta voz de Cabo Delgado, que arrancou o nosso encontro musicalmente com Não És Deus, um dos últimos temas pertencentes a esta grande mulher que vai trilhando os seus passos neste mundo musical. A Isiquinera trouxe-nos aqui Eu Sou da Bahia, Estado de Emergência, e depois trouxe-nos aqui este tema musical também, As Amigas. Continuamos aqui a levar o melhor de música até o seu receptor e amigo. Queremos desta forma agradecer o fato de ter encontrado em nós a melhor companhia para esta noite de hoje. Para si que conduz, votos de uma ótima condução e que chega ao seu destino com segurança conectado a nós.

Música continua no seu receptor, nesta portadora do seu coração, 93.1 no espectro eletromagnético da radiodifusão sonora. E o convite foi para DJ Fai e Felpupa, que trouxeram-nos Lelo, Teu Colo, cantado por Abuchamo Munhoto, ao lado do Eise Kinera Kukensa. Foi trabalho da banda Kakana, concretamente, aí especificamente, a Yolanda Chicane, ao lado do Eise Kinera. E Belita e Domingas, essas irmãs, trouxeram-nos Elapuaca, Moçambique. São casamentos musicais que resultam em qualidade e conexão consigo.

0: A nossa viagem continua e escalamos vários pontos do país musicalmente, levando uma das melhores vozes até o seu alto-falante. Papai foi cantado por Marlene, que trouxe-nos mais três temas musicais, Salane, depois Kense, por fim, Niketi Lewena. São artistas que convidamos para comporem ou fazerem esta atuação nesta primeira hora das 5 de hoje e acreditamos que iremos caminhar juntos até quando forem 5 horas. E por música nesta primeira hora, paramos por aqui.
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1: Renovados votos de muito bom dia, amigo. Esta é a segunda hora do nosso encontro de hoje, um momento em que queremos proporcionar a si o melhor de misturas musicais que pode se ter em rádio a seguir. 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